0: Estão abertas as inscrições para o Sisu Mais, uma nova oportunidade para quem fez o Enem e não foi selecionado na etapa regular. Gabriela Noronha.
1: Será uma espécie de repescagem das vagas que não foram preenchidas na etapa regular. Estão sendo ofertadas 9.436 vagas em 532 cursos.
2: E Desenrola Fies já renegociou 5,3 bilhões em dívidas de ex-estudantes, com descontos de até 99%.
0: Hoje, na apresentação da Voz do Brasil, Mariana Jungmann e Luciano Seixas.
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0: O presidente Lula já está na França, onde participa como convidado do encontro do G7, formado por Alemanha, Canadá, Estados Unidos, França, Itália, Japão e Reino Unido, principais economias desenvolvidas do mundo.
2: Além de reuniões bilaterais, o presidente vai levar a contribuição brasileira para diversos temas discutidos pelo G7.
0: A repórter Luana Karen está lá na França, mas devido ao fuso horário de 5 horas a mais por lá, nós conversamos com ela mais cedo sobre as agendas do presidente. Vamos ouvir.
2: Oi, Luana, boa noite para você aí na França. Você está na cidade de Evian-le-Bain, né? O presidente Lula chegou à cidade hoje, mas antes ele passou por Genebra, capital da Suíça.
0: E ele já teve também os primeiros encontros bilaterais, né, com os presidentes da Suíça e da França. Conta pra gente como foram esses encontros, Luana. Boa noite.
3: Boa noite, Luciana e Mariana. Boa noite aos ouvintes da Voz do Brasil. É isso mesmo, a reunião de cúpula do G7 acontece em Evian-le-Bain, cidade francesa onde eu estou, situada às margens do Lago Léman, no leste da França. Antes de chegar aqui, ainda em Genebra, Lula teve uma reunião bilateral com o presidente da Suíça, Guy Parmelin. Eles falaram sobre comércio e se comprometeram a trabalhar para diversificar a pauta de exportações entre os dois países. À tarde, já aqui em Evian-le-Bain, o presidente Lula teve um encontro bilateral com o presidente da França, Emmanuel Macron. Os dois presidentes reiteraram os avanços positivos da cooperação em defesa, em especial o sucesso do Programa de Desenvolvimento de Submarinos, o PROSUB.
2: Luana, essa é a 10ª vez que o Brasil participa como convidado da reunião do G7. Quais são os temas que estão em destaque esse ano?
3: Pois é, Mariana, o encontro em Evian acontece logo após o anúncio do acordo de paz entre Estados Unidos e Irã, tema que deve fazer parte das discussões aqui. Além, claro, da guerra entre Ucrânia e Rússia. Também haverá espaço para conversas sobre disputas econômicas entre as grandes potências, segurança, saúde e inteligência artificial. O Brasil vai participar de 2 sessões plenárias no fórum. Na primeira, dedicada às parcerias internacionais para o desenvolvimento, Lula deve defender a manutenção dos recursos destinados à ajuda oficial aos países mais pobres. Na segunda sessão, com a presença brasileira, o debate será sobre crescimento econômico equilibrado. Neste tema, Lula deve voltar a defender a reforma das instituições internacionais criadas após a Segunda Guerra Mundial. É o que se costuma chamar de sistema de governança global, como os órgãos da ONU, a Organização Mundial do Comércio e outros. O Brasil vem defendendo que o formato desses organismos foi feito num outro contexto de mundo, em que existiam menos países. E daí a necessidade de reformas para aumentar a representatividade, especialmente no sul global. O secretário de Assuntos Econômicos e Financeiros do Ministério das Relações Exteriores do Brasil, embaixador Philippe Fox Drummond, explicou a postura do Brasil.
4: Como é que você tem um crescimento equilibrado com as estruturas de governança não reformadas? Um exemplo clássico disso é a OMC. Nós estamos fazendo um grande esforço, o Brasil, em conjunto com diversos outros países, para fazer uma reforma da OMC, e a reforma da ONU, das Nações Unidas, também é algo que cabe nesse texto.
0: Luana, o que deve sair de prático nessa reunião do G7?
3: Olha, Luciano, do encontro aqui em Evian devem sair 7 documentos com assuntos considerados prioritários pela presidência francesa. Entre eles está o combate ao narcotráfico, as questões de saúde e proteção online de menores de idade. O Brasil não participa das negociações finais desses textos, mas foi convidado a enviar contribuições. Outro tema considerado prioritário pela presidência francesa é a discussão sobre minerais críticos. E a posição brasileira é que os países produtores não devem se limitar a apenas exportar matéria-prima, mas também desenvolver cadeias produtivas locais capazes de agregar valor aos produtos, o que leva a mais geração de emprego e renda para a população. Também haverá um almoço na quarta-feira de trabalho entre os líderes do G7 e CEOs de empresas de inteligência artificial. O presidente Lula retorna ao Brasil na quarta-feira. Mariana e Luciano.
2: Obrigada, Luana. Karen, bom trabalho aí na cobertura da reunião de cúpula do G7 na França.
0: Neste fim de semana, o presidente Lula assinou a sanção de uma nova lei que vai promover mudanças profundas na gestão do transporte público em todo o país.
2: O novo marco legal do transporte público coletivo urbano vai modernizar o sistema e melhorar as formas de financiamento, que deixarão de ser ancoradas apenas na tarifa paga pelo passageiro.
0: Além disso, a regulação sobre as operadoras também será aprimorada, resultando em mais qualidade no serviço prestado.
2: Para explicar essas mudanças, nós conversamos hoje mais cedo com o secretário nacional de mobilidade urbana do Ministério das Cidades, Marcos Daniel de Souza Santos. Acompanhe. Olá, secretário. Vamos começar explicando para o nosso ouvinte o que, que é esse novo marco legal. Ele, pelo que eu entendi, ele dá diretrizes gerais, né, sobre todo o funcionamento do sistema de transporte público coletivo. Financiamento, planejamento de linhas, integração regional. O senhor pode explicar melhor para a gente?
5: Olá, Mariana, Luciano, tudo bom? Obrigado aí pela oportunidade da gente explicar um pouco sobre o marco legal que foi aprovado e sancionado nesse final de semana pelo presidente Lula. Esse texto de lei é muito importante porque quem faz acontecer o transporte público são os municípios nos seus territórios e os governos do estado, né? E há uma necessidade muito grande da gente fazer esse serviço melhorar no país, se expandir. E para isso ele precisa de normas e regras nacionais, que é a função da União. Então a lei ela cumpre esse espaço aí de atualizar, né, as normas para os municípios prestarem esse serviço para a população, prestarem com qualidade, financiar, organizar o serviço de transporte público. Parece simples, mas a gente tem nessa norma, ela abarca desde uma linha de trem ao metrô, a um corredor de ônibus, a um ônibus convencional, a um micro-ônibus, a serviços de barca. Então, o transporte público acontece de várias formas, de vários modos, em vários territórios, e precisa de diretrizes nacionais para que a população possa ser atendida com a qualidade que merece.
0: Um dos focos principais da nova lei é a questão do custeio, né? Ela propõe que esse custeio tenha outras fontes além da tarifa paga pelos passageiros. E também muda essa lógica, né, de preço dividido pela quantidade de passageiros transportados, não é isso, secretário?
5: Exatamente. A norma propõe a gente olhar o serviço de transporte, todos os modos, no território. Avaliar quanto custa, se ele é adequado, se está nas condições de qualidade para atender a população. E a partir desse custo, a gente entender que o poder público vai manter esse serviço funcionando com receitas que vêm da tarifa, mas que no passado dependia somente da tarifa e agora é possível colocar outras fontes de recursos para manter esse serviço e manter a qualidade. Então ele traz essa segurança jurídica para que os novos contratos e até os contratos que já existam consigam olhar qualidade, oferta e equilíbrio econômico de quem vai manter esses serviços, operadores privados ou até operadores públicos. Então fica claro agora que para manter um serviço tão importante, não dá para depender somente da tarifa. Precisa vir outras fontes de recursos que o poder público tem que se organizar e para isso precisa ser dado muita transparência e controle social.
2: Inclusive tem uma lógica também de, por exemplo, deixar de cobrar pelo passageiro em si e passar a cobrar por quilômetro rodado, né? Isso tem a ver com uma preocupação que essa nova lei tem em favorecer o atendimento em regiões periféricas, em linhas que tradicionalmente são negligenciadas pelos operadores, porque elas não são tão rentáveis assim. Essa mudança aí de paradigma, de forma de cobrança, ela também ajuda nesse aspecto.
5: Exato. A lei ela traz o princípio da universalização, ou seja, levar um serviço público, que é o serviço de transporte, a todo o território. Como ele é um direito social, a gente tem que olhar muito para quem realmente mais precisa, as populações mais vulneráveis, afastadas, que não têm condição, muitas vezes, de acessar oportunidades nas cidades. Então, a gente precisa repensar a rede de transporte, esse serviço, as linhas, os sistemas de trilho para atender essa população e não depender somente da tarifa, porque senão você vai numa lógica de só vou onde tem passageiro que consegue pagar tarifa, e se você não consegue ter essa arrecadação, você não vai ampliando a oferta do serviço público. Então é importante o poder público entender que ele precisa agora se organizar, o executivo, o legislativo e o próprio judiciário entendendo a importância do transporte público para levar esse serviço a toda a população do território, principalmente para quem mais precisa.
0: Outra inovação da lei é a associação de instrumentos urbanísticos e tributários com o serviço de transporte público. Quer dizer, um grande empreendimento urbano, por exemplo, teria que fazer investimentos no transporte público. É isso, secretário?
5: A gente tem que entender que o transporte ele ocorre no território da cidade, né? E tem locais que têm uma maior demanda e outras não, e existe um impacto dos empreendimentos. A lógica muitas vezes é uma lógica viária de fluidez do trânsito, e é compreensível ter isso, mas a gente pode ter empreendimentos que pensem que quem vai acessá-los vai por meio do transporte público, e isso traz uma economia para a cidade como um todo, né? Então a gente tem que olhar a coletividade, o transporte público tem que ser pensado dessa forma. A gente vive num território de uma cidade utilizado ali por muitas pessoas. E o transporte, no nome já diz, coletivo, é para todo mundo. Então, quando a gente pensa no desenvolvimento das nossas cidades com o transporte, a gente tem que pensar os empreendimentos também com o olhar do usuário do transporte público e de toda a população.
2: Se pensa no estacionamento, né? Tem que pensar também na chegada do ônibus, enfim, do metrô.
5: Exatamente.
2: Agora,
5: eu acho que esse princípio é importante, de fato, para quem está planejando as cidades, né? É um olhar a mais, né? De não só pensar no trânsito, mas também pensar no transporte público.
2: Agora, secretário, para a gente encerrar, é importante a gente lembrar que tudo isso é feito com diretrizes do governo federal, mas executado mesmo por estados e municípios lá na ponta, né? Ou seja, a gestão de todos esses instrumentos legais que essa nova lei traz, ela vai ser feita pelas prefeituras para favorecer o transporte local.
5: Exato. A titularidade, que a gente chama, né? Quem realmente vai dizer qual é a linha que vai atender aquele bairro, é quem vive naquela cidade. São as prefeituras com participação da sociedade. É ali que a gente tem que discutir realmente se o serviço está atendendo a população ou não. O governo federal dá diretriz, mas ele também entra financiando, dando assistência técnica, induzindo, que tem esse poder de fazer. Então, ele tem um papel também nessa lei, que é de dar esse suporte aos municípios e às regiões metropolitanas, mas esse protagonismo fica ainda com quem vive no território. A gente entende que é importantíssimo, e o marco legal coloca isso. Discutam a nível local, cobrem a nível local, venham também cobrar a nível de governo federal, mas entendo que as soluções vão partir de quem vive nos territórios.
0: Nós conversamos com o secretário nacional de mobilidade urbana, Marcos Daniel dos Santos. Muito obrigado, secretário, pela entrevista aqui à Voz do Brasil.
5: Eu que agradeço a oportunidade.
2: Mais de 9 mil vagas de graduação em universidades públicas.
0: Estão abertas essa semana as inscrições para o Sisu Mais, que vai preencher as vagas remanescentes da etapa regular do Sisu.
2: É a primeira vez que uma seleção desse tipo será realizada pelo MEC.
6: Os estudantes interessados em ocupar uma vaga em um curso de graduação em uma instituição pública de ensino superior terão mais uma oportunidade com o Sisu Mais. Será uma espécie de repescagem das vagas que não foram preenchidas na etapa regular do Sistema de Seleção Unificada 2026. É a primeira vez que o Ministério da Educação realiza o Sisu Mais. Estão sendo ofertadas 9.436 vagas em 532 cursos. Quem for classificado começa a estudar no segundo semestre. De acordo com o MEC, a adesão é voluntária. Cada universidade decide se participa e quais cursos disponibiliza. As inscrições para o Sisu Mais começaram nesta segunda-feira e vão até a próxima sexta-feira, 19 de junho, no site sisualuno.mec.gov.br. Ao acessar o sistema, deve ser feito o login da conta gov.br. O candidato poderá escolher até duas opções de curso, turno, local de oferta e instituição. Para se inscrever, o estudante precisa ter participado de uma ou mais edições do Exame Nacional do Ensino Médio nos últimos 3 anos e ter concorrido a vagas na etapa regular do Sisu 2026. Para a seleção, será considerada a edição do Enem com melhor média ponderada. Os resultados saem no dia 24 de junho. Gabriela Noronha, para a Voz do Brasil.
0: Alívio no bolso de estudantes que renegociaram dívidas pelo Desenrola Fiéis.
2: Após 30 dias de operação, o Ministério da Educação já contabilizou mais de 100 mil acordos firmados, o equivalente a 5 bilhões e 300 milhões de reais de dívidas renegociadas.
0: Aqueles que têm contratos firmados até 2017 e ainda não participaram podem aderir até o dia 31 de dezembro.
7: Após um mês de lançamento, o Desenrola Fiéis já implementou 100.209 renegociações de contratos do Fundo de Financiamento Estudantil, o Fiéis. Isso equivale a 5 bilhões e 300 milhões de reais em dívidas renegociadas em todo o país. O saldo das dívidas foi reduzido para 1 bilhão e 130 milhões de reais. Esse resultado reflete a adesão dos estudantes ao programa, que possibilita descontos de até 99% sobre o valor consolidado da dívida, conforme o perfil do contrato e o tempo de inadimplência. O Desenrola Fiéis tem potencial para beneficiar mais de 1 milhão de estudantes com contratos firmados até 2017 e que estavam na fase de amortização em 4 de maio de 2026. O prazo para aderir à renegociação vai até 31 de dezembro de 2026. Basta acessar os canais digitais dos agentes financeiros responsáveis pelo contrato. Com a confirmação do pagamento, ocorre a retirada do nome do estudante e dos fiadores dos cadastros de inadimplência. Com locução de Thaís Vitória, reportagem Daniele Popov.
2: Na sexta-feira, nós falamos aqui na Voz do Brasil sobre o Move Brasil Entregadores, Move Brasil Entregadores e Moto App, que vai facilitar a aquisição de bicicletas elétricas e motos para quem trabalha com entregas por aplicativos.
0: Mas o Move também está avançando em outras frentes.
2: No braço do programa voltado para aquisição de caminhões e ônibus, os financiamentos já estão sendo aprovados.
0: Só da linha do BNDES já foram contratados 3 bilhões de reais.
8: Modernizar a frota nacional de veículos pesados, de cargas e passageiros. Com esse objetivo, o governo do Brasil disponibilizou 21 bilhões de reais em crédito para financiamento desses veículos, dentro do programa Mover Brasil Caminhões e Ônibus. A maior parte dos recursos será liberada via Tesouro Nacional. Somente dos recursos liberados via Banco Nacional de Desenvolvimento Econômico e Social, o BNDES, já foram contratados 3 bilhões de reais desde o fim de maio. O diretor de Desenvolvimento Produtivo, Inovação e Comércio Exterior do BNDES, José Luiz Gordon, fala sobre o andamento do programa.
9: Essa linha já está disponível, já está sendo utilizada. Taxa de juros ali que variam entre 11% e 12% ao ano, um instrumento que ajuda muito a capacidade de investimento, a renovação de frota, uma frota mais nova, mais eficiente ambientalmente.
8: A linha de crédito do BNDES já contabiliza quase 5 mil operações em 1.056 municípios de todas as regiões do país. A média por operação foi de R$1.300.000, sendo a maior parte destinada aos donos de frotas. Mas também já foram aprovados 43 milhões de reais para clientes autônomos em 104 operações. O caminhoneiro e diretor da Confederação dos Trabalhadores em Transportes Logísticos, Carlos Alberto Littdemer, fala dos pontos positivos da medida.
10: Um fundo garantidor, ele dá condição de que aquele caminhoneiro que não tenha um score ideal para o banco, né, ou não tenha as garantias necessárias para que realmente ele possa dar uma melhorada. Senão, fora isso, ele jamais conseguirá fazer qualquer forma de investimento. O alongamento do prazo, né? Ele também é um facilitador, né?
8: As condições de financiamento variam conforme o perfil do beneficiário. Para transportadores autônomos, o prazo é de 120 meses, com 12 meses de carência. Para empresas de carga, o prazo para pagamento pode chegar a 60 meses, com 6 meses de carência. Já para empresas do setor de transporte de passageiros, o prazo é de 120 meses, também com 6 meses de carência. O programa prevê um limite de crédito de até 50 milhões de reais por cliente. Reportagem Cleide Lopes.
2: O governo do Brasil abriu crédito extraordinário de mais de 337 milhões de reais para intensificar a proteção florestal e o monitoramento ambiental.
0: A medida provisória foi publicada hoje e a verba vai ser executada pelo IBAMA e pelo ICMBio.
2: Do total, quase 195 milhões serão destinados para ações de prevenção e controle de incêndios florestais em áreas federais prioritárias e fiscalização ambiental.
0: Os recursos serão utilizados para despesas como mobilização de equipes, remuneração de brigadistas temporários e aquisição de equipamentos de proteção individual.
2: Foi incorporado ao SUS um novo tratamento para um tipo agressivo de leucemia.
0: E deve estar disponível aos pacientes no prazo de 6 meses.
11: A leucemia mieloide aguda é um tipo de câncer agressivo que afeta os glóbulos brancos na medula óssea. Entre os principais sintomas estão cansaço, anemia, infecções frequentes, perda de peso, febre, falta de ar, hematomas e sangramentos. Os pacientes do Sistema Único de Saúde com esse diagnóstico e que não podem se submeter à quimioterapia intensiva passam a contar a partir de agora com uma nova opção de tratamento. Trata-se da combinação de 2 medicamentos, venetoclax com azacitidina, incorporada ao SUS pelo Ministério da Saúde. O tratamento é indicado para pacientes adultos com leucemia mieloide aguda recém-diagnosticada. A medida beneficia principalmente pessoas idosas ou com condições de saúde que dificultam um tratamento convencional. A previsão do governo federal é que a nova terapia esteja disponível na rede pública em até 180 dias. Natália Kuzlik, para a Voz do Brasil.
2: Para ajudar no combate a crimes digitais contra crianças e adolescentes, foi criado um canal de denúncias pela Agência Nacional de Proteção de Dados.
0: O novo canal busca facilitar o recebimento de relatos sobre violações de direitos por parte das plataformas na internet, como falhas na aferição de idade e ausência de segurança por padrão.
2: Os relatos devem ser de casos específicos e não genéricos e relacionados ao descumprimentos administrativos previstos no Estatuto Digital da Criança e do Adolescente.
0: O objetivo é ajudar no monitoramento e fiscalização de plataformas digitais e empresas que atuam no ambiente virtual.
2: Para denunciar, basta preencher o formulário disponível na plataforma da agência em www.gov.br/ANPD.
0: Hoje o pagamento do abono salarial para os trabalhadores nascidos em julho e agosto.
2: Mais de 4 milhões de trabalhadores vão receber ao todo 5 bilhões e 500 milhões de reais com pagamentos realizados pela Caixa Econômica Federal.
0: O benefício varia de R$ 136 a R$ 1.621, de acordo com a quantidade de meses trabalhados no ano base 2024.
2: Tem direito ao abono aqueles que receberam remuneração média de até R$ 2.766 com cadastro no PIS/PASEP há pelo menos 5 anos.
0: Os valores ficam disponíveis para saque até o encerramento do calendário, em 30 de dezembro de 2026.
2: E essas foram as notícias do Governo do Brasil.
0: Uma realização da Secretaria de Comunicação Social da Presidência da República.
2: Com produção da empresa Brasil de Comunicação.
0: Fique agora com as notícias do Poder Judiciário e do Congresso Nacional. Boa noite.
2: Boa noite para você e até amanhã.
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14: Supremo Tribunal Federal valida a inclusão automática de novos servidores federais em plano de previdência complementar. Para o STJ, a citação de empresa estrangeira por meio de representante no Brasil exige prova da representação. Oiapoque recebe ação itinerante da Justiça do Trabalho com serviços gratuitos à população. Boa noite, eu sou Walter Lima. O Supremo Tribunal Federal validou a inclusão automática de novos servidores federais em plano de previdência complementar. O plenário considerou que a regra é constitucional e não afasta o direito de escolha do servidor, que pode ser exercido posteriormente. Marcela Luiza.
15: Ao analisar o caso, o relator ministro Nunes Marques entendeu que a facultatividade prevista na Constituição está preservada, já que o servidor tem liberdade para decidir se deseja ou não permanecer no sistema. O ministro destacou que a legislação garante o cancelamento da inscrição a qualquer momento e prevê a devolução das contribuições com correção monetária nos casos de desistência em até 90 dias.
14: É nula a citação de empresa estrangeira por meio de suposta representante nacional sem prova concreta dessa representação. Essa decisão é do STJ, Fátima Uchoa.
16: A quarta turma do STJ deu provimento ao recurso especial da companhia coreana Hyundai Corporation para declarar nulos os atos processuais praticados desde a citação realizada por meio da Hyundai Caoa do Brasil em ação de cobrança, rescisão contratual e indenização ajuizada por empresa brasileira que alega não ter recebido acessórios de telefonia celular pelos quais pagou. A Justiça do Rio de Janeiro considerou válida a citação, mas o STJ entendeu que esse ato só seria válido se a representação tivesse sido comprovada, o que não ocorreu. Assim, sem representante formal confirmado, a Hyundai deveria ser citada diretamente na Coreia do Sul por carta rogatória. O voto que prevaleceu no julgamento foi o da ministra Isabel Galotti.
14: Equipes da Justiça do Trabalho e de órgãos parceiros chegam ao município de Oiapoque, no extremo norte do Amapá. É a itinerância Cidadania Aqui com Você, para atender as aldeias indígenas. Rafael Silva.
17: As ações vão ocorrer de quarta a domingo. Primeiro na aldeia Manga, sábado e domingo será a vez da aldeia Espírito Santo. Pela Justiça do Trabalho, além de receber orientações, os moradores da região também vão poder denunciar e resolver questões trabalhistas e previdenciárias e até solucionar conflitos. Mas vai ter também outros serviços, como emissão de documentos, orientações jurídicas diversas e atendimento na área da saúde.
14: Quatro legendas exibem propaganda partidária nesta semana. Programas vão ao ar na terça, quinta e no sábado, entre 19h30 e 22h30. Mariana Fabri.
18: Nesta semana, o Partido dos Trabalhadores, o Partido Liberal, o Partido Comunista do Brasil e o Partido Social Democrático exibem propaganda partidária nas emissoras de rádio e televisão. O tempo de propaganda depende do número de deputados federais eleitos pelo partido nas eleições gerais de 2022. Por isso, PT, PL e PSD têm direito a 10 minutos cada. Já o PCdoB conta com 5 minutos. A propaganda partidária promove o programa e as atividades do partido e divulga o posicionamento sobre temas políticos e sociais. Em anos eleitorais, como 2026, esse tipo de propaganda só é transmitida no primeiro semestre.
14: Governo federal e FUNAI pagarão 10 milhões de reais por violações contra indígenas na década de 70 em Mato Grosso. A sentença também determinou a conclusão da demarcação em até 2 anos. Vanessa Pereira.
19: Depois de 50 anos, o MPF obteve a condenação na justiça contra o governo federal e a FUNAI por remover, na década de 1970, indígenas Tapaiuna do território tradicional, próximo a Diamantino, em Mato Grosso. Na sentença, foi determinado o pagamento de indenização por danos morais e coletivos para a comunidade indígena, no valor de 10 milhões de reais. A conclusão da demarcação das terras em até 2 anos e um pedido público de desculpas.
14: 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Boa noite.
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21: Eu sou Paula Groba.
22: E eu sou Ricardo Nakaoka.
21: E estes são os destaques de hoje do Jornal do Senado, que começa agora.
22: Senado pode analisar compensação para médico que prestar assistência durante voo.
1: Projeto endurece punição para quem induz crimes em escolas e shoppings.
22: Bombeiros podem passar a receber recursos de emendas da saúde.
1: Boa noite.
3: Boa noite.
1: Uma emergência médica a 10 mil metros de altura pode transformar um voo tranquilo em uma corrida contra o tempo. Nessas horas, a ajuda de um médico entre os passageiros pode fazer toda a diferença.
22: Para reconhecer esse trabalho voluntário, o Senado pode analisar um projeto que prevê algum tipo de compensação aos profissionais que prestarem socorro durante viagens aéreas. Os detalhes com o repórter Alexandre Campos.
4: Autor do projeto, o senador doutor Irã, do PP de Roraima, lembrou que o médico que presta assistência ainda é obrigado a preencher formulários após o pouso do avião com informações sobre os procedimentos adotados durante o voo. Pela proposta, a companhia aérea vai ter duas opções: inserir no seguro que é obrigada a contratar uma cláusula prevendo a compensação ao profissional da saúde que agir nessas situações, ou, por conta própria, oferecer algum tipo de ressarcimento, como pagamento em milhas ou upgrade em viagem futura.
23: Você sabe que nós temos uma população que tem envelhecido muito. E quanto mais envelhecemos, mais agravos nós ficamos suscetíveis. E muitas vezes a gente encontra pessoas idosas que às vezes não tomaram suas medicações antipertensivas, suas medicações para controlar sua glicose, enfim, o que torna muito frequente a necessidade de um atendimento médico nos aviões.
4: Na justificativa de seu projeto, o doutor Irã, que é médico, lembrou que o Conselho Federal de Medicina confirmou o entendimento de que é devido a algum tipo de compensação ao profissional pela prestação de socorro durante voos.
1: E o senador Eduardo Girão, do Novo do Ceará, lamentou a morte de 7 jovens atletas cearenses em um grave acidente ocorrido na rodovia estadual CE-187. Durante a sessão de hoje no Senado, ele pediu um minuto de silêncio em homenagem aos jogadores de basquete falecidos.
22: Girão lembrou que os jovens participam da Copa Sobral de basquete e regressavam para Juazeiro do Norte, quando o ônibus em que viajavam tombou às margens da rodovia.
24: Neste momento de profunda dor, eu quero manifestar minha solidariedade às famílias das vítimas e aos feridos, que seguem recebendo atendimento médico, e a toda a comunidade esportiva cearense.
1: O senador Isalci Lucas, do PL do Distrito Federal, alertou para o crescente endividamento das famílias brasileiras. Segundo o parlamentar, o número de pessoas com dívidas e restrições de crédito atingiu níveis recordes. Ele afirmou que a situação afeta principalmente as camadas de menor renda e defendeu uma reflexão sobre o alto custo do crédito no país.
22: Para Isalci, os juros elevados comprometem o orçamento familiar, dificultam o planejamento financeiro e limitam as perspectivas de crescimento econômico e social. Segundo ele, nenhum país consegue crescer de forma sustentável.
25: O grande problema do Brasil não é o tamanho da dívida. O grande problema do Brasil é o custo da dívida, é o preço do dinheiro, é o crédito caro, é o juro excessivo.
1: Na mesma linha, a senadora Zenaide Maia, do PSD do Rio Grande do Norte, voltou a defender medidas para reduzir o endividamento das famílias brasileiras. A parlamentar criticou as altas taxas de juros cobradas em operações de crédito, especialmente no cartão de crédito e no cheque especial, e argumentou que o comprometimento da renda dos brasileiros está diretamente relacionado ao elevado custo do crédito.
22: Zenaide Maia também pediu a aprovação da proposta de emenda à Constituição que limita os juros do cartão de crédito e do cheque especial a até 3 vezes a taxa Selic. Ela, que é autora da iniciativa, afirmou que a proposta ajudaria a conter o crescimento da inadimplência e a reduzir o impacto dos juros sobre o orçamento familiar. A PEC está em análise na Comissão de Constituição e Justiça.
26: Com a aprovação da nossa emenda, vamos frear essa bola de neve, pela qual os altos juros dificultam o pagamento e aprofundam a inadimplência.
1: Crianças e adolescentes precisarão de autorização judicial para exposição comercial nas redes sociais.
22: A determinação está no ECA Digital. Foi regulamentada pelo Conselho Nacional de Justiça e mira os chamados influenciadores mirins. Repórter Raíssa Abreu.
27: A norma do Conselho Nacional de Justiça determina que o juiz avaliará, por exemplo, se a atuação da criança ou adolescente nas redes é compatível com sua idade, suas atividades escolares e sua fase de desenvolvimento. O ECA Digital, que entrou em vigor em março, criou responsabilidades compartilhadas entre Estado, famílias e empresas de tecnologia na proteção das crianças e adolescentes no mundo virtual. O senador Alessandro Vieira, do MDB de Sergipe, foi o autor do projeto que deu origem à lei.
3: Nós estamos regulando parcialmente a atividade das empresas mais poderosas da história do capitalismo. Essa é a primeira lei das Américas nessa matéria. E nós conseguimos colocar na mesma mesa e do mesmo lado da trincheira pessoas tão diversas como a nossa senadora Damares e a deputada Maria do Rosário.
27: A proposta do CNJ, que regulamenta a atividade de crianças e adolescentes nas redes sociais, será votada no final de junho. Se aprovada, as plataformas deverão suspender conteúdos que exponham pessoas com menos de 18 anos sem alvará.
1: E a Comissão de Segurança Pública pode votar nesta terça-feira um projeto que endurece as punições para quem incita ou induz crimes em ambientes coletivos, como escolas, universidades e centros de compras.
22: A proposta foi apresentada para combater o crescimento de ameaças e discursos de pânico propagados na internet. Repórter Bruno Lourenço.
5: A relatora, senadora professora Dorinha Seabra, do União do Tocantins, lembrou os trágicos atentados ocorridos em escolas de São Paulo, Blumenau, Aracruz e Sobral para justificar a necessidade do projeto.
6: Um grande número de pessoas que, aproveitando-se do anonimato e de uma suposta impunidade conferida pela rede mundial de computadores, passam a incitar ou induzir prática de homicídio, lesão corporal e ameaças em locais de frequentação coletiva, como escolas, universidades, ambientes de trabalho e centros de compra.
5: Apesar de apoiar a proposta, o senador Fabiano Contarato, do PT do Espírito Santo, afirmou que a alteração no Código Penal pode acabar diminuindo a pena.
7: Você está tirando a figura da codelinquência, seja do partícipe por participação moral na forma de induzimento ou instigação, ou no auxílio, que seria, pela teoria unitária humanista, pelo mesmo homicídio.
5: Depois da CSP, o projeto de lei segue para a Comissão de Constituição e Justiça.
1: Verbas da saúde para atendimentos dos bombeiros e regras para o uso de inteligência artificial estão entre os temas em debate no Senado nesta semana.
22: Um dos projetos em análise prevê o uso de emendas parlamentares da saúde para custear e equipar os serviços de atendimento pré-hospitalar dos corpos de bombeiros militares. Repórter Marcela Cunha.
8: Na terça-feira, a Comissão de Assuntos Econômicos pode votar uma proposta que atualiza os limites de endividamento para acesso ao microcrédito, com a correção anual desses valores pela inflação. Na Comissão de Educação, os senadores analisam novas regras para a participação de crianças e adolescentes em espetáculos e vídeos publicados na internet. Além de exigir autorização judicial, o texto proíbe a presença de menores em publicidade de cigarros, bebidas alcoólicas e apostas. Na quarta-feira, a Comissão de Assuntos Sociais pode autorizar o uso de emendas parlamentares da saúde para custear e equipar os serviços de atendimento pré-hospitalar dos corpos de bombeiros militares. Mas o senador Humberto Costa, do PT de Pernambuco, alertou que a inclusão dos bombeiros entre os destinatários das emendas da saúde pode aumentar a disputa por recursos do SUS.
9: Poderá gerar maior competição por verbas já insuficientes para atender plenamente as necessidades da atenção básica, da rede hospitalar, do SAMU e de outros serviços estratégicos do SUS.
8: Na Comissão de Ciência e Tecnologia, uma proposta proíbe o uso de inteligência artificial para reproduzir sem autorização a voz ou a imagem de uma pessoa com fins comerciais.
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22: Com edição de Paula Groba e trabalhos técnicos de João Lira, o Jornal do Senado fica por aqui. Acompanhe agora as notícias da Câmara dos Deputados. Boa noite.
1: Uma boa noite e até amanhã.
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11: Câmara pode votar texto do governo sobre redução da jornada de trabalho.
28: Avança projeto que indeniza produtores por prejuízos com falta de energia.
11: Deputados facilitam a matrícula em cidade vizinha mais próxima do aluno.
28: Proposta prevê incentivo fiscal para livros, brinquedos e jogos inclusivos.
11: Boa noite. A Comissão de Constituição e Justiça da Câmara aprovou o projeto que prevê incentivo fiscal para livros, brinquedos e jogos inclusivos. Agora, a proposta será analisada pelo Senado. A repórter Maria Neves explica o que diz o texto.
0: Pelo texto, o poder público deverá reduzir tributos para a produção de materiais que ajudem crianças e jovens com desordem estética, deficiência ou enfermidade que cause embaraço social à compra e aceitar sua condição. Autor do texto, o deputado Dr. Jaziel, do PL do Ceará, afirma que a carga tributária sobre brinquedos corresponde a cerca de 40% do preço final. Devido a essa tributação elevada, o parlamentar sustenta que o mercado de artigos lúdicos para crianças com deficiência não alcança larga escala. É atendido por iniciativas isoladas e artesanais. O relator da proposta, deputado Diego Garcia, do Paraná, concorda com o autor e acrescenta que atividades lúdicas e brincadeiras são coisa séria, principalmente para crianças com deficiência.
2: Crianças com deficiência devem ser estimuladas a desenvolver autonomia e autoestima. Materiais didáticos, livros, jogos e brinquedos inclusivos que respeitem as individualidades certamente terão repercussão positiva no desenvolvimento das crianças.
0: O deputado ressalta que percepções, raciocínio e criatividade são aprendidos na relação das crianças consigo mesmas e com o outro por meio do lazer infantil. E, para crianças com deficiência, destaca que as brincadeiras são instrumentos eficazes de superação de dificuldades e de desenvolvimento da criatividade. Segundo o Instituto Brasileiro de Geografia e Estatística, o Brasil tem 14 milhões e meio de pessoas com deficiência, o que representa 7,3% da população com 2 anos ou mais. Além disso, o Instituto identificou 2 milhões e 400 mil pessoas com autismo. Da Rádio Câmara de Brasília, Maria Neves.
12: Turismo.
14: Gilson Daniel, do Podemos do Espírito Santo, destaca o potencial turístico da região do Caparaó, impulsionado por eventos tradicionais e pelas belezas naturais. O deputado cita o Festival de Inverno de Guaçuí e a Festa do Carro de Boi, na cidade de Iúna, como iniciativas que valorizam a cultura local.
11: Gilson Daniel também ressalta que Caparaó reúne atrativos como o Pico da Bandeira, além de uma rica gastronomia regional. Ele registra investimentos destinados à região, como a inauguração da obra de asfaltamento da rodovia que liga os municípios de Iúna e Urupi.
12: Agricultura.
14: Projeto que prevê indenização a produtores rurais por prejuízos com falta de energia avança na Câmara. A repórter Sofia Peçanha tem os detalhes.
15: A Comissão de Agricultura aprovou o projeto que prevê que produtores rurais sejam indenizados quando tiverem prejuízos causados por falhas no fornecimento de energia elétrica. Apresentada pelo deputado Marcos Beltrão, de Alagoas, a proposta também foi aprovada pela Comissão de Minas e Energia. A medida vale para situações em que a falta de luz ou oscilações na rede elétrica provoquem a perda de produtos perecíveis, como leite, frutas, grãos armazenados ou até a morte de animais que dependem de sistemas automatizados para a sobrevivência. Durante a discussão na Comissão de Minas e Energia, o deputado Padre João, do PT de Minas Gerais, destacou os impactos diretos para os produtores, especialmente os de menor porte.
16: Porque a pessoa ela tem uma expectativa de, no mês, ela receber o leite que ofereceu. Então, terminar o prazo, isso é muito importante, porque a pessoa ela fica descapitalizada, fica sem renda, porque é o prejuízo. Caso do leite, mas tem as câmeras frias de legumes, verduras, queijos.
15: Para ter direito à indenização, o produtor deverá comprovar por meio de documentos técnicos que prejuízo foi causado diretamente pela interrupção de energia. O valor será calculado com base no preço de mercado dos produtos na região. O texto também determina que a concessionária de energia terá até 30 dias para analisar o pedido e fazer o pagamento. Caso o prazo não seja cumprido, haverá acréscimo de 10% no valor da indenização como multa. O relator da proposta na Comissão de Agricultura, o deputado Tião Medeiros, do PP do Paraná, Afirmou que a medida também pode incentivar melhorias na qualidade do serviço prestado pelas empresas de energia.
4: O dever de indenizar fortalece um incentivo para a atuação proativa dos distribuidores, ao mesmo tempo em que responde a uma demanda urgente dos produtores rurais de todo o país.
15: O projeto que garante indenização a produtores rurais por perdas causadas por falta de energia elétrica segue para análise na Comissão de Constituição e Justiça. Da Rádio Câmara de Brasília, Sofia Peçanha.
12: Economia.
17: Reginaldo Lopes, do PT de Minas Gerais, anuncia uma articulação partidária em torno da proposta que garante fomento indireto aos setores da cultura e do esporte por meio de créditos tributários para gestores, artistas e patrocinadores.
18: O deputado explica que o principal objetivo da proposta é incluir os mecanismos permanentes de fomento dentro das regras da reforma tributária. Para Reginaldo Lopes, a medida fortalece a geração de emprego e renda, além de estimular investimentos privados em cultura e esporte.
17: Maurício Marcon, do PL do Rio Grande do Sul, alerta para o agravamento da situação econômica do país. Ao mencionar dados sobre o endividamento das famílias brasileiras, o deputado prevê um cenário de forte instabilidade financeira.
18: De acordo com Maurício Marcon, o descontrole fiscal do governo impulsionou a inflação dos alimentos e elevou a taxa de juros a patamares históricos. Ele recomenda cautela financeira aos cidadãos diante do risco de uma crise.
12: Trabalho.
17: O plenário da Câmara dos Deputados deve votar o projeto do governo que limita em 40 horas semanais a jornada de trabalho. O repórter Antônio Vital nos conta como estão as negociações.
19: A semana no plenário da Câmara começa com um único projeto na pauta, o que define a jornada máxima de trabalho em 40 horas semanais sem redução de salários. No final de maio, a Câmara aprovou proposta que inclui esse limite na Constituição, o que deve ser ainda analisado pelo Senado. A diferença é que o projeto enviado pelo governo ao Congresso em abril detalha a aplicação da redução da jornada e altera 9 leis, além da consolidação das leis do trabalho, a CLT. Acrescenta esse limite em legislações específicas que tratam do repouso semanal remunerado, do esporte e de profissões como aeronautas, seguranças privados, trabalhadores domésticos e radialistas. O projeto chegou à Câmara em abril com regime de urgência constitucional, com prazo para ser votado. Como isso não ocorreu, passou a trancar a pauta do plenário a partir de 30 de maio. Desde então, os deputados ficaram impedidos de votar qualquer outro projeto de lei. Na semana passada, o presidente da Câmara, Hugo Mota, designou como relator o deputado Léo Prates, do Republicanos da Bahia, o mesmo da proposta de emenda à Constituição que acaba com a escala 6x1. O projeto do governo define que a duração normal do trabalho não poderá ultrapassar 8 horas diárias e 40 horas semanais, o que vai valer também para trabalhadores com escalas especiais. Estabelece ainda que todos os trabalhadores terão direito a 2 dias de folga remunerados por semana, de preferência aos sábados e domingos. Abre exceções para negociações coletivas, de acordo com as peculiaridades de cada atividade. Também permite escalas de até 12 horas seguidas, mas mantendo o limite de 40 horas semanais. A proposta do governo se aplica aos contratos em vigor e passa a valer imediatamente assim que virar lei. Já a proposta já aprovada, que acrescenta esses limites ao texto da Constituição, define que a adoção da medida será gradual, com prazo de 2 meses para começar a valer limite de 42 horas e de 1 ano para a jornada de 40 horas. Prevê ainda medidas de transição para microempreendedores individuais, microempresas e empresas de pequeno porte e admite manutenção da jornada atual para terceirizados do serviço público até que ocorra nova licitação. O projeto do governo foi defendido pelo líder do PT na Câmara, deputado Pedro Czai, do PT de Santa Catarina.
20: Redução da jornada de trabalho de 44 horas para 40 horas semanais, portanto, ter 2 dias para viver, para descansar, para ficar com a família, qualidade de vida e tempo para viver e tempo para trabalhar. Estamos convencidos que a redução da jornada de trabalho vai permitir o aumento da produtividade, ganha a sociedade, ganha a economia, ganha as famílias brasileiras.
19: Já a proposta que acrescenta o limite máximo de 40 horas semanais de trabalho na Constituição, quando foi votada na Câmara, recebeu críticas de deputados da oposição. Deputados do PL, do Novo e do Missão disseram que a medida vai acarretar aumento do trabalho informal, diminuir a produtividade e aumentar o custo para as empresas. Da Rádio Câmara, de Brasília, Antônio Vital.
12: Relações Exteriores.
18: Alexandre Lindemeyer, do PT do Rio Grande do Sul, defende a soberania nacional e a autonomia jurídica do Brasil, sustentando que o país não deve se curvar a decisões externas. Ele lembra a decisão dos Estados Unidos de classificar as facções criminosas brasileiras como grupos terroristas.
3: Alexandre Lindemeyer afirma que a lei brasileira e tratados internacionais distinguem claramente crime organizado e terrorismo. Em sua opinião, os Estados Unidos são movidos por interesses próprios, com o apoio de políticos brasileiros empenhados em entregar riquezas nacionais.
13: Educação.
18: A Câmara aprovou o projeto que facilita a matrícula na escola mais perto do aluno, mesmo que em município vizinho, e o texto seguiu para análise do Senado. Confira na reportagem de Luiz Cláudio Canuto.

0: ao municipal para acertar isso aqui. Então, é uma legislação que pensa na vida das pessoas lá na ponta, dos alunos, das mães, que às vezes moram na divisa de um município com outro e não conseguem fazer essa matrícula por causa de uma burocracia imposta por uma lei que foi feita aqui em Brasília, mas que não viu a realidade das pessoas lá na ponta. Então, é um grande avanço.
1: O censo de 2022 apontou que 7,2% dos estudantes do Brasil, ou seja, 4 milhões de alunos, precisam ir a um município vizinho para estudar. Pouco mais de 3% dos alunos do ensino fundamental e 6,6% dos alunos do ensino médio precisam fazer diariamente esse deslocamento. O projeto original é do deputado Evair Vieira de Mello, do Espírito Santo. Da Rádio Câmara de Brasília, Luiz Cláudio Canuto.
2: Política. Heloísa Helena, da Rede do Rio de Janeiro, despediu-se da Câmara após cumprir um mandato temporário de 4 meses. Em seu pronunciamento, a congressista fez um balanço de sua atuação, destacando a apresentação de mais de 60 projetos de lei voltados para a área social.
3: Heloísa Helena afirma que deixou o cargo consciente de ter feito uma política ética. A legisladora deixa o cargo em função do fim da suspensão do mandato do deputado Glauber Braga.
2: Justiça. O nome afetivo que muitas vezes crianças e adolescentes usam ao ganharem novas famílias vai poder ser oficializado antes do fim do processo de adoção. A repórter Mônica Tati explica o teor da proposta que agora vai para o Senado.
4: A Câmara dos Deputados aprovou proposta que permite o uso de nome afetivo por crianças e adolescentes sob guarda provisória, em cadastros de escolas e estabelecimentos de saúde, cultura e lazer. O nome afetivo é aquele pelo qual o menor é chamado pela nova família, antes da conclusão do processo de adoção e da alteração definitiva na certidão de nascimento. Depois de adotada, a criança geralmente troca o sobrenome. No entanto, há casos em que há a troca do primeiro nome também. O objetivo do projeto é antecipar o uso desse nome, como forma de respeitar a identidade da criança. A autora do projeto, a deputada Laura Carneiro, do PSD do Rio de Janeiro, explica por que a mudança do nome é importante ainda durante o processo de adoção.
5: A criança chegar à adoção é porque ela perdeu todos os links familiares, seja por violência, seja por abandono. Está absolutamente desprotegida, principalmente no amor. Então, vem o processo de adoção, o processo começa com essa guarda provisória. Isso demora muito tempo, é uma análise difícil, mas durante esse tempo essa criança cria vínculo com essa nova família. A própria família aí na escola, os amiguinhos, na sociedade, na vida normal dessa criança, ela passa a precisar efetivamente ser parte daquela família. E esse pertencimento também está ligado ao nome dela.
4: Laura Carneiro também destaca a importância de mais mecanismos para incentivar a adoção no país, principalmente de crianças mais velhas e adolescentes. A proposta que permite o uso de nome afetivo por crianças e adolescentes sob guarda provisória segue agora para o Senado Federal e, se for aprovada, pode ser sancionada pelo presidente da República e virar lei. Da Rádio Câmara de Brasília, Mônica Tati.
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7: Segurança Pública.
3: Avançou na Comissão de Constituição e Justiça da Câmara a proposta que reduz a maioridade penal para 16 anos. Para Sérgio Turra, do PP do Rio Grande do Sul, a medida acaba com a possibilidade de crime

0: criminosos de alta periculosidade se esconderem na minoridade.
1: O deputado critica a oposição de esquerda à proposta, argumentando que ela protege criminosos, indo contra o interesse público e a segurança da sociedade. Sérgio Turra menciona o apoio popular à medida, que será analisada agora por uma comissão especial antes de ir à votação no plenário.
0: Sargento Faur, do PL do Paraná, celebra a aprovação na CCJ da PEC que reduz a maioridade penal. O congressista afirma que a medida é um primeiro passo para responsabilizar adolescentes de 16 e 17 anos envolvidos em crimes graves.
1: Sargento Faur sustenta que a punição de adolescentes infratores busca proteger principalmente os jovens que estudam e trabalham. Ele lembra que a PEC ainda precisa passar por comissão especial e pelo plenário da Câmara em 2 turnos antes de seguir para o Senado.
0: José Rocha, do União da Bahia, celebra o Dia da Marinha, comemorado em 11 de junho. O parlamentar ressalta o papel histórico da corporação e exalta suas ações humanitárias operadas em rios de regiões isoladas para levar desenvolvimento e promover a integração nacional.
1: Presidente da Frente Parlamentar de Apoio ao Programa Antártico Brasileiro, José Rocha, ressalta a importância da Força Naval na proteção de quase 6 milhões de quilômetros quadrados da Amazônia Azul e defende investimentos em tecnologia como a construção de submarinos e fragatas.
0: Termina agora o Jornal Câmara dos Deputados, produzido pela Rádio Câmara, com trabalhos técnicos de Wellington Teles e apresentação de Val Monteiro e Luciana Vieira. Uma boa noite para você.
1: Você fica com as notícias do Tribunal de Contas da União. Boa noite.
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2: 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Boa noite.

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5: Rui Rodrigues foi reitor da Unitins de 22 de janeiro de 1999 a 3 de março de 2000. Portuense, filósofo e sociólogo de renome internacional, ex-secretário de Educação de Goiás, perseguido pela ditadura de 64 por causa de sua atuação progressista, viveu 20 anos no exílio quando atuou como educador na África e na Europa. Na Unitins, reforçou a interiorização do ensino superior e a formação acadêmica da instituição.
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6: O prefeito de Palmas, Eduardo Siqueira Campos, e a presidente da Fundação Cultural de Palmas, Luara Aquino, anunciaram a programação oficial do 34º Arraiá da Capital. A festa será realizada de 25 até 28 de junho no estádio Domingos Santos, com apresentações de quadrilhas juninas, comidas típicas, atrações nacionais e também regionais. A programação inclui shows de Luci Alves, Moleca Sem Vergonha, Companhia do Calypso, Forró do Moído, entre outros artistas. O evento terá estrutura temática inspirada na cidade do Girassol, com espaços gastronômicos, parque de diversões, sala de reboco e ainda a Arena das Quadrilhas. Maiara Abreu para Unitins FM.
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1: Boa noite, com a graça de Deus, estamos começando mais um programa Vida e Harmonia na Unitins FM, a educativa da Universidade Estadual do Tocantins, a Unitins, em parceria com a Farcom, a Federação de Rádios Comunitárias do Tocantins e demais rádios parceiras que participam com a gente da transmissão deste programa. Como sempre, estamos aqui, eu no microfone, o Jota na sonoplastia, numa seleção de músicas para curtir com você nesta noite maravilhosa. E vamos começar com o alto astral, com o grupo Swing de Palha, dessa música de Sai Guarabira, A

Aí do seu lado as coisas estão assim meio confusas, estão complicadas, então venha para o lado de cá, vai buscar um amigo, uma amiga, uma companhia, dá uma volta aí na cidade, vai ver o lago, nossa, é maravilhoso, você estiver aí no interior, tem muitas paisagens maravilhosas, dá uma respirada, porque do lado de cá também há muita alegria. Esse é o recado do Chimarrutz, vamos ouvir? Do

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1: E o Zé Cabaleiro, né, Jota? É um poeta, um brincalhão, muito leve, compositor de qualidade. Fez uma música que marcou a geração nossa, nós que somos um pouco mais velhos, e também continua fazendo sucesso com todo mundo. Olha essa música dele, Telegrama. Vamos ouvir?
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Acabamos de ouvir Telegrama com Zé Cabaleiro. Agora a gente vai buscar a Maria Eugênia, que de vez em quando ela vem aqui dar o ar da graça, trazer sua voz maravilhosa, e a gente escuta aquela interpretação maravilhosa que ela faz de várias músicas brasileiras. E ela gravou de Rui Mauriti para a novela Araguaia. Lembra, Jota, a novela Araguaia, que fez muito sucesso, tendo como tema ali o Rio Araguaia? A música Companheiro. Escute esse recado.

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1: Vida e Harmonia aqui com você. Muito obrigado pela audiência e pela companhia. Acesse também o www.videharmonia.com.br, onde você vai ali ler muitas notícias interessantes. Vamos ouvir agora a Maria Gadu com essa poesia muito linda, Quase Sem Querer.

E o Genésio, né? Tá lá se recuperando, cada dia mais forte, já tá indo aos shows, comparecendo, prestigiando os amigos, daqui a pouco vai estar cantando novamente, que ele teve um perrengue com a saúde dele, mas já tá muito bem, e ele é um grande compositor, um grande intérprete, se juntou ao Solé, e os dois fizeram Lua da Saudade. Escute essa poesia.

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1: Vida e Harmonia, como sempre, eu no microfone e o Jota na sonoplastia. O Jota não fala nada, que ele só tá organizando aqui a seleção musical, mas ele também é locutor do programa Toca Aí, de maior sucesso aqui na Unitins FM a partir das 7 da noite, né? É de segunda a sexta o Toca Aí, então fique ligado, Toca Aí, que tem seleções de músicas brasileiras e internacionais escolhidos a dedo e com muita sensibilidade, que de música o Jota conhece muito. Agora a gente vai ouvir o Guilherme Arantes com esse recado lindo, Meu Mundo e Nada Mais.
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O nosso primeiro bloco está chegando ao fim. Vamos dar uma relaxada, vamos abrir aqui, né, o cinto, deixar a barriga respirar, vamos tirar aqui a gravata, vamos tirar a roupa pesada, vamos ficar tranquilo, porque é hora de falar com Deus. Para falar com Deus, você tem que estar tranquilo, recolhido lá no seu cantinho, como diz Jesus. Se quiser falar com Deus, se recolha, fique lá no seu cantinho. Esse é o recado de Gilberto Gil. Se eu quiser falar com Deus.

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1: Estamos de volta, Vida e Harmonia. Nessa noite maravilhosa, o friozinho tá chegando aí, muito calor de dia, mas de noite o vento começa a soprar, o vento traz um pouco de frio, né, da mata. Nós estamos aqui perto do lago, da serra, porque Palmas está entre o lago e a serra, numa paisagem maravilhosa, como todo Tocantins é muito maravilhoso. Vamos ouvir esse recado do Taiguara. Insista e não desista, teu sonho não acabou.

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1: Lulu Santos, que está aí, né, fazendo sucesso há mais de 30, 40 anos, gravou uma das músicas mais importantes dele, que a gente vai ouvir com você, Tempos Modernos.

Oliveira de Panelas é um dos maiores compositores do repente nordestino. Tem um vozeirão, canta muito bem. E ele escreveu uma música que ela vai além da terra. Uma música chamada Amor Cósmico, que ele dá o recado que ele veio de outras passagens, de outras origens, para encontrar o amor dele aqui na terra. Vamos ouvir então com Oliveira de Panelas, Amor Cósmico.

governo americano diz que vai revelar agora por esses dias os arquivos que mostram os chamados OVNIs, objetos voadores não identificados, ou discos voadores, que foram filmados pela Força Aérea Americana, pela Marinha Americana. Tem lá filmes de naves, de luzes em movimento, e o Trump prometeu que vai abrir esse arquivo, porque no mundo inteiro esse fenômeno de contato com naves, com fenômenos extranaturais ou extraterrestre, está acontecendo com muita evidência, né? Então ele falou muito sobre isso, e o próprio Oliveira de Panela lá atrás fez uma brincadeira com essa música, com a voz de Teca Calazans, a música "Esses discos voadores me preocupam demais". Preste atenção.

0: Ainda no tema da revelação, né, dos contatos extraterrestres, das naves que estão aí toda hora aparecendo na Terra, deixando a gente assim muito excitado, muito curioso, o Rolando Boldrinho gravou uma música do Palmeira e Biá, que é dos anos 60, que já falava deste assunto, a música muito tranquila, gostosa, com esse recado: Disco Voador com Rolando Boldrinho.
1: Tomara que seja verdade, que exista mesmo o disco voador, que seja um povo inteligente pra trazer pra gente a paz e o amor.

Uma lenda aí na literatura esotérica que fala do segundo sol que vai entrar aqui na órbita da Terra e vai mexer com a estabilidade dos planetas, vai mudar as órbitas dos planetas. E se falou muito dessa história do segundo sol. E aí o nosso amigo Nando Reis, que é um poeta da MPB, do pop rock, escreveu essa música e entregou para Cássia Heller, que ela trouxe essa história do Hercólobos, do segundo sol, do Nibiru, o segundo sol que vai se aproximar da órbita aqui do sol e mexer com a órbita dos planetas. Então vamos ouvir com Cássia Heller, o segundo sol.

0: Bem, depois que falamos aí de disco voador, do segundo sol, de outros planetas, desse movimento cósmico que afeta que a gente que está na Terra, né? Nós somos no cosmos, estamos aqui na órbita do Sol e muitas coisas estão acontecendo e a cada dia, cada vez mais, vamos compreender que nós estamos integrando o cosmos. Não estamos sozinhos aqui nesse universo. Tem vida inteligente fora da Terra, com certeza, e eu tenho essa convicção. E por falar da Terra, a Terra é a nossa casa, nós temos que cuidar da Terra. Nós temos que deixar a Terra organizada, limpa, sem poluição, sem guerra e sem violência. Essa é a nossa missão. A gente vai ouvir então com o grupo Canção Legionária, esse coral de crianças, Cuida da Terra. Mas antes de ouvir, vou deixar aqui o meu recado para os meninões de Goiânia, o Tiago, Irá, meus netos, minhas netas, minhas noras, e também um abraço muito especial para Adriana, minha amada, para o Zé João, João Francisco, meus meninos, para a Belinha, tem a Belinha lá, minha petzinha, o Jota também tem, como é que chama seu petzinha?
1: É o Rouquiririca.
0: Rouquiririca? São dois? Oxe, bom demais. E o Joca, o Jota vai encontrar a Juscelia. Deixar um abraço e um queijo, um beijo pra ela também, né? Ela merece. Então nós nos despedimos de você, ouvinte muito querido, muito obrigado pela audiência e pela companhia. Vamos ouvir então a música do grupo Canção Legionária, Cuida da Terra. E você, fique com Deus.

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2: A experiência da revista Agris, vinculada à Universidade Estadual do Tocantins, passou a integrar um estudo internacional sobre modelos econômicos e sustentabilidade de revistas de acesso aberto da América Latina. 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

tinha suspirado, tinha beijado o papel devotamente. Era a primeira vez que lhe escreviam aquelas sentimentalidades, e o seu orgulho dilatava-se ao calor amoroso que saía delas, como um corpo ressequido que se estira num banho tépido. Sentia um acréscimo de estima por si mesma e parecia-lhe que entrava enfim numa existência superiormente interessante, onde cada hora tinha o seu encanto diferente.

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3: Você sabe o que faz um empreendedor? No Fala NIT de hoje, explicamos que o empreendedorismo é um método de trabalho. Ele demonstra a capacidade de identificar oportunidades, investir recursos e competências para criar um negócio ou produto capaz de gerar impacto positivo. Mas, sabia que você pode empreender mesmo sem abrir uma empresa? Isso se chama intraempreendedorismo. É quando um colaborador adota uma mentalidade proativa para inovar dentro de uma organização que já existe. Além disso, temos o empreendedorismo social, que foca em resolver problemas da comunidade e promover o bem-estar humano antes do lucro. A Unitins apoia essas trajetórias por meio de ações de empreendedorismo e inovação, como programas de incubação, projetos de empresas juniores e bolsas de estímulo ao desenvolvimento tecnológico, ajudando a transformar alunos em profissionais transformadores. 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

0: Olá, você, bom dia. Agora 5:05.
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0: Minha amiga, bom dia para você. Agora 5:06, estamos chegando para mais um programa Alvorecer. Tá na hora do nosso momento de fé, tá na hora do nosso versículo do dia, a inspiração da manhã e também a nossa oração da manhã.
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0: Nosso versículo do dia de hoje está no livro de 1 Tessalonicenses, capítulo 5, versículo 25. Abra a sua Bíblia. Esse é um versículo bem pequenininho que diz: irmãos, orem por nós.
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0: Olha, não somos autossuficientes. Dependemos de Deus e necessitamos de ajuda um do outro. A vida cristã é assim. Nada se conquista sozinho. Há momentos em que necessitamos de ajuda, daí a importância da comunhão e de estarmos um perto do outro. Um amigo de verdade está ao lado nas batalhas, em oração e não somente nas comemorações. Pedir por oração é um exercício de humanidade. É reconhecer que não se conquista nada sozinho. Aceitar uma mão estendida não nos torna inferiores. Receber ajuda faz parte da vitória e não da derrota. Até o apóstolo Paulo, que escreveu mais da metade do Novo Testamento, pedia constantemente aos irmãos para o auxiliarem em oração. Paulo sabia o quanto combater o bom combate justo era importante, tanto orar pelo crescimento espiritual dos irmãos, quanto receber a oração da igreja. Orar uns pelos outros mantém o corpo de Cristo unido e nos faz caminhar rumo ao mesmo alvo. Portanto, meu amigo e minha amiga, que nós irmãos possamos orar uns pelos outros. Olha, crie o hábito de sempre orar por um irmão em suas orações diárias. Procure estar acessível aos irmãos. Esteja aberto a ouvir. Estenda a mão quando for solicitado. Quando oramos por alguém, Deus peleja por nós. Olha que maravilha. Quando oramos por alguém, Deus peleja por nós. Isso é muito legal, isso é muito importante, meu amigo, minha amiga. Agora são 5:09. Feche os seus olhos agora e vamos falar com Deus.
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e amado Deus, bom dia, Senhor. Bom dia ao Espírito Santo de Deus. Bom dia ao nosso Salvador Jesus Cristo. Pai amado, graças à sua bondade e à sua misericórdia, nós estamos aqui mais uma vez neste novo dia. Hoje é uma terça-feira, dia 16 de junho do ano de 2026. Muito obrigado, Pai amado, Pai querido, pela oportunidade de estar aqui vivendo este novo dia. Muito obrigado, Senhor, porque ao abrir a tua palavra, hoje abrimos no livro de 1 Tessalonicenses, capítulo 5, versículo 25, que diz: nós devemos orar uns pelos outros. Isso é muito importante, Pai amado, Pai querido. Nós queremos, através deste momento de fé, deste momento de oração, dedicar a nossa oração de hoje a todas as pessoas que encontram-se comigo nesta oração da manhã. Quero pedir pelo meu irmão, quero pedir pela minha irmã, quero pedir por todas as pessoas que agora estão comigo neste momento de fé. Senhor Jesus, hoje eu quero dedicar a minha oração a todas essas pessoas que agora estão me ouvindo através do rádio, pessoas que irão ouvir essa mensagem um pouquinho mais tarde, pessoas que irão tirar um tempinho durante o dia para estar ouvindo, para estar compartilhando esse momento de fé. Eu quero dedicar, meu Deus, hoje esta oração a todas essas pessoas. Pai amado, Pai querido, quero pedir que o Senhor derrame bênçãos especiais a favor dessas pessoas. Que o Senhor, Pai amado, Pai querido, ilumine cada passo desse novo dia a todos os meus irmãos e minhas irmãs na fé. Pessoas que agora estão nesse momento comigo, nesse momento de fé, nesta oração da manhã. Que as tuas bênçãos sejam motivos de louvor e adoração todos os dias. Muito obrigado, Pai amado, Pai querido, porque o primeiro milagre do dia, o Senhor já fez. Nós somos gratos a Deus por isso. Muito obrigado pela vida de cada uma das pessoas que agora estão comigo nesta oração. Sou grato pela minha vida também. Sou grato pela vida de todas as pessoas aonde nós conseguimos alcançar com esse programa, com esta mensagem, com esta oração. Muito obrigado, Pai amado, Pai querido, nos conduza mais uma vez com as tuas santas e poderosas mãos nesse novo dia que o Senhor está nos proporcionando. Abençoe agora cada lar, abençoe agora cada pai, cada mãe, cada filho, cada filha. Abençoe também todas as pessoas que agora já encontram-se de pé, pessoas que já encontram-se despertadas para um novo dia. Nós pedimos uma bênção especial a cada uma dessas pessoas. Os abençoe, Pai amado, Pai querido, cuide da nossa vida, cuide do nosso dia. Nos protege, nos livra de todo mal. Que teus santos anjos estejam com cada um de nós nesse novo dia. É a nossa humilde oração, Pai, que nós queremos te agradecer por todas as bondades, por toda a proteção do Senhor com cada um de nós. É a nossa oração para hoje, que nós te pedimos e te agradecemos em nome de Jesus. Amém.

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0: O nome da emoção chegou, chegou, chegou, chegou,
1: chegou. Oi, Léo Vieira, bom dia.
2: Olá você, bom dia, bom dia, bom dia, bom dia, bom dia, bom dia.
3: Oi, bom dia.
2: Acorda, Brasil. Olha a hora, gente, olha a hora. 5:19, 5:19 agora. Começou o nosso programa. Já estamos juntos mais uma vez, eu, você e a Unitins.
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2: É a nossa Unitins, então ó, tá na hora meu compadre, tá na hora minha comadre, bora, bora, bora, bora, bora, bora.
4: E bora se levantar, que a vida precisa de tudo de pé.
2: É desse jeitinho, vamos pra cima, né, mais um dia, graças a Deus, né, rainha?
5: É.
2: Graças a Deus, mais um dia chegou, mais uma terça-feira boa, tamo juntos, né? Metadinha do mês, já passamos aí, coisa maravilhosa, né? Vamos pra cima pra mais um dia, pensamento positivo, cabeça erguida, sorriso escancarado no rosto e vamos que vamos, porque o nosso programa já está no ar. Pra você que tá com preguicinha de levantar, né? Você que tá com aquela preguicinha, afinal de contas, né? A madrugadinha é a melhor hora do sono, né, meu amigo? É, rapaz, o dia, a madrugada vai chegando e é a melhor hora do sono, rapaz. Então, ó, prepara aí, porque o doidinho tá chegando também. Fala, doidinho, vai.
6: Hora de acordar, negada. Acorda, gato. Acorda, vaquinha. Acorda, bode. Acorda, galinha. Acorda, cavalo. Acorda, tigrão.
4: Acorda, negada.
2: Aí, agora eu quero ver, agora eu quero ver quem vai ficar com preguiça de levantar, né? O doidinho e o pessoal do caminhão da bagaceira acordando todo mundo, né? Bora pra cima. Dá bom dia, Zé.
7: Bom dia.
2: Isso.
7: Bom dia.
2: Dá bom dia, Joãozinho.
8: Bom dia, bom dia, bom dia.
2: Eita, coisa boa, Mariazinha.
9: Bom dia, Léo Vieira.
2: Oi, bom dia, bom dia, bom dia, bom dia. Pra você que acorda cedo, você que acompanha o nosso programa Alvorecer, aquele abraço. Tamo juntos e misturados até as 8 da manhã.
10: Leozinho.
2: Como é que é, Dona Maria? Como é que é?
10: Bom dia, Leozinho.
2: Ah, bom dia, bom dia, bom dia, bom dia. Felicidade pra todo mundo, pra quem acorda com a gente, aquele abraço. Vamos que vamos, né? Vamos que vamos. Com mais uma edição do nosso programa Alvorecer, feito pra você, aquele abraço. Aos meus amigos e minhas amigas que acordam cedo, né? Pessoal que se liga aqui na nossa Unitins, pessoal que vira a noite de plantão, ó, pra você. Aquele abraço aos meus amigos e minhas amigas aí da Segurança Pública Municipal, Estadual e Federal, aos meus amigos vigilantes, né? Os guardas noturno, os vigilantes, um abraço. Bom dia aos médicos, às médicas, enfermeiros, enfermeiras, para quem já tá na lida, já na tirada de leite, os amigos aí no curral, bom dia, bom dia, bom dia, bora. Bora tirar leite com o bezerrinho, ó. Tá berrando, bezerrinho tá berrando. Pra você, aquele abraço, bom dia, bom dia, bom dia, bom dia. Bora, bora, bora, bora, meus amigos aí do curral, obrigado pela companhia, pela audiência. Aos meus amigos trabalhadores rurais, pessoal das lavouras, aquele abraço, já se preparando, já trabalhando, bom dia, bom dia. Aos meus amigos padeiros e padeiras, fazendo o pão nosso de cada dia, né? Assando os pães, né? Produtos aí das panificadoras, abastecendo aí as prateleiras, é isso aí, bom dia aos padeiros e padeiras, confeiteiros e confeiteiras, as minhas amigas boleiras, bom dia aos vendedores de lanches também, bom dia, felicidade, os trabalhadores aí do frigorífico, né? Aquele abraço, bom dia para todo mundo, meus amigos na rodagem, alô, meus amigos caminhoneiros, abração para todo mundo, obrigado, os frentistas também, já acordado trabalhando, aos motoristas de ônibus, de aplicativos, né? Motorista de coletivo também, passageiros, os motoristas de aplicativos, taxistas, mototaxistas, meus amigos motorubers, também um abraço, felicidades, viu? A todos, bom dia, bom dia, bom dia!
3: Bom dia! Bom dia!
1: Terça-feira, oba!
2: É, chegou a terça-feira, dia 16, hein, gente? Dia 16 de junho. 2026, hoje é Dia Internacional da Tartaruga Marinha, sabia? Pois é, Dia Internacional da Tartaruga Marinha, hoje também é Dia da Criança Africana, Dia da Criança Africana, dia 16 de junho. Tamo juntos, né? Já manda ver, manda mensagem pra cá que eu tô te esperando, tá bom? Nosso WhatsApp tá liberado pra você que acompanha a nossa programação, você que ouve a nossa Unitins, a mais ouvida do Tocantins. Muito obrigado pela sua audiência e a sua companhia. Tem coisa boa, gente, ó, tem coisa boa. 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Então bora, porque começou por aqui o nosso programa Alvorecer, pra você aquele abraço, simbora, simbora, simbora!
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2: Aô, pá, simbora meu Brasil, Felipe Falcão, essa é boa, hein? A mão do tempo, você gosta, rainha?
5: É claro.
2: Vambora. Então,

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3: Bem, muito bem, pessoal, estamos de volta. Excelente manhã para você. Obrigado pela sua audiência, a sua companhia. Estamos de volta. Esse é o

0: Olha a hora, gente, olha a hora, 5:32 agora no seu programa Alvorecer, feito pra você, claro que aqui, ó, na nossa.
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0: É isso aí, vamos que vamos, começamos o nosso programa Alvorecer, feito pra você. Ótima manhã de terça-feira, obrigado pela sua audiência e a sua companhia. Já pegou aí certinho? 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
2: O quê? Não acredito.
0: É desse jeito, viu, Dona Maria? Desse jeito. 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Alô, alô, alô, você, meu amigo Wesley Amaral. Bom dia, meu querido.
3: Muito bom dia, Léo Vieira. Bom dia a todos os ouvintes da Rádio Unitins FM. Aqui quem fala sou eu, Wesley Amaral. Meu amigo Léo Vieira, você pode tocar aí para nós a música de César e Paulinho, Amor Além da Vida? Eu fiz pra você, pra todos que estiverem nessa programação. Te desejar uma excelente terça-feira aqui desse Curte Noite Iluminante, protegente, abençoando. Fique com Deus e até amanhã aí. Cafezinho pra nós.
0: Obrigado, meu querido. 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Valeu, Wesley, a moda já tá no jeito e nós vamos tocar para você já já, tá bom? Ih, rapaz, olha aí, ele chegou, viu, meu compadre? Chegou, chegou, chegou, chegou, chegou, chegando. Adivinha quem é?
4: É ele.
0: É ele, meu compadre, chegou por aqui, viu? O homem da jumentinha, o homem da jumentinha. Adivinha quem é?
4: Eu sabia que era ele,
0: não. É ele, rapaz, adivinha? Sebastião Pereira tá aqui com a gente.
5: Oi, Vieira, bom dia,
0: Marcos. Bom dia, meu amigo.
5: Bom dia pra você e pra todos os seus ouvintes.
0: Obrigado, meu querido.
5: Bem aí, senhor, nessa fila aí do negócio aí do sonho, rapaz.
0: Ah, do sonho?
5: Eu sonhei com a comadre, senhor. Ela sentada aí, eu deitado, rapaz.
0: Não, não acredito.
5: No colo dela, ela catando café na minha cabeça.
0: Olha.
5: Vê se tem aí pra mim direito, senhor.
0: Aí sim,
5: acho que
0: viu?
5: Vai dar casamento, rapaz.
0: Vai.
5: Ah, tem um colega nosso, bem ali também, o Luchinha, que sonhou um sonho igual esse. Ele sonhou, ele mora na roça. Ele sonhou colocando um carro pra fora e que ia na cidade fazer uma compra.
0: Rapaz.
5: E aí chamando a comadre pra entrar no carro, e ela sem querer entrar no carro, falou: não, senhor, entra, vambora. Já tá ficando tarde, entra, vambora. E aí ele foi pro lado dela, rapaz, ela tocou a mão nos peitos dele, senhor, ele caiu de costas, rapaz. Quando ele levantou, que abriu a capa do olho,
0: é conflito.
5: Nem carro, nem mulher mais.
0: Meu Deus do céu, aí é demais, hein?
5: Apareceu tudo, ele quer saber o que significa o negócio desse sonho, rapaz.
0: Arranja
5: uma música bem aí pra mim, senhor.
0: Anjo.
5: Com o Rick, sonhando, já que é sonho,
0: sonhando,
5: tem que partir pra
0: aí sim, viu?
5: Rapaz,
0: bem.
5: O quê? Não acredito. Moço, arranja mais aquela comadre aí, senhor, pra dar um bom dia aí pra gente ir se agasalhando pro carro. Tamo junto.
0: Valeu.
1: O quê? Não acredito.
0: É, Dona Maria, Sebastião Pereira é figuraça. Uai, vou ter que desvendar então esses dois sonhos, né? O seu e o também do seu amigo, tá? Já vou desvendar esses sonhos aí pra vocês. Abra a capa do zóio, viu? Abra a capa do zóio, que não é coisa boa não, pelo que eu tô vendo. Valeu, Sebastião Pereira, gente boa, gente fina, e a moda já tá no jeito, viu? Obrigado. Gente, estamos desvendando sonhos, tá? Estamos desvendando sonhos também. Se você dormiu e sonhou com alguma coisa, né? Manda pra gente seu sonho, né? Manda o seu sonho pra cá. Nós vamos trazer o significado dos sonhos, gente. Significado dos sonhos. Ontem eu falei o meu e falei também o do Carlito, né? Falei o meu sonho e do Carlito também. E aí eu quero saber se você sonhou ontem, né? De ontem pra hoje, manda pra cá que nós vamos trazer o significado dos sonhos, né não, rainha?
4: É.
0: É desse modelinho. Alô, Adelino!
2: Ô, Léo, bom dia.
0: Bom dia, meu amigo.
2: Adelino, Manduca.
0: Grande Adelino.
2: Eu não ligo, mas eu tô ligado aí, viu?
0: Obrigado, meu querido.
2: Esse programa aí.
0: Ô, maravilha.
2: Léo, oi. É, quero mandar um alusão aí pros meus colegas de farda, da farda municipal.
0: Isso, meu amigo.
2: Dá um alô aí pro Ozias.
0: Sua
2: esposa, dona Bem-vinda.
0: Bem-vinda.
2: O Otávio. Sua esposa. É, Lourdes Bacana.
0: A mulher do Sorriso Bacana, é isso aí.
2: Pro Calmon.
0: Isso.
2: Pra dona Rufina, aqui em Manducarmo.
0: Certo.
2: Pro, né, pro Mané Barbudo, lá em Silva Nobre.
0: Ei, Mané Barbudo. Luta,
2: né, pro Zé Pereira e Lucinha.
0: Aham.
2: E todos aí. E não vou pedir música não, viu, Léo? Que
0: tá bom, meu querido.
2: Boa, meu irmão.
0: Opa, vai é duas nóis, boas, já.
2: Junto.
0: Valeu, tamo junto, Adelino.
2: Tchau, obrigado.
0: Ah, obrigado, meu querido. Gente boa, gente finíssima, esse cara Adelino da Guarda Municipal de Monte do Carmo, viu? Ô, meu amigo Zacarias!
6: Muito bom dia, companheiro Léo Vera.
0: Bom dia.
6: Por aqui para citar a música Borboletas com a dupla Victor e Léo.
0: Eu
6: ofereço para o meu grande amigo, o Edson Mauro, ele que é coordenador do Centro de Agilidade do SESC em Gurupi.
0: Legal.
6: Desejo ao Edson Mauro muitas felicidades, muito sucesso, muita paz, saúde e prosperidade na sua vida. Um grande abraço do Zacarias Martins, Gurupi.
0: Pronto, falou e disse, meu amigo Zacarias Martins, gente boa, gente finíssima. Bora botar música na conversa, gente? Bora, bota moda pra tocar no programa. Agora são 5:38, 5:38. 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

0: da moda chonada demais aqui no programa Alvorecer, gente. Pra você, ó. Bom dia, bom dia. Pra você que acorda cedo com a gente. Obrigado pela sua audiência, pela sua companhia. Tamo juntos até as 8 da manhã. Tem muita coisa boa, tem momento. Tem o nosso motivação para um dia melhor. Já já, hein? Às 6 horas. Tem as previsões para os signos. Falar em previsão, gente, deixa eu trazer aqui a. Trazer o significado do sonho do Sebastião Pereira, viu, Dona Maria? Vamos trazer.
1: O quê? Não acredito.
0: Aqui nós temos significado pra tudo, viu, gente? Significado pra tudo. Se você dormiu, sonhou, tá encabulado com esse sonho, manda pra cá que nós vamos trazer o significado, viu? Trazer o significado. Deixa eu colocar aqui. Falar o significado do sonho do meu amigo Sebastião Pereira. Sebastião, é o seguinte, o seu sonho. Olha, o que significa sonhar deitado nas pernas de uma mulher? Ó, significa, meu amigo, segurança e carinho, né? Pode indicar que você busca ou está recebendo afeto, compreensão e tranquilidade em sua vida, viu? Pois é, confiança em alguém, né? Se a mulher era conhecida, né? O sonho pode refletir a confiança e a conexão que você sente por ela. É necessidade de descanso, né? Deitar-se nas pernas de alguém simboliza relaxamento e desejo de aliviar preocupações e responsabilidades. Olha aí, viu? Relacionamentos amorosos. Se havia sentimentos românticos, né? No sonho, pode representar também o fortalecimento de um vínculo afetivo ou desejo de viver uma relação mais próxima. E a proteção materna, né? De repente pode ser proteção materna também, né? Em alguns casos, a imagem pode estar ligada à necessidade de cuidado, atenção ou apoio semelhante ao carinho materno, gente. Olha aí. E agora o sonho do seu amigo, o sonho do seu amigo, né? Que você falou que ele colocou o carro para fora, né? No sonho ele colocava o carro para fora e ia à cidade fazer compras, né? Pois é, o carro geralmente representa rumo da vida, projetos e decisões, tá? Fazer compras pode simbolizar a busca por algo que você deseja conquistar, né? Seja material, emocional ou profissional, né? E chamar a mulher para entrar no carro pode representar o desejo de compartilhar um plano, né? Uma jornada ou uma decisão importante com alguém, tá? A mulher não querer entrar no carro sugere resistência, desencontro de interesses ou dificuldade de obter apoio de uma pessoa específica ou de alguém importante para você, tá? E ela empurrar você e você cair pode simbolizar uma rejeição, né? Um afastamento de um obstáculo inesperado. Ao levantar, não havia mais carro e nem mulher. Essa parte costuma estar ligada à sensação de perda, mudança repentina e ao entendimento de que algo que parecia certo pode não acontecer de forma esperada, viu? Tá aí, revelamos os sonhos, o significado do sonho do Sebastião Pereira e do amigo dele. Pronto, aqui é desse jeito, né não, minha amiga Rainha? É desse modelinho, rapaz, ó, 5:51. E se você sonhou, manda pra cá que nós vamos trazer o significado do seu sonho, tá bom? Se nós não falar hoje, falar amanhã, falar depois e aí vai, né? Por aí vai. 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Ó, minha amiga Jane Silva, cafezinho Santa Clara pra você, tá? Cafezinho, ela mandou um vídeo, deixa eu ver, cappuccino tá saindo, ó. Isso. Pronto, cafezinho Santa Clara já saindo lá da minha amiga Jane Silva, aliás, ela tá fazendo um cappuccino, né? Cappuccino tá dizendo amém, amém, Bom dia, Léo Vieira, bom dia, amigos e ouvintes. Ótima terça-feira, Léo. A próxima música vai para todos do grupo Galera da Animação, Cantinho da Amizade, Mensagens da Poliana, Simone Goiano, vai vai o meu abraço para todos, né? E faltam 30 dias, agora é contagem regressiva, simbora. Ó, a mulher vem para cá, é? Vem pro Brasil, ô Jane? Dia 16, então você tá descendo, né? Dia 16 tá descendo para cá, muito bem, muito bem. Obrigado, meu querido, um abraço, viu? Um abração pra você, tudo de bom, obrigado, e uma terça-feira cheia de coisas boas. Alô, Goiano!
2: Bom dia, Léo.
0: Bom dia, meu amigo.
2: Tá ligado?
0: Opa!
2: Vamos que vamos.
0: Vamos que vamos, meu querido.
2: O Léo, se possível.
0: Ah.
2: Toca pra nós. Tira parada dura. Meu bolerão.
0: Certo.
2: Isso pra todos os ouvintes.
0: Aham.
2: Pra Jane, Sônia, Simone, Assis, Raimundinho do Rei do Sono. E todos ouvindo, estão ligados. Tamo junto, nego duro.
0: Vamos, valeu, vamos, meu querido. Abraço. A moda tá no jeito. Vai sair pra você já já. Obrigado, viu? Tudo de bom? Deixa eu ver quem mais. João Ramos. Fala, João.
3: Oh, bom dia, Léo Vieira.
0: Bom dia, meu amigo.
3: Léo Vieira, João. Opa. Léo Vieira, eu gostaria de ouvir hoje. É Matuto com Lorena Rafaela.
0: Matuto?
3: Fresco com o Iezé, pra esposa dele. Pro Nilcim, pra Dona Elza.
0: Certo.
3: Pra todo mundo aqui do São João que é com o radinho ligado. Que
0: legal.
3: Com o Cimar Almeidas, com o Adalto Arante.
0: Isso.
3: Pra você também, tá bom?
0: Obrigado, meu querido.
3: Cristianinho do Prata, lá no Prata, tá bom? Um abração, meus amigos. Tudo bom pra você, gente?
0: Olha aí, nosso amigo João Ramos. Gente boa, gente fina. Ô, Perigosão da 2. Bom dia, meu querido.
4: Bom dia, povo maravilhoso.
0: Ó, oh, bom dia. Bem.
4: Companheiro. Bom dia.
0: Bom dia.
4: Companheiro Léo Vieira.
0: Ô, meu amigo.
4: Essa turma toda. Vamos ouvir aqui uma música boa com o Eduardo Costa, Tonelada de Paixão.
0: Ó, Tonelada de Paixão.
4: Pô, bom, joga um balde de água naquela mulherzinha lá de Minas Gerais.
0: Isso.
4: E joga outro balde de água no Jojo, que ele tá dormindo nessa hora.
0: Aí, ó. Aí, Jojo, levanta, rapaz. Levanta, Jojo. Deve estar dormindo, né, Dona Maria?
1: O quê? Não acredito.
0: Ah, Jojo? Rapaz, só acorda com um todezinho dele que a Sulani faz, viu? É, a Sulani tem que fazer um todezinho pra... Né, aquele todinho, o leite com todd, né? O leite com todd, o leite com todd, se não fizer o leitinho dele quentinho com todd, não levanta. Valeu, meu amigo Otacílio, tá no jeito, sua moda vai sair já já, vai com Zezé de Camargo e Luciano, viu? Não temos com o... Não, vamos tocar com a Thaíde Alexandre, né? Vamos tocar com a original aqui, a Thaíde Alexandre, Toneladas de Paixão, vai pra você já já, tá bom? Vai pra você já já, é isso mesmo, produção? É, vai com a Thaíde Alexandre, né? Então pronto. Agora são 5:55, 5:55. Ó, bom dia, bom dia, bom dia, bom dia.
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0: Olha aí pro meu amigo Zacarias Martins, em Gurupi, ouvindo Alvorecer.

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0: Universidade Estadual do Tocantins está com um edital de mobilidade acadêmica aberta para a Faculdade de Direito da Universidade de Buenos Aires, na Argentina. São 20 vagas para o intercâmbio que será realizado de 28 de setembro a 2 de outubro deste ano. E os interessados podem se inscrever até o dia 28 de junho, exclusivamente pelo site www.unitins.br/concursos. O edital traz oportunidades para os estudantes do curso de Direito e os alunos selecionados também vão participar de um curso intensivo sobre inteligência artificial, novas tecnologias e o seu impacto no direito. Todas as informações sobre o processo de seleção podem ser conferidas no portal da Unitins e, em caso de dúvidas, o interessado pode entrar em contato pelo telefone 63 99107-8265.
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4: Osvaldo Della Giustina foi reitor da Unitins entre 22 de janeiro de 1997 a 20 de fevereiro de 1999. Catarinense radicado no Tocantins, foi filósofo, teólogo e escritor. Do seu estado de origem, foi fundador da Unisul, Universidade do Sul de Santa Catarina, e deputado estadual. Na Unitins, trouxe uma visão humanista e o planejamento de carreira para a gestão. Della Giustina foi uma das maiores referências intelectuais da história da Unitins.
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Muito bem, meu amigo, muito bem, minha amiga, chegou a hora do nosso Motivação para um Dia Melhor. O título da mensagem, No Grande Eu Sou, a Nossa Esperança. Livro de Salmos 46, versículo 1, lá diz assim, olha, Deus é o nosso refúgio e fortaleza, socorro bem presente na angústia. Olha, em meio às tempestades da vida, quando a alma se encontra aflita e o coração clama por paz, é natural buscar um porto seguro. Há momentos em que a dor aperta o peito, as lágrimas rolam e parece que não há mais saída. Olha, quem nunca se viu diante de um desafio tão grande que a única alternativa foi erguer a voz aos céus, buscando auxílio e uma resposta para a angústia que consome aquela pessoa? Exatamente nesses instantes de fragilidade que a promessa divina se revela. Aquele que busca conselho na hora final, que clama por socorro diante do mal, encontra respostas na voz do Senhor. Ele é o grande eu sou, o Deus que se fez presente na história de Moisés, que libertou o seu povo e que ainda hoje se manifesta em nossas vidas. Ele é o mesmo Deus que enviou o clamor de que ouviu o clamor de Ana. Ele é o mesmo Deus que ouviu o clamor de Ana, que chorava por um filho e transformou sua tristeza em alegria. É o Deus que esteve com Davi em suas batalhas e que nos assegura que está perto dos que têm o coração quebrantado. Olha, não importa a profundidade da sua dor, a intensidade do seu choro por cura ou a sensação de que nada mais resta, a voz do Senhor ecoa com a promessa de que Ele é o seu refúgio e a sua fortaleza. Todo o universo, em sua grandiosidade e perfeição, declara a soberania desse Deus poderoso, maravilhoso, misericordioso. Olha, tudo o que se fez, tudo o que se faz e tudo o que ainda se fará aponta para a sua glória e para o seu poder. Nele e somente nele encontramos a verdadeira salvação e a razão para erguer o nosso louvor em adoração. Portanto, meu amigo, minha amiga, que a sua fé seja renovada ao saber que em cada oração, em cada lágrima, em cada busca sincera, há um Deus que ouve, que responde e que está sempre pronto a ser o seu socorro bem presente. Nele, sua esperança é inabalável e o seu coração encontra o descanso que tanto anseia. Portanto, meu amigo, minha amiga, no Senhor Deus, o nosso Pai Todo-Poderoso, nós encontramos a nossa salvação, o nosso coração se entrega por completo a esse Deus maravilhoso. Ralph Welton e a Patrícia Romania vão cantar essa linda canção que diz: em ti, em Deus, nós encontramos tudo isso. Quem

0: aí no nosso programa Alvorecer, o Ralph Welton e a Patrícia Romania em ti. Gostou da moda, rainha?
1: É claro.
0: Depois da nossa motivação para um dia melhor, né? Já tá gravadinha, gravamos aí a nossa motivação. Quem quiser receber esse áudio, né, da motivação no WhatsApp, é só pedir. Fala, Léo, manda pra mim a mensagem de hoje que eu mando aí com o maior carinho, tá bom? Agora são 6:19, 6:19. Pra você que acorda cedo e ouvindo o nosso programa, obrigado, viu? Pra quem tá na rodagem, quem tá na estrada, deixa eu mandar um abraço aqui pro meu amigo Deusvaldo. Deusvaldo tá no Estadão de Goiás, tá dizendo bom dia, meu amigo Léo Vieira, gostaria de ouvir. Leandro e Leonardo, Horizonte Azul, vai ouvir, meu querido, já tá no jeito, viu? Quem tá na estrada também, minha amiga, a minha amiga Leide Lima. Ei, Leide. É a Leidiane Lima, rapaz, radialista, comunicadora, mas ela tá na caravana do governo aí, tão viajando, tão pegando a estrada, né, Leide? Fala, Leidiane Lima.
2: Bom dia, meu amigo Léo Vieira.
0: Bom dia, minha amiga.
2: Equipe aqui do governo, indo pra Dueré.
0: Dueré, gente, olha aí.
2: Manda um alô pra Rai e pra Cezinha.
0: Cezinha. Pra mim, né? Beijo. Olha aí, beijo, querida, pra você também. Boa viagem pra vocês, viu? Boa viagem, obrigado. Vamos tocar um do Chitãozinho Chororó pra eles, viu, produção? Já providencia aí. Nós temos 3 músicas aqui, viu, Leide? Na frente, mas já vamos tocar uma do Chitãozinho Chororó pra vocês aí. Boa viagem, tá bom? Obrigado pela companhia, pela audiência no Alvorecer feito pra você. Raulzão Matos também tá aqui. Tá dizendo bom dia, meu amigo Raul Matos, aqui da região do Jacó, em Porto Nacional. Manda alô especial para o Caçula, para sua esposa Adelice, pessoal lá de Santa Teresa, Jesus Pereira, Valdir Pugas e também para a esposa Belcina na Chácara Bambu, para o Quinta do Leite Manuel Martins na Fazenda Olho d'Água, para todos da Barra do Aroeira, Zé da Jumenta, Mauro Alves, para todos da comunidade São Pedro e para todos os ouvintes. Que legal, bacana. Obrigado, viu, meu querido? Bração, bração, bração pra você, felicidades. Quem mais? O Edmilson tá aqui também com a gente, bom dia pra ele, obrigado pela companhia, pela audiência. Quem mais? José da Conceição.
3: Como é que você está aí?
0: Aqui, ô, meu querido.
3: Chironópolis.
0: Como é que tá, bom?
3: Quero pedir a...
0: Qual é?
3: A música aí de... Dos Filhos da Bahia.
0: Os Filhos da Bahia?
3: Ok. Minha esposa, meu pai.
0: Certo.
3: E todos que estiver ouvindo o Alvorecer.
0: Maravilha.
3: Um bom dia aí pra vocês, viu?
0: Valeu, valeu, um abração pra você também, tudo de bom. Meu amigo Davilson Oliveira também tá aqui, tá dizendo bom dia, Léo, tá na hora da gente tomar um cafezinho e as crianças ir pra escola, viu, Léo Vieira? É cafezinho hoje, tá saindo o Café Santa Clara. Gente, aliás, tem um kit, viu? 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No final do programa você pode ganhar esse presentão da sua Unitins e também dos produtos Santa Clara, viu, gente? Produto Santa Clara, bom também, cafezinho nós estamos servindo hoje, viu? Ô, Rony!
4: Bom dia, Léo Vieira.
0: Bom dia, meu amigo.
4: Tô aqui ligado no seu programa.
0: Obrigado, meu querido.
4: Gostaria de ouvir uma música com Louca e Luan, Minha Filha, Meu Anjo.
0: Minha Filha, Meu Anjo, vai pra você já, viu, meu querido? Minha Filha, cadê, produção? Minha Filha, Meu Anjo, vai pra ele já, tá bom? Obrigado, Rony. Um abração, meu querido. Pra você, tudo de bom. Felicidades e uma terça-feira cheia de coisas boas, tá bom? Baixinho das redes. Bom dia.
5: Bom dia, meu amigo Léo Vieira.
0: Bom dia, meu querido.
5: Baixinho da rede. Léo Vieira, mandar um alô pra toda a galera da animação, toda a galera que curte o rádio, né?
0: Isso.
5: Toda a galera que ama esse lindo e maravilhoso programa e curte nosso amigo Léo Vieira. Tamo junto, Léo Vieira.
0: Obrigado,
5: Léo Vieira,
0: querido.
5: De mandar um alô pra nossa rainha Gilma, lá na Orange 3. Nossa amiga Sussu Jojo, nossa amiga Gene Silva lá em Portugal, nosso amigo Cleude Fonseca. Alô, Cleude, você sumiu, minha amiga. Tamo junto. Léo Vieira, hoje tem promoção lá no Centrão da Capital. Mandar um alô, nosso amigo Mauro da comunidade de São Pedro, nosso amigo Zé da Jumenta, nosso amigo Carlão Bonitão da região. Léo Vieira, toca aquela cantiga. Jair Giovanni, voltei.

0: Alô, Léo Vieira, Magia Léo Vieira,
1: valeu,
0: tamo junto.
1: Roupa de lua de mel, vai pra você já já, Jean Giovanni. Essa é boa demais, de 1990, rapaz. É um cadinho de tempo já, né, ô Rainha?
0: É.
1: Tem um cadinho de tempo, rapaz. Coisa boa. Baixinho, um abraço, viu, meu querido? Obrigado, tudo de bom. Agora são 6 horas.

0: Aí, Lorena e Rafaela com Zezé de Camargo e Luciano Matuto.
1: De 21 de março a 20 de abril.
0: Olha, questões familiares e emocionais pedem escuta, maturidade e perseverança verdadeira, tá? Olha, conversas importantes podem trazer entendimento sobre antigas feridas ou necessidades que vinham sendo silenciadas. Olha, o dia favorece reconciliações e decisões mais conscientes dentro do lar. A força em acolher aquilo que você sente sem transformar tudo em batalha, viu? Os números da sorte, anota aí, são 02, 25 e número 34 e a cor para hoje é verde claro.
1: Atenção, Touro, de 21 de abril a 20 de maio.
0: Palavras carregam emoção e profundidade, viu? O céu favorece conversas sinceras, reencontros e reflexões importantes sobre a maneira como você se comunica. Olha, talvez seja necessário colocar limites em certas trocas para preservar a sua paz emocional, viu? Quando você fala com verdade, mas também com delicadeza, cria pontes mais sólidas, viu, taurinos e taurinas? Os números da sorte para hoje são 21, 30 e 48. E a cor para o dia de hoje é amarelo.
1: E agora, os astros falam para você que é de Gêmeos, de 21 de maio a 20 de junho.
0: Atenção, Gêmeos, olha, o dia desperta reflexões sobre autoestima, segurança e merecimento. Emoções podem influenciar decisões financeiras, mas também ajudá-lo, ajudá-la a perceber o que realmente tem valor, há mais clareza para organizar prioridades e transformar desejos em ações concretas, tá? Prosperidade emocional e material começam a caminhar juntos. Olha, os números da sorte para hoje, anota aí, são 07, 16 e número 25 e a cor para hoje é branco.

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2: Muito bem, o nosso intervalo é rapidinho, já estamos de volta.

0: Olha a hora, gente, olha a hora. São 6:33, 6:33 agora. Já estamos de volta.
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0: É isso aí, criançada, vambora, vambora, tá na hora de ir pra escola, vamos que vamos, vamos que vamos, vamos que vamos, 6:33 já, viu? Papai e mamãe, vovô e vovó, já organizando a criançada, hoje é terça-feira, dia de estudar, viu, criançada, dia de estudar. Aliás, já estamos na reta final do primeiro semestre, né, do primeiro semestre, aí já já a criançada vão entrar de férias. Ó, tá vendo? Criançada gosta, as férias estão chegando, criançadas, prepara aí. 6:34 agora no nosso programa Alvorecer feito pra você. Minha amiga Amanda Marques, Amandinha tá aqui, tá dizendo, ó, bom dia, Léo. Respondendo a pergunta, café é Santa Clara, viu? Amanda Marques de Santa Teresa. Léo, a hora do melhor sono é quando a gente deita e dorme, viu? Ó, falaram aí que às 5 horas é a hora melhor do sono, mas pra mim não é não, viu? Tá certo, Amanda, obrigado, minha querida. Ó, já colocando o seu nome aqui pra concorrer aí o nosso kit café Santa Clara, viu? Já tô colocando o seu nome aqui e desejo, claro, boa sorte pra você aí no finalzinho do programa, tá bom? Negão do Leite Derramado.
3: Bom dia, Elvira. Bom dia. Agradecer a Deus pela terça-feira maravilhosa, o Negão do Leite Derramado, show de patrão, tá falando, pra mandar uma olhada pra todos que estão ligados, vindo seu programa, o dia é grande, tá, Tocantins, mandar uma olhada pro Pedão Porto Nacional, Marco Lapada, Tião Venança, Marcelena, pessoal, todos, são muitos, estão falando o nome todo, mas todos sempre abraçados. A audiência é grande, estado do Tocantins, Rua do Araguaia, estamos pegados, meu amigo.
0: Isso.
3: Bom dia, abraço pra nós todos, sabe? Todo mundo fica com Deus. E manda pra nós aí.
0: Qual é?
3: Amigo Sulimônio, frio da madrugada pra nós, meu amigo. A Baixada aqui tá fazendo frio, meu amigo. Um bom dia. Abençoado por Deus, nós estamos por cá, meu amigo. Valeu, Elvira.
0: Valeu, meu querido. Abração pra você, obrigado. Grande Negão do Leite Derramado, gente boa, gente finíssima. Obrigado, querido. Boa terça-feira pra você também, viu? Quem mais? Quem mais? Era a Jumenta.
4: Uai, senhor, bom dia, pavó. Você é meu amigo.
0: Bom dia, meu amigo. Bom demais.
4: Era a Jumenta. Manda um bom dia pra todo estado de rádio ligado. Manda um bom dia pro meu amigo Superão de Porto, meu amigo Raul Matos, lá na região de Jacó, município de Porto Nacional.
0: Isso.
4: São Valejano, lá de Porto. Pessoal, tu tá de rádio ligado aí, tá hoje?
0: Tá bom, meu querido.
4: Manda um bom dia pro Maninho Sussu, Jojo, Palanca do Amor. Meu amigo Baixinho da Rede, o Carlão.
0: Maravilha.
4: Só que desce na serra, tá bom, hein? Bom dia. Ô, povo bruto.
0: Valeu, Zé da Jumenta. Abração, meu querido, pra você. Obrigado pelo carinho da audiência, da companhia. Deixa eu ver quem mais tá comigo. Manuel. Fala, Manuel. Bom dia, meu querido. Bom dia, meu amigo.
5: Bom dia. Bom dia. Terça-feira boa.
0: Isso.
5: Tive um bom dia de trabalho pra você, meu amigo. Você toca a música pra ouvir, meu amigo.
0: Qual é?
5: Teodoro Sampaio, Água no Leite.
0: Água no Leite.
5: Bom dia pra você, meu amigo.
0: Valeu, meu querido. Água no Leite, Água no Leite. Abração, meu amigo Manuel. Gente boa, gente finíssima. Quem mais tá comigo aqui? Quem mais? Quem mais? Marcelena, bom dia, minha amiga.
6: Olá, bom dia.
0: Olá, olá.
6: Bom dia, meu amigo Leozinho Vieira. Terça-feira boa, graças a Deus, mais um dia para nós. Que Deus proteja e abençoe todos os seus ouvintes.
0: Isso.
6: Abençoe sua vida também, viu, Leozinho? E tô por cá.
0: Amém, minha
6: já
0: querida,
6: acordei,
0: amém.
6: Já levantei, tem um friozinho de lascar, mas tá tudo certo.
0: Isso.
6: Fritando um cafezinho, viu, Leozinho? Ah, Leozinho, hoje eu vou tomar um café Santa Clara.
0: Santa Clara, isso.
6: Eu vi a promoção do Santa Clara, bora que bora, a gente toma café Santa Clara.
0: Isso.
6: Eu vou pedir música. Ah, manda aí um Gostando Só.
0: Assim, ah, Gostando Só
6: pouco,
0: é boa.
6: Eu gosto
0: é boa.
6: Só, eu gosto só, mas é pouco, não é muito não. De vez em quando alguém gosta de

0: Muito bem, muito bem. Tá aí no nosso programa Alvorecer, Leandro e Leonardo, Horizonte Azul. Gente, quem foi que pediu essa moda, rainha? Quem foi que pediu? Eu não lembro mais quem pediu essa moda, viu? Horizonte. Ah, foi o Deusvaldo, né? Lá do Estadão de Goiás. Alô, Deusvaldo. Tá aí sua moda, meu querido. Um abraço, viu? Obrigado. Gente, olha, chegando a informação do governo do estado do Tocantins. É, o governo do estado do Tocantins abriu as inscrições para a quinta edição da Rota da Pecuária, iniciativa que promove, né, a troca de conhecimento e a difusão de tecnologias voltadas à bovinicultura, né, de corte. A expedição será realizada entre os dias 22 e 26 de junho e percorrerá propriedades de referência no estado, aliás, nos estados aqui do Tocantins e também no estado de Goiás, tá? Olha, produtores rurais, técnicos, estudantes e profissionais do setor agropecuário poderão participar dessas visitas técnicas, né? Que apresentarão experiências em genética bovina, cria, recria, terminação e sistema intensivos de produção. A programação inclui passagens por fazendas reconhecidas, né, pela eficiência produtiva, inovação e sustentabilidade, tá? Segundo a Secretaria da Agricultura e Pecuária, a ação fortalece a cadeia produtiva ao aproximar, né, os participantes de tecnologias e modelos de gestão bem-sucedidas. Olha, a iniciativa reforça também o compromisso do estado com o desenvolvimento do agronegócio, setor em que o Tocantins possui aí um rebanho estimado em mais de 11 milhões de cabeças de gado, tá? Então tá aí a informação para você que acompanha o nosso programa Alvorecer. E agora vem aí as previsões para Câncer, Leão e Virgem.
1: Alô, alô, você que é de Câncer, de 21 de junho a 21 de julho.
0: Muito bem, atenção, Câncer, olha, a Lua e Mercúrio em seu signo amplia a sua sensibilidade, a capacidade de expressar o que sente, né? O dia favorece conversas importantes, decisões pessoais e uma compreensão mais profunda das próprias necessidades, tá? Embora Saturno traga responsabilidades emocionais, você ganha força justamente ao assumir suas vulnerabilidades com maturidade, viu, Câncer? Os números da sorte para hoje, anota aí, são 32, 49, número 58, e a sua cor para hoje é preto.
1: Atenção, leoninos, chegou a hora do seu horóscopo, de 22 de julho a 22 de agosto.
0: Atenção, Leão, olha, emoções antigas podem emergir pedindo acolhimento e compreensão, tá? O céu favorece o silêncio, descanso e diálogos internos honestos. Nem toda fragilidade precisa ser escondida, tá? A sabedoria em reconhecer limites emocionais e permitir se desacelerar um pouquinho, tá? A percepção importante pode ajudá-lo ou ajudá-la a encerrar um ciclo silencioso. Os números da sorte para o dia de hoje são 18, 21 e número 45, e a cor para o dia de hoje é amarelo.
1: Atenção, virginiano e virginiana, de 23 de agosto a 22 de setembro.
0: Vamos lá então falar para você do signo de Virgem. Olha, amizades e conexões emocionais ganham profundidade, viu? Conversas sinceras ajudam a fortalecer vínculos e esclarecer sentimentos que estavam confusos. Tá, o dia também favorece projetos coletivos e decisões compartilhadas. Você percebe que relações maduras são construídas por meio de presença, escuta e confiança mútua, tá bom? Os números da sorte para hoje, anota aí, são 24, 42 e número 60, e a cor para o dia de hoje é verde esmeralda. Ó, deixa eu tocar essa música aqui pra minha amiga Lady Lima. Ei, Lady, um abraço. Estão na estrada, né, pessoal? Um abraço pra vocês, boa viagem. Vamos ouvir a música que vocês pediram, Chitãozinho Chororó, Evidências.

0: programa Alvorecer feito pra você, Lucas e Luan, minha filha, meu anjo. Olha, agora são 6:58, 6:58. Alô, Marcos.
1: Bom dia, meu amigão, locutor, Lauvelo. 96, agora Unitins FM, nós estamos juntos aí, Leozão.
0: E aí, meu amigo?
1: Marcos Figueiredo, do Pelé de Maclapada.
0: Certo,
1: rapaz.
0: Marcos.
1: Tem lá, Caboclo na cidade.
0: Caboclo na cidade?
1: Dino Frank mora aí. Esse vergonha sertanejo aí, rapaz. Vamos ver. Um pouco das nossas sertanejão aí.
0: Isso.
1: Bom demais. Natureza.
0: Verdade, meu
1: beleza?
0: Querido.
1: Beleza. Ei, rapaz, você viu ontem lá? Espanha.
0: Pois é, rapaz.
1: Cabo Verde lá, rapaz.
0: Eu não gostei não daquele
1: jogou
0: placar.
1: Demais. É isso aí. Bom, se não der o Brasil, eu torcer pra um time aí fraquinho aí. Eles são bons. Beleza?
0: Valeu, tá, querido.
1: Tudo aí. Alegria, satisfação. Eu vou passar a mensagem pra você, café, o melhor café que tem no país aqui, Café Santa Clara.
0: Aí.
1: Tchau.
0: Falou, Marcos. Já peguei seu nome aqui, Marcos Ricardo Silva, pronto. Já peguei seu nome, já coloquei aqui, viu, meu querido? Boa sorte. Ô, Nalvinha, tudo bem, minha querida?
2: Bom dia,
0: minha amiga.
2: Tudo bem, Léo?
0: Tudo na paz.
2: Boa noite, passou bem?
0: Passamos
2: você
0: bem.
2: E família.
0: Tudo na paz,
2: Leozinho,
0: minha querida.
2: Boa terça-feira, Deus abençoe você, um abraço.
0: Amém.
2: Pra todos os seus ouvintes.
0: Isso.
2: É, eu gostaria de ouvir Alan e Aladir, 2 graus, por
0: certo,
2: favor,
0: minha querida.
2: Se for possível.
0: Tá bom.
2: Muito obrigada.
0: Valeu.
2: Todos que saem na escuta, tá?
0: Abraço,
2: ok?
0: Minha amiga.
2: Falou,
0: obrigado.
2: Tchau, fui, Leozinho. Obrigada,
0: Nalvinha. Abração pra você. Ah, rapaz, deixa eu colocar meu amigo Jotinha, gente. Cadê o Jotinha aqui? Tava esquecendo, Jotinha, de colocar o seu vídeo. Deixa eu ver o que o Jotinha tá aprontando. Deixa eu ver.
3: Fala, Manuel. Bom dia, meu querido.
0: Rapaz. Olha aí, meu amigo Jotinha, Jota Filho, rapaz. Tá em Taquarussu Grande, viu? Taquarussu Grande na chacrinha dele lá. E aí o Radinho tá acompanhando ele. Radinho tá acompanhando.
4: Tomar café.
0: Ó, tomar café. Bora tomar um cafezinho, Jotinha. Aqui, ó. Cafezinho pro meu amigo Jotinha. Ô, Jota, você tá com uma plantação boa aí, rapaz, né? Plantação boa de mamão. Deixa eu ver o que tem mais por aí. Deve ter mais coisa aí, né? Deve ter mais coisa. Pelo menos mamão eu tô vendo ali. Valeu, Jotinha. Jota, um abraço pra você. Jotinha Filho, gente boa, menino bom. Comunicador, né? Tem estúdio, gravador de... faz as gravações para carro de som, gravações para supermercado, e ele também faz um barulho danado na rua, viu, Dona Maria?
5: O quê? Não acredito.
0: Faz um barulho danado na rua, o menino. Abração, Jotinha, para você, tudo de bom. Bora pro intervalo, gente. Bora pro intervalo. Daqui a pouquinho a gente volta. Já tem mais programa Alvorecer. Já nós vamos cantar parabéns também para os aniversariantes do dia. Intervalo é rapidinho. Volto já.

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4: Tudo bem, tudo certo, pessoal. Estamos de volta.

0: 7:05, 7:05 agora, continua aqui o seu programa Alvorecer, claro que aqui, ó, na sua rádio.
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2: Olha, é terça-feira.
0: É, meu compadre, terçou, hein?
2: Foi segunda.
0: Não, é terça, rapaz, terça-feira mesmo, rapaz. Ei, terçou, meu amigo, ó, vamos pra cima, né? Bora pra cima, bora pra cima, afinal de contas, mais um dia, graças ao nosso bom Deus. Daqui a pouquinho nós vamos fazer um resumo aí da Copa do Mundo, viu, gente? Já resumo da Copa do Mundo. Aliás, hoje tem estreia aí da Argentina, a atual campeã, né? Atual campeã da Copa do Mundo, a Argentina vai estrear hoje. Ontem não deu muito bom, não deu muito bom pra Espanha e também não deu muito bom pra quem? Pra a Bélgica, né? Pra Bélgica também, rapaz. Olha que coisa, hein? Já nós vamos falar sobre isso aqui no programa Alvorecer, aliás, seleção brasileira na sexta-feira, viu, gente? Na sexta-feira tem Brasil, agora acho que vai dar uma goleada, agora o Brasil vai dar uma goleada aí no Haiti, se eu não me engano, é, acho que é o Haiti, né? Depois a Escócia, acho que vai ter goleada do Brasil aí, aliás, inclusive o técnico acho que vai mexer na seleção brasileira, vai botar bota o Endrick pra jogar, rapaz.
3: O quê? Não acredito.
0: É, Dom Maria, coloca o Endrick que vai dar certo, viu? Ó, deixa eu trazer mais algumas mensagens e daqui a pouquinho nós vamos cantar parabéns aos aniversariantes do dia. Gente, lembrando que hoje tem um kit Santa Clara, viu? Hoje tem kit Santa Clara. Você vai mandar mensagem de texto com seu nome completo e responder a perguntinha qual é o café que é feito com carinho para toda a família. Claro que é café Santa Clara. A minha amiga Ana, a Ana Atleta, gente, manda o áudio pra gente, bora ouvir.
4: Bom dia, Léo.
0: Bom dia, minha amiga.
4: Aqui, ô, ó,
0: Aninha.
4: Todos os dias aqui no lanche, aqui
0: que
4: na Avenida Tocantins.
0: Obrigado, querida.
4: E a ligada é no 12.
0: No 12, né? Aí sim, viu? Qual é? Qual é?
4: Leonardo José Rico, duas camisas,
0: quero oferecer pra
4: Jane Silva. Lá em Portugal, quero oferecer também para todos que estão ligados na programação.
0: Maravilha, minha amiga, já tá no jeito, tá na sequência, viu? Tá na sequência a sua moda. E ela falou, o melhor café é Santa Clara, viu, Léo? Ana Rodrigues, tá aqui, pronto. Já vou colocar aqui ela aqui no sorteio também, já, viu, Aninha? Um abraço para você, que o dia seja maravilhoso, né? E a Ana tá vendendo as delícias, viu, gente? Na saída para Taquarussu, ali pertinho do Senac, bem pertinho do Rede Dia Mais, né? Do meu amigo Francisco, aliás, um abraço meu amigo Francisco, né? 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Um abraço, Francisco, para você, tá? Tudo de bom. Deixa eu ver quem mais tá comigo aqui deixando um recadinho. Otílio!
5: Bom dia, meu amigo Léo Vieira.
0: Bom dia, meu amigo.
5: Deus te proteja, Deus dá muita saúde para você.
0: Amém, né? Meu querido, amém.
5: Eu aqui ouvindo a você, que Deus sempre tá te acompanhando,
0: meu
5: amigo.
0: Amém, meu querido, amém. A todos nós, viu? Obrigado, meu amigo Otílio, sempre muito, muito importante a sua participação, meu querido, né? A mensagem sempre muito maravilhosa, obrigado, tudo de bom. Ô, Tião, tudo bem?
6: Bom dia, meu amigo Léo Vieira.
0: Bom dia, Tião.
6: Léo Vieira, tô passando na Unitins FM aí para lhe pedir uma música.
0: Qual é?
6: Manda aí para mim com Lourenço e Lourivaldo, um ano de saudade, e oferecer para vocês aí, para minha esposa Maria de Jesus, minha irmã Terezinha, e assim todos que gostaram da música. Léo Vieira, uma ótima terça-feira, meu irmão. Que Deus abençoe nós todos.
0: Obrigado, meu querido. Amém. Fica com Deus, viu? Felicidades para você, para toda a família em Silvanópolis, ouvindo também o nosso programa Alvorecer. Quem mais? Tem muitas mensagens aqui. Vilonei!
7: Bom dia, meu amigo Léo Vieira.
0: Vilonei, bom dia.
7: Acordando atrasado, esse doido. Alô, minha bichinha Maiara de Abreu. Carla Morena, cuidando da bebê Serena, Deus, irmã. Jota Júnior, PP do Rango, Léo Vieira, que é você, pra toda a idade. Então, valeu, meu irmão, uma boa terça-feira.
0: Deus valeu, meu querido. Um abração pra você também. A Maria de Nazaré, do Aurini 3, também tá aqui com a gente. Um abraço pra ela, tudo de bom. Felicidades, meu amigo Deusvaldo também tá colocando o nome aqui pra concorrer ao Kit Santa Clara. Tá aqui, ó, Deusvaldo José de Moura. Abração pra você, meu querido. Obrigado, viu? Felicidade. Já coloco seu nome aqui na nossa, no nosso listão. O Aleriano, bom dia.
2: Galera, aqui no Santa Fé Rural.
0: Santa Fé Rural.
2: Fala uma música pra mim, Rick Renner, qualquer uma.
0: Qualquer uma? Vai gostando só, viu? Que a Marcelina pediu e aproveita e já vai pra você também. Nosso amigo Aleriano Vieira, obrigado, querido. Daniel, tudo bem, meu querido?
3: Olá, meu amigo Léo Vieira.
0: Bom dia.
3: Aqui é o Robinho Solitário. Léo, tem uma senhora aí no rumo de Minas Gerais, sempre tá falando.
0: Ó, cuidado.
3: Quer arrumar um marido, cuidado. Quer arrumar um negão.
0: Cuidado.
3: Mas eu tenho uma palavra pra ela, ela não vai arrumar não, que ela já tá passando o tempo.
8: Por
3: quê?
8: Não acredito.
3: Aí diz que tá fria, tá molhada. Ah, ó. Então, eu quero pedir pra você tocar aí.
0: Qual é?
3: Milionários é Rico.
0: Ah.
3: Lenha Molhada.
0: Lenha Molhada.
3: Não pega fogo fácil não, tá? Oferecer pra ela lá em Minas Gerais.
0: Certo.
3: E um bom dia aí pra o Raimundinho da Sarno.
0: Isso.
3: Todos do grupo Coração Sertanejo.
0: Maravilha.
3: O Chapeuzinho Vermelho, Otacilo, Rita de Cássia. Pra tudo.
0: Olha aí. Bacana,
3: é,
0: meu querido.
3: Cafezinho pra nós aí?
0: Tá no jeito, cafezinho.
3: Cafezinho no bule.
0: 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Será apenas um ouvinte premiado e o resultado do vencedor ou vencedora será divulgado no final do programa. Então manda aí, boa sorte pra você, tá bom? Maria Nogueira!
9: Bom dia, Davi.
0: Bom dia, minha amiga.
9: O grande amor de Cristo no meu coração.
0: Amém.
9: Muita alegria.
0: Querida, amém.
9: É, a palavra do Senhor.
0: Isso.
9: Que foi lida e ela foi pra mim, foi pra todos nós.
0: Verdade.
9: Que nós
0: verdade.
9: Devemos confiar no grande Deus, né?
0: Isso.
9: No grandioso que é o Senhor Jesus. Ele é maravilhoso, nos ajuda na hora certa, né, Léo?
0: Com certeza, minha
9: Léo,
0: amiga. Verdade.
9: Oferece a próxima música aí, Léo, pra todas as pessoas que estão nos ouvindo. Vamos que vamos, Léo, porque te sou, Léo.
0: Eu sou, minha amiga. Um abração pra você, Maria Nogueira. Gente boa, gente finíssima. Bom, tá na hora, produção. Cantar parabéns aos aniversariantes do dia de hoje, né? Quem tá soprando velinhas, completando mais uma primavera, e a gente quer, claro, mandar os parabéns pra você que hoje tá felizão da vida, felizona da vida. Eu vi alguém colocar aqui hoje aniversário aqui, deixa eu ver quem foi que mandou. Nossa amiga Ide, foi a Ide de Taquaruçu Grande, tá dizendo hoje, eu hoje também estou fazendo aniversário. Deixa eu ouvir o áudio dela, dá pra ouvir, será?
10: Léo.
0: Tá, oi.
10: Deus nos abençoe.
0: Amém, minha querida, o áudio ficou baixinho, viu?
10: Dia, né?
0: Aham.
10: Eu gostaria muito
0: de ouvir a
10: oração da família hoje.
0: Oração da família.
10: Eu sei que você toca só música sertaneja.
0: Aham.
10: Mas se não puder, toca aí A Voz da Verdade, O Escudo. Qualquer uma das duas. Pra mim hoje eu precisava.
0: Certo, minha amiga. Tá bom, minha querida.
10: Grande abraço.
0: Um abração. E ela hoje tá completando mais uma primavera, tá? E tá fazendo, sabe o que, gente? Ela tá fazendo doce de banana. Rapaz do céu. E pelo que eu tô vendo aqui nessa foto, viu, Ide? Esse doce aí tá uma delícia, viu? Tá uma delícia, viu, Dona Maria? O doce.
8: O quê? Não acredito.
0: Olha lá o doce de banana ali já na panela, prontinho já. Menino, velho. Aí judia, viu? Aí judia do... Eu já fiquei com água na boca aqui, rapaz. Água na boca, docinho de banana. É uma delícia. Eu gosto do docinho de banana. Você gosta, rainha?
9: É claro.
0: E dê um abraço, minha querida. Feliz aniversário pra você. Nós vamos cantar parabéns agora para os aniversariantes do dia, tá bom? Olha, hoje nós estamos vivendo uma terça-feira, dia 16 de junho de 2026. Hoje é Dia Internacional da Tartaruga Marinha, viu, gente? Hoje também é Dia da Criança Africana. Os nascidos no dia 16 de junho são do signo de Gêmeos, regidos pelo elemento ar. Olha, costumam ser pessoas extremamente comunicativas, versáteis e intelectualmente curiosas. Olha, possui uma mente ágil, facilidade para aprender coisas novas e grande capacidade de adaptação também, viu? Felicidades aí para você que nasceu nessa data especial. E agora nós vamos passar pelo Facebook Léo Vieira, nós vamos passar pela nossa página Alvorecer e também os famosos que hoje estão soprando velinhas nessa data especial. Então, ó, parabéns, parabéns a todos que estão hoje aniversariando, parabéns, ó, Adão Andrade tá aniversariando hoje, parabéns para ele, felicidades. O Abdias Neto também tá aniversariando hoje, felicidades. Quem mais? Nice Rodrigues também tá aniversariando, parabéns. Jair Lopes também tá aniversariando hoje. A Morena Dias também tá aniversariando nessa data. Kênia Alves também. A Maria do Socorro também tá aniversariando hoje, parabéns. Rebeca Miranda, né, Rebeca? Parabéns, ó, muitos anos de vida, felicidades. E a Marigênia Rodrigues também tá aniversariando hoje. A nossa amiga Idê de Itaquaruçu Grande também tá nos aniversariantes de hoje, né, Idê? Parabéns, minha querida, felicidades para você, tudo de bom, tá? Os famosos são o Ivan Lins, músico, cantor e compositor Ivan Lins, tá aniversariando hoje. A Ticiane Pinheiro, modelo, apresentadora e atriz, também tá aniversariando hoje. A Simária Mendes, né? Irmã da Simone Mendes, né? A Simária Mendes também tá aniversariando hoje, parabéns para ela. Débora Nascimento, atriz, modelo e apresentadora, parabéns para ela. Jéssica Ellen, atriz e cantora. Jéssica Ellen também tá aniversariando hoje. A todos os aniversariantes do dia,

Muito bem, muitos anos de vida, muita saúde e muita paz a todos os aniversariantes dessa data especial. Que Deus abençoe o seu dia e a sua vida e te dê muitos e muitos anos de vida, saúde e paz, tá bom? Parabéns!

0: Tá moda boa demais, Jean Giovanni. Roupa de lua de mel, gostou, rainha?
1: É claro.
0: Olha a hora, gente, olha a hora. 7:22, 7:22. Deixa eu falar com Dona Miriam. Bom dia, Dona Miriam.
2: Bom dia, meu filho.
0: Bom dia,
2: tudo
0: querida.
2: Tudo bem com você?
0: Tudo ótimo.
2: E a família? A Dona Miriam. Graças a Deus, Leozinho, cada dia eu tô melhor.
0: Que bom, Dona Miriam, que bom.
2: Eu tenho fé em Deus que eu vou sair dessa. Eu tô aqui deitada ouvindo o programa. O programa tá uma beleza, tá uma maravilha. Meu filho, fica com Deus. Toca pra mim, o rei da cana. Obrigada, Leozinho, um bom dia.
0: Um abraço, Dona Miriam, obrigado, viu? Que agradeço. A senhora tá aí se recuperando, né? Graças a Deus. E mesmo assim, tira um tempinho para mandar mensagem pra gente. Que bom, viu? Que carinho especial. Um abração e já tá no jeito ali. Divino Donizete, o rei da cana. Vai pra Dona Miriam já já, viu, Dona Miriam? Um abração. Tudo de bom, felicidades e melhoras cada vez mais, tá bom? Ô, Pedrão, fala, Pedro!
3: Ô, meu Gurezinho Vieira, bom dia, nessa sexta-feira, boa, programa Alvorecer, programa feito pra você.
0: Isso.
3: Vamos que vamos. Leozinho, manda pra nós aí.
0: Qual é?
3: O Chico Rei Paraná, de lá pra cá, pra todo mundo que tá ligado no programa, o pessoal da, grupo da animação, pessoal lá de Mateus, pessoal lá de Guzmã, pessoal lá no Flor da Serra,
0: isso.
3: Você também com o fundo do município do Monte do Carmo.
0: Maravilha.
3: Zé Pinto, Samuel, Elias Baiano, Pezão, Negão do Leite Derramado, Negão do Cuscuz, Domingo Fubuia, Domingo Balfara, todo mundo tá ligado, Pedrão de Povo.
0: Valeu, Pedrão, um abraço, meu querido, tudo de bom, viu? Toda essa galera aí que você mencionou, um abração, uma ótima terça-feira. Quem mais? Quem mais?
4: Bom dia, Leozinho.
0: Bom dia, meu amigo.
4: Bom dia, Zé Nilson, de Nova Raposa.
0: Ô, Zé Nilson.
4: Um alô para meus pais lá na chácara, lá no município de Nova Raposa.
0: Certo.
4: A Nilson Maria José, manda um alô para ele lá. Mas na depressão, ele tá todo mundo bem, graças a Deus.
0: Aham.
4: Ele pediu uma música para ele, de André Andrade. Qual que é o nome de André Andrade?
0: Pronto.
4: É bem-vindo para ele lá, eu que gosto. Minha mãe gosta. André Andrade.
0: Bacana.
4: Lá dois também, graças a Deus. Um abraço aí lá.
0: Valeu, valeu. Tá o recadinho aí do José Milson, né? José Milson, um abração pra você, tá aí o recado pra papai, pra mamãe, pra todo mundo ouvindo o programa, né? José Cardoso tá dizendo bom dia, Léo Vieira, aqui é o irmão do José Cardoso, da chácara Deus é Amor, tô passando pra pedir um louvor com Daniel e Samuel, né? O pastorzinho. Olha, Léo, é uma música gospel, né? Não sei se toca nesse horário, tocamos duas, né? Só nos horários da mensagem e também do motivação para um dia melhor. Já foi esses horários, viu? Mas se não puder, toca convite de casamento com André, com a Taíde Alexandre. Quero oferecer para todos que estão ouvindo, né, o seu programa. Manda um alô especial também para gente. Às vezes não ligo, mas eu tô ligado, viu? Um bom dia especial para você. E respondendo a pergunta, o café é Santa Clara. Muito bem, José Cardoso, né? Colocar você aqui no sorteio, viu, meu querido? Um abração, tudo de bom, obrigado pela a participação e pela audiência no programa Alvorecer. Tânia de Jesus, é ela, tá dizendo bom dia, o Café Santa Clara, Tânia de Jesus, tá aqui, ó, toca aí no Alvorecer, Vida do Campo, que é Vida do Campo, Zé Neto e Cristiano e Trio Parada Dura, é Vivendo Aqui no Mato, viu? O nome da música é Vivendo Aqui no Mato. Olha, o café feito com carinho é Café Santa Clara, Tânia de Jesus Silva, muito bem. Aí mais uma que vai concorrer também o nosso Café Santa Clara, né? O kit Café Santa Clara, obrigado, viu, meu querido? Tudo de bom? Quem mais aqui? A Dinalva, tá dizendo bom dia, Dinalva América, e o café é Santa Clara, viu, Léo? Mais uma pessoa que nós vamos colocar aqui também, para concorrer o kit Café Santa Clara. Oi, Rosa, bom dia, Rosa.
5: Bom dia, Léo Vieira, passando aí pra pedir a música de Teodoro e Sampaio, com Água no Leite, e ofereço pra você, pra Ju, pra Beto, pra Lila, que Deus abençoe você, um ótimo dia, e o café é Santa Clara, eu me chamo Rosa Nunes, viu?
0: Rosa Moro Nunes.
5: Moro aqui no setor imperial.
0: Pronto.
5: E perto da Cerâmica Tocantins. Então, tudo de bom, que Deus abençoe, um ótimo dia pra você, viu, Léo? Joga um balde de água em aberto, que ele tá dormindo em hora dessa, você acredita?
0: Não acredito.
5: Mas
0: numa
5: joga
0: coisa
5: sem
0: dessa.
5: Dó, viu?
0: Vou jogar, com certeza.
5: Vontade de beber esse cafezinho aí quando você despeja ele na xícara, tá aquele barulho. Nossa, chega da água na boca.
0: Aqui o baldinho de água pra ele, ó. Aqui, choque nele, pra levantar. Meu Deus do céu, até essa hora tá deitado ainda. Menino, velho. Alberto, né? Alberto, pronto. É baldinho de água nele. Bora, certo?

0: falam com você. De 23 de setembro a 22 de outubro.
1: Muito bem, atenção Libra, olha, responsabilidades profissionais e emoções se encontram de maneira intensa. Olha, o dia favorece diálogos importantes sobre carreira, metas e reconhecimento, tá? Saturno pede maturidade nos relacionamentos e também nas expectativas depositadas nos outros, né? Olha, quando você assume o seu valor com mais firmeza, decisões importantes começam a se alinhar, tá bom? Atenção para os números da sorte hoje, 25, 38 e número 47, a cor para hoje é rosa.
0: E agora, as previsões para o Escorpião. De 23 de outubro a 21 de novembro.
1: Atenção, Escorpião, olha, reflexões profundas ajudam a reorganizar planos e crenças sobre o futuro, tá? Conversas inspiradoras podem trazer clareza emocional e fortalecer a sua confiança em novos caminhos, tá? O céu favorece estudos, viagens e aprendizados importantes. Há crescimento quando você permite que a vida lhe ensine algo diferente, tá bom, Escorpião? Os números da sorte: 34, 46 e 52. E a cor para o dia de hoje é cereja.
0: Alô, alô, Sagitário. De 22 de novembro a 21 de dezembro.
1: Atenção, Sagitário. Emoções intensas pedem honestidade e maturidade emocional. É o dia, favorece conversas profundas, cura de vínculos e entendimento sobre medos e padrões antigos. Olha, em vez de fugir, né, do que sente, permita-se atravessar esse processo com coragem, tá? Algumas transformações começam justamente quando deixamos de resistir, tá bom? Atenção para os seus números da sorte, hoje são 05, 14, número 60, e a cor para o dia de hoje é bege.

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1: Agora são 7:36, é hora de Momento Informação. Vamos falar com minha amiga Viviane Goulart, que traz pra gente as notícias desta manhã. Alô, Vivi, bom dia, querida.
2: Oi, Léo, bom dia para você também, para os nossos ouvintes que estão aí acompanhando o programa Alvorecer. Pessoal, o governo do Tocantins, por meio da Secretaria da Agricultura e Pecuária do Estado, eles têm fortalecido a cadeia produtiva do babaçu e apoiado comunidades extrativistas com ações de capacitação, de bioeconomia e de valorização dos produtos da sociobiodiversidade. O reconhecimento nacional do ofício das quebradeiras de coco babaçu reforça a importância dessa atividade, que envolve cerca de 5 mil famílias no estado, principalmente ali na região do Bico do Papagaio. As iniciativas buscam gerar renda, preservar o meio ambiente e valorizar os saberes tradicionais da comunidade. Agora, mudando de assunto, pessoal, novo programa vai enviar mensagens para notificar celulares roubados. O Antônio Neves tem mais detalhes dessa informação.
3: O presidente Luiz Inácio Lula da Silva anunciou a criação de um novo programa para combater o roubo de celulares no Brasil. A iniciativa prevê o envio de mensagens para aparelhos com registro de roubo ou furto, orientando a devolução dos dispositivos. Os celulares poderão ser entregues em agências dos Correios. De acordo com o governo federal, mais de 2,5 milhões de aparelhos roubados ou furtados já estão cadastrados no sistema. O anúncio foi feito durante reunião do Conselho de Desenvolvimento Econômico, Social e Sustentável, realizada em Brasília. Antônio Neves para a Unitins FM.
1: Muito obrigado, Antônio, pela sua informação. Muito obrigado a Viviane Goulart. O Momento Informação volta daqui a pouquinho às 8:30 da manhã.
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0: hora, gente, olha a hora. 7:38, 7:38, pra você que acompanha o nosso programa Alvorecer, aquele abraço, vamos que vamos até às 8. Bora, bora, Mariazinha.
1: Galera, hoje é terça-feira.
0: Mariazinha, vamos que vamos, né? 7:39, 7:39. Gente, tem muitas mensagens aqui, deixa eu dar adiantadinha nessas mensagens aqui, inclusive, gente, para participar aí do nosso sorteio do Kit Santa Clara, né? Kit Santa Clara, daqui a pouquinho, no finalzinho do programa. O meu amigo Adãozinho, Adão Publicidade de Taquaral, tá dizendo bom dia, meu amigo Léo Vieira, a todos os seus ouvintes, né? Meu amigo, mais uma grande seleção tropeçando aí na Copa dessa vez, né? Foi a poderosa Espanha, né? Empatando no 0-0 com a modesta seleção de Cabo Verde. É verdade, surpreendeu isso aí ontem, né? Olha, o destaque foi pro goleiro, né? O goleiro de um nome bem conhecido, Vozinha, né? O Vozinha. Adão Publicidade de olho na Copa do Mundo. Valeu, Adãozão. Aí sim, meu querido. Abração pro meu amigo Adão Publicidade, gente boa, gente finíssima. Quem mais, quem mais, quem mais, gente, manda mensagem aí pra concorrer o kit Santa Clara já já, viu? Já já vai sair. Ó, o meu amigo, o seu Antônio, né? O seu Antônio de Pádua mandou inclusive o pacote do café Santa Clara, gente, né? O clássico, ele disse que parece que ele gosta, né? Deixa eu ouvir.
2: Bom dia, Léo Vieira, eu sou Branca de Peacítio e... O café que eu amo e sempre tomo é o Santa Clara.
0: Ó, Santa Clara, gente.
2: Não tem pra ganhar dele, não. É o Santa Clara.
0: Santa Clara, é isso aí.
2: Bora me ajudar, eu ganhei esse kit aí, que é pra mim tomar ele.
0: Qual é o nome? Qual é o nome? Cadê? Ó, mandou aqui um.
3: Olha a hora, gente.
0: Ah, muito. Deixa eu ver quem foi que falou.
2: Bom dia, Léo Vieira. Eu sou Branca aqui do PS.
0: Ah, é a Branca. Branca precisa do nome, viu, querida? Precisa do nome. Manda pra gente o nome completo aí. Pra gente colocar você aqui no sorteio de daqui a pouquinho, viu? Daqui a pouquinho a gente vai fazer o sorteio aí, tá bom? A Adelaide Oliveira tá deixando aqui a mensagem. Bom dia pra Adelaide Oliveira, tudo de bom pra ela. Antônia Borges tá dizendo um grande abraço pra você, pra minha mãe Carmina Borges, é isso? Também pra Perpétua na Fazenda Cabeceira Verde, também pra Linda Matos e o seu esposo Milton, na Chácara Três Corações. Que Deus nos abençoe sempre, dando muita saúde e muita paz. Olha que coisa boa. Obrigado, viu? Um abração pra vocês aí, tudo de bom. Obrigado pelo carinho da audiência, da companhia sempre. Vou mandar um alô especial também pra aqui pra Maria Helena. Maria Helena é esposa do meu amigo Deusmazão. Tá ouvindo a gente, Deusmar? Maria Helena tá ouvindo a programação, que legal. E também a comadre, né? A comadre Lucília. É comadre de sua e da Maria Helena, né, Deusmar? Muito bem. A Lucília que sempre manda mensagem pra gente, um abração pra Lucília. E sabe quem tá ouvindo a gente? Ela se arruma, se organiza, né, direitinho pra ouvir o nosso programa, pra ouvir a Unitins, pra ouvir o programa da Carlinha, da Maiara e do Deusmar, meio-dia também, né, Hora da Notícia. Dizem que ela se prepara todinha, né, gente? Todinha, né, tem todo uma organização, né, meio-dia pra ela ouvir o programa, que é a dona Luzanira, tá ouvindo a gente, dona Luzanira? Um abração pra senhora, viu? Obrigado. A Lucília sempre fala da mamãe dela e fala que ela é um ouvinte muito especial aqui da nossa Unitins, viu? Ô, dona Luzanira, já tomou o cafezinho? Já tomou um cafezinho hoje ou não? E a Lucília, já fez o lanchezinho pra senhora, o lanche legal, quem sabe um cuscuz, quem sabe também uma tapioquinha, né? Um beijuzinho com carne seca, que é uma delícia, viu, dona Luzanira? Um abração e um cafezinho pra senhora, viu? Cafezinho pra dona Luzanira, que é nosso ouvinte mais que especial, tá sempre ouvindo o programa Alvorecer, né? Os programas aqui da nossa Unitins, e um abração pra ela e um cafezinho, já tá servido, cafezinho pra dona Luzanira. Onde é, Deusmar? No Aureni 1, né? Aureni 1, muito bem, um abração pra elas lá, a Lucília, dona Luzanira, um abração pra Maria Helena, esposa do Deusmar também, que tá acompanhando o programa Alvorecer, feito pra você, gente do céu, olha ali, eu olho pro relógio, quando penso, não, já passou 5 minutos, meu Deus, o tempo voa, né? Tempo voa, passa rapidinho. Zé da Jumenta, já falei com ele, a Viviane Andrade tá aqui com a gente. Aliás, ela tá trazendo uma utilidade, viu, gente? Utilidade, atenção, ó. Atenção, se você tem, quem tem alguém precisando de um casal para trabalhar em fazenda com experiência, né? É só mandar mensagem aqui no nosso WhatsApp, viu? Quem tiver precisando, é isso, quem tiver precisando de um casal para trabalhar e morar na fazenda com experiência, viu, gente? Se você tá ouvindo a gente agora e tá precisando de um casal, manda pra gente aqui, né? Que a gente passa o contato aí, da Viviane, tá bom? Bração, bração, bração, tudo de bom, obrigado pela companhia. O Jonathan na Barra do Aroeira também tá com a gente, abração pro Jonathan, obrigado pelo carinho da audiência, da companhia. Quem mais? Minha amiga Ivonete, do Boteco do Negão. Hello, Ivonete, bom dia, minha
3: bom
0: querida.
3: Bom dia, Léo Vieira, uma bom ótima terça-feira abençoada para você com toda a sua família. Aqui nós estamos bem, graças a Deus.
0: Isso.
3: Seu Branco, Casa Catanato, Pedro Henrique da Locadora Brasil, seu Ed da Loca Mais, é o Dreamers Elieta Moderna Eventos, seu, seu Francisco Antônio Maria, Neto Mais Ocinete, o Tomás Iracema, Negão do Boteco, minha netinha Alice, minha mãe Carmonzina, Tia Raimundo do Bolo, seu Raimundo Matosaré da Vila Grotinho, seu Orlando Matheus da Grotinho, toda essa nação fordeira, o Valdir mais a cara na Vila Grotins, todo mundo aí da Vila Grotins, eita menino, seu Agenor, rematador de leilão, cabelinho vermelho, todo mundo, tamo junto, Léo, partiu.
0: Tamo junto, minha amiga, um abração pra você, tudo de bom, felicidades. Vamos lá então falar da Copa do Mundo. Falar da Copa do Mundo, eu falei que a gente ia trazer um resumo aqui da Copa do Mundo, gente. Pois é. Olha, a Copa do Mundo 2026 segue movimentada nesta terça-feira com a estreia de algumas das seleções mais aguardadas aí do torneio, incluindo, claro, a Argentina e a França, viu, gente? Vão jogar hoje. A campeã mundial argentina estreia diante da Argélia, né? Com todas as atenções voltadas para Lionel Messi, né? Provavelmente essa é a última Copa do Messi, né? A Copa é essa que eles estão jogando atualmente, né? E a França faz a sua primeira partida contra Senegal. A França não vai ter vida fácil não, viu? Senegal joga muito bem. Então, França e Senegal, né? Em um duelo que relembra a surpreendente vitória senegalesa na Copa de 2002, né? Ó, tá falando que já ganharam da França? Pois é, em 2002, aliás, eles ganharam da França, viu, gente? Pois é. Olha, outro confronto do dia coloca Iraque frente a frente com a Noruega, né? Equipe que conta com a experiência em torno de o Cometa Haaland, né? É, o cara faz gol, viu, gente? Esse aí faz gol, tem que ter cuidado, que senão ele coloca a bola na rede, viu? Olha, e a seleção brasileira, gente? A seleção brasileira estreou, né, no empate em 1-1 contra o Marrocos, né? E o próximo compromisso será contra o Haiti, na quinta-feira, dia 19, em busca da primeira. É quinta-feira, gente? Pra mim que era sexta, então é quinta-feira, é isso? É quinta-feira, dia 19, então, Brasil em busca da primeira vitória, tá? Olha, México e Coreia do Sul lideram o grupo A após vencerem na rodada de abertura. Estados Unidos começaram muito bem, goleando também o Paraguai por 4-1. Alemanha aplicou aquela maior goleada da Copa, né? 7-1 sobre o Curaçao. E a Espanha e a Bélgica, Uruguai e outras seleções tradicionais ficaram no empate em suas estreias, tá? Olha, as estreias de Messi, Mbappé, Haaland promete também dominar o noticiário esportivo e pode começar a definir, né? Os favoritos do grupo I e do grupo J, né? A França e a Argentina entram em campo pressionadas e a confirmar o favoritismo logo na primeira rodada. Olha que coisa. Então vamos lá, os jogos de hoje tem França e Senegal, tem Iraque, Noruega, Argentina e Argélia. Tá aí, resumão da Copa aqui no programa Alvorecer. Opa! Bora de moda boa, Rick e René. Essa aqui vai pra minha amiga Marcelena, né, rainha? Pra Marcelena lá em Uberlândia, Minas Gerais.

0: Henrique e Rene, gostando só. Aí, Marcelina, sua moda, viu? Pra você, mulher.
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2: Alô, você que é de Capricórnio, de 22 de dezembro a 20 de janeiro.
0: Atenção, Capricórnio, olha, relacionamentos pedem escuta sensível e disposição para construir acordos mais maduros, tá? O céu favorece conversas sinceras e decisões importantes sobre vínculos afetivos ou profissionais. Os números da sorte para hoje são 17:53. E 51, e a sua cor para hoje é cinza.
2: Atenção, aquariano e aquariana, de 21 de janeiro a 19 de fevereiro.
0: Atenção, aquário, sua rotina e bem-estar emocional exigem mais atenção, tá? Olha, o dia favorece a reorganização prática, cuidados com o corpo e conversas produtivas no trabalho. Olha, Saturno lembra que equilíbrio também depende de constância e responsabilidades consigo mesma, tá? Olha, pequenas atitudes podem produzir um grande efeito na sua estabilidade emocional. Os números da sorte para hoje são 29, 38 e 45 e a cor para hoje é azul claro.
2: Atenção, você que é de peixes, de 20 de fevereiro a 20 de março.
0: Atenção, peixes, olha, sentimentos, encontra espaço para serem expressos com mais autenticidade, viu? O céu favorece romance, criatividade, momentos de conexão verdadeira, conversas carinhosas podem fortalecer vínculos importantes e trazer sensação de acolhimento. Olha, você descobre também que sensibilidade não é fraqueza, é uma das suas maiores forças, tá bom, peixes? Os números da sorte para o dia de hoje são 11:54 e número 56 e a cor para hoje é branco.
3: O programa já tá acabando.
0: Já tá no finalzinho, meu querido.
3: Vamos dar tchau pra nós.
0: Vamos dar tchau sim.
3: Ô, é difícil.
0: Gente, olha, 7:53. O que é que nós precisamos? Eu preciso mandar alô especial pro povo, né? Pelo menos mandar um bom dia aqui, tem muitas mensagens. Deus Mar já pegou o nome do pessoal aí. Deixa eu mandar um abraço pro meu amigo Riba Abreu, tá aqui com a gente. Um abração, já o Deus Mar vai vir pra gente fazer o sorteio. Meu amigo Guiozinho, como é que tá, meu querido?
4: Bom dia, Léo Vieira.
0: Bom dia, Guiô.
4: Aqui quem fala é o Guiozinho da
0: comunidade. Grande Guiozinho.
4: Do Morro da Aranha. Que isso. Seja terça-feira, Léo. Abençoada pra você.
0: Sua amém, família, meu querido, amém.
4: Que tá participando.
0: Isso.
4: Com ele, Léo Vieira, no alvorecer.
0: Bom obrigado, dia. Meu querido, qualquer bom dia.
4: Luz daí, Léo. Ah. Parece pra essa turma boa que tá na escola.
0: Isso, meu amigo.
4: Porcaio, é o Guiozinho da comunidade.
0: Ô, meu amigo Guiozinho, um abração. Minha amiga Sulani.
5: Bom dia, Leozinho.
0: Bom dia, minha amiga.
5: Um alô aí pro seu Deusdete.
0: Ô, seu Deusdete.
5: Tá
0: abração,
5: bom?
0: Tá seu Deusdete. Isso.
5: É também para todos o nosso grupo, galera da animação. Próxima
0: música aí.
5: Tchau e obrigado.
0: Ah, obrigado, minha querida. Ela colocou aqui, ó. Sulani de Lima tá concorrendo o kit Santa Clara, viu, Sulani? Obrigado. Quem mais tá dizendo bom dia, Léo Vieira? Léo, o melhor café do Brasil é Santa Clara. Coloca aí, Jean Giovanni, mensagem errada. Essa é boa, viu? Quem foi aqui? O Dina. Como é que é? Dina. Como é que é?
6: Dinaredes.
0: É isso, Deusmar? Dinaredes. Deusmar conhece. Eu acho que chamava ele de Dina, né? Como é que é Dina?
6: Dina,
0: muito bem. Aí, ó, Dina Parente, né, Deusmar? Deixa eu abrir o microfone, Deusmarzão, que nós vamos fazer o sorteio já, né, Deusmar? Isso aí, Deusmar?
6: Vamos, sim, isso.
0: Bom dia, meu querido.
6: Dina Redes.
0: Dina Redes, olha aí.
6: Grande cinegrafista da TV Anhanguera.
0: Bom dia pra você, meu amigo Deusmar.
6: Bom dia, meu nome.
0: Seja bem-vindo. Aqui, ó, João Vitor, né? O João Vitor tá aqui
6: já
0: também com a gente.
6: Todos aí, já tá tudo notado.
0: Já anotou, né, Deusmar? Já colocou aqui Café Santa Clara, pronto, já tá concorrendo. Ô, Gaúcho, Tchê, e aí, Tchê? Bom dia, meu querido. Também tá deixando aqui o nome dele pra concorrer. É, gente, muita gente aqui, o Vilonei já mandei mensagem, o Carlos Natan tá aqui com a gente também, colocou Café Santa Clara, um abração pra ele. Vamos lá, Mauro Alves da Comunidade São Pedro, abração pro Mauro Alves, obrigado pela companhia, pela audiência. Daniela de Porto Nacional também tá com a gente, um abração pra ela. Daniela de Porto Nacional, Josué Carvalho também, para concorrer o kit Santa Clara. Vamos lá, quem mais? Maria de Jesus também, um abração para ela. Maria de Jesus Tranqueira, obrigado pela companhia, pela audiência. Deixa eu ver quem mais aqui. Dona Alzira Rodrigues, um abração para Dona Alzira, tá no Aureni 2. Cleila Macedo, oi Cleila, esse cafezinho da manhã é especial, hein? É o ovos cozidos, um cafezinho ali na xícara, olha que legal, que bom. Um abração, minha querida. Obrigado. Cleila Macedo, obrigado pela companhia, pela audiência. A Nicinha também tá aqui com a gente, mandou mensagem de áudio. Vamos lá, rapidinho, já vou fazer o sorteio. A Rosa, já falei com ela. O Marreco, Marreco Pinheiro, rapaz. O Marreco do táxi, né? Um abração pra ele. Vilmar, Vilmar, né? Vilmar ou é Vilmar? Vilmar Santos tá com a gente também. Obrigado pela companhia, pela audiência. Quem mais? Quem mais? A Ivanilde Lobo mandou aqui dois áudios. Não dá tempo de colocar, mas um abração para Ivanilde Lobo. Érica Ribeiro, tudo bem, Érica? Bom dia, minha querida. Obrigado pela companhia, pela audiência e boa sorte, tá? Adriana tá dizendo café Santa Clara, viu, Léo? Obrigado, minha querida. O quem mais? Aguinaldo. Aguinaldo também tá aqui com a gente. O melhor café, o café Santa Clara, muito bem. Ivone, chegou no finalzinho, Ivone. Abração, minha querida, pra você. Deus Mar, tá preparado aí, meu querido?
6: Preparado, preparado, pronto e querendo.
0: Olha aí, vamos fazer, qual é a numeração, Deus Mar? Você vai me passar a numeração aí, deixa eu ver aqui.
6: Vai fazer até o 26.
0: 26, espera aí que nós vamos lá no 26, cadê, aqui estamos chegando, vamos ao 26, pronto, chegamos. Vamos, com emoção ou sem emoção, Deus Mar?
6: Com emoção.
0: Com emoção, aí. Então bora, Deus Mar, que é com emoção, gente. Vamos lá, contagem regressiva, com emoção. Deus e Mar já tá filmando ali. Vamos lá, vai sair um número. Número que vai sair agora, atenção, hein? Número 25, Deus e Mar, olha aí. 25, número 25, Deus Mar, vai na lista agora.
6: Aí vamos lá pro 25.
0: Quem é?

0: Eu acho que eu vou levar lá na grota d'água pra gente tomar com ela.
1: Já com requeijão.
0: Isso.
1: Se não tiver requeijão, a gente volta com
0: kit. Aí nós vamos levar um kit do café, ela faz um requeijão e mata um frango.
1: Pronto, só isso. É. Né? Não precisa de mais nada, né, Deusmar?
0: Nada.
1: Um requeijão, um franguinho caipira.
0: Ela vai ficar no lucro, não vai?
1: Viu, Ivanildo? Tá vendo? Vai ficar no lucro, rapaz. O kit Santa Clara é um kit especial demais, né, Deusmar?
0: Com certeza, com certeza.
1: Então valeu demais, Ivanildo Lobo, da Fazenda Grota d'Água, foi a mulher que se deu bem. Deusmar, obrigado, né, Deusmar?
0: Estamos junto, Léo.
1: Abração pra você. Daqui a pouquinho, meio-dia, hora da notícia. Resenhando, noticiando, né, Deusmar?
0: Sommelier de pratos dos
1: como,
0: outros.
1: Como é que é?
0: Sommelier de prato alheio.
1: Traduza.
0: É.
1: Só olhando.
0: Dá dor de pitaco em prato dos outros.
1: Ei, Deus e Mato. Valeu, gente. Hora da notícia, então, meio-dia. Ivanildo, ó, seu kit tá aqui, viu? Vai ter quando vier em Palmas, venha buscar aqui na nossa Unitins. Gente, um minutinho só, já? Meu Deus do céu, um minuto só faltando pra 8 horas da manhã. Precisamos liberar aqui, porque vem aí na programação já, Poliana Siqueira, quem mandou esse áudio aqui no finalzinho? Orlando, seu Orlando. Ei, seu Orlando, bom dia, bom dia. Seu Orlando, Ivanildo Lobo tá dizendo, ó, vou buscar o frango. O frango vem comer aqui em casa. Olha, vem comer o frango aqui em casa. E amanhã eu vou mesmo. Tá dizendo, amanhã ela vem, viu, Deusmar? Amanhã ela vem. Tá aí, Deusmarzão já postou aqui, né, Deusmar? Já postando o vídeo, viu, gente? Tá lá no estádio. Gente, tô indo nessa, 8 horas, já em ponto. Eita, meu Deus do céu. Olha aí, ó. Milionário José Rico, 2 camisas. Poliana Siqueira, vem aí. Show da manhã.

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3: Um projeto de extensão que buscou garantir o descarte correto de óleo vegetal usado foi realizado por estudantes do curso de Ciências Contábeis da Universidade Estadual do Tocantins, em Indianópolis. O projeto envolveu os moradores da comunidade, além de restaurantes, lanchonetes, pequenos empreendedores e estudantes, levando informações sobre os danos causados pelo descarte inadequado. Dados divulgados pelos órgãos ambientais apontam que apenas um litro de óleo descartado incorretamente pode contaminar 25 mil litros de água, comprometendo rios, lençóis freáticos e sistemas de saneamento. Por isso, o projeto realizado pelos alunos da Unitins reforçou a importância da economia circular como uma alternativa para reduzir os impactos ambientais e transformar esse resto de óleo em produtos que podem ser comercializados. São pequenas atitudes que podem gerar grandes transformações. E ao incentivar o descarte consciente, os estudantes da Unitins comprovaram que a educação é uma das principais ferramentas para promover mudanças de comportamento e construir um futuro mais sustentável para a cidade de Indianópolis e para toda a região sudeste do Tocantins.
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3: Oi, bom dia.
4: A vida colorida.
3: Terça-feira, 16 de junho.

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Muito prazer, eu sou a Poliana Siqueira, estou aqui mais um dia, mais uma vez.

por escolher a Unitins FM. Agora são 8 horas mais 12 minutos, a temperatura 27 graus na capital do Tocantins. Bom dia pra você. Começando mais um programa, né? Hoje, dia 16, já passamos da metade do mês de junho. Como o tempo passa, né? E eu quero agradecer você pela sua companhia. É uma alegria ter você com a gente, tá? É bom demais saber que você escolhe ouvir a Unitins FM. E nessa manhã, eu quero te fazer um convite, tá? Não permita que as preocupações de ontem roubem a esperança de hoje. Sabe por quê? Muitas vezes a gente carrega pesos que a gente não precisa carregar. A gente fica revivendo erros, decepções, palavras que nos machucaram ou situações que não saíram como a gente planejou. Mas a vida tem uma forma tão sábia de nos ensinar que cada dia traz consigo uma nova oportunidade, uma nova chance. Essa terça-feira que começa agora talvez seja apenas mais um dia no calendário, mas para alguém, ela pode ser o dia de uma resposta tão esperada. Para alguém, pode ser o dia de um reencontro, de uma cura, de uma porta que se abre, de uma resposta de um emprego, de uma conquista, de uma audiência que essa pessoa, né, de uma decisão judicial, de uma resposta de emprego. Por isso, não subestime o valor desse novo amanhecer. Pessoas que estão agora no leito de um hospital e esse dia é o dia de receber aquela notícia que ele vem esperando há dias, né? A vida não exige que a gente seja perfeita, ela apenas nos pede que a gente continue caminhando. Um passo de cada vez. Às vezes a gente não consegue ir com tudo, né? A gente vai devagar, às vezes com mais confiança, às vezes com menos confiança, mas a gente não pode parar, tá? Se você tá enfrentando dificuldades, não perde a sua fé, não. Se tá vivendo um momento bom, agradeça. Se tá esperando por algo, tenha paciência. Nem tudo acontece no nosso tempo, mas muitas vezes acontece exatamente quando estamos preparados para receber. Que hoje você encontre motivos para sorrir, mesmo que pequenos. Que receba uma palavra amiga, uma notícia que aqueça o seu coração ou um sinal de que tudo está caminhando para o lugar certo. A esperança não é a certeza de que tudo vai dar certo imediatamente. A esperança é a coragem de continuar acreditando, mesmo quando ainda não conseguimos enxergar o resultado. Que Deus abençoe a sua terça-feira. Proteja a sua família, renove as suas forças para mais um dia de luta, de conquistas. Receba todo o nosso carinho, nosso abraço e os nossos melhores desejos para esta manhã. Vamos juntos, o nosso show está só começando, 8 horas, 15 minutos, a nossa oração em forma de canção. Porque, Pai, obrigada. Obrigada por mais um dia de trabalho, pelo pão de cada dia. Fato de falar, de escutar, de andar. Muita gratidão.

0: Tocantins FM, 8h25 agora, sucesso do Luan Santana, lá de 2013, tudo que você quiser. Também Calcinha Preta, Liga Pra Mim, é o nosso show desta terça-feira no ar. A gente segue até meio-dia. Você participa comigo através do nosso WhatsApp, 639-9915-6234. 9915-6234. 8h26 agora, bom dia.
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0: E vamos pro nosso WhatsApp ouvir você que tá com a gente. Olá, bom dia.
3: Bom dia, bom dia, bom dia, Poliana.
0: Bom dia.
3: Não ligue, mas tô ligado, tô te ouvindo.
4: É uma alegria.
3: Mudei pra cá pra Palmas agora, morava no DF. Muito bom seu programa, minha querida.
0: Ô, Walter, tá salvo aqui seu nome, Walter Souza. Bem-vindo, obrigada pela mensagem, viu? Demi, nosso ouvinte de todos os dias. Bom dia, Demizão.
5: Bom dia, bom dia, bom dia. Poliana, aqui no Sala de Miau.
0: Bem-vindo.
5: Uma boa terça-feira a todos abençoados aí, seus ouvintes aí, que você dessa lotou os moradores, aqui no São João 1, São João 2, e todo mundo do assentamento aí, nosso amigo Carlos 70 lá em Santa Teresa. Uhum. Bom dia, Poliana, Demi Alves, que dá Deus,
0: Ô, Demi, obrigada, querido, pela sua companhia, viu? Demi que trabalha 24 horas ligado. Não trabalha 24 horas, mas o tempo em que trabalha tá ligado na Unitins, né, Demi? Obrigada, viu? Bom dia! Ó. Ô, coisa linda!
6: Bom dia! Bom dia a todos! Um abraço, um beijo no teu coração com esse programa maravilhoso.
0: Valeu, ó.
6: Eita, menina, aí você arrasa os corações, já começando assim o dia com uma música dessa.
0: Boa, né, Valdemilson?
6: É bom demais ter esse programa. Sem você, como eu falo, a vida não tem sentido. Às vezes a gente procura a perfeição tão distante, Paulinho, e a perfeição está tão perto da gente. Um abraço, menina.
0: Obrigada, Valdemilson. Obrigada pela audiência, viu? Pelo carinho, pelo rádio ligado, por escolher a Unitins FM. Dona Maria, meu amor, bom dia.
7: Bom dia, Poliana. Ô, minha linda, escutei esse bom dia que você sabe dar, maravilhoso. Que Deus abençoe todos nós, meu filho, com esse bom dia que Deus transmita para todos os ouvintes, né? Para o Leonor, mais a doente lá, na Serra Taquara do Sul, para Edgar, mais a esposa, para todo o pessoal do Entre Rio, que Deus abençoe todos nós, né, meu filho? Nessa linda mensagem, tá bom? Os bendinhos de Pai Vicente, Osiel, Zé, que Deus nos dê muita proteção, o Júnior, Marração, tá bom? Cheiro, cheiro, princesa. Saúde, mania para todos nós com essas lindas mensagens, tá bom? Pra Deus nos dar muita proteção, muita paz e muito amor, tá bom? Cheiro no seu coração, princesa.
0: Beijo, dona Maria. Vandinha, meu amor, um beijo pra você. Poli, todo dia eu fico esperando esse momento de você entrar no ar. Quando você chega no rádio, parece que amanhã fica mais alegre, mais leve, mais colorido. Eu adoro você, maravilhosa. Obrigada, meu amor. Um beijo, Vandinha. Alô, Aninha.
8: Obrigado, Deus Pai.
0: Ó, como o povo participa. Que delícia, que maravilha.
8: Pode dar tanta alegria.
0: Ó.
8: É,
0: enquanto você canta, você tá fazendo uma oração de agradecimento, né? É isso aí. 8h29 agora. Amar de novo. Paula Fernandes.

0: Fernandes, Amar de Novo, 8h33 agora. Ô, Dodô, como é que vai, Dodô? Que bom falar com você, receber sua mensagem aqui. Bom dia, com alegria, que esse dia é Papai do Céu, proteja cada um de nós das armadilhas do mal. Toca uma boa e do Mirosmar pra nós, Poli. Cama de capim, essa é boa, hein? Essa é boa, Dodô. Um abraço pra você, querido, pra Adriana também, pra Angélica, pra sua família toda aí, obrigada pelo carinho, pela companhia, viu, Ângelo? Alô, Gaúcho, Gaúcho tá com a gente lá em Gurupi, ligado, sintonizado através do aplicativo, obrigada, viu, pela companhia, Gaúcho, um abraço. Demi, o que que você conta?
1: Nogo chega no caminhão até... Poliana. Nogo chega no caminhão até 4 horas da tarde, ligadinho.
0: Tempo todo, né?
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0: Ô, maravilha. Adoro quando você faz o vídeo e manda aqui, viu, Demizão? Faz vídeo aí, é legal. Oi, Josafá.
2: Bom dia, Poliana. Bom dia. Tudo bem? É Josafá Maciel. Hoje não é dia de TBT, não, mas eu amanheci com saudade da minha terra.
0: É, boa.
2: Lá do meu Rio Sono. Eu queria ouvir aí Saudade de Minha Terra, oferecer para todos aqueles que partir, sair da sua terra natal e que tem a lembrança, que tem, assim, carrega com ele a saudade daquela infância, da onde você viveu.
0: A gente não esquece, né, Josafá, as nossas raízes, né, verdade. Faz falta,
2: abraço,
0: a gente sente.
2: Bom dia pra todos nós.
0: Valeu, querido. Um abraço. Bom dia.
3: Bom dia, Poli. Bom dia. Que Deus abençoe mais um dia nosso. Passando aqui só para te desejar um feliz, um bom dia de trabalho, um feliz dia de trabalho. E para pedir uma música do Amado Batista, Se Não For Por Amor, para mim mandar para minha irmã aqui na 3, a Avenida. Ela lá todo dia tá ouvindo. Tava na chácara, ouvia todo dia. Na cidade, legal, ouve também.
0: Muito bom.
3: Um cheiro. Um beijo para todos nós e um bom trabalho.
0: Beijo, Sueli. Vamos pro intervalo, eu volto já. 8h35 agora.
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1: Unitins FM, agora são 8h38. A gente vai de informação. Mara Santos, bom dia.
2: Bom dia, Poliana. Ótima terça-feira para você e todos os ouvintes ligados aqui no Show da Manhã. E a gente chega agora com a seguinte notícia. A Prefeitura de Palmas definiu horários especiais de expediente nos órgãos da administração municipal durante os jogos da seleção brasileira na Copa do Mundo deste ano. Nos dias em que as partidas irão acontecer às 7 horas da noite, o funcionamento será das 11 horas da manhã às 5 horas da tarde. Já nos jogos marcados para 9:30 da noite, o expediente seguirá normalmente de 1 da tarde às 7 horas da noite. Caso o Brasil avance para as fases eliminatórias, os órgãos públicos irão funcionar das 8 horas da manhã às 2 horas da tarde, nos dias de jogos vespertinos. E caso o jogo seja marcado para as 2 horas da tarde, o expediente será de 8 ao meio-dia. O decreto não se aplica aos serviços essenciais. Agora a gente traz uma última informação. O governo do Tocantins promove rota de pecuária com foco em inovação e eficiência na bovinocultura de corte. Vamos saber mais com a Vilma Araújo.
3: Olá, estamos de volta com a informação. Produtores rurais, técnicos e estudantes já podem se inscrever na quinta edição da Rota da Pecuária, promovida pelo governo do Tocantins. A expedição será realizada de 22 a 26 deste mês, com visitas técnicas a propriedades de referência no Tocantins e em Goiás. A programação vai abordar a genética bovina, cria, recria, inseminação e sistemas intensivos de produção. As inscrições são gratuitas e podem ser feitas pela internet ou durante as visitas. A iniciativa busca fortalecer a pecuária tocantinense por meio da troca de experiências e da difusão de tecnologias. Da Secretaria de Estado da Comunicação, Vilma Araújo.
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0: devagar, Simone Mendes. 8:50. Direitos iguais. Bom dia. Saudade da minha terra e capim. Cama de capim. Show da manhã que segue até meio-dia aqui na sua Unitins FM. 8:50. Ocimar, você entrou aqui agora e eu lembrei, hoje tem chorinho, né? Bora fazer o convite pro povo, senta aqui. Hoje eu quero ir, Ocimar. Falei pro meu amigo, ele pensa no músico, no artista. E aí, já me convidou várias vezes e eu esqueço, Ocimar, mas hoje eu quero ir. Aonde que vai ser hoje?
1: Bom dia aos amigos ouvintes da Unitins FM, curtindo esse maravilhoso programa dessa maravilhosa comunicadora Poliana Siqueira. Pois é, hoje tem roda de choro, choro de alegria.
0: É, eu acho legal que é aquela coisa bem fundo de quintal, digamos
1: bem
0: assim.
1: Bem descontraída.
0: Eu lembrei do Tiaguinho, no quintal, como é que é o nome do projeto dele? Porque é aquela coisa onde reúne vários músicos, né?
1: Exatamente.
0: Cada um com o seu estilo, com o seu jeito único.
1: Tocando a mesma música. É. O nosso choro é o pessoal vem de fora do país para aprender a tocar choro.
0: É porque é difícil, né?
1: É muito difícil. Você faz uma escola de música, você aprende teclado, aprende violão, aprende qualquer instrumento, aprende a cantar, mas não consegue tocar choro. E se você aprende a tocar choro, você toca qualquer gênero musical.
0: É mesmo?
1: É porque é muito exigente o choro, entendeu? E a gente se reúne todas as terças-feiras ali no Bar e Cozinha 906.
0: Na
1: 906. Na Arce 92, na Avenida NS4.
0: Bora lá, gente. Hoje
1: Bora lá. E você que gosta de música boa, autêntica música brasileira, chega lá. Você pode participar, se você gosta de cantar, você pode cantar junto. Você pode, se tocar um instrumento, leva o instrumento para participar. É uma roda aberta.
0: Muito bom.
1: Para quem gosta de música boa.
0: Bom demais. Convite feito. Obrigada.
1: Quero só ver se você hoje comparece.
0: Eu vou. 8:52 agora. Alô, Gaúcho, abraço, queridão, pra você. O Gaúcho tá em Gurupi ligado com a gente. Um abraço pra você e pra todos os gurupienses aí ligados. Bom dia, boa terça-feira. Sussu, como vai você, Sussu? Cadê a Sussu? Pronto, bota o áudio dela.
2: Bom dia, Poliana.
0: Bom dia,
2: olha,
0: Sussu.
2: Tô por ficar ligadinha na programação, Poliana. Manda aí uma música bem boa, bem bonita, bem chonada.
0: Bem boa, bem bonita, bem chonada.
2: Tchau e obrigada.
0: Beijo, beijão pra você, Sussu. Lúcia, bom dia pra você. Alô, Bete, bom dia.

0: Oi, Poli, bom dia. Deus abençoe o seu dia, tá vendo aí? Tô aqui ligadinha.
1: Coisa boa.
0: Não te mando mensagem todo dia, mas eu tô te ouvindo. Tô ligada 24 horas, viu?
1: Coisa
0: como
1: boa.
0: Se diz. Eu assisto os programas, eu ouço os programas todos.
1: Muito bom,
0: de todo mundo. Mas caladinha no meu canto. E aí, como é que você tá, amiga?
1: Tudo bem.
0: Aqui tá tudo bem. Deus abençoe aí, viu?
1: Elizabeth.
0: Seja uma ótima semana.
1: A Elizabeth é minha ouvinte desde a Rádio Arapuema FM, né, Beth? E aí, ouvinte fiel é assim, né? Ele sai seguindo o locutor por onde ele vai. E ela continua firme e forte com a gente, ouvinte lá de Colinas. Um abraço pra você, pro meu amigo Regimar. Regimar, trabalhamos juntos na Rádio Siqueira Campos AM em Colinas. Pessoa que eu tenho muito carinho. Um abraço pra você. Valdemilson disse assim, linda, maravilhosa você que carrega a ternura eterna da beleza divina. Ô, queridão, um abraço pra você, muito obrigada. Oi, Cândida.
2: Bom dia, Paulo.
1: Bom dia.
2: Não ligo, mas tô ligada, tô aqui te ouvindo. Manda alô aí pra nós aqui na Fazenda Dom Gustavo. Meu nome é Cândida. Manda um alô lá pra minha comadre Gleisa, lá na Fazenda Santo Antônio. Tá lá ligadinha também. Bota a próxima música aí pra nós.
1: Beijão, viu, pra você. Bom dia. Martinha, você tá boa?
3: Bom dia. Bom dia, Poliana.
1: Bom dia.
3: Poliana, eu quero ouvir uma música.
1: Ah.
3: Chico Rei Paraná, de lá pra cá. Quero oferecer para meu esposo, lá na fazenda, o Vale do Boi, os funcionários, todos que estão lá ouvindo. E pra... Quero oferecer também para a galera da animação, para todos que gostam dessa música e quem está curtindo. Um bom dia.
1: Bom dia para você também, Marta. Bom dia. Rosa. Ó, a Rosa.
4: Ai, Poliana, que eu tô fazendo hoje, ó.
1: Ah.
4: Tá vendo aí, Poliana?
1: Não deu para ver direito, Rosa. Não deu pra ver direito, ver se ela explica
4: bom dia,
1: melhor.
4: Bom dia, Poliana.
1: Bom dia, Rosa.
4: Tô passando aí pra pedir uma música, oferecer pra Lila, tá aqui em casa, mas eu, Ju, Tião, e mais alguém que estiver ouvindo a música e gostar. E eu quero pedir a música de Renan e Raí, Coração Ferido, oferecer pra você, oferecer pra Lila, pra Ju. Deus abençoe você com essa voz maravilhosa. Deus dê tudo de bom pra você.
1: Amém.
4: Então tá. Mais um dia maravilhoso pra você. Ofereço pra Naísa lá no São Francisco. Mãezinha de Lila, irmã dele. Povo que estiver ouvindo a música lá e gostar. Viu?
1: Valeu, Rosita. Um beijo pra você, viu? Jonathan, bom dia pra você e todos aí na Barra do Arueira. Agora são 8:56. Edson e Hudson, fala.

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1: Unitins, agora 9:09, é hora de informação. Viviane Goulart, bom dia.
2: Bom dia, Poliana. Bom dia para o pessoal que está aí nos acompanhando. Pessoal, mulheres de Guaraí e região terão acesso a diversos serviços gratuitos na próxima quinta-feira, dia 18 de junho, através do projeto Vida de Mulher. Essa ação será realizada das 8:30 da manhã até as 5 da tarde na Faculdade de Guaraí e vai reunir atendimentos médicos, psicológicos, nutricionais, jurídicos, além de atividades voltadas ao bem-estar e à valorização feminina. Também serão oferecidas palestras sobre empreendedorismo e enfrentamento à violência contra a mulher. Além também de oficinas, vai ter serviços de beleza, atividades físicas, uma programação bem completa. Essa iniciativa é resultado de uma parceria entre a Prefeitura de Guaraí, o Governo do Estado e a Universidade Federal do Tocantins. Agora, pessoal, a gente muda de assunto e fala que o governo do Tocantins reforça o combate à violência contra a pessoa idosa durante a ação do Junho Violeta. A Vilma Araújo tem os detalhes.
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0: Mais FM 912 agora. João Neto e Frederico e a Michelle Andrade. Ouvida, bom dia pra você. Bom dia. Ó, deixa eu mandar um abraço aqui pro Adenilson. Ô, Adenilson, eu fico muito feliz de saber que você tá aí ligado, sintonizado com a gente, viu? Adenilson, que é motorista ali do Palácio Araguaia. Bom dia, querido.
1: Bom dia. Bom dia,
0: bom dia. Bom dia.
1: Tudo bem com você?
0: Tudo bem.
1: Aqui é Adenilson, mais uma vez. Estou ligado, viu, no seu programa aqui, maravilhoso. Tá? Muitas músicas boas, né? Recordando aí. Bom demais, viu? Dá um alô pra nós aí, turma aqui do Palácio, Araguaia, motorista. Tá bom, Poliana? Fica com Deus. Deus abençoe você.
0: Amém. Obrigada, viu, Adenilson? Abração pra você e pra todos os motoristas aí do Palácio Araguaia. Aliás, a todos os servidores, né? Meu amigo Gomes também. Um abraço pra você, Gomes, pra sua esposa Socorrinha. Poli, aqui a Loura de Barrolândia. Queria ouvir a música nova do Henrique e Juliano, Tentando o Meu Melhor. Beijo, Lourinha, pra você. Tá com a gente também a Elisângela. Bom dia.
2: Bom dia.
0: Tá bom, né?
2: Ó, panela tá aqui no fogo, meu ajudante.
0: E aí, Wilson, tudo bem? Um abraço pra vocês, viu? Coisa boa, Eli.
2: Pois é, rabisca a agenda aí pra nós, Poliana.
0: É?
2: Beijo pra você, tô
0: cheiro, buscar. Beijo, bom trabalho, bom dia. Poliana, bom dia. Tô aqui na 806 Sul, te ouvindo. É o DJ Iago Oliveira. Um abraço pra você. Minha maravilhosa Jane Silva tá em Portugal, ligada com a gente. Um abraço pra você, Janinha.
3: Bom dia, minha locutora. Passando pra desejar um dia de bênção, que o Senhor Jesus te proteja. Que seja um dia abençoado para todos os ouvintes da Unitins FM.
0: Beijo, Lu, pra você também. Valeu, bom dia.
4: É um frango caipira, pô.
0: Ah, é um frango caipira.
4: Você vê que tava dentro da água na panela.
0: Tá, mas tá aí, ó. Pensa no almocinho que hoje vai ser daquele jeito. Jânio. Ó o Jânio. Ei. Bom dia.
5: Eu por cá, BR-153.
0: Vai devagar, Jane. Um abraço, querido. Bom dia. Bom trabalho pra você, viu? Bom dia. 9:15 na Unitins FM.
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0: Henrique Juliano.

0: Tocantins FM 922 agora. Alô, meu amigo Olavo, bom dia, Olavão. Olavo lá do Bolinho Frito, ligado com a gente. Abração também para o Fabim, bom dia, Fabim do Espetim. Bom trabalho aí, viu? Bom dia. Ana Rosa tá toda dançante, é, Aninha? Ó. Oh. Maravilhosa! Ah, que delícia receber esses vídeos. Obrigada, viu? Um beijão pra você, Aninha. Que bom saber que você tá aí curtindo, se divertindo. Polly, hoje é o meu aniversário. Toca aí a música Voz da Verdade. É, esse hino é lindo. Bom dia pra você. Beijão, Idê, pra você também. Parabéns, viu, pelo seu dia. Muita saúde acima de tudo, tá? Parabéns.
1: Tava sumindo esse dia, tava sem cabeça. Ah. Na verdade, sem cabeça não, porque a cabeça tá aqui, né? Mas o pensamento. Uhum. Tava passando por uns maus bocados. Foi essa prova. Quando a gente tem um Deus que nos ama, ele dá o fardo, sabendo que a gente suporta.
0: Exatamente, Lu.
1: Mas graças a Deus já passou esse vento.
0: Que bom, minha amiga.
1: Tô aqui de novo, ouvindo a Unitins.
0: Um beijo pra você. E a vida é assim, né? Feita de altos e baixos, né? De inverno, de verão. Obrigada, Lu. Que bom que saber que você tá bem. A Marilaide também tá ligada com a gente. Aliás, ela pediu a mensagem de abertura do programa. E eu quero dizer que a mensagem já está disponível lá no Instagram. Mensagens da Polly, tá? Mensagens da Polly. Polly com Y, né, Vitor? Polly com Y. É o Instagram só de mensagens, tá? Todas as mensagens que a gente lê diariamente aqui ficam disponíveis lá no Instagram. Mensagens da Polly. Esse é o Instagram só de mensagem. Já o meu Instagram é pessoal, é Poliana, Poliana com Y, B de bola, Siqueira com S, tá? Poliana B Siqueira. Lá no Instagram de mensagens tem todas as mensagens que você acompanha aqui. Lá é o Instagram só de mensagens. E o meu Instagram pessoal é Poliana com Y, B de bola, S Siqueira. Poliana B Siqueira. E você é muito bem-vindo lá, tá? Um abraço. Abraços também pra minha querida Deusirene. A Deusirene tá ligada com a gente. Um abraço pra você lá no Aurene 3. Bom dia. Alô, meu amigo Dr. Bola Omar Reina. Um abraço pra você. Bom dia. Aliás, amanhã estará aqui, né, no quadro Sala de Visitas, entrevistando a dona Elvira, a rainha do pão de queijo. 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Agora são 9:26. Bom dia.
2: Ah. Kátia, jogo marcado.
3: Fala
0: logo,
3: tem que se identificar.
0: Eu adoro os áudios da Rosa. Ô Rosa, você tem um bar aí, é Rosa? Tem uma turma boa lá, ó.
2: É, Kátia, jogo marcado.
0: A Kátia, ele tá pedindo a música, é?
4: Oi, bom dia, tudo bem?
0: Bom dia.
4: Oi, Poliana, tudo bem?
0: Bom dia.
4: É o Vandinho que tá falando. Eu te peço aquela música Meu Mel, das antigas, entendeu? Você pode passar pra me ouvir agora?
0: Uma das antigas,
4: se tu tiver um tempinho, tu passa ela pra nós.
0: Beleza.
4: Viu? Meu Mel, com Marquinho Moura.
0: Muito bem, valeu. Um abraço, viu, pra vocês aí. Bom dia. Alô, William. Bom dia, tudo bem?
5: Bom dia, Poliana Siqueira. Aqui quem fala é o William. Estou aqui em Foz do Iguaçu, Paraná.
0: Olha,
5: ao lado do Paraguai.
0: Que legal,
5: gostaria,
0: gente,
5: de pedir uma música aí com Rick Henry. Escolta de Vagalume. É, gostaria de oferecer ela aí pra meu amigo Ju, esposo da Rosinha, que inclusive mandando em especial a ela aí, que mandou um alô pra mim aqui. Uhum. Pra meu amigo Vandinho, pra Oscar, pra minha mãe lá no São Francisco, município de Ipueiras, pra Adriana e pra todos os ouvintes aí do seu programa.
0: Ei, William, imagina a saudade, hein? O rádio mata o tiquinho dessa saudade, mas você tá longe, hein, meu filho? 9 mais 27 agora. Rick e Renner.

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1: Agora são 9h37, é hora de informação. Mara Santos.
2: Isso mesmo, Poliana. Porto Nacional realiza amanhã, quarta-feira, o evento chamado A Tardezinha Cultural da Diversidade. Evento voltado à promoção da inclusão, do respeito e dos direitos humanos. A programação tem início às 16h da tarde na sede da Consaúde e irá contar com música ao vivo, rodas de conversa, atividades em grupo e momentos de integração. Entre os destaques estão debates sobre empoderamento e a apresentação da proposta de criação do Conselho Municipal da Diversidade. O evento é promovido pela Secretaria Municipal da Mulher, Desenvolvimento Humano e Juventude. Mudando de assunto, o PROCON Tocantins encontra variação de até 174% em itens típicos para festas juninas na capital. Os detalhes estão com o Antônio Neves.
3: Quem vai preparar as comidas típicas das festas juninas deve ficar atento aos preços dos ingredientes. Uma pesquisa realizada pelo PROCON Tocantins em 8 estabelecimentos de Palmas identificou variações que ultrapassam 170% em alguns produtos. O polvilho azedo, na embalagem de 500 gramas, apresentou a maior diferença de preço. Em seguida, aparecem o fubá e a mostarda entre os itens com maiores variações. O PROCON orienta os consumidores a pesquisarem antes de efetuar as compras, observando também a qualidade dos produtos, o prazo de validade e as condições das embalagens. Em caso de denúncias ou dúvidas, o contato pode ser feito pelo Disque PROCON no número 151. Antônio Neves para a Unitins FM.
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1: Bonitins, 9h39 agora. Bom dia, minha amiga Idê. Parabéns pelo seu aniversário, viu? Eu vi aqui que você pediu, né? Toca aí Voz da Verdade. Esse hino é lindo. Na verdade, a Voz da Verdade é a banda, né? Tem algum específico assim que você gosta? Parabéns pelo seu dia, viu? Saúde. Bom dia, Poliana. Bom dia, grupo da Poli. Tô sumida, né? Tô estudando pra prova, mas manda um alô pro meu filho e também pros meus filhos, né? E também pro João Miguel, a Carmelita. Beijo pra você, Carmen. É isso aí, tem que focar, né, dona Carmelita? Oi, Jocilene, bom dia.
5: Bom dia, Poliana.
1: Bom dia.
5: Aqui é a Jocilene, aqui do Beijuí. Gostaria de mandar um alô pra Maria Helena e Joaquim na Fazenda Fortaleza. Pro meu irmão Juraci, tá ali te ouvindo. Pro meu esposo Joaquim Gomes. E todos que estiver ouvindo. Um abraço, Poliana.
1: Valeu, Josi. Um beijão pra você, pra família, viu?
6: Fala, Vitão. Bom dia, Poliana.
1: Bom dia.
6: É isso aí. Poliana com Y. E Siqueira.
1: Com S.
6: Saudade de saúde.
1: Né? É isso,
6: Estamos
1: Vitor.
6: Estamos por cá, conectados. Acabamos de chegar ali da visita do Sobe e Desce. Fomos lá na casa dele. E tá tudo tranquilo. E estamos por cá, e diretamente de Itaquaruçu. Forte abraço,
1: Poliana. Um lugarzinho bom. Um abraço, Vitor. Bom dia.
7: Eita, menina Poliana, não dá pra trabalhar não, viu?
1: É, mas no rádio não impede.
7: Pensa em trabalhar, tem que correr pra perto do rádio pra ouvir essas canções maravilhosas que você coloca. Você é demais. Você é a solução dos nossos problemas.
1: Meu Deus.
7: Você não tem barreiras. A vida fica melhor com essa Unitim, principalmente no seu programa. Os outros são maravilhosos também, mas você é o máximo. Você é aquela pessoa que escolheu para ocupar os nossos momentos. Você é aquele anjo que veio para que esqueçamos os nossos problemas. Você é o máximo. Eu, igual eu falei, eu vou fazer minha comida antes do programa seu ou depois do programa. Porque se botar na panela aqui, cada música que você toca e uma atrás da outra, a gente tem que parar pra ouvir.
1: Ei, abraço, Valdemilson. Obrigada pela companhia, pelo carinho, viu? Mas não vem botar a culpa em mim se queimar a panela aí não, viu? A comida. Oi, Célia. Bom dia, meu amor. Oh, modão.

0: a música, Célia? Vamos ver aqui.
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0: Ah, pronto.
1: 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Você nem imagina.
0: Vou tocar essa música, mas não que eu não quero ninguém chorando de tristeza aqui não, hein? Ê, dona Célia. Tá emocionada, né? Mas é assim, né? Filho é filho, acho que não tem amor maior nesse mundo, né? Amor de mãe. E aí, Celinha, a gente se agarra naquilo, né? Ele é aquele filho amoroso. Imagina aquele filho que não dá nem atenção, nem moral pra mãe, né? Porque eu vejo as mensagens que ele te manda, né? Minha mãezinha, minha rainha, eu te amo. E é isso, né, minha amiga? A gente cria os filhos pro mundo, e só de saber que ele tá bem, eu acho que isso aí é o principal, não é? Porque não, imagina, né? Se ele tivesse aí do seu lado agora, mas suponhamos, doente, desempregado, né? Depressivo, mas não, tá bem, tá longe, mas às vezes a distância, Célia, não é só a distância física, né? Eu acho que seria pior se ele tivesse aí, né? A presença física e longe sentimentalmente falando, né? É longe de você, sem te dar atenção, sem te dar amor, sem te dar carinho, mas aí quando tá longe fisicamente falando, mas tão presente, porque é aquele filho que manda mensagem todo dia, né? Que manda vídeo, que manda foto, oi mãe, tô aqui, tá tudo bem. Eu sei que a saudade faz parte, mas é algo que realmente acalenta mais o nosso coração, tá vendo? Ela até mandou aqui, bom dia minha mãe linda, olha isso, que presente, né? Um beijo pra você, Celinha. Oi, Darcy, bom dia.
2: Bom dia, Poliana Siqueira.
0: Tudo aqui, bem?
2: Darcy Jardim, mais uma vez. Rapaz, causando emoções na dona Célia, hein? Parabéns.
0: Você viu que gracinha?
2: Você tem um grande diferencial, né, que toca as pessoas, suas palavras benditas. É isso aí, parabéns. Se possível for, eu gostaria de ouvir uma música com Roberto Carlos. É o grande amor da minha vida. Dedico a todos os ouvintes, para você, todo que gostar da música. Muito obrigado. Bom dia.
0: Valeu, Darcy. Obrigada, viu, pela sua participação. Um abraço para você. Bom dia. Fala, Rosinha.
3: Poliana, é frango, minha filha. Caipira.
0: Ah, um franguinho caipira.
3: Pois é, Poliana, não mexo não, minha filha. Porque o povo gosta de beber um aqui, ó. Por causa do pé de manga.
0: Ah,
3: o povo adora.
0: Eu pensei que era um barzinho, mas é só porque eles gostam da sombra do pé de manga. Entendi.
3: Pé de manga.
0: Entendi.
3: Mas eu não mexo com bar, não. Deus me livre.
0: Sem mexer, vamos a turma já junta, né, Rosa?
3: Tá no frango caipira, eu tô fazendo. Convido especialmente vocês me almoçar mais dia.
0: Ô, delícia! Olha, tá bem feitinho.
3: Tá longe, né, Poliana?
0: Dá pra ver aqui.
3: De Palmas pra cá é longe.
0: Fosse mais pertinho, né, Rosa? 9h46 agora, indicação da Marta Rocha. Alô, Martinha! Um abraço pra você, pro José, viu? De lá pra cá, Chico Rei, Paraná.

Bonitinhos FM 9:49 agora, Chico Rei Paraná, de lá pra cá, bom dia. 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Eu vou tocar agora esse hino que é muito lindo, perfeito, Voz da Verdade, O Escudo. E aí, sempre que toca, eu lembro também do meu amigo Maurício Venâncio. Um beijão pra você, Maurício, pra sua esposa, a dona Léo aí, da Central Panificadora. Que Deus abençoe esse casal queridíssimo. Obrigada pela companhia. Mas especialmente pra Idê, nossa ouvinte de todos os dias e aniversariante desse dia 16 de junho. Parabéns! 9:10.

0: bonitinhos, FM Cleiton e Camargo, agenda rabiscada. Alô, Elisângela, beijo pra você, Lili, bom dia. Também essa música linda do Roberto Carlos, o grande amor da minha vida. Que letra, que música bonita, né? Valeu, Darcy, pela indicação. Muito bonita a música. E é bom a gente recordar, relembrar, né? Grandes clássicos assim. Afinal de contas, Roberto Carlos, né, minha gente? 10:05. Deixa eu ver aqui o que, que ela aprontou lá. Ó.
1: Oh, não acabado.
0: Ó, ó.
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0: Eita.
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0: Como o Ocimar perguntou agora, Poliana, você não canta? Eu falei, não, prefiro não arriscar.

0: delícia proporcionar esse momento pra você aí do outro lado. Você não tem noção do quanto eu gosto de receber esses vídeos, né? Assim como o Demi Alves também mandou aqui, falou, ó, Poliana, tô aqui no carro, trabalhando, tô te ouvindo.
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0: Ai, meu coração.
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0: Que música, meus amigos.
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0: O serviço fica até mais maneiro, né, Demi? Um abraço pra você, bom dia. Olha, eu tô aqui ligada, como todos os dias, né? Um abraço pra você, a melhor locutora que temos, Elidiane, lá do Bertaville. Um beijo pra você. Olha, eu não ligo, mas tô sempre ligada, viu? Manda um oi pros meus filhos que estão em Colinas. Eles te ouvem lá pelo Rádio Snet. Um abraço, fica com Deus, a Jaira Ribeiro, do Recanto das Araras. Ô, Jairinha, um beijo pra você. Respondeu aqui que o melhor café é o Santa Clara. Nome incompleto, já tá na lista, tá? Beijo pra você. Maurício Venâncio, bom dia, Poliana. Você acertou em cheio com esse hino tão lindo, né? Renova a nossa fé, a nossa alma, parabéns. Maurício, eu tava passando no corredor. Aí a senhora ia passando e falou assim, meu Deus, que música bonita que você colocou lá em Poliana, ó, até arrepio. Mas é mesmo, é muito linda, né? Um abraço, viu? Bom dia. Ah, Maria Helena.
2: Ó, Poliana. Ah. Vai fazer 85 anos, que... no crochêzinho, ó.
0: Coisa
2: não
0: linda.
2: Não fala de ninguém. Poliana me trata como uma rainha, Poliana. É por isso que eu quero vir pra cá todo dia, ó.
0: É.
2: Biscoito pra mim, maçã,
0: meu
2: caju,
0: Deus.
2: Café, não falta hora nenhuma, ó, Poliana.
0: Que delícia de lugar. Ô, oh, coisa linda, dona Deusenira, ah, dona Deusanira, mãe da Lucília, ó, oh, Lucília, você nunca mandou foto da sua mãe, mas Maria Helena mandou, viu? Sabe aquela pessoa que você olha assim à primeira vista e já se identifica, já gosta? Coisa mais linda, bom dia, ó. Oh. Ô, oh, coisa linda, Divânia, bom dia. Perfeição, né? Um abraço pra você, bom dia. Ah, bom dia, Poli. Ana Lúcia Ribeiro, beijinho, Ana, bom dia. Poliana, como é bom, né? Acordar ouvindo você, é tão bom. Manda a música Madrugada em Meu Olhar. Manda pra mim essa música, a Patrícia. Beijo, Pati. Já, já!
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2: Museu de Zoologia e Taxidermia José Idaze, da Universidade Estadual do Tocantins, celebra 31 anos de existência. Com um acervo que retrata a biodiversidade brasileira e promove a educação ambiental de forma acessível, o museu estimula a curiosidade e o pensamento crítico de seus visitantes, que são, na maioria, estudantes tocantinenses. O Museu de Zoologia e Taxidermia José Idaze é um importante espaço científico e cultural do Tocantins, que desenvolve atividades para a conservação da fauna, a manutenção dos acervos zoológicos, além de realizar exposições itinerantes e ações educativas sobre a biodiversidade do Cerrado e da Amazônia Legal. Para comemorar a data, a Unitins e a Fundação de Amparo à Pesquisa do Tocantins realizaram o primeiro simpósio de biodiversidade, reunindo pesquisadores, estudantes, professores e a população para discutir a biodiversidade tocantinense. O Museu de Zoologia e Taxidermia da Unitins está aberto à comunidade e as visitas guiadas podem ser realizadas após agendamento pelo e-mail museuzoologia@unitins.br ou pelo telefone 63-3901-4102.
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0: 14 na Unitins FM. Bom dia!
1: Otimista já sorriu.
0: A gente continua aqui, ó, desde as 8 horas da manhã, né, levando música, informação, a sua participação pelo nosso WhatsApp. E o tempo passa, né, minha gente? 10:15 agora em Palmas, a temperatura 32 graus.

deixa eu te lembrar que a vida não é construída apenas pelos grandes acontecimentos, mas principalmente pelas pequenas atitudes que a gente repete todos os dias. Pois é, um gesto assim de gentileza, uma palavra de incentivo, um trabalho feito com amor, muda tudo, tá? Bom dia! 10:15 na nossa manhã de terça-feira, aquele clima já de verão no ar. Tudo bem com você? Tudo certo? Ó, deixa eu aproveitar agora, mandar um alô especial para o meu querido amigo personal treino, Tom. O Tom é um excelente profissional, comprometido com aquilo que faz, sempre com a energia boa, né? Incentivando, motivando as pessoas a buscarem uma vida mais saudável. Eu acompanho o trabalho dele, tem muitas alunas ali, a gente é visível, né? A transformação no corpo, que ele bota quente, né, Tom? E olha, outro dia ele me fez um elogio, Tom, e eu fiquei muito feliz. Ele falou assim, ó, tô gostando de ver, hein, dona Poliana? Tá ficando toda definida. E ó, Tom, ouvir isso de um profissional como você faz toda a diferença, viu? E o sucesso dele não é por acaso, não. A agenda tá sempre lotada, né? Já tentei uma vaguinha, não tem, não é? Porque quando a pessoa trabalha com dedicação, com responsabilidade, entrega resultados, clientes aparecem, permanecem e fica, né? Parabéns, tá, Tom? Que Deus abençoe você, a sua família, a sua esposa. Obrigada pelo carinho, pela companhia, sempre que pode, ele tá no carro ligado com a gente. Um abração pra você, bom dia! 10:17 agora! O nosso show continua! Já mandou seu nominho pra cá? Ainda não? Vai lá! 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

0: 10h26 agora. Que música linda, né? Uma poesia. A gente quer crescer. E aí, quando a gente cresce, a gente quer voltar a ser criança, porque a gente entende que parece que foi a fase mais gostosa das nossas vidas, não é? Quando a gente é criança, que não tem preocupação com nada. E aí a gente entende que um joelho ralado dói muito menos do que o coração quando ele tá partido, né? E a gente quer crescer, e quando cresce, quer voltar tudo de novo. Que coisa linda!
1: O gosto e o bom gosto.
0: Dá pra viver mesmo depois de descobrir que o mundo ficou mal. Porque quando a gente começa a ver só notícias de pessoas que praticam, né, a maldade, muitas vezes a gente começa a desacreditar no ser humano, mas a gente não pode, não. É só a gente não permitir que a maldade do mundo pareça normal, né? Pra não perder a magia de acreditar no bem, de acreditar nas pessoas do bem, né? Ah, que música linda!

0: maravilhosa Kel Smith.
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0: 10:27, bom dia.
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5: Você sabe o que faz um empreendedor? No Fala NIT de hoje, explicamos que o empreendedorismo é um método de trabalho. Ele demonstra a capacidade de identificar oportunidades, investir recursos e competências para criar um negócio ou produto capaz de gerar impacto positivo. Mas, sabia que você pode empreender mesmo sem abrir uma empresa? Isso se chama intraempreendedorismo. É quando um colaborador adota uma mentalidade proativa para inovar dentro de uma organização que já existe. Além disso, temos o empreendedorismo social, que foca em resolver problemas da comunidade e promover o bem-estar humano antes do lucro. A Unitins apoia essas trajetórias por meio de ações de empreendedorismo e inovação, como programas de incubação, projetos de empresas juniores e bolsas de estímulo ao desenvolvimento tecnológico, ajudando a transformar alunos em profissionais transformadores. O empreendedorismo é o caminho para alavancar mudanças.
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1: Bonitins FM, 10h34, é hora de informação, mas olha, ontem eu comecei a ouvir um pouquinho do programa Hora da Notícia e eu vi, senti alguém meio revoltada com a seleção brasileira. Aí, eu não sei se você entende futebol, porque eu sou daquela que não entendo muito e quero palpitar muito também, né? Mas não ficou satisfeita não, Maiarinha? Bom dia!
2: Oi, Poli, bom dia pra você, bom dia para os nossos ouvintes aqui do Show da Manhã. Não, não fiquei não, tô revoltadíssima.
1: Brava ela, meu Deus do céu, por que que não colocou o fulano de tal?
2: Menina, não.
1: Por que que não fez isso?
2: Não existe aquilo ali que aconteceu não, Poli. Já que nós não somos treinadoras e né, precisamos falar sobre...
1: Uhum.
2: Gente, eu até brinquei, né, que nós entregamos o título da derrota aí de 7-1, né, pra Curaçao. Só que Curaçao está estreando na Copa do Mundo.
1: Uhum.
2: Então esse título continua com nós, porque 7-1 o Brasil tinha a obrigação de não deixar isso acontecer. E nesse último jogo, eu tinha comentado que Marrocos vinha com muita vontade, porque assim, eles estão... subindo cada vez mais nos títulos na Copa do Mundo, nunca conseguiram chegar ali tão bem, mas vinham com muita vontade. E se
1: eles
2: você
1: têm algum título mundial?
2: Não, mas eles chegaram por agora, assim, há pouco tempo, né?
1: Uhum.
2: E aí, então, a obrigação de ganhar era do Brasil.
1: Sim, a responsabilidade,
2: quem tem 5 estrelas?
1: Pois é.
2: Aí fica dizendo, eu tenho 5 estrelas, o que que tá adianta dessas 5 estrelas?
1: Mas aí, com o time lá do Haiti, você tá mais confiante, né? Também, né, minha amiga?
2: Porque assim, eu esperava, claro, que Marrocos fosse o time mais difícil dessa chave.
1: Sim.
2: Só que do que eu vi lá apresentando, eu tô achando que até pro Haiti nós vamos ficar no 0-0.
1: Misericórdia.
2: E 0-0 não é jogo, porque assim, se você faz um na cagada ali, por exemplo, perdão da palavra, mas a cagada que a gente fala é quando jogou
1: por
2: muito
1: acaso,
2: isso, jogou muito ruim, mas fez um gol, pronto, você ganhou a partida. Então, pra você ganhar uma partida, tem que ter pelo menos 2 gols de diferença, um 3-1, 2-0, pra você poder dizer, não, eu ganhei, agora fiz um gol ali só pra poder dizer que eu fiz o gol e foi dar sorte.
1: Mas você continua acreditando que as unhas estão pintadas de azul?
2: Estão, eu fico com raiva, mas sexta-feira, 8 horas, já estarei pronta, torcendo para o Brasil, torcendo para o Endrick entrar.
1: Uhum.
2: Porque assim, Poli, vamos jogar na verdade?
1: Uhum.
2: Já tá ruim, não tá?
1: É.
2: Então vamos colocar quem não jogou, quem não tem aquela preocupação toda com o copo, para os meninos poder
1: time,
2: brincar,
1: né?
2: E ser feliz e fazer gol, pelo menos.
1: Né? E o Neymar, você quer...
2: Não, é um assunto muito delicado. Você...
1: Ai,
2: você é cancelado aqui.
1: Eu gosto do Neymar. E eu acho assim que só a presença dele em campo já intimida um pouquinho os outros. Você acha que não?
2: Eu acho que já foi assim. Hoje o Neymar é aquela pessoa que ela é vista pra ser machucada em campo.
1: Será?
2: Hoje ele é aquele jogador que você marca o Neymar e pronto. E ali não tem muito o que fazer. Porque ele, infelizmente, ele tem muitas lesões. Ele vem de uma situação complicada de tratamento mesmo. Então assim, qualquer coisa que você triscar nele vai machucar.
1: Entendi.
2: Então, assim, eu acho que hoje ele já foi, sim. Continua pra muitos sendo um jogador muito respeitado, o Neymar. Só que hoje, pra muitos, ele também é aquela pessoa que vai assim, machuca ele e já substitui.
1: Orlan, quando você não precisar vir, ó, já tem alguém pra te substituir, viu, Orlan?
2: Orlan Tavares. E ele fala muito sobre isso também, sobre essa questão. Hoje, os outros jogadores, eu fiquei revoltadíssima quando o repórter da Globo foi no Marrocos e tava entrevistando a torcida. Ele falou assim, gente, vocês já foram os melhores, hoje vocês não são nada. Hoje a gente
1: teve
2: vai...
1: isso?
2: Foi,
1: meu,
2: eu fiquei
1: Deus.
2: Indignadíssima.
1: Nossa.
2: E aí quando chegou, ficou no 1-1, eu falei, tá vendo? Eu queria ter calado o nome daquele torcedor, mas não deu.
1: Vamos mudar de assunto, senão a pressão vai subir. Vai lá, Mara Abreu, o que que você traz de informação?
2: Olha, a gente vai falar aqui sobre o presidente da República, que sancionou com vetos aí a lei que cria o novo marco legal do transporte público coletivo no Brasil, tá, gente? Essa medida, ela busca modernizar o setor, além de ampliar a integração dos sistemas, de melhorar a qualidade do serviço prestado a toda a população. Esse texto também abre caminho para novas formas de financiamento, reduzindo a dependência exclusiva da tarifa paga pelos usuários. Entre as possibilidades estão receitas com publicidade, recursos da contribuição de intervenção do domínio econômico, o CID combustíveis. Alguns trechos foram vetados para evitar impacto fiscal e preservar, assim, a autonomia de estados e municípios na gestão do transporte público. Então, a gente vai atualizando você sobre essa lei do marco legal do transporte público coletivo que foi sancionada pelo presidente da República. Agora a Tina Santos é quem tem a informação para nós, porque a Câmara promove uma ação de doação de sangue em parceria com o Hemocentro aqui do Tocantins. Tina.
0: A Câmara de Palmas promove nesta quarta-feira, dia 17, uma ação de incentivo à doação de sangue em parceria com o Hemocentro do Tocantins. A unidade móvel de coleta estará instalada na sede do Legislativo Municipal de 8 da manhã às 11:30 para receber doadores voluntários. A iniciativa faz parte da campanha Junho Vermelho e busca reforçar os estoques de sangue e conscientizar a população sobre a importância desse gesto solidário. Para doar, é necessário estar em boas condições de saúde, pesar mais de 50 quilos e apresentar um documento oficial com foto. Tina Santos para Unitins FM.
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1: Unitins FM, 20 minutos faltando para as 11. 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
4: Oi, Juliana, bom dia.
1: Olha, mas hoje o que vai de dar franguinho caipira na panela, hein, ó?
4: Que eu vou almoçar hoje?
1: Delícia!
4: Franguinho. Quero pedir a próxima música, qualquer uma que você mandar aí tá ótimo.
1: Uhum.
4: Todas estão perfeitas. Oferecer para os meus filhos Pedro Neto, Gleiciane, Fonseca e Rafael. Um beijo, minha linda.
1: Beijo pra você.
4: Da voz de ouro.
1: Ô, Cleidinha, bom dia, bom almoço aí, viu? Bom dia, Poli. Quero pedir uma música e dedicar a minha esposa Neila Pereira Rodrigues. Um abraço, é o Vilmar Santos. Alô, Vilmar. Bom dia, lindona. O café perfeito é o Santa Clara. Silvinha, manda o nominho completo aí, Silvinha, pra gente colocar na lista aqui, tá? Bom dia. Olha ela, lá no Rodo Shopping, a Leia Gomes. Bom dia, Leia.
5: De cabeça.
1: Beijão pra vocês aí, a Maria Marcileia Gomes. Maria Marcileia Leia mandou o nominho completo aqui também. Já respondeu que é o Café Santa Clara. Um beijo pra você. Poli, quero participar aí, né, da promoção do Café Santa Clara. Cleide Alves de Carvalho. Um beijo, Cleidinha. Nominho já tá aqui também. Guiú, bom dia.
5: Bom dia, Poliana Siqueira.
1: Bom dia.
5: Aqui quem fala é o Guiuzinho da Qualidade dentro do Parque do Morro da Aranha. Que seja uma terça-feira abençoada para você e sua família e todos os ouvintes que estão tá na escuta. Com ela, Poliana Siqueira, show da manhã. Tamo por cá, Poliana. Qualquer música oferece para essa turma que está na escuta e pro Guiuzinho da Qualidade e todos que estão ouvindo. Poliana Siqueira, tchau e obrigado.
1: Valeu, Guiú.
5: Alô, Poliana Siqueira, bom dia, Poliana. E quem fala é o Guiuzinho da Qualidade dentro do Parque.
1: Ah, já foi. Valeu, Guiú. Bom dia. Otília, bom dia.
6: Bom dia.
1: Tudo
6: Poliana,
1: bem?
6: Hoje é aniversário do meu neto, Carlos Emanuel. Mora lá em Taquaralto, Palmas. É, deixa eu te pedir uma música aí. Você passa pra ele, tá bom? Quero ouvir... Ai, meu Deus. Uma música com Zezé de Camargo e Luciano. Qualquer um aí serve, tá bom? Eu quero oferecer pro meu neto, Carlos Emanuel. Sua mãe, Cristiane. Meu outro neto, João Pedro. João Carlos. Meus netos, João Pedro, João Carlos. Carlos Emanuel, Andreina, minha filha Poliana em Taquaralto, tá bom? Um abraço, Poliana. Toca a próxima aí com o Zezé de Camargo aí pra mim. Oferece aí, canta os parabéns pro meu neto. Um abraço. Bom dia.
1: Beijo,
6: tudo de bom pra você.
1: Odília.
6: Deus te abençoe sempre.
1: Amém. Bom dia pra você também. 15 faltando pras 11. Em Palmas, 10h45. A temperatura, 33 graus. Bom dia.

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1: A mãe parou ao lado do leito do seu filhinho de apenas 6 anos que estava internado no hospital com leucemia. Embora o coração dela estivesse pesado de muita tristeza e angústia, ela era uma mulher muito determinada. Como qualquer outra mãe, ela gostaria que o seu filho crescesse e realizasse os seus sonhos. Mas agora, isso já não era mais possível. Aquela criança havia sido desenganada pelos médicos. Junto, ele tomou-lhe a mão e perguntou: "Filho, você alguma vez já pensou no que você gostaria de ser quando crescer?" "Ah, mamãe, eu sempre quis ser um bombeiro", disse o garoto. A mãe sorriu e disse: "Vamos ver o que podemos fazer." Com o coração sangrando por dentro, aquela vontade de ver o filho realizar o seu sonho, ela foi ao corpo de bombeiros da cidade. Explicou a situação do filho e perguntou se possível o garoto dar pelo menos uma volta no carro dos bombeiros em torno do quarteirão. O chefe dos bombeiros, comovido com a situação, disse: "Nós podemos fazer mais que isso. Se você estiver com o seu filho pronto às 7 horas da manhã, daqui a uma semana, nós o faremos um bombeiro honorário por todo o dia. Ele poderá vir para o quartel, comer conosco, sair para atender as chamadas de incêndio. E se você nos der as medidas dele, nós conseguiremos um uniforme completo. Chapéu com emblema do nosso batalhão, um casaco amarelo igual ao que vestimos e botas também." Uma semana depois, o bombeiro-chefe pegou o garoto, vestiu em seu uniforme de bombeiro e o escoltou do leito do hospital até o caminhão dos bombeiros. O menino ficou sentado na parte de trás do caminhão e foi levado até o quartel central. Ele estava radiante de felicidade. Naquele dia, ocorreram 3 chamados na cidade e o garoto acompanhou todos os 3. Os seus olhos brilhavam. É como se ele estivesse realizando o sonho da vida dele. Em cada chamada, ele foi em veículos diferentes. No caminhão-tanque, na vans do paramédicos e até no carro especial do chefe do corpo de bombeiros. Todo o amor e atenção que foram dispensados ao menino acabaram por tocá-lo tão profundamente que ele viveu 3 meses a mais do que o previsto pelos médicos. Uma noite, todas as suas funções vitais começaram a cair dramaticamente. E a mãe decidiu chamar ao hospital toda a família. Então ela lembrou do dia em que o garoto tinha passado como um bombeiro e pediu à enfermeira que ligasse para a chefe da corporação e perguntou se seria possível enviar algum bombeiro para o hospital naquele momento trágico para ficar junto ao menino. O chefe dos bombeiros respondeu: "Nós podemos fazer mais que isso. Nós estaremos aí em 5 minutos. Mas faça-me um favor. Quando você ouvir as sirenes e vir as luzes dos nossos carros, avise no sistema de som que não se trata de um incêndio. É apenas o corpo de bombeiros vindo visitar mais uma vez um dos seus mais distintos integrantes. E você poderia abrir a janela do quarto dele, por favor?" 5 minutos depois, uma van e um caminhão com escada chegaram ao hospital. Estenderam a escada até o andar onde o garoto estava e 6 bombeiros subiram por ela. Com a permissão da mãe, eles o abraçaram, seguraram e disseram quanto o amavam. Com uma voz muito fraquinha, o menino olhou para o chefe e perguntou: "Chefe, eu sou mesmo um bombeiro?" E o chefe respondeu: "Você é o melhor bombeiro de todos." Com essas palavras, o menino sorriu feliz e fechou os olhos para sempre. Queridos, muitas vezes acreditamos que já fizemos o suficiente, mas quase sempre existe algo mais que podemos oferecer. Um abraço, uma palavra de incentivo, um gesto de atenção, alguns minutos do nosso tempo, um olhar de carinho. Aquilo que para nós pode parecer pequeno, para alguém pode significar o mundo inteiro. Pode significar a realização de um sonho. A vida não é medida apenas pelos anos que vivemos, mas pelas marcas de amor que deixamos no coração das pessoas. Nunca subestime o poder de ser bom. Nunca imagine que o seu gesto é pequeno demais. Às vezes, uma atitude simples se transforma na lembrança mais bonita da vida de alguém. E quando surgir a oportunidade de ajudar, de ouvir, de acolher ou de estender a mão, lembre-se dessa frase: eu posso fazer mais que isso. Porque no fim das contas, as pessoas talvez esqueçam o que você disse, esqueçam o que você fez, mas jamais esquecerão como você as fez sentir. Que possamos ser mais generosos, mais humanos e mais sensíveis à dor do próximo. Afinal, a verdadeira grandeza não está naquilo que acumulamos para nós, mas no amor que distribuímos pelo caminho. Porque um coração tocado pelo amor pode não viver para sempre, mas o bem que recebeu e espalhou se torna eterno. Pense nisso.

E às vezes só um abraço já cura tudo, né? 11 horas 20 minutos, bom dia! Ô Neide, um beijo pra você, aliás, um beijo carinhoso pra todos meus ouvintes aí do grupo Mensagens da Poliana. Obrigada pelo carinho, viu? Ela diz assim, Poli, que mensagem linda, Poliana, confesso que fiquei emocionada. Às vezes a gente esquece o poder de um gesto, né? É, que um gesto de carinho tem na vida das pessoas. Obrigada, manda pra mim essa reflexão. Beijo pra você, meu amor, que bom que você tá aí com a gente, viu? A Léo também, Poli, eu tô ouvindo você e chorei com essa história, Poli, me coloquei no lugar dessa mãe, que lição maravilhosa, vou passar o dia pensando nisso, eu acho que a gente sempre pode fazer um pouco mais pelo próximo, arrasou na mensagem, valeu, minha amiga de Nalva Martins, um beijo no seu coração, minha amiga de longas datas aí, Arapoema, na Chácara Recanto do Sossego, obrigada, viu? A Divânia, Poli, eu também chorei, muito linda essa história. Iriane, um beijo pra você, tá? Bom dia. Vou mandar aí, Deusimar tá ajeitando ali pra gente encaminhar aí pra você que e vai estar disponível também lá no Instagram, Mensagens da Poli, tá? Você pode seguir o Instagram, pode ir lá conferir a mensagem a hora que você quiser, tá? Mensagens da Poli é um Instagram só de mensagens, disponíveis todas as mensagens lidas diariamente aqui. Agora 11:22, Patrícia, beijo, Pati, pra você. Zezé de Camargo e Luciano, Madrugada em Meu Olhar. A indicação da Patrícia ligada com a gente. Beijo pra você, tá? 11:22.

0: outra. Esse Mirosmar tem jeito, não. Madrugada em Meu Olhar é o nome da moda. 11:25 agora. Bom dia. A indicação é da Patrícia. Beijo, Pati, pra você. Alô, Neiliane Ribeiro, bom dia, tudo bem? A Fran também tá com a gente, a Cleide Alves, a Lê, aliás, uma turma boa aqui, que mandou o nominho certinho, respondendo, né? 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E já já a gente vai premiar, né? Um ouvinte com um kit, tá? De café Santa Clara. 11:26 agora.
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0: Oi, Doriel, bom dia.
3: Bom dia, Poliana dia. Siqueira. Aqui quem fala é o Doriel da Agrotins.
0: Tudo bem?
3: Poliana Siqueira, se for possível, toca pra gente aí. Filha com Rick Renner. Eu ofereço para todos os ouvintes aí da Unitins FM. Um abraço, Poliana. Sua voz é muito linda, mulher. Quero te conhecer pessoalmente.
0: Obrigada, Doriel. Um abraço, bom dia.
4: Oi, Poliana.
0: Oi, Lu.
4: Eu ouvindo aí você falando da odontologia, nossa, assim, tanta falta de trabalhar nessa área. Depois que eu vim para cá, para Palmas, não tive a oportunidade de trabalhar na minha área. Hoje trabalho de serviços gerais, mas com orgulho. Uhum. Mas, menina, eu vou te contar, tinha paciente que falava que nunca tinha ido num dentista porque morria de medo. Uhum. Então, assim, é tão gratificante quando você chega num consultório, que você é bem acolhido, que a equipe, assim, te acolhe de uma forma,
0: é,
4: sabe?
0: Verdade.
4: Te passa aquela segurança.
0: Confiança, segurança,
4: que,
0: né?
4: Que a gente trabalha na zona rural.
0: Uhum.
4: Mas eu vou te contar, nossa, eu amava. Ou seja, eu amo essa área.
0: Legal.
4: Odontologia. Mas se eu em Deus que ainda vou trabalhar nessa área.
0: Ô, Lu, tanta gente precisando,
4: aí,
0: né?
4: Aí a gente que chegava, não, vai doer, não sei o quê. Aí eu falava, vai não, o senhor confia ou a senhora confia na gente?
0: Que
4: aí,
0: legal.
4: Tá bom, então, vou confiar, mas se doer, vai doer não. Gente...
0: Se doer, eu não volto mais, né, Lu? Beijo, meu amor, pra você. Bom dia, Polly. Que reflexão maravilhosa pra começar o dia. A gente reclama de tanta coisa, esquece de espalhar um pouco mais de amor. Manda essa mensagem pra mim, por favor. Tô aqui ouvindo você, Verônica. Um beijo, meu amor, pra você. Bom dia. Alô, alô, Neila. Polly, eu quero participar também, viu? O café perfeito pro meu dia é o Santa Clara. Eu sou a Neila Pereira Rodrigues. Um beijo pra você, Neilinha. Bom dia. Abraços também pra Ana Rosa.
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0: Eita, menino, olha isso, Brasil. Adoro, beijo pra você, Aninha. Bolly, manda mensagem aqui, a Ide, um beijo, Ide, pra você, bom dia. A Sandra Alves também, olha, todo mundo que tá pedindo, a gente tá já providenciando aqui pra encaminhar aí no seu WhatsApp, aqui no WhatsApp da Unitins. E também lá no Instagram, tá? Vai estar disponível mensagens da Polly. Você pode ouvi-la novamente lá, tá?
6: Bom dia. Linda e maravilhosa.
0: Tudo bem, Vanilde?
6: Você é linda, viu, gata?
0: Obrigada, meu amor.
6: Acabei de chegar do trabalho, estou fazendo um almoço, um arroz. Pois, branquinho com chambari. Ei, pensa no chambari gostoso. Gostaria de ouvir se for possível tocar pra mim, moço.
0: Chambari só vai com arroz se for branquinho, né, Ivanilde?
6: Mulher pequena, e manda essa mensagem que você tava falando aí agora, tá?
0: Uhum.
6: Um abraço, eu vou estar sempre esperando você, viu? Aqui em minha casa, meu franguinho caipira, tomar um banho no corpo ali.
0: Oh.
6: Pensa, um abraço, minha linda.
0: Oh, um convite desse, vem aqui comer um frango caipira e tomar um banhozinho no córrego. Mulher, não faz um convite desse duas vezes não, hein? 11:30 na Unitins FM, Rick Renner.

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1: A McLaren e a Lego transformaram os capacetes de Lando Norris e Oscar Piastri em réplicas de montar, lançadas para celebrar o milésimo grande prêmio da equipe na Fórmula 1. Os dois conjuntos, criados em parceria com os próprios pilotos, chegaram às lojas no dia 3 de junho. A Ferrari abriu a série ao colocar à venda, no início de maio, as réplicas dos capacetes de Lewis Hamilton e Charles Leclerc. A colaboração foi pensada para marcar o milésimo GP da McLaren. Os modelos têm acabamento detalhado e reproduzem as cores de cada piloto. Cada conjunto tem 793 peças e inclui uma minifigura de Lando e Piastri. Vendidos separadamente, os capacetes vêm montados sobre uma base preta com uma placa que reproduz a assinatura de cada piloto e já estão à venda. O marco, porém, teve gosto amargo nas pistas. O milésimo GP da McLaren foi o Grande Prêmio de Mônaco. Norris abandonou após 43 voltas e Piastri terminou em quarto. A vitória ficou com Kimi Antonelli.
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3: 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Unitins, 11:39 agora. Bom dia.

depois do Roberto Carlos, Mulher Pequena, indicação do ouvinte, a gente já vem com o nome do ganhador, ganhadora, tá? Da promoção do Café Santa Clara. Dona Antônia Borges, seu nominho já tá aqui, viu? Boa sorte!

0: Tocantins FM, 11h43 agora, Mulher Pequena, o Roberto Carlos aqui na nossa manhã, no nosso show dessa terça-feira. Bom dia!
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0: E ó, muito obrigada a você que mandou o seu nominho completo, viu? O Café Santa Clara faz questão de presentear você, ouvinte Unitins FM, com um super kit, né? Pra participar, você precisava mandar o seu nome completo, respondendo aí a perguntinha, né? Qual é o café perfeito pra cada momento do seu dia, pra cada momento da sua vida? E parabéns todo mundo que mandou, respondeu certinho, o Café o Santa Clara, mas apenas um ganhador, né? E aí a gente faz aqui, ó, um monte de papelzinho que a gente corta, né? Joga pra cima e vamos lá saber quem é que leva. Parabéns, atenção, peguei. Maria Marlúcia Gomes. Maria Marlúcia Gomes ganhou o kit do Café Santa Clara. Pode vir aqui, viu? A rádio fica aqui na 108 Sul. A gente vai entrar em contato com você aí. Parabéns, um beijo no seu coração.
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0: FM, Matheus e Cauã.
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0: Ser humano ou anjo, hein? Bom dia! Também César Menotti, Fabiano, caso marcado. Perpétua, um beijo pra você, tá? Aí na Fazenda Cabeceira Veja, a Rosângela Martins também tá aqui. Oi, Rô.
2: Bom dia, Poli, tudo bem?
0: Bom dia.
2: Estou aqui, nativa, ligadinha.
0: Ô, coisa boa.
2: Um beijo,
0: tá?
2: Tem uma voz espetacular.
0: Beijo pra você, Rô, bom dia. Ó, tô indo, tá? Mas antes eu quero agradecer de coração a cada ouvinte, a cada um de vocês que escolhe fazer parte da nossa programação todos os dias, que escolhe ouvir a Unitins FM todos os dias. Obrigada por ligar o rádio, por mandar mensagem, por interagir conosco, tá? É uma alegria muito grande saber que a Unitins está presente aí no seu dia a dia, na sua casa, no seu trabalho, né? Na estrada, né, Jânio? Um abraço, viu? Cada participação, cada recado, cada demonstração de carinho torna o nosso trabalho mais maneiro, mais fácil, mais especial, tá? E o rádio continua tendo, né, um lugar único na vida das pessoas. E eu falei, até gravei uns stories hoje mais cedo falando assim que a música que você ouve no rádio tem um sabor especial, né? Tem um sabor diferente. Você poderia muito bem ligar aí, ouvir pelo YouTube, pela internet, mas quando toca no rádio, o rádio. O rádio continua firme e forte aqui, né? Continua tendo lugar único na vida das pessoas. E isso só é possível porque tem você aí do outro lado, tá? Nos acompanhando, confiando e fazendo parte de tudo isso. Um beijo no seu coração. Obrigada pelo carinho, pela audiência. A gente se fala amanhã, a partir das 8, com mais um show no seu rádio. Beijo!
3: Chama o Matheus!

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0: Já está disponível o gabarito definitivo das provas do vestibular 2026 da Universidade Estadual do Tocantins, que ofertou vagas para cursos presenciais em Palmas e Paraíso. Os candidatos já podem consultar o caderno de questões e o gabarito definitivo homologado após análise dos recursos. Já a lista definitiva de aprovados deverá ser publicada no dia 6 de julho. Nesta edição, o vestibular da Unitins ofertou 160 vagas em 4 cursos presenciais, sendo 3 no campus Palmas e 1 no campus Paraíso. No total de vagas, 50% foram destinadas a pessoas que estudaram em escolas públicas, conforme prevê a legislação estadual. Nesse grupo estão incluídos candidatos autodeclarados pretos, pardos, indígenas, quilombolas e pessoas com deficiência. O gabarito definitivo pode ser acessado no site unitins.br/concursos e a previsão é que os aprovados iniciem as aulas em agosto deste ano.
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0: Olá, boa tarde, muito boa tarde para você que está sintonizado do outro lado do rádio, para você que está ligadinha. Tudo bem com você, meu ouvinte querido? Não. Minha ouvinte maravilhosa, cadê a alegria da galera que escuta o Hora da Notícia? Bom demais! É assim que dá certo o nosso dia.
1: Aí dá certo.
0: É, a gente junto por aqui com muita alegria, com muito carinho, com muito amor. Eu sou a Carla Morena, te faço companhia a partir de agora aqui na Unitins FM, no nosso programa Hora da Notícia, aquele programa que fica com você na hora do almoço. Seja você tirando aí a sua hora de almoço em casa, ou tá no trabalho e parou aí pra almoçar, ou você que está no trânsito, tá nas estradas, onde tá em casa, quietinho aí, tranquilo, de folga. Onde você estiver neste momento, sempre na companhia da Unitins FM, na nossa companhia. E a gente chega com um programa muito legal para você, como todos os dias, sempre de segunda a sexta, de meio-dia a uma da tarde. O Hora da Notícia chega para completar aí o seu dia, para na metade do seu dia trazer informação, trazer carinho, trazer muito chamego, aquele cheirinho no cangote que você já está esperando. Então vamos juntos por aqui. Agora é meio-dia e 10, a gente tem até uma da tarde para aproveitar esse momento nosso, né? Que vem aí sempre completo para a sua terça-feira. Hoje é dia 16 de junho de 2026. O ano está voando, meu Deus do céu. Mas, olha, a gente tem sempre esse momentinho juntos aqui, com muita qualidade, com muito carinho. Então, participe com a gente. Tá faltando você. Você aparecer, dar aquele alô, mandar aí, às vezes, a foto do seu almoço. Ou simplesmente dá um oi pra gente. O telefone é o 999156234. Esse é o WhatsApp com o qual você fala aí com toda a equipe da Unitins FM. Desde o alvorecer, 5 da manhã, com o Léo Vieira. Depois passando aí pelo show da manhã com a Poliana Siqueira. Depois tem nós do Hora da Notícia. Aí vem o Esporte Mais na sequência. Aí segue aí toda a grade de programação durante todo o dia até o final da noite. Você conversa com a gente por esse WhatsApp, tá bom? Sempre vai ter alguém aqui para falar com você. E agora é o Hora da Notícia. Deusimar Bispo, boa tarde, vamos juntos?
2: Olá, boa tarde, tudo bem, tudo tranquilo, 100% com a qualidade.
0: 100%, Deusimar, hoje é terça-feira.
1: Hoje é sexta-feira.
0: É não.
1: Oh, é terça,
0: ó,
1: né?
0: Ó o Fernando aí, ó, dando notícia. Parece ele, né?
2: Parece.
0: Vamos que vamos, Deusimar, até uma hora, tá no jeito?
2: Vamos juntos, até uma hora. E desse falou 100%, tem gente aqui falando, 50% desse horário eu tô aqui junto.
0: Desde as 5 da manhã quase, né, Deusimar? Metade do dia é o Deusimar que tá aqui também olhando esse WhatsApp aí. Ele fica de olho nele o dia inteiro, né?
2: O dia inteiro.
0: Ai, bom demais, gente. É isso aí. A gente tá aqui sempre juntos pra te fazer a melhor companhia sempre. Nosso programa está completo hoje. Minha companheira de todos os dias no Hora da Notícia, dona Maiara Abreu, também está por aqui. Oi, Maiara, boa tarde, tudo bem com você?
3: Olá, boa tarde para você, boa tarde para os nossos ouvintes aqui do Hora da Notícia. Tá tudo bem por aí, compadre e comadre?
4: Tá tudo em ordem.
3: Tá tudo em ordem? Só muita alegria para mais um programa? Aqui tá muita alegria também. Ó, cheiro, menino, tem cheiro, é por isso que vocês ficam felizes. Tem almoço também, já vi aqui que tem alguns almoços, alguns convites.
0: Tá chegando, tem até um vídeo aí.
3: Eita,
0: de almoço,
3: Deusimar,
0: né?
3: Sem pedido convite de almoço, a gente não fica hoje, não.
0: Peraí.
2: Sempre tem alguém querendo convidar a gente
0: tem.
2: Pra almoçar.
0: E hoje, sempre. Meninos, olha, apareceu aqui a Margarida, uma pessoa que há séculos não pisava nesse programa. Eu tô falando da nossa amiga Jana de Araguaína.
3: Meu Deus, não acredito.
0: Jana, voltou.
3: Tá de folga
2: acertou,
3: hoje.
2: Eu achei que ela tinha ido pra Portugal e lá não pegava.
0: Ah, é, né? Pois é, mas ela tá aqui. Que coisa boa, Jana, ver notícia sua por aqui. Olha, é isso aí, faça como a Jana, que não aparece há muito tempo. Se você tá aí sempre ouvindo, né, Azir? O Azir tá lá ouvindo todo dia, Azir Neres. Mas de vez em quando que ele manda mensagem. Então, se você tá aí ouvindo a gente sempre, né, Sancho? Mande uma mensagenzinha aí pra gente dar aquele alô especial pra você, tá bom?
3: E não foi só ela não, Carla. Elianinha também. E depois de séculos também, o Bom Filho, a casa
0: muito
3: torna.
0: Muito bonito pra sua cara, né? Ficou sumida.
3: A
0: Ai, ai.
3: Olha, eu tava vendo aqui nas conversas que nós conseguimos. Alessandro de Santa Teresa sempre mandava mensagem pelo contato da Alana, né? O príncipe das meninas. E aí eu vi aqui que ele mandou mensagem pelo da Natália Alves. Será que é parente dele? Natália, dê um sinal de vida aí pra nós, o Alessandro. Fala que ele tá fazendo muita falta aqui no programa.
0: É, a gente tá sentindo falta dos vídeos dele, de boiando feijão, almoçando na casa
3: do vizinho.
0: De um e outro, né? A gente quer saber notícia dele, tá bom?
3: Cheiro no cangote pra o Alessandro, o príncipe das meninas, e pra Natália também. Depois
0: muito
3: dá uma
0: bem.
3: Alô pra nós.
0: Enquanto a gente vai dando tempo pra você, nosso ouvinte querido, nosso ouvinte maravilhosa, participarem, a gente vai trazendo aqui algumas informações pra você, importantíssimas, que você só acompanha por aqui. Você sabia, dona Mayara Abreu,
3: okay,
0: que tem região aí no nosso Tocantins que só ouve as informações aqui da Unitins
3: FM? Rapaz, é por isso que a gente traz um programa completo pra poder ele ficar informado de norte a sul, de leste a oeste.
0: Esses dias eu dei a dica aqui, né, Deusimar, da pessoa selecionar nossa rádio, colocar aí na frequência e passar a cola.
3: Não, é meio complicado.
0: No dispositivo do rádio que sintoniza, né?
3: E como
0: só
3: você
0: que
3: falou?
0: Eu falei de outro
2: na
0: jeito.
2: Na cordinha.
0: É, só que eu falei pra passar cola no botão do rádio.
3: Não, você,
0: né,
3: não falou assim, não.
0: Não falei com essas palavras. Aí pronto, virou meme, falaram que ia passar cola no botão.
3: Assim, passa cola
0: rádio.
3: No botão.
0: Não, mas não foi isso que eu quis dizer. Eu quis dizer pra você sintonizar lá e passar
3: a
0: cola
3: a
0: naquele
3: bichinha,
0: dispositivo,
3: gente,
0: lá, entendeu? Que sintoniza.
3: Nem
0: no
3: tinha
0: aparelho
3: percebido. Aí chegou aonde ela passava e o povo, passou a cola no e a cara.
2: Aí mandaram
3: que tá manda
2: mensagem perguntando se podia só sintonizar.
0: Só sintonizar. Se precisar mesmo passar cola no local inteiro. Eu falei, gente, pelo amor de Deus. A Poliana Siqueira, meu Deus, quase
3: sorriu,
0: passou
3: tanto,
0: mal de rir.
3: Foi.
0: E eu nem me dei conta, né?
2: E ela
0: mas,
2: quase
0: enfim
2: se acaba hoje ali com a pérola do Gilmar, que não convém dizer aqui.
0: Que
2: é.
0: Deixa pra lá.
2: É, mas ela,
0: lá.
2: Ela quase acaba de rir ali com o Gilmar hoje.
3: Mas Deus, resumindo a história, não precisa você passar a cola lá não,
0: Mil
3: mas você
0: não
3: pega o botão do rádio pra sintonizar, depois que você sintonizar, deixa ele quietinho lá e
0: não
3: pronto.
0: Mexe mais.
3: Isso.
0: É isso aí, pronto. E encerrou o assunto.
3: Encerrou.
0: E vamos seguindo por aqui com muitas informações no nosso Hora da Notícia, agora é 12:16, tá só começando o nosso encontro.
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0: Muito bem, o Hora da Notícia começa trazendo uma informação muito legal para você. Todos os anos nós temos aí a Festa da Rapadura na comunidade quilombola do Prata, que fica em São Félix do Tocantins. Atenção, Jalapão tá ouvindo a gente nesse momento aí.
3: Dunas FM.
0: Pela Dunas FM, retransmitindo o nosso sinal. Um abraço pro querido Adriel Summers, pro JP, pro Bacabal, para toda a galera aí que acompanha. Agora eu esqueci o nome do povo lá que tá ouvindo a gente
3: os
0: nesse
3: pais
0: momento.
3: Do Adriel,
0: a lista é grande, né?
3: O Pitoco.
0: É, tem muita gente ouvindo aí a gente aí na região de Mateiros, de São Félix. Então, atenção para essa informação, essa programação,
3: Carla,
0: muito legal.
3: A rapadura,
0: legal,
3: ela é tão boa que ela tem uma festa para comemorar ela.
0: Tem
3: você
0: a
3: acredita?
0: Festa da rapadura. E olha, não é a primeira vez, não. Já é tradicional, já são 12 anos. Esse é o 12º ano realizando este evento tão importante para toda a região. Um abraço especial para as comunidades quilombolas que ouvem a gente todos os dias aqui na Unitins FM. Em especial aí, né, para o pessoal da Barra da Arueira, que está sempre na sintonia, sempre manda alô. E para o pessoal da comunidade quilombola do Prata, que vão sediar aí, eles vão sediar esse evento. Conte mais detalhes pra gente sobre datas. Como é que vai ser, Mayara?
3: Pois é, gente, já tem data marcada, tá? A comunidade quilombola do Prata, localizada lá em São Félix do Tocantins, vai receber nos dias 3 e 4 de julho a 12ª edição da Festa da Rapadura. Olha que legal!
0: Muito
3: o
0: legal.
3: Evento, ele é realizado pela Associação da Comunidade do Prata e conta com o apoio do Sebrae, da Energia e também da Prefeitura de São Félix, por meio do projeto Energia para Crescer.
0: Deusimar, você acha que vai ter o quê no Festival da Rapadura?
2: Não sei. Capim dourado.
0: Todo tipo de rapadura, que tem várias modalidades,
3: várias,
0: né, Deusimar?
3: Você conhece quais assim, Deusimar?
2: A rapadura pra... e o tijolo. Nós conhecíamos como
3: o
2: rapadura
3: tijolo.
2: E tijolo.
3: É,
2: era.
3: Eu também.
2: Exatamente.
3: E a rapadura...
2: Só se dividia nessas duas.
0: E a rapadura a gente usa em muitas coisas da nossa culinária e do nosso dia a dia. Tem gente que gosta de adoçar o cafezinho com rapadura.
3: Uhum.
0: Tem gente que gosta da rapadura no açaí.
3: No açaí.
0: E tantas outras, né? E comer a rapadura.
3: Tem gente que gosta dela com amendoim, sem amendoim.
0: Com amendoim, assim farinhazinha, vai. Né? Bom também. É. Mas continue, Mayara. Diga
3: pois
0: lá.
3: É, lá vão ter todas as opções. A iniciativa, ela busca fortalecer e também valorizar as tradições culturais do Jalapão, além de impulsionar as oportunidades de empreendedorismo e geração de renda para os moradores daquela região, de modo geral. A rapadura, a gente já reforçou isso, mas destacando, ela é o destaque da programação e celebra os saberes tradicionais. Por quê? Porque é uma receita que às vezes o vô passou pro filho passou pro neto.
0: E o modo artesanal de fazer, né? Ensinado aí pra família. A família repassa aquilo para as próximas gerações. E isso se torna, como a Mayara falou, né? Um segredo de família.
3: É, porque a rapadura a gente sabe que a base é quase a mesma. Só que aí depende do jeito que faz,
0: exatamente.
3: Né?
0: Né?
3: A quantidade de tempo ali que tira e aquele momento de estar junto com a família. Então, são saberes transmitidos entre gerações. E durante os 2 dias de evento, os moradores e também os visitantes vão conhecer a cultura local, não só a rapadura, mas toda a cultura que tem lá na região, através da gastronomia típica, apresentações culturais, competições esportivas e exposições do nosso querido e amado capim-dourado
0: e
3: também.
0: E para você que quer saber como é feita a rapadura, você vai poder acompanhar também o processo artesanal
3: na
0: da
3: hora,
0: fabricação.
3: Lá tem?
0: A fabricação lá na hora você vai poder acompanhar. Muita gente sai de Palmas e de outras cidades do Tocantins só para participar da festa da rapadura, que é tradicional na comunidade quilombola e do Prata, né? E a gente fica muito feliz em anunciar mais uma edição deste evento que tem o apoio do Sebrae, da Energisa e também da Prefeitura de São Félix. Parabéns às instituições
3: também
0: por apoiarem esses eventos tradicionais do Tocantins que não podem deixar de acontecer.
3: Não podem. Olha, Luana Fernanda, lá do Sebrae, certeza que você vai cobrir essa pauta da rapadura.
0: Traz
3: rapadura
0: pra nós,
3: Luana. Certeza que você vai acompanhar. Você vai acompanhar o Sebrae lá nessa pauta lá
0: pra
3: em São
0: Luana,
3: Félix.
0: Luana, eu peço, ela pede. É nossa chegada.
3: Luana, você tá ouvindo aí, ó, rapadura nela. Pra nós. Deusimar, Carla Morena e
0: Maiara. Depois isso aí vai virar outra coisa.
3: Não, vai não, não é possível. Só pedir a rapadura.
0: Vamos seguindo por aqui, ó, gente. Agora a gente traz notícia boa pra você também. Mais uma! A produtora deste programa está muito feliz esses dias, trazendo só notícia boa. Faz tempo que não tem um aviso de golpe aqui,
3: não.
0: Nada assim, né?
3: Eu até olho ele e falo, não, esse golpe aqui, não, vou deixar o povo sem esse
0: golpe. Só notícia boa por aqui, só oportunidades. Ultimamente é só isso que você tá vendo por aqui no Hora da Notícia. A gente fica muito feliz. E agora essa daqui, eu tô de olho nela. Mayara também tá, Deus e Mata também tá. Tribunal de Justiça do Tocantins começou os preparativos para o novo concurso público. Há anos, Deusimar, a gente espera esse concurso,
2: isso,
0: né?
2: Isso, faz muito tempo mesmo.
0: Não só nós, mas muita gente aí de olho, né? Esperando aí esse novo concurso público. O Tribunal de Justiça é um dos órgãos mais incríveis aí para você trabalhar, né? Tem aí boa remuneração, um local de um ambiente muito bom para se trabalhar. Então, muita gente sonha em ocupar uma vaga aí no Tribunal de Justiça e talvez essa seja a sua oportunidade. Uma comissão já foi criada para dar andamento a esse processo e o Tribunal de Justiça tem aí 300 cargos vagos e a expectativa é contratar agora a banca organizadora. Mas esses e outros detalhes nós vamos saber agora com o Antônio Neves. Boa tarde, Antônio.
3: Antônio, boa tarde.
5: Boa tarde, Carla. Boa tarde, Mayara e ouvinte. Exatamente. O Tribunal de Justiça do Tocantins deu mais um passo para a realização de um novo concurso público. Foi criada uma comissão formada por 7 servidores que ficará responsável pelos estudos técnicos e pela contratação da nova banca examinadora que vai organizar o certame. A seleção será destinada à formação de cadastro reserva para cargos efetivos. A equipe terá prazo inicial de 30 dias para elaborar os documentos necessários à contratação da banca. A realização de um novo concurso já havia sido defendida pelo Corregedor Nacional de Justiça, ministro Mauro Campbell, que apontou déficit de servidores no judiciário tocantinense. Atualmente, o Tribunal de Justiça possui cerca de 300 cargos vagos, entre analistas e técnicos judiciários, oficiais de justiça, escrivães e auxiliares. O último concurso do TJTO foi realizado em 2022. De Palmas, Antônio Neves para o Hora da Notícia.
0: Obrigada, Antônio Neves, pelas informações. E falando em notícia boa, anotou aí, Mayara?
3: Anotei.
0: É, pois é, eu também. Já vou ficar de olho, é.
3: Tô esperando a banca, logo vou trazer também.
0: Mas
3: que tiver
0: tem
3: a banca.
0: Que estudar, né, gente?
3: É, aí
0: vai
3: é
0: dar
3: com
0: tempo.
3: Você, né?
0: Não, é.
3: Não, com você que eu falo assim, é.
0: Sim,
3: com
0: quem
3: cada
0: vai fazer,
3: pessoa,
0: né? Cada candidato aí. Ó, falando ainda em oportunidade, moradores de Luzimangues, atenção, ó, vocês que estão aí interessados, você que quer fazer aí uma qualificação profissional, pode se inscrever num curso de operador de máquinas pesadas. Uma oportunidade, essa capacitação oferece treinamento em retroescavadeira, trator agrícola também, pá carregadeira, empilhadeira e caminhão Munk. Atenção que você precisa de capacitação para operar esses equipamentos aqui, tá? As aulas incluem atividades teóricas e também, claro, atividades práticas, e não exige que você tenha experiência anterior ou alguma escolaridade específica ou mesmo, né, carteira de habilitação. É isso mesmo?
3: Isso.
0: É isso mesmo,
3: uhum,
0: né? Que aí, dependendo ali de como for, né, aí você vai ter que isso. se organizar depois, tá? As inscrições começaram já hoje, dia 16, e vão até o dia 18 de junho, ou seja, você tem hoje, amanhã e depois para se inscrever na feira coberta de Luzimangues, de 8 da manhã às 5 da tarde. Ao final do curso, os participantes vão receber o certificado com validade nacional e a carteirinha de operador. Por isso que você não precisa ter aí habilitação, tá bom? Então, só lembrando, esse curso é muito legal porque você não precisa ter experiência anterior, nem escolaridade específica e nem a carteira de habilitação. Você vai ser treinado e habilitado para operar essas máquinas. Retroescavadeira, trator agrícola, pá carregadeira, empilhadeira e caminhão Munk, tá aí. Só não tem aqui quem é que tá ofertando o curso, mas enfim, na feira coberta de Luzimangues.
3: E aí, Carla, eu achei interessante trazer, porque na maioria dos casos precisa ter habilitação, ter pelo menos o segundo grau ali completo. E aí, então, quando a pessoa escuta isso, ela já fala assim, não, eu não vou, né? É. E nesse caso aqui, eles querem realmente fazer para todos os públicos, e o mais legal é que o certificado vale em todo o país.
0: Vale em todo
3: o
0: país.
3: Você não vai fazer só para, né?
0: E às vezes você acaba deixando de ocupar uma vaga no mercado porque não tem esse treinamento. Então tá aí a oportunidade para você fazer esse treinamento. Galera de Luzimangues aí na escuta, é muita gente sintonizada por
3: lá,
0: viu?
3: Muita gente.
0: Vamos dar uma pausa na informação?
3: Vamos. Depois de deixar você bem informado, com datas aí prontas para serem analisadas, agora a gente vai trazer um cheiro no cangote pra vocês.
0: Muito bem, a gente tá indo pra lá. Vamos com a gente?
6: Não me chame não, que eu não vou não.
0: Vai, você não tem querer não. Você vai com a gente sim.
3: Você
0: agora
3: troca até de carro pra poder ir com a gente. Imagina se for chamado.
0: Ainda vai levando a gente na carona. Então vamos juntos. O nosso WhatsApp está lotado. Vamos nessa, meio-dia e 26.
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11: O Conrado ligado aqui, fazendo um almoço. Pois é, aqui ó, apaixonado. O cheiro no cangote, becherá.
0: Valdivino tá sumido, o homem apaixonado da Buritirana.
3: Fome hoje?
0: A gente vai ficar com fome, ele não convidou ninguém pra almoçar aqui não. A não ser que ele apareça agora, falando aí qual é o cardápio dele, né, Valdivino? Conta pra gente aí daqui a pouquinho, tá bom?
3: Bem
0: qual
3: feito.
0: Que é o seu cardápio, pra gente poder almoçar junto com você. Você que tá aí com a gente, mandou mensagem, às vezes mandou seu prato aí do almoço, nós vamos chegar lá já já.
3: Isso.
0: Começando por onde? Começando pelo Domingos, rapaz.
3: Domingão!
0: Domingos tá chegando aqui, Deusimar, 11h59.
2: Já acho, menino.
3: Ei, menina,
0: ei,
3: arrasou.
0: Amigo, tudo bem com você?
12: Olá, minhas garotas. Olá, garotão.
2: Opa,
12: rapaz. Lima.
2: Tamo por cá.
12: Tô por cá.
0: Que coisa boa ter sua
12: Olha,
0: companhia.
12: Olha, hoje eu quero mandar um abraço primeiramente para toda a galera da animação.
0: Opa!
12: Certo.
0: É.
12: Primeiramente para minha amiga Jane Silva e para minha amiga Marta Rocha,
0: tá
12: o
0: bom.
12: Carla Morena
0: tá
12: e Maiara Abreu, a Marta Rocha ligadinha
0: todos
12: também,
0: os
12: só
0: dias.
12: Não manda áudio aí porque eu acho que ela tem preguiça, entendeu?
0: Olha,
12: e depois a minha amiga Sussu.
0: Sussu, Juju, Juju, Juju,
12: Juju,
0: no Ninho do Amor.
12: E todos que tiver ligado aí na hora da notícia, viu?
0: Olha,
12: com
0: então
12: certeza,
0: é um bocado, um magote,
12: é o melhor
0: gente.
12: Programa do
3: Do mundo.
12: Muito você fala que é do Brasil. Não, não.
0: Tem que achar é que ele é Brasil.
12: Domingão,
0: Brasil.
12: Fique curtindo pelo aplicativo, viu?
0: Um cheiro, meu querido.
12: Um abraço pra todos vocês aí, meus
0: pra
12: amigos
0: você
12: e
0: também.
12: Minhas amigas. Todo
0: Obrigada.
12: Mundo junto e misturado.
0: Tá bem, querido. Obrigada pelo carinho aí. Um abraço pra você. Tudo de bom. Na Barrolândia, a gente tem o nosso querido Goiano. Oi, Goiano.
13: Tira a bola agora, vocês.
0: Ah.
13: Quase hora de pegar o Bagerê. Ah. Vamos por cá. Calou que não acaba. Não. Tá difícil. Mas tá de boa. Tamo junto. Passei pra desejar cheiro com a das duas.
0: Aham.
13: Bração pra Deus e mar.
2: Opa, meu amigo.
13: E vamos que vamos. Tamo junto. Se mandar pro cá, tamo juntos. Entendeu? Mayala.
0: Sim, cheiroso.
13: Vou nem abrir meu áudio, não. Eu pedi a música, só falou, Goiânia, tchau, nem abri meu áudio.
0: E como é que a gente fala? Oi, Goiânia.
13: Eu nem te pedi na música. Se possível,
0: a gente faz essa voz assim,
13: Goiânia.
0: Hoje.
13: Toca. Tá bom. Não der, deixa pra amanhã.
0: E qual que é?
13: Tá bom? Hoje, se possível, só pega pra nós. É, pode ser o João Paulo Daniel mesmo, entendeu?
0: Sim.
13: Porque
0: Futi
13: Maracinho.
0: Tá bom.
13: Farjane, Simone, Sônia, Assis. Mão de cola e Raimundinho lá do Rio do Sono.
0: Certo.
13: Tá bom? Cheiro, meninas. Tamo
0: Cheiro.
13: Junto.
0: Acho legal que os nossos ouvintes, eles vão se conhecendo. E aí eles vão chegando, e aí eles veem que eles são da mesma cidade. Aí eles vão ficando, né? Vão, ô, fulano, a gente já se conhece, mas não se falava. E aí essa amizade vai crescendo. Vira uma rede de amizade,
3: uma
0: né?
3: Uma rede de amizade.
0: Muito legal. Um abraço pra você. A gente fica feliz demais quando um ouvinte manda abraço pro outro aqui. É
3: Verdade.
0: Muito bom, viu?
3: Cheiro no cangote.
0: Vilonei Soares tá lá em Taguatinga. Você vê que a gente fica, né? Tava aqui em Barrolândia, vamos em Taguatinga, depois chega Palmas,
3: e aí vai truando aí, cara.
0: Barra da Arueira e vai indo pra um canto e pro outro, falando com todo o Tocantins. Esse aqui é o nosso amigo de Taguatinga, Vilonei Soares. Um beijo pra ele, ó. Obrigada aí pela parceria, Vilonei, de todos os dias.
3: Um Vamos cheiro subir. Pra você, bom almoço sempre. Ontem ele ficou até tarde esperando a marmita.
0: Foi.
3: Com fome, mas aí deu certo, né, Vilonei?
0: Deu certo, ele mandou a foto pra gente, nós conferimos daqui, tava tudo bem, né? E ele aproveitou o almoço.
3: Desmar, você não vai falar nada não, Desmar, no cheiro?
2: Eu tô quietinho, só olhando vocês falarem.
3: Desmar, você vai ficar aí só olhando?
2: Só o Urubu observando.
0: Pois ah, é, então hoje tá ele bom. Tá quietinho, né? Tá com muitos problemas hoje, Desmar?
2: Não, jamais.
0: Os de sempre.
2: Não, sim, tem problema nem boleto.
3: Foi, então dá um abraço no Vilonei.
2: Um grande abraço pra você.
3: E agora...
2: Eu escutei ele mandando um abraço pra gente hoje cedo.
3: E a gente vai aonde agora?
2: Agora nós vamos lá pro Morro da Aranha.
0: Morro da Aranha, isso mesmo, falar com o Guiozinho.
12: Tá vindo aí, Hora da Notícia. Carla Morena e Maria de Abreu e Deus e Mabuço.
2: Opa, meu
12: Boa
2: amigo.
12: Tarde.
0: Boa tarde.
12: Tudo bom por aí, sua menina? Tudo bom,
0: Deus
12: e Mabuço?
0: Quem
12: fala
0: aí.
12: Guiozinho dentro do parque do Morro da Aranha. Qualquer música aí, eu ofereci pra quem tá na escuta.
0: Sim.
12: Cheiro no cangote das duas, um abraço pra Serena.
0: Obrigada, meu amor.
12: Tamo na escuta.
0: Obrigada pelo carinho. Um abraço também pra aquele Cristina. Hoje ela continua light. Rapaz, uma bistequinha de porco.
3: Que mais?
0: E batata doce.
3: Uai,
0: e
3: doce.
0: Só, Deus e mar.
2: E batata
0: Se
2: doce
0: quiser.
2: Tá apanhando, menino.
0: Batata Comida doce. Fitness, proteína aí, né? Só proteína.
3: Menina,
0: um abraço pra você.
3: Sou eu. E é batata das irmãs. Ela pegou, foi com rame e tudo, que tá grande. A batata que ela cortou aqui.
0: É, tá bom demais. Tem um pezinho de planta ali do lado, que a gente sempre pensa que é açaí, né, Deus
2: e mar. É, um pé de cacto. Verdade. Pessoa que cria cacto não tá com muita vontade de estar tá cuidando de planta,
0: de cuidar
2: não.
0: De planta, não. Não tem não. Nem que molhar.
2: Molha
0: né,
2: de 7 em 7 dias.
3: Essa das irmãs só quer comprar cacto. Cacto pra lá.
0: Ah, e o Wesley tá ligado também.
14: Batata. Tarde,
0: e aí, garoto?
3: Você
14: boa
3: tá
14: tarde,
3: bem, Wesley?
14: Mar Bispo. Boa tarde, Carla Morena.
0: Boa tarde, meu querido.
14: Ah. Fala aqui da Fazenda Boa Esperança, no município dois irmãos. Ligado aí na Hora da Notícia.
0: Aí, ó, vamos anotando a cidade, só pra ver no final aqui. Parabéns. Dois irmãos.
3: Barrolândia.
0: Taguatinga.
3: Keile daqui de Palmas, né, Keile?
0: Taguatinga.
3: É, depois você confirma
0: aqui.
3: Aí pra
0: Pronto.
3: Nós. Mara Nogueira, Deus e Mar, falou, boa tarde. Boa tarde, meninas e Deus e Mar.
0: Oi,
2: boa
0: Mara.
2: Tarde, Mara.
3: Boa terça-feira. Não falo dia, não, amiga.
0: Não
3: só,
0: fala,
3: é,
0: não,
3: só porque tem um agora também que vem na terça aqui.
0: Não. Menino, não é não.
3: Não é não.
0: Um cheiro, Mara. A gente acha bom demais quando você passa por aqui pra dar um alô, viu? Você faz falta.
3: E a Netília, que é conhecida como mãe do Valdinês, que nunca apareceu. Nunca apareceu, mas a gente sabe porque ela manda do telefone dele.
0: É o Valdinês que tá aqui. Oi, cheiroso.
15: Olá, boa tarde, seja bem-vindo. Era a mais esperada do dia, com a apresentadora Carla Morena, Maiara Abreu, amigo Deus e Mar.
2: Opa!
15: Quero mandar alusão especial para todos os ouvintes, tá com o seu rádio ligado. Sim. Onde tem um rádio ligado, os ouvintes estão tá ali por perto. Tá almoçando, ouvindo a hora da notícia.
0: Isso mesmo.
15: Falou, Titi.
3: Tchau. Tchau, nós entendemos.
0: Só o resto.
3: Oi, qual que é essa daí, ô Valdinês? Fala o nome dela.
2: Fala
3: pra
2: o
3: nós.
2: Número.
0: O número.
3: Essa aí é a filha de número qual?
0: É a 3, é a 4?
3: Não, é sétima ou oitava. Não tem menos que isso, não.
0: Ai, nosso amigo Vitor Uchoa tá ligado, sintonizado, passando pra deixar um cheiro no cangote. Tá lá em Taquarussu.
3: Conta como, também não conta como Palmas, não. Conta aí.
0: Não, Taquarussu é sua própria Taquarussu.
3: Pronto,
0: né? Um cheiro
3: Vitor.
0: Cheiro pra você, querido.
3: Um cheiro pra
0: bom.
3: Você. Quem mais, Desmar?
2: Quem mais
3: hoje
2: agora?
3: Tu vai trabalhar.
0: É o devido.
2: Agora é lá do aterro.
0: É.
3: Isso, aterro, ele falou o que aí pra nós hoje?
2: Boa tarde. Tarde,
0: boa
2: meninos
0: tarde,
2: e meninas.
0: Claudemir,
2: ó.
0: Claudemir.
2: É, o nome dele é Claudemir Alves.
0: Claudemir Alves, é porque a gente chama ele de Demir Alves, né? Ele tá lá, ele manda a foto da perninha pra cima com o pezinho.
3: Deixa eu ver se a meia tá rasgada, peraí.
2: Na
3: tá
2: minha religião, se você não tirou a meia pra descansar, não descansa direito.
0: Não descansou, tá apertando o pé, né?
2: Tá apertando o pé, não descansa direito.
3: Tem que tirar, né? Quando tem um tempinho maior, Desmar, tem vezes que não dá muito tempo, não.
0: É, não dá pra tirar a meia às vezes, não.
3: E a gente vai almoçar onde agora, hoje teve almoço.
0: Aqui ela na Fazenda Frigovale, ela fez o convite pra gente. Oi, Elisângela.
16: Boa tarde, Carlinha, Maiara.
3: E nós foi correndo, que o batom ficou só do lado da boca, igual quando
16: Maiara,
3: é correndo pra cá.
2: Opa!
16: Carla Morena pendurada ali.
3: Pendurada.
16: E quem está no pé da pia, lavando vazia, também está na escuta. Que
3: ah,
16: eu
3: pensei que era Tiaguinho.
16: Já almocei, já tô de buchinho cheio, tô aqui na escuta.
0: Muito
16: sempre.
0: Bem, meu amor.
16: Vocês.
3: Aí,
0: não, aí a gente não fica sozinho nunca, né? Porque é igual o nosso amigo Pepe fala, onde há um rádio ligado...
2: Não há solidão.
0: Não há solidão. Tem, nem pro nosso ouvinte que tá lá do outro lado e nem pra nós que estamos aqui também esperando a sua companhia, né? Obrigada,
3: Elisângela. Amiga, se tu não estivesse terminando, eu ia te ajudar, mas eu vi que você tá já quase no final aí, então não vou correr, não, tá
0: Olha,
3: bom?
0: Olha, Elianinha, ela apareceu mesmo, né, dona Maria Eliane? Tudo bem com você? Um cheiro no cangote. Obrigada aí por passar por aqui, você estava fazendo falta, viu?
3: Fazendo falta. E o Walter Souza, falou o que com a gente hoje,
0: também
3: Desmar?
0: Tá com a gente. Oi, Val.
17: Grande Walter. Boa tarde, pessoal.
0: Oi, querido.
3: Você tá meio sumido.
17: Ouvindo aqui o programa de vocês, tá, pô?
3: Aí ontem apareceu.
0: Um cheiro, meu querido. Obrigada pelo carinho. A Rosângela Martins tá lá em Porto Nacional também, passou rápido aqui.
18: Boa tarde, meninas.
0: Oi, Rosângela.
2: Opa.
18: Tudo bem com vocês?
0: Tudo bem, você? Aí, pronto, ó.
3: Carla, então vamos para um rápido intervalo. Ouvindo depois da Jana, que ela falou o seguinte, ó.
0: Diga aí.
3: Eu estou em casa hoje, meninas e menino.
0: Oi, meu amor.
3: Mas não é nem pelo um bom motivo, não. Na sexta-feira eu tive um acidente, Deus e mar.
0: Meu Deus do céu.
3: Fui desviar de um carro. Dei que passei no chão, meus amigos.
0: Ô, meu Deus, você não vai mandar foto, não, porque o negócio
3: Eita,
0: não tá bom.
3: Amiga.
0: Mas tirando isso, ela disse que tudo bem. A gente precisa ter gratidão a Deus, né, amiga? Tá com a sua vida aí, né? Isso é importante demais da gente comemorar. Mas isso, realmente, amiga. Passar por um acidente não é fácil. Deus e Mar que o diga, né, Deus?
2: Exatamente.
0: E Mar?
2: Eu tô vendo aqui que o WhatsApp dela tá compartilhado, ó. Tá dividido no meio.
3: Tá dividido.
0: Ah, a foto tem companhia, né, Deus e Mar? Deus e Mar.
3: Atualiza a gente, Jana.
0: A Jana acaba de contar uma situação dificílima pela qual ela passou e eles querem só saber fofoca.
3: É,
0: tá vendo,
3: eu quero
0: Jana?
3: Saber quem é essa pessoa que tá dividindo a foto do perfil com você.
2: Essa
3: que
2: pessoa não tem WhatsApp pra ela ficar no WhatsApp dela, não?
0: Ela disse que tá acompanhando uma pessoa no Instagram, que ela tá muito linda, é a Maiara, né?
3: Uai.
0: Tá falando da Maiara, coisa linda.
3: É, nós somos nós duas, que uma onde acompanha uma, tem a outra.
0: Obrigada, Jana.
3: Beijo,
0: pela
3: Jana.
0: Presença, viu? Um cheiro pra você e melhoras, amiga. Vamos pro intervalo?
3: Vamos, tocando essa música, então, pro Vilonei, que gosta de uma moda apaixonada, e o apaixonado da Buritirana, ponto final.
0: Muito bem, de Paulo e Paulino, já a gente tá de volta, 12:38 agora, este é o Hora da Notícia.

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1: De volta por aqui com o nosso programa Hora da Notícia, a gente faz companhia até uma hora da tarde. Que privilégio nosso de poder estar aí dentro da sua casa, da sua vida, de acompanhar um pouquinho da sua rotina, esse momentinho que a gente fica junto. Um cheiro, Fredson Vieira, nosso diretor de extensão. Esse momentinho que a gente fica junto é tão valioso para mim, Carla Morena, para Maiara Abreu, para o Deusimar Bispo, porque é um momentinho que você deixa a gente fazer aí essa companhia, você autoriza que a gente faça parte da sua rotina e então é um grande privilégio nosso, é uma sorte muito grande que a gente tem de poder estar aqui com você nesse momento. Obrigada por isso, viu? Vamos seguindo aqui com o nosso programa, temos aí informações direto do governo do Tocantins. É, para você que se informa por aqui, quem chega agora com a notícia é a Mara Santos, né, Maiara Abreu?
2: Isso, a Mara Santos vai trazer aí uma ação, Carla, que acontece durante essa semana em alguns municípios tocantinenses. Entre eles aí São Salvador, Palmeirópolis e Peixe. É a ação do Movicel. E ela vai contar então mais detalhes pra gente. Mara Santos, boa tarde.
1: Boa tarde, Mara Santos.
3: Olá, Carla Morena, boa tarde para você, para Maiara Abreu e todos os ouvintes. Então, gente, a Secretaria de Estado da Cultura irá levar a programação itinerante do Movicel a São Salvador do Tocantins, Palmeirópolis e Peixe. Nesta quarta-feira, por exemplo, a primeira cidade a receber as atividades culturais e educativas será São Salvador do Tocantins. Já na quinta-feira, o projeto passa por Palmeirópolis. E na sexta-feira, a programação será realizada em Peixe a partir das 9 horas da manhã. Em todas as cidades, as ações são abertas à população. De acordo com a Secretaria de Estado da Cultura, a programação oferece experiências imersivas com óculos de realidade virtual que permitem ao público conhecer conteúdos culturais, educativos e turísticos. As atividades também incluem espaço de leitura e mediação literária. Os moradores das três cidades também terão acesso ao cinema ao ar livre, com a exibição de curtas-metragens produzidas aqui no Tocantins. Mara Santos para a Unitins FM.
1: Obrigada, Mara Santos, pela companhia e pelas informações, atualizações de todos os dias. Vamos seguindo por aqui com os ouvintes?
2: Opa. Nota aí, então, Porto Nacional, porque lá nós temos muitos ouvintes e um dele é o Pedrão.
1: Tá anotado, tá, Pedrão tá sintonizado, tá ligado.
2: E que é o cardápio hoje, Deusimar?
1: Deusimar, o almoço por lá tá pronto.
4: Lá no nosso amigo Pedrão.
2: E ele fez feijão com mandioca hoje? O que foi?
1: Acho que é com chuchu, né?
4: É chuchu.
1: Não? Ele feijão preto com chuchu.
4: Ele gosta do chuchu, do machixe, do quiabo.
1: Tem uma coisinha dentro do arroz também, que eu não tô conseguindo identificar. Não sei se é giló.
2: Pois fala aí,
4: Pedrão. Não deve ser quiabo, não. O quiabo ele gosta é cru.
1: Parece um macarrão com quiabo ali. Não sei o que é.
5: Aê!
1: Tá tudo certo por aí?
6: Meu Deus, Deus, Deus, bastante, rapaz. Animadinho. É, deve ser por causa do jogo do Brasil.
1: Deve ser.
6: Tá bom falar. Olha aí. Meu Deus, mas dá uma averiguada aí nessa comida aí.
4: Não, fiquei isso aí.
6: Acabei de fazer agora, nem vou comer agora, porque tá quente demais.
1: Não deu pra entender.
4: Muito quente, muito quente. Tá de longe a foto.
6: Tô por causa do vocal. Vou ouvir vocês hoje. Hoje eu acho que eu tô de tempo. Hoje eu acho que tá certo. Tô aqui.
1: Fez três panelas, normalmente.
6: Só não tem piqui, rapaz. Onde eu comi piqui?
1: Aonde? Onde é que tem piqui?
6: Pensei na Carlinha, mas a Carlinha não gosta de piqui, não. Quem gosta é a mãe.
1: Adoro,
2: a última vez que ela comeu, ela passou 9 meses, amigo, de barriga cheia. Não traz piqui pra cá, não, pelo amor de Deus.
1: Esse ano, Serena vai provar piqui, com toda certeza, e a minha torcida vai se apaixonar pelo piqui.
2: Eu vou falar, ô filha, você não é obrigada.
1: Menino não tem querer, né, Deusimar? Menino não tem querer, ela vai provar.
2: Eu vou falar essa frase pra minha filha, você não é obrigada, tá bom?
1: Ela nem sabe o que é isso, ainda bem. Né? E se ela falar que não gosta, eu vou dizer, ó, tá aqui a foto, o vídeo, você roendo o piqui.
2: Pagar a língua.
1: Ela tem dois dentinhos, já
2: tem
1: dá pra
2: dois.
1: Roer.
2: É, pra doer de noite do dia, né? Ó, beijo pra comunidade Barra do Arueira.
1: Barra do Arueira, o Jonathan tá lá sintonizado sempre, nosso parceiro, né, Jonathan?
2: Beijo pra Jonathan. Você.
1: A Miriam tá ligada com a gente também, falou, gente, vocês são show, amo vocês.
2: Ó, Deusimar, então você ama a gente, que a gente ama ela também.
4: Exatamente, a dona Miriam, será?
1: Será que
4: dá 400 e tanto sul?
1: Não sei, Deusimar. Será
2: fala
1: que
2: aí
1: só
2: pra
1: tem
2: nós.
1: Miriam? Fala pra gente onde a senhora tá ouvindo a gente, tá bom? A gente falou ali do Demir Alves, estava lá no aterro. O Manel também tá ouvindo a gente.
2: Ô, Manel, manda um áudio para nós depois. Estamos com
1: saudade, querido. Tudo de bom para você. Eu aproveito para convocar
2: os meninos do cemitério,
1: né? Cadê os meninos do cemitério? Ei, Ronildo, cadê vocês, meu bichinho? Nunca mais apareceram, não estão ouvindo a gente mais, não?
2: É o Ronilson, é o Ronildo, né?
1: É, acho que é o Ronildo, né?
2: Não, Ronildo,
1: né?
2: Não precisa vir, não, Ronildo. Pode ficar sossegado, descansando.
1: É, rapaz, o Godoy tá ligado aí também, Godoy. Maiara quer falar com você, viu?
2: Não, ontem ele reagiu em stories meu, fingi que nem vi. É que não, Godoy.
1: Nem vem.
4: É. Já achei que não.
2: Cicle peças aí na atividade.
1: Nota aí, tô anotando aqui.
2: O que ele disse aí, Deusimar, hoje?
4: Eita. Aqui na oficina não falta. Tá, galera, da Cici Peças e Serrano na atividade.
1: Cicle Peças.
4: Você fica aí no setor Serrano, é?
1: Ah, conheço aí. Gente, o pessoal ouvindo a gente lá.
2: Primeira
1: né?
2: vez que ele participa.
4: Valeu, menino Deusimar. Todo dia estamos ligados em você.
1: Olha que legal que na atividade. Legal. Difícil é entender essa letra aqui depois.
2: É, depois você tá sem entender. Ô, pessoal, um cheiro do cangote pra você. Como é que é seu nome, amigo? Manda aí pra nós. Aí,
1: ligados.
4: O que é o vídeo, setor cara? Serrano.
1: Ah, vamos clicar no vídeo. Já subiu aqui, né? Que alguém botou uma figurinha.
2: Foi, mas aí tinha um vídeo.
1: Tem um vídeo aqui pra gente, vamos ver.
4: Da rapadura.
1: Ó, a rapadura lá. Menina,
2: Deus, essa demais.
1: Precisa de violência todinha dessa pra cortar a rapadura.
4: Esse canivete aí serve pra forchar a peça, pra limpar a garja, pra comer rapadura, pra cortar o pão. Serve tudo.
2: Eu achei bom esse tuco que vocês escutaram aí, foi ele conseguindo quebrar a rapadura.
1: Quebrar a rapadura, tá comendo a rapadura.
4: Mas
1: lá,
4: pra nós lá, que eu sou daí de pertinho, que eu sou daí de São Valério, pra gente a diferença da rapadura pro tijolo era essa. Uma era macia.
2: E a outra era... Não, pra mim a diferença vinha porque o tijolo tinha um pouquinho de gengibre, alguma coisa assim, temperado,
1: às
2: sabe?
1: Vezes
2: tudo que era temperado.
1: Às vezes um pouco.
4: Tinha alguma mistura.
2: É, eu falava assim, vô, qual que é a diferença do tijolo? Ele falou assim, o tijolo tem tempero e a rapadura é só dura.
1: Só dura. O Bruno veio, ele tá sintonizado pra Maiara não dizer que ele só aparece quando ela não tá.
0: Boa tarde, né, povo bonito.
2: Tá aí, tudo bem, Bruno? Estão?
1: Tudo bem, Bruno, e você?
0: É, por aqui.
2: Por aqui todo mundo bem, todo mundo com voz boa.
4: Todo mundo vem trabalhar.
2: É.
0: Mas, Carla, na hora que tu falou que hoje apareceu uma pessoa aí que passou muito tempo longe, que passou muito tempo fora.
2: Você achou que era você, né?
0: Outra pessoa.
2: Você achou que era você.
1: Ai, meu Deus.
0: Obrigado.
2: Rapaz.
1: Pronto, Maiara, agora você achou.
2: Eu espero que essa foto sua do peixe, essa criança que vai nascer, não venha com essa resenha toda, não, viu? Porque você é resenheiro, Bruno.
1: Ai, Bruno. E aí, Bruno, o bebê já chegou? Conta pra gente, que no seu perfil aqui, né, parece que você tá esperando um bebezinho aí.
2: A Leia, lá no Rodô Shopping, tá sintonizada. Ela falou, boa tarde, Carla, Maiara e Deusimar.
4: Oi,
2: amiga.
4: Oi, boa tarde.
1: Gente, esse programa é curto demais.
2: Menino, tu não me atrapalha meu almoço, Leia.
1: Ó, Leia, eu queria começar às 11 horas, né? Não, mas aí não pode, porque tem um show da manhã. E logo depois, na sequência, tem um esporte mais. Aí só se um dia a Poliana disser assim, não, não quero mais fazer 4 horas de programa. Ela... Aí a Maiara vai dizer que quer.
2: Então. É, ô, perigo, menino. É, antes eu ainda consigo, cara, mas depois de um ano, eu já termino com a titela doendo, moça, aqui do lado.
1: De fome.
2: É.
1: Jane Silva tá lá em Portugal, sintonizada com a gente, ligada. O que ela conta,
2: ela
1: dona
2: tá
1: Maiara?
2: Contando as moedas pra poder vir pro Brasil. Ela falou, amiga. Boa tarde, trio querido, por todos os ouvintes.
4: Boa
2: Maiara, Carlos,
1: meu amor.
2: Compra uma rapadura. Ixi, agora eu vou nem terminar
1: não,
2: de ler.
1: Se você vier aqui no estúdio buscar, quando você estiver aqui no Tocantins, eu compro sim.
2: Então pronto, a Carla vai comprar e a gente entrega, tá?
1: Pode
2: bom?
1: Pode deixar, na hora.
2: Ela falou, cheiro no cangote pra vocês, Simone, Goiano, Casal Raiz, Domingão e todos
1: toda a galera
2: da
1: animação,
2: tá bom? Cantinho no Cantinho da amizade também, da mensagem da Poliana. E ela falou, olha que bom que a Jana apareceu.
1: É, tá vendo, amiga?
4: Apareceu a Margarida.
2: O Deusimar vai providenciar um tijolo e a Carla vai providenciar a rapadura pra você
1: deixe
2: comer.
1: Deixe comigo. Ó, o Janilton mandou um vídeo aqui, cadê ele?
5: Aí, Deusimar, hoje a comida aqui é comida caseira.
2: Ei, Goiano, vai lá, Goiano.
5: Aqui, machês. Aqui é uma costela minguinha com arroz, mamão,
1: milho
5: banana.
1: Milho cozido.
5: Mexerica.
4: Quase não gosta de coca.
5: Verde.
1: E essa Coca-Cola aí todinha pro senhor, meu filho?
2: Meu amigo?
5: Tá gelada.
1: Tá gelada mesmo.
5: Então hoje e é uma tradiçãozinha aqui. Hoje é um monte de cola que ele mesmo fez.
4: É a mesma coisa do alicate.
5: Não quero uma Mitec hoje.
4: Isso aí é a espátula.
1: Não, a comidinha caseira tem seu valor, né? Eu troco qualquer
2: Goiano, vai lá, finge que vai arrumar a moto, Goiano. goiano e fala assim, ô meu amigo, eu vim aqui arrumar a moto, mas você tá almoçando.
5: E fala pro Deus e Mar também, que aí tem um inhamezinho roxo daquele jeito.
1: Ah, eu não pensei que era de ficar, o que era aquilo?
2: Eu lhe contar que eu pensei que era uma beterraba que tinha cozinhado muito.
1: Uma beterraba que descorou, né?
2: Descorou, eu falei, rapaz, não cozinhou essa beterraba, foi muito,
1: caiu,
2: hein?
1: Na água, meu Deus do céu, e perdeu a cor, então é inhame.
2: Inhame roxo. Ai, a Rita bateu o ponto, hoje tem um ovinho lá.
1: Ô, Maiara, é daquele jeitinho que você gosta, ó. É aquele feijãozinho com arroz no grau. Parece que tem uma linguiçinha ali do lado, olha. E um tatachi, uma saladinha.
2: E ela botou assim, ele inteirinho, sem quebrar muita coisa.
1: Ritinha, lá vai eu fazer arroz casado esse fim de semana pra matar a vontade.
2: Aí eu vou lá.
1: Menino. Você, Maiara, você só tem compromisso em tudo que é lugar. A Maiara parece uma artista. Ela nunca tá em casa, é sempre
2: minha amiga, mas com arroz casado.
1: Não vou lhe prometer nada.
2: Oi, desmarco.
1: Ela tá devendo um churrasco na minha casa, me ensinar a mexer com a churrasqueira, que a minha churrasqueira atualmente só suporta tapete em cima, né? Só. Ninguém usa ela pra nada. E aí, como a galera lá de casa, os rapazes, Deusimar, não querem mexer na churrasqueira, eu vou ter que aprender.
2: Isso, aí a gente vai fazer um curso lá.
1: Dizendo Maiara que sabe,
4: tá comprando a luva pra pegar o carvão.
2: Diego era pegando a luva pra poder pegar o carvão, sabe?
1: Deusimar, ela diz que sabe, Deusimar. Eu não sei se eu levo ela ou levo você. Você também não tem tempo?
4: Não tem tempo, não, mas a gente faz. O tempo a gente que faz.
2: É, ó, Deusimar, se você falar, ele vai também.
1: Você já tá tirando o corpo fora, né?
2: Você fala também. Ao vivo que eu não sei fazer nada.
1: Eu não sei se você sabe.
2: Então.
4: Quiser ter meu irmão também, que cozinha chinelo, que assa chinelo.
1: Não, isso aí, churrasqueiro de chinelo, eu tô dispensando.
2: Ó, a Kelly Cristina, ela respondeu aí, cara, de onde que ela fala?
1: Ah, vamos saber aqui, cadê?
7: Eu gosto de batata doce. Ah. Mas se tirar a casca dela, pode morrer de queimou. Então, por isso que eu como com a casca.
1: Ah,
7: entendeu?
1: Com a casquinha.
7: Eu moro bem aqui no Taquari.
1: Taquari, tá ligada aqui na nossa então, capital, pronto. Né? Um beijo pra você. Deusivaldo tá ligado também. Valeu!
2: Meu Deus, Deusivaldo, você tá com essa coragem todinha.
1: Deusivaldo, um cheiro pra você. Obrigada pelo carinho aí. A Rita de Cássia também chegou. Cadê o cardápio?
8: Olha as meninas.
1: Olha,
8: Deusivaldo. Carla Morena, Maiara Abreu, Deusimar. Bora almoçar? Comidinha light, viu?
1: Sim.
8: Minha comida é light, não tem arroz.
1: Nossa, meu Deus.
8: Sabe? Legal.
1: Bananinha frita,
8: só uma bananinha frita.
1: Sim.
8: Com feijão, com. Repolho frito.
1: Tudo refogadinho, né, amiga?
2: E boela rindo lá, né?
1: Que comida maravilhosa. Uma bananinha frita, uma verdurinha refogada. Tá no jeito, tá light mesmo. Jeito, tem um grão de arroz ali, viu, Deusimar? Pra você não dava certo, não.
4: Não. Dá certo, não.
2: Ó, o Tonton.
4: Comida sem almoço, sem arroz.
2: Falei, Tonton, e o que é que você tá assumindo aqui do Hora da Notícia? Um cheiro da Ana Maria do Berto, pro seu Berto Costa.
1: O Arlindo.
2: O Arlindo também,
1: Costa,
2: da
1: lá da Grosso Agropecuária em Taquarussu. Um beijo, Antônio Florentino. Ele, oi, minhas lindas. Desculpe, estou mudando pra Taquarussu, mas sempre que posso eu escuto.
2: Então, um cheiro,
1: tá bom? Um beijo pra você e sua família, meu querido. Rony tá ligado.
2: Onde?
9: Boa tarde, Carla Morena.
1: Boa tarde, amigo.
2: Quem vai com a música? Carla Morena.
9: Bem
4: feito. Opa!
9: Seu programa, cheiro no
1: cheiro
9: cangote.
1: Cheiro no cangote. Natália Alves tá ligada cheiro lá no em Santa cangote. Tereza. Tô anotando aqui. Uhum. A letra.
2: Ela é a irmã do Alessandro.
1: Ah, ela é irmã
2: aí,
1: do Alessandro.
2: Ela falou assim, meninas, ele gosta muito de ouvir Princesa, Amado Batista. Depois a gente vai responder ela aqui fora
1: do
2: ar, então.
1: Tá bom? Ele diz que ouve a gente todos os dias. Não tá mandando vídeo, mas tá ouvindo todos os dias, nós vamos colocar aqui Princesa, tá bom, meu querido?
2: Então,
1: pra você.
2: Beijo.
4: E avisando lá na barraria que a Jana tava mandando dizer que estará ausente por esses dois finais de semana.
2: Pra
4: suspender a carteirinha dela. Quem quiser ir no lugar dela, da presidente.
2: Eita, tá chovendo aí, Carla?
1: Cadê a chuva?
10: Cadê a chuva?
1: Aqui.
10: Tem por aí, aqui.
1: Acabou a chuva. Agora só em novembro, nossa amiga Valdiná tá por aqui. Oi, linda.
11: Oi, Carla.
2: Não, Carla, antes de novembro,
11: boa tarde, Maiara.
1: Vai esperando.
11: Boa tarde,
2: meu Deus, agora assustei, Deus,
11: mano.
1: Tudo bem, amiga, e você?
2: Amiga, você parece que tá no mesmo lugar que eu, da voz.
11: E o garoto, estamos indo devagarzinho, mas estamos.
2: Estávamos sentindo sua falta aqui no programa.
11: Passei esse áudio para marcar o ponto.
1: Sim, bom, minha amiga.
2: Você tava meio ausente, já tava com 20 dias de falta.
11: Pedi a minha desculpa de eu não estar presente.
1: Sem problema, meu amor, a gente entende.
11: Que ficou pra trás, né?
1: Tá bom.
11: Aconteceu uma tragédia com o garoto.
1: Meu amor.
11: E aí a gente fica sem
1: Fica amiga, sem rumo,
11: sem
1: né?
11: Sem jeito, né?
1: Verdade.
11: Teve um acidente com ele, ele quebrou 5 costelas.
1: Oh, meu Deus, amiga.
11: Mas, graças a Deus, ele está melhor.
1: Que bom, amiga, que bom.
11: Um abraço, fica com Deus.
1: Um abraço, amiga,
11: também
1: melhoras,
11: com saudade,
1: viu?
11: De vocês.
1: Garoto.
11: É meu rádio.
1: Tá tendo graça pra ouvir muito, né, amiga? Mas, ô amiga, vamos ouvindo a gente pra gente te alegrando, levando aí carinho pra você, pro garoto, tá? Já ele tá 100%, né, Deusimar?
4: Com certeza.
1: Recuperado. O susto é grande, né? O susto é grande, né, Deusimar? A gente fica traumatizado aí com o susto às vezes, mas é agradecer que ele tem a vida dele, né? Que ele tá se recuperando e já ele tá 100% de novo e nós estamos aqui pra fazer companhia sempre, tá bom?
2: Assim como fazer companhia pro Riba. Alô, Riba, tudo bem por aí?
1: Riba, tudo jóia, meu querido?
10: Oi, meus amores. Boa tarde. Tô aqui na estrada, mas eu vim na casa de um amigo meu ali, um pouquinho do programa, aqui em Itacoaruçu, mas eu tô aqui na estrada, direção e indo pra casa. Um abraço pra vocês, tudo de bom.
1: Um abraço, meu querido.
10: Tudo de bom
1: pra você.
10: Amanhã eu tô na escuta.
1: Tá bom, combinado. É bom é assim, não vem, mas não, né? Às vezes não tá nem ouvindo, mas marca presença, né?
2: É verdade.
1: Patrícia tá ligada também com a gente, um cheiro pra ela.
2: Beijo, dá um abraço nela aí, Deusimar.
4: Um abraço pra você, Patrícia.
1: Daquele jeito, Deusimar, ó.
4: Assim, ó.
2: Isso. A Cristiana mandou um cheiro no cangote também.
1: Menino, a menina do Bruno, o tamanho que tá. E falou: menino, já nasceu faz tempo, 1 ano e 2 meses. Só falta nascer o cabelo.
2: Olha só, gente.
1: Uai, vou pegar um pouquinho de Serena.
2: Se tu pegar 3 quilos de Serena, ainda sobra
1: Serena
2: uns 10.
1: Nasceu com 3 perucas. É, não é brincadeira, não, viu?
2: É verdade.
1: Dá uns fiapinhos pra ela pra ir crescendo aí, viu, Bruno?
2: Ó, Carla Cristiana, ela falou com a gente aí. Ela mandou assim: mandou um cheiro, uma figurinha de cheiro no cangote e falou: eu vou as meninas. Buscar rapadura. Não, amiga, é só pra quem tá longe.
1: Um cheiro,
2: pra quem tá
1: Cristiana.
2: Perto, a promessa não vale não,
4: não,
2: né?
4: Não vale não, vai que a pessoa aparece mesmo.
1: Olha, e com isso a gente encerra por aqui o Hora da Notícia. O Esporte Mais tá chegando já. Amanhã tem mais programa. Se não me falha a memória, amanhã também tem premiação aqui, né? No nosso programa.
4: Tem.
1: É amanhã, né, Deusimar?
4: Tem, é amanhã.
1: Pois já vai preparando aí. Amanhã, vamos
2: tchau,
1: que
2: Deusimar. Deus e lindo.
4: Tchau, tchau, e até amanhã.
2: Menino bom. Amanhã, tchau, companheira. Bom almoço.
1: Obrigada pra você também, Mayara Abreu.
2: Cheiro no cangote.
1: Até amanhã. Vamos nessa. Pra você que esteve com a gente, valeu demais a sua companhia, tá? Amanhã a gente te espera logo depois do show da manhã com a rainha do rádio, a Poliana Siqueira. Logo depois do meio-dia, por aqui no Hora da Notícia. Ótima terça-feira pra você. Cheiro no cangote bem caprichado. E na sequência vem aí o Esporte Mais.
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4: 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Agora 1:09.
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0: 1:10 na capital do Tocantins. Hoje é terça-feira, 16 de junho de 2026. A partir de agora, está começando o Esporte Mais aqui na sua rádio Unitins FM. Essa terça-feira, seja bem-vindo aqui à nossa programação. Lembrando que você pode participar com a gente, mande a sua mensagem de texto ou de áudio para o nosso WhatsApp 639-9915-6234. E você também pode participar através do chat na transmissão no YouTube, no canal Esporte Mais TV.
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0: 1:11 agora, tá começando o nosso Esporte Mais aqui da sua rádio Unitins FM. O nosso time já está na mesa. Gilmar Santos, boa tarde.
3: Boa tarde para você, Orlan, para toda a galera ligada no Esporte Mais.
0: Tudo certinho, Gilmar Santos?
3: Tranquilo, tudo certo.
0: O que que você conta de novidade nessa terça-feira?
3: Pois é, Orlan, o dia de empates, né, na Copa do Mundo de 2026, na rodada de ontem, né? Nos jogos de ontem, foram 4 no total e esse número se igualou ao recorde que não acontecia desde 1958. Naquela edição, também foram registrados 4 empates em um mesmo dia, né, de jogos da Copa do Mundo. Só que naquela edição, no entanto, havia mais partidas acontecendo e algumas delas terminaram com equipes vitoriosas, né? Na rodada de ontem, 4 jogos, 4 empates. Suécia, lá em 58, Suécia e País de Gales foi 0-0, Alemanha e Irlanda do Norte foi 2-2, mesmo placar de Inglaterra e Áustria, Paraguai e Iugoslávia foi 3-3, isso lá em 58, né, Orlando? Curioso é que esses empates também ocorreram no dia 15 de junho, mesma data de ontem. Naquele ano, a edição do torneio ocorreu na Suécia e terminou com o primeiro título da seleção brasileira. A última vez que todas as partidas em um mesmo dia, né, de uma edição de Copa do Mundo terminaram empatados, foi na edição de 2010, na Copa da África, quando no dia 21 de junho, a Nova Zelândia empatou com a Itália em 1-1, mesmo placar de Eslováquia e Paraguai, e tivemos ainda Brasil e Portugal, que também terminou em 0-0. E ainda com relação aos jogos de ontem, eu queria fazer um registro aqui, Orlando, do jogo da Espanha e Cabo Verde, né? Foi o primeiro jogo da seleção cabo-verdiana numa Copa do Mundo, né? Estreando, portanto. Lembrando que Cabo Verde é um pequeno país da África, tem pouco mais de 400 mil habitantes, né? É um país insular, viu, Orlan Tavares? Apenas uma falta cometida durante os 90 minutos, mais os acréscimos na partida de ontem, e com isso a seleção de Cabo Verde provou, né, que é possível parar um adversário com qualidade feito à Espanha, sem cometer tantas faltas, né? Apenas uma cometida pela equipe de Cabo Verde. E uma outra informação sobre o jogo de ontem, isso envolvendo o goleiro Vozinha, né, Orlan? Isso. O famoso Josimar Dias, é que ele tinha 50 mil seguidores, né, no Instagram. E aí uma campanha feita pelo pessoal da Cazé TV, ele já passa de 7 milhões de seguidores no Instagram.
0: É verdade.
3: A força da mídia é impressionante, né?
0: Impressionante. E algo também bem interessante em relação a esse país chamado Cabo Verde é que lá eles também falam a nossa língua. Lá eles falam português, né?
3: É um dos países, né, de língua portuguesa, né?
0: É verdade.
3: O português é diferente, mais arrastado, né? Feito de Portugal, mas é o português, né?
0: Pois é, depois da seleção brasileira, primeiro eu vou torcer para a seleção brasileira. Meu segundo país, minha segunda seleção é a Cabo Verde, viu? Na Copa do Mundo.
3: Maravilha. Jogou bem ontem.
0: Jogou, foi bom,
3: na medida
0: bom,
3: do possível.
0: Eu tenho certeza é que 99,9% do povo brasileiro estava torcendo para Cabo Verde ontem. 1:14 agora, depois do destaque inicial do Gilmar Santos, é hora de ouvir aquela vinhetinha e chama ele.
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0: Luiz Carlos Lula, boa tarde, tudo bem, Lula?
5: Tudo bem, Orlan, boa tarde para você, boa tarde para todos ligados no Esporte Mais.
0: Você também estava torcendo para Cabo Verde, Lula?
5: Tava, com certeza. É um jogão e a Espanha, né? Que é campeã mundial, acabou num... Foi uma grande zebra, na verdade.
0: Foi.
5: Uma grande zebra na primeira rodada aí da Copa do Mundo, né?
0: É verdade. E o que você traz de novidade pra gente hoje, Lula?
5: Olha, a capital tocantinense será o centro das atenções do judô regional neste fim de semana, com a realização do segundo torneio da Amizade de Judô, marcado para os dias 19 e 20 de junho. O evento vai reunir atletas de diferentes faixas etárias, categorias, consolidando-se como uma das principais competições do calendário esportivo. Na sexta-feira, 19, acontece a pesagem oficial entre 18 e 19 horas, a etapa fundamental para garantir regularidade dos combatentes, dos combates, na verdade, né? Já no sábado, dia 20, a programação começa às 8:30 da manhã, com a identificação das classes cadetes e sub-15, seguida pela cerimônia de abertura às 8:45 e logo depois, às 9 horas, os primeiros combates dão início à disputa. O destaque da tarde será o Festival de Judô para crianças de 4 a 12 anos. Esse evento vai acontecer às 13 horas, que promete atrair famílias, incentivar novos talentos. Em seguida, entra em ação as categorias Júnior, Sub-11, Sub-13, Sub-14 e, por fim, os atletas classe Sênior e Master a partir das 3:30.
0: Maravilha, será um grande evento, sem dúvida nenhuma, aqui na nossa capital do Tocantins. 1:16, é hora de ouvir aquela vinhetinha e chama ele.
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0: Ademar Costa, boa tarde, tudo bem, Ademar?
6: Tudo bem, boa tarde, Orlando, boa tarde, ouvintes da Unitins FM.
0: Completamente recuperado, 100%, com toda a bateria no grau, né, Ademar?
6: É, digamos que com 90%.
0: Ah, e então tá
6: Deus
0: bom.
6: Se Deus quiser, já está bom demais.
0: 90% já chega bastante perto aí de 100, então tá muito bem.
6: Claro, claro.
0: O que que você destaca no nosso esporte hoje, Ademar?
6: Olha, a gente tem acompanhado um pouco ontem, por exemplo, foi um dia realmente muito complicado, né, inteiro de saúde, com todo eu, a minha esposa, a Luara, a gente está atravessando uma fase cada um aí com seus problemas, e eu ontem praticamente não acompanhei nada da Copa do Mundo, mas a gente tem notado de que realmente, de acordo com os jogos já realizados até agora, nós brasileiros precisamos realmente reagir, porque tem muitos países aí que ninguém dava nada pelo esporte, ou dava pouco, a poucos conhecidos, que realmente estão fazendo bem mais bonito do que está o nosso querido Brasil. Tomara que a gente consiga superar essa fase negativa.
0: Além do Cabo Verde, da seleção que o Gilmar Santos acabou de falar, teve também ontem a Arábia Saudita segurou bem a equipe lá do Uruguai.
3: O segundo tempo parecia jogo de um time só, né? Uruguai só atacando. E a seleção árabe só se defendendo, né, Orlando? Mas, na medida do possível, conseguiram segurar, né?
0: Eu quero saber quem de vocês aí que vão torcer pra equipe de Senegal hoje.
3: Pois é, Senegal joga um futebol bonito, viu, também.
0: E a França hoje enfrenta Senegal, né?
3: Promete esse jogo. A França que tem uma ligação muito grande, né, com o Senegal, ou Senegal com a França, né? E, aliás, joga um futebol parecido, Orlando. Promete ser um dos melhores jogos aí dessa primeira rodada da Copa do Mundo, né?
6: A verdade é que os países menos conhecidos estão demonstrando muita raça, ao passo que aqueles mais conhecidos estão entrando, pisando em ovos, né? Só querendo tocar a bola e não estão conseguindo resolver o problema.
3: A diferença, Ademar, que eu vejo também é que os considerados pequenos, os estreantes, né? Como Cabo Verde, Curaçao, né? Apesar de ter tomado 7-1 da Alemanha, mas conseguiu segurar o primeiro tempo uma boa parte.
0: É verdade.
3: Chegou a empatar, deu um jogo, estava perdendo por 1-0.
0: Teve até outras chances aí de marcar.
3: Isso, buscou igualdade no placar. A diferença que eu vejo é a vontade que eles têm.
6: Sim.
3: Né?
6: Sim.
3: Como se estivesse lá atrás do último prato de comida. É. Eles querem mostrar, né, que estão ali e que não estão ali para brincar. Eles estão ali para jogar futebol. Então a transpiração deles, a vontade deles, né, às vezes é maior do que a inspiração de outras seleções, como a Espanha, que para mim até agora foi a maior decepção pelo resultado de ontem.
6: Você vê isso, por exemplo, na comemoração de gols deles, né? Demonstrando que é uma grande qualidade, quer dizer, um empenho muito grande, e quando consegue fazer um gol, nossa senhora, alegria total.
3: Como diria o outro, né, Orlando Tavares, eles entram com muita disposição e espírito de luta, né?
6: Com certeza.
5: É verdade. A impressão que eu tenho é que algumas seleções, principalmente sul-americanas, estão assistindo muitos jogos de um clube brasileiro. Amassando, e a bola não entra, o gol não sai.
0: Como é que é o nome desse clube, Luiz Carneiro?
5: Vou falar só a primeira letra dele, Flamengo.
0: Ah. Muito bem.
3: Os sul-americanos que não ganharam ainda na Copa, né?
0: Não, tem a chance de ganhar hoje, né?
3: É, a Argentina tem a chance hoje, né? De tirar essa nhaca dos sul-americanos, né?
0: É verdade. 1:19 agora, depois dessa nossa resenha, para começar a programação dessa terça-feira, vamos aos principais destaques do dia. Federação Tocantinense de Futebol divulga datas das finais do Campeonato Tocantinense Feminino 2026. E ainda, CBF divulga tabela detalhada da segunda fase do Campeonato Brasileiro da Série D. E ainda os destaques da Copa do Mundo. Essas e outras notícias a partir de agora no Esporte Mais, que está começando aqui na Unitins FM.
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0: Uma hora 20 minutos na capital do Tocantins, hoje terça-feira, 16 de junho de 2026. Para você que estava ligado no Hora da Notícia com a Carla Morena, Maiara Abreu e o Deusimar Bispo, a partir de agora vamos juntos até as 2 da tarde falando de esportes aqui na sua companhia. 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Lembrando que estamos ao vivo com imagens diretamente do estúdio da Unitins FM, na Universidade Estadual do Tocantins.
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0: 1:22, abraçando os nossos amigos, você que tá ligado, acompanhando aqui a nossa programação nessa terça-feira. Pois é, a partir de hoje estamos abrindo uma nova premiação cultural para você que tá sempre acompanhando aqui a nossa Unitins. 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Com essa mensagem de texto, com o seu nome completo, claro, você já irá concorrer a essa premiação cultural. Então tá bem fácil, tá bem explicado, não está mesmo, Gilmar Santos?
3: Bem explicado, né, Orlando? Só participar e concorrer na segunda-feira, né? A gente traz aqui o nome do ganhador, né?
0: É verdade.
3: Só para lembrar que o Luciano Ribeiro, né, que ganhou ontem, né, Orlando, o jogo do Brasil e Marrocos, já fizemos contato com ele, amanhã ele vai fazer a retirada do kit, né? E aí pra sexta, pode guardar pra sexta-feira, né? Pra,
0: dia do jogo,
3: né? Pra comemorar no jogo do Brasil e Haiti, né?
0: Tá bem encaminhado a festa aí do nosso ouvinte. E você que é nosso ouvinte também tá afim de participar, participe aí, 63999156234. Já deixa aí sua opinião, quem ganha o jogo Brasil ou Haiti. E claro, deixando seu nome completo, mensagem de texto, hein? Não vale áudio, somente mensagem de texto. Se você mandar áudio, automaticamente você já está eliminado aqui da nossa premiação cultural. E aí, na segunda-feira, a gente vai conhecer o Felizardo ou a Felizardo.
3: E mandar um abraço pro Gonçalves, né, rapaziada, lá da Casa de Carnes Globo. Aliás, Orlando, no sábado eu passei na Casa de Carnes Globo, lá da Orla, da Graciosa. 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
0: Rapaz, né? O negócio ficou bom, viu?
3: Coisa de primeira, né?
0: Eu posso garantir pra vocês, no último sábado, nós acompanhamos o jogo Brasil e Marrocos. Lá na residência do senhor Gilmar Santos e da dona Joaquina. Muito bem. Aí, rapaz, no intervalo do jogo, teve uma janta, teve um feijão tropeiro caprichado,
6: tá,
0: e teve um contrafilé no ponto. 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Pensa na qualidade, viu, Lula?
5: Um BL. Boca livre.
0: Pensa num negócio bom. E com a Coca-Cola junto ficou melhor ainda.
3: Regado, né? A refrigerante, né, Orlando? E muita resenha, né?
0: Ixi, muita. Isso aí
3: junta,
0: é que mais tem.
3: Junto a Orlando Tavares, Maria Joaquina, Tayane Moreira. Nem gosto da resenha. Eu que só fiquei olhando, né?
0: Fiquei lá só rindo e olhando, né? Torcendo pro Brasil, acredito, e só rindo das resenhas de vocês.
5: Eu acredito que vocês ficaram só olhando.
0: Que tal, Lula?
5: Você
0: sabe quem é o contador de história, né? 1h25 agora. Vou mandar abraço aí pra galera, o pessoal já chegando aqui na nossa audiência. Jonathan Rodrigues já tá por aqui. Será que o Jonathan ainda está no estado do Maranhão, Lula?
5: Tá sim, tá em Imperatriz. Tá morando lá agora.
0: Ah, morador lá agora.
5: Morador de Imperatriz.
0: Abraço pra ele aí, muito obrigado pela audiência. Já está mandando mensagem, ele mandou mensagem tanto no chat aqui no canal Esporte Mais TV no YouTube, como também no WhatsApp da Unitins.
5: Ele gosta muito, né? O negócio dele é rádio. Gosta de ouvir rádio. Principalmente a Rádio Unitins FM, toda a programação, ele tá sempre mandando áudio e participando, principalmente do programa Esporte Mais. Eu disse que o sonho dele é vir aqui no estúdio para conhecer você, Orlan, conhecer,
0: beleza,
5: o Gilmar, me conhecer o Ademar, toda a equipe, né? Ele não esquece é do Santarém. Sempre que ele fala comigo, manda aí o telefone do contato com o Santarém ou Vascaíno.
0: Grande Jonathan e grande Santarém também. Com a gente também aqui o Valdisney, com a gente aqui o Valdisney, tá ligado aqui, dizendo boa tarde, que Deus abençoe cada um de vocês. Nossa, como é bonito ver o time do Araguaína jogar. O que aconteceu com o nosso Verdão do Norte? Ligado aqui em Colinas, grande Valdinei, tá ligado com a gente aí, acompanhando a nossa programação. Fala pro Valdinei aí, Gilmar Santos, o que aconteceu com o Verdão?
3: Segundo o Sargento Leandro, né, presidente do Tocantinópolis, o erro foi no planejamento, né, Orlando? Foi no plano de voo do time, né? A verdade é que o Tocantinópolis fez um primeiro turno ruim demais, né? Não ganhou nenhuma partida, apenas 3 pontos conquistados, fruto de 3 empates. A campanha péssima no primeiro turno acabou prejudicando, né, o sonho da classificação. Mas um pontinho, né? Tinha passado de fase, né, Orlando? Faltou pouco.
6: Olha, ontem eu conversei bastante com o Prima, Luiz Carlos Prima, que foi o treinador do Tocantinópolis na primeira partida, não é verdade? Do campeonato, parece?
3: Isso.
6: Ele acabou indo embora. Ele me relatando que realmente o Leandro acabou fazendo as contratações e ele não sabe o porquê. Quando ele chegou lá, tinha muitos jogadores contratados, na faixa de uns 26 jogadores, por exemplo. E ele olhou e reconheceu de que realmente o elenco não estava muito à altura daquilo que ele queria, Luiz Carlos Prima. Entrou no acordo com o Leandro, acabou indo embora. Por quê? Ele queria montar uma equipe melhor. Mas como ele vai desempregar os jogadores que já estavam lá? Outra coisa do planejamento do Tocantinópolis é que o Tocantinópolis fez um salário muito alto para os jogadores do seu time. Alto mesmo. Em torno de mais do dobro do que ganhavam os jogadores do União. Entendeu? Então, ele disse que tudo isso, talvez faltou um pouquinho de experiência de todo mundo na hora de coordenar isso aí. Conforme o Gilmar disse, ele mesmo, Leandro, reconheceu que o planejamento não foi correto.
0: Pois é, ontem, inclusive, estava acompanhando nas redes sociais o Tocantinópolis. Divulgou aí através do seu Instagram, né? Falando aí que aquele caso que vinha caminhando aí na justiça, parece que agora o parecer favorável ao Verdão do Norte, parece que as coisas vão começar a andar por lá, né?
3: Exatamente, o Tribunal de Justiça deu um, digamos que um respiro, né? Pro Tocantinópolis, né, Orlando? Claro que cabe recurso, né? Mas tomara que as coisas voltem a caminhar da maneira que caminhava antes, né, para o Tocantinópolis. Claro, tudo dentro da lei, né? E o Tocantinópolis anunciou também nas redes sociais a inauguração lá das reformas, né?
0: É verdade.
3: Do estádio Ribeirão, né? Alojamento para os atletas, refeitório, né, Orlando? A piscina, né?
0: Piscina.
3: A gente aguarda, né? O Leandro já prometeu isso, inclusive. Aquela melhoria também ali das cabines de imprensa, né?
0: Nós aguardamos ansiosamente.
3: Isso, da parte da frente ali das cabines, um espaço para o pessoal de televisão, né? O pessoal que produz imagens. A gente espera também que isso, num futuro bem próximo aí, também seja resolvido. Agora vai ter tempo também para isso, né? Porque o time não tem mais atividade profissional na temporada. quem sabe, né, pro ano que vem o estádio Ribeirão esteja em ótimas condições, a cobertura, né, que merece ali aquela frente das cabines lá do estádio Ribeirão. O restante tá legal, né?
0: Tá legal, é verdade.
3: O vidro novo que colocaram lá, blindex, tá tudo arrumadinho, a pintura que foi feita lá nas cabines do estádio Ribeirão. Parabéns à diretoria que continue trabalhando assim, né? A gente tá aqui para divulgar, né, Orlando?
0: Com certeza. 1:29 agora, abraçando aí a galera, todo mundo ligado aqui conosco, participando. Cumprimentar o nosso amigo Carlinhos, lá da Palmas Diesel, dizendo o seguinte: boa tarde, amigos, ouvintes e apresentadores do Esporte Mais. Tô aqui no trampo, mas ligado. Para a próxima Copa do Mundo de Futebol em 2030, eu serei o próximo técnico. Sobre um ouvinte aí que disse ontem no programa que eu e outro ouvinte deveriam deveriam o serviço, os técnicos, pois eu estou me candidatando a ser. Ah, tá, é porque falaram que o pessoal aqui queria ser técnico, né? E na realidade Carlinhos era um deles. E aí o Carlinhos está dizendo que está se candidatando para ser técnico aí da seleção brasileira. Agora, Carlinhos, depois das fofocas aí que o Léo Dias soltou ontem sobre o presidente da CBF, aí o negócio está desandando, né? Será se agora o Hexa vem, Lula?
5: Tomara, né?
0: Eu tava vendo aí nas redes sociais agora, tem uma galera aí. As mulheres pensam uma coisa, os homens estão pensando outra. As mulheres estão caindo, descendo a lenha no Samir Chaudhry, o presidente da CBF. Mas eu estou vendo aí uns homens aí, a galera, dizendo que estão querendo pegar um curso lá com o presidente da CBF. Que coisa, hein?
3: Pra mim isso é uma cortina de fumaça, viu, Orlando? A seleção jogou ruim demais, né, no jogo passado, na primeira partida com o Marrocos, no empate 1-1. Mas é aquilo ali que a seleção joga, não precisa esperar muita coisa a mais, não. E aí, para mim, isso é uma cortina de fumaça, é uma maneira de evitar que surjam tantos comentários com relação à péssima partida do Brasil, né?
0: Aí agora vão focar na vida particular do presidente.
3: Pra poder tirar o foco, né? Esquece lá o fato do Brasil não ter jogado bem, não ter vencido a partida, né? Esquece que o Brasil empatou, o negócio agora, conversa agora pra cima do presidente, né?
0: É verdade. Nós vamos seguindo com o Esporte Mais aqui, abraçando os nossos amigos que estão ligados conosco e ouvindo aqui o nosso ouvinte, o Bruno. Bruno mandou mensagem de áudio aqui pra nós. Fala, Bruno.
7: Rapaz, gente, que loucura esses jogos ontem, hein, cara? Aquela Espanha ali, tu é doido. Quebrou muita gente.
0: Quebrou.
7: Deixou gente pobre, enriqueceu. Só o dono da casa de aposta que ficou rico, porque ninguém imaginava aquilo ali, não. E digo mais, o futebol da agora pra frente é isso aí, não existe mais time besta, não. Agora o time que é inferior, ele sabe disso e ele vai preparado para aquele estilo de jogo. Você vai ser cada vez mais difícil a gente ver esse placar muito elástico aí. E hoje o jogão também, mas acredito que vai ser 3-1 pra França. França veio dessa derrota aí, o técnico deve ter dado uma chamada neles no vestiário, eles vêm por sede hoje. Esse é jogão de bola. E o Brasil que se segura, que se passar de fase, da Japão ou a Holanda, não é jogo fácil, não, né?
0: É, não.
7: Vai ser pressão.
0: Grande Bruno, um abraço, muito obrigado e valeu pela opinião. Realmente, grandes jogos. A França aí, depois de perder para a seleção. Costa do Marfim, quando perdeu aquele jogo de virada, né, por 2-1 lá. Mas aquele negócio, estavam se preparando para a Copa, já não estavam colocando pé para dividir bola, né? Agora, a partir de hoje, outra história.
3: Agora é diferente, né? E o raciocínio do Bruno aí, o comentário dele foi perfeito, né?
0: É verdade.
3: Que os considerados menores sabem que às vezes não pode superar na técnica, mas vão superar na força, né?
0: Força, é verdade.
3: E com relação ao que ele citou aí também, que quebrou muita gente, eu vi até uma matéria. E teve um camarada que perdeu só 1 milhão, né?
0: Rapaz,
3: só 1 milhão.
0: Só 1 milhão perdeu. Que tal? Ou seja, Cabo Verde aí ontem arrebentou com muita gente. Não só Cabo Verde, mas teve outros também. O próprio.
3: O Vozinha que foi culpado.
0: O Vozinha foi um dos culpados. A própria seleção da Arábia Saudita, que todos davam como certo uma grande vitória da equipe do Uruguai, né? Não foi bem assim, né?
3: Exato.
0: 1:33, agora, meus amigos, ontem só o Edmar e o Ademar acertaram aqui no palpitômetro, hein? Nós ontem estávamos realmente bem fracos de palpite, viu, Lula?
3: Essa quantidade de empates também, né?
0: Como quebrou nós, né?
3: É.
0: Pois é.
3: Lembra que eu falei ontem no jogo Irã e Nova Zelândia que se pudesse eu marcaria um duplo? Empate e vitória da Nova Zelândia?
0: Lembro, sim.
3: Então, eu optei por vitória da Nova Zelândia e deu empate.
0: Pois é, olha só, ontem Espanha e Cabo Verde ninguém acertou, foi 0-0 o jogo. Bélgica e Egito, o placar foi 1-1, também ninguém acertou. Ontem teve Arábia Saudita e Uruguai, o placar foi 1-1. ninguém acertou, né? Todos nós fomos lá no Uruguai. E teve Irã e Nova Zelândia 2-2. Ademar e Edmar Rodrigues acertaram, pois eles optaram pelo placar de empate. E temos agora os palpites para hoje. Vamos lá, rapidinho aqui antes da gente ir ao nosso intervalo, meus amigos. Nós vamos para França e Senegal. Quem ganha o jogo, Ademar?
6: Ah, com todos os problemas, Copa do Mundo e tal, vou de França.
0: Ademar vai de França. É. Luiz Carlos Lula e você?
5: Olha, depois de ontem...
0: Ficou difícil, né?
5: Tô cabreiro, viu? Mas eu vou na França também.
0: Você vai de França também. Você, Gilmar?
3: A França é muito favorita, né?
0: Bastante.
3: Mas ontem a Espanha também era, né?
0: É.
3: Mas eu mesmo com... Eu acho que o raio não vai cair duas vezes na mesma Copa, não.
0: Não vai,
3: no mesmo lugar, não. Tá França.
0: A França. Então todo mundo aqui vai de França, porque o Edmar Rodrigues também já optou pela seleção francesa. A seleção de Olise, Mbappé e Companhia Limitada. Iraque e Noruega, Ademar Costa. Quem ganha o jogo?
6: Iraque e Noruega?
0: Aham.
6: Uhum. Ave Maria. Vou jogar empate.
0: Vai jogar empate. É, Luiz Carlos Lula.
5: É, Noruega.
0: Lula vai de Noruega. E você, Gilmar Santos?
3: Pra mim, o Cometa vai fazer uns dois da Noruega.
0: Noruega, Gilmar Santos. Eu também vou de Noruega, até porque o Haaland, o planeta Haaland, por onde passa aí, ele faz estrago. O grande artilheiro, ainda vou arriscar. Ele vai ser artilheiro da Copa do Mundo.
3: Hoje ele vai fazer uns dois.
0: Matador, viu? Pois é, então o Ademar vai de empate, eu, Lula, o Gilmar e o Edmar, vamos de Noruega. Vamos então pro duelo Argentina e Argélia, atual seleção campeã do mundo, Argentina, enfrentando a Argélia. Quem ganha o jogo, Ademar?
6: Argentina.
0: Ademar vai de Argentina. Luiz Carlos Lula?
5: Também.
0: Argentina também.
5: Conseguiu o relator.
0: Você vai mudar aí, Gilmar Santos? Ou vai de Argentina também?
3: Olha, Orlando, nas últimas Copas o atual campeão não tem estado bem na estreia, né? De Copas do Mundo. Mas penso que a Argentina hoje vai quebrar essa marca aí.
0: Vai quebrar essa escrita.
3: Vai quebrar essa escrita da Argentina, né? É muito favorita.
0: Pois é. O Edmar Rodrigues também vai de Argentina. Todos nós aqui vamos de Argentina. Agora vamos pro outro duelo para fechar aí o último jogo, que esse jogo começa literalmente amanhã.
3: Esse jogo é amanhã, 1 hora da madrugada.
0: Áustria e Jordânia, Ademar, quem ganha o jogo?
6: Ai. Vou de Áustria.
0: Ademar vai de Áustria. Luiz Carlos Lula.
5: Eu vou de Áustria também.
0: De Áustria também. E você, Gilmar, vai contrariar?
3: Não, não vou. A Áustria, para mim a Áustria ganha, né? Jordânia, o futebol da Jordânia não...
0: Não, não coloca medo em ninguém, né?
3: Não. Se bem que a Áustria também, ultimamente, não tem ido bem, né?
0: É.
3: Mas eu ainda vou na Áustria.
0: Na Áustria também. Eu também vou de Áustria, o Edmar Rodrigues também. Todos nós aqui estamos, dessa vez, todo mundo foi no mesmo palpite, a exemplo aí do confronto Argentina e Argélia.
3: Todo mundo virou austríaco, né?
0: Todo mundo.
3: É, só pra repetir então, Orlando, ontem 4 jogos, Espanha, Cabo Verde 0-0, Bélgica e Egito 1-1. Arábia Saudita e Uruguai também, Irã e Nova Zelândia 2-2, hoje daqui a pouquinho 4 da tarde, França e Senegal, para ver o Olise, o Mbappé e companhia, né?
0: Desirré Doué,
3: a turma toda lá. Iraque e Noruega jogam às 7 horas da noite e às 10 da noite, Argentina e Argélia. Aí no jogo da Noruega, a chance de ver o Haaland, né, em campo, e da Argentina, Messi e companhia, né, João?
0: É verdade. Aproveitar e mandar um abraço antes da gente ao nosso intervalo, mandar um abraço também para o Paulo Leandro, já está por aqui, já dando os palpites. Ele diz que vai dar França 2, Senegal 1, Iraque 1, Noruega 2, Argentina 2, Argélia 1. Falou aqui o Paulo Leandro, só faltou ele falar o outro confronto dessa rodada que vai acontecer entre Áustria e Jordânia. Esse jogo será de madrugada. O nosso amigo Jean Lucas falou: boa tarde, os times do Tocantins têm que contratar o Vozinha do Cabo Verde. O Vozinha tá sem clube no momento. Lembrando que esse Vozinha aí, meus amigos, está com 40 anos. Ele jogava no futebol português até então, antes da Copa. Ele que chegou lá pra ser o substituto do goleiro Hugo Souza, que hoje é goleiro do Corinthians.
3: Isso.
0: Então o Vozinha aí tava jogando no futebol português, mas depois aí desse sucesso todo na abertura da Copa do Mundo, vai ter muitos times aí querendo o Vozinha.
3: Lembra que eu te falei ontem, a gente conversando, e eu te falei que, por que ele não vem pro Palmas, né? É. Lembra que eu...
0: Falou
3: pro Capital.
0: É, você já deu ideia aí pro...
3: Não comentei nada com o Jean, foi ideia dele também. Ah. Né? Verdade que a gente tá compartilhando aí as mesmas ideias, né, Orlando?
0: De repente você dá essa ideia pro Fábio, você pode dar ideia também pro Ricardo no Capital Futebol Clube, enfim, pros outros clubes do Tocantins, traz o Vozinha, é mídia pura, o homem agora já passa de 7 milhões de seguidores. Olha. Somente no Instagram. 1h39, nós vamos ao intervalo, a gente volta já com a sequência do Esporte Mais, vamos falar do futebol feminino, já tem datas aí, os jogos das finais, a CBF também já confirmou os jogos da segunda fase da Série D, o Araguaína já sabe o dia do seu jogo, o horário também. Essas e outras logo após nosso intervalo. Lembrando que a galera pode continuar participando. A nossa premiação cultural está em pleno movimento. Você pode participar deixando seu palpite. Quem ganha? Brasil ou Haiti? Mandando mensagem de texto com seu nome completo também aqui para o nosso WhatsApp no 639-9915-6234.
3: É só para lembrar, Orlando, que o Vozinha tinha contrato com o Chaves, né, de Portugal. Ganhava cerca de 50 mil euros mensais.
0: 50 mil euros hoje está na casa ali de 200 e alguma coisa, né? 200 mil reais, 200 e alguma coisa.
3: Dá mais um pouquinho, né?
0: Dá mais 220.
3: 300 mil aproximadamente.
0: Dá mais, né? Hoje o dólar, o euro está acima um pouco de 5 reais, né?
3: Está bem acima, né? Vamos arredondar aí para uns 300 mil.
0: É um bom salário.
3: É um bom salário, né?
0: Eu com 300 mil reais, meu amigo, eu fazia festa. 1h40, vamos ao nosso intervalo, a gente volta já já com a sequência do Esporte Mais.
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1: A decisão sobre Fordlândia também determina que a Superintendência do Patrimônio da União, no Pará, conclua em até 120 dias a regularização fundiária dos imóveis remanescentes. Moradores e a Defensoria Pública da União participarão das discussões sobre preservação e ocupação do distrito. Em caso de descumprimento dos prazos, foram fixadas multas diárias de R$10.000 para a União e o IFAM e de R$5.000 para o governo do Pará e a Prefeitura de Aveiro. Fundada em 1927 para abastecer a indústria automobilística norte-americana com borracha, Fordlândia foi abandonada após o fracasso em 1945. Apesar do tombamento federal ter sido negado em maio de 2024, a justiça entendeu que o dever de preservar o patrimônio independe do tombamento, com base no artigo 216 da Constituição, e destacou o seu valor cultural, arquitetônico e histórico.
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6: Às 2 da tarde.

0: 1h45 na capital do Tocantins. Já estamos de volta com o Esporte Mais aqui nessa terça-feira, 16 de junho de 2026. Abraçando aí os nossos amigos, você que tá ligado acompanhando a nossa programação em Palmas e região através aí da frequência 96.1. Para você que acompanha a gente em outras cidades, em outros estados, até mesmo fora aqui do nosso Brasil, você pode se ligar através do nosso site no fm.unitins.br. No YouTube com imagens, acompanhe através do canal Esporte Mais TV. 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
0: E nós vamos seguindo com o Esporte Mais, abraçando aí os nossos amigos e fazendo um convite. Pois é, Josivan Cantuário, meus amigos, já está por aqui na audiência e hoje tem mais um grande amistoso aqui, ó. Amistoso Futebol Society nesta terça-feira, dia 16, ali na BRK, às 19h30 da noite. Amigos do Cantuário e Seju. A equipe dos amigos de do Cantuário contra Seju vão jogar hoje à noite. Amistoso Futebol 7 Society. Portanto, olha só, as equipes já estão escaladas, os atletas aí, começando pelos amigos do Cantuário. Olha só, atenção aí para a escalação, meus amigos. Nesse time tem o Magrão, o Vuzu, o Zé Luiz, o Walter, o Filho, Edson e Pezão, o Wellington Jardim, Adriano, Fernando, o Wellington Breno, Júnior e o Capelão. Essa é a equipe aí dos amigos do Cantuário, que tem o técnico Beto Fuscão e o auxiliar Josivan Cantuário.
2: Grande. Alguns desses atletas aí eu conheço, viu?
0: Conhece, né?
2: Vuzu é o dinossauro do futebol lá da região do Luzimagos.
0: Muito bem.
2: Conhece muitos anos. Bom de bola, viu?
0: Vamos ver se você conhece alguém, alguns desses atletas aqui da equipe Seju, da vamos Secretaria lá, de Estado dos Esportes e Juventude. A equipe tem Fraudinês, Leandro Li, Chico Puma, o Chico, tem o Pirica, o Fernando, o Chupinha, Rafael Madureira, Ovídio, Antônio Marcos, o Kená, o João Vitor, Gauchinho, Thiago e Eziel Quirino. Essa equipe Seju.
3: Jogar futebol, não sei se ele joga ou não, mas resenha vai ter muito aí, viu?
0: Vai ter, né?
2: Onde aí tem Gauchinho. Eu conheço um cara também, viu?
4: O Fraudinês é o goleiro?
0: Pois isso.
3: Fraudinês é goleiro.
0: Faltou só
3: goleiro.
0: Especificar goleiro. Aqui, mas deve ser o Fraudinês.
2: Isso.
0: Eu até pensei que o Fraudinês poderia ser o treinador, né?
3: Não, o Fraudinês é goleiro. Lembra goleiro. Que o Josivan falou aqui?
0: Falou.
3: Eu até sugeri que eles fizessem uma disputa de pênaltis, né? Os dois.
0: É, boa.
3: O Josivan e o... Que o Josivan também é goleiro.
4: Isso é só site?
0: É só site. É,
2: Chupinha.
4: Se fosse salão, eu tenho certeza que o Fraudinês não ia levar gol, não. Ele tomava conta do gol todo.
0: Grande Fraudinês. Olha só, o Josivan tá pedindo pra gente mandar um alô pro Fernando, que é torcedor do Remo, lá na Açaiteria Bom Sabor. Açaiteria Bom Sabor. O Fernando tá acompanhando, tá ligado aqui na nossa Unitins, tá acompanhando o programa Esporte Mais. Abraço, Fernando, muito obrigado pela audiência. Torcedor do Remo. O Remo ainda vai sair dessa zona do rebaixamento logo, né, Lula?
2: Eu acredito.
0: Vai sair, né?
2: Principalmente com essa parada agora, é hora de dar uma reformulada no elenco, né? Chamar, ver quem tem condições realmente de permanecer na equipe, quem não tem, trazer reforços, né? Porque o Remo é uma equipe grande, né?
0: Vai dar certo, né?
2: Sim.
0: 1h49, nós vamos seguindo com o Esporte Mais, abraçando aí toda a galera, muita gente mandando mensagens, você ainda pode mandar a sua, a premiação cultural está em pleno andamento, até a próxima sexta-feira aí, ó, olha só, o Brasil encara a seleção do Haiti na próxima sexta, pela segunda rodada da Copa do Mundo, e você que é nosso ouvinte, tá ligado, pode participar aqui da nossa premiação e responder o seguinte: quem ganha o jogo, Brasil ou Haiti? Você vai concorrer a um super kit churrasco lá da Casa de Carnes e Supermercado Globo. A gente vai conhecer o ganhador ou a ganhadora na próxima segunda-feira. Mas você manda o seu textinho aí, ó, seu nome completo e respondendo: quem ganha, Brasil ou Haiti? Se você preferir, pode mandar também o seu palpite, pode dizer que ganha 2-0, 2-1, se perde o jogo, enfim. Fique à vontade.
2: Orlando, deixa eu só mandar um abraço especial para a minha prima Regina, aliás, prima minha do Gilmar, em Bom Despacho. Está nos ouvindo pelo aplicativo, né? Um abraço para ela, aniversariando hoje, e também quem está aniversariando é a A mulher que eu mando, ó, aliás, que é manda, sei lá, coisa assim, né?
0: Mas, rapaz, a dona Elizabeth?
2: A dona Elizabeth, aniversariando hoje, completando 4.5, parabéns pra ela, né?
0: Muitos anos de vida, felicidade, e Ademar Costa, qual é aquela frase final?
4: Que ela tenha daqui pra frente o dobro do sucesso alcançado até hoje.
0: Muito bem.
4: O Lula só trocou as palavras, né?
0: É.
4: A mulher que ele obedece, não que ele manda.
0: Ele trocou. É isso
4: mesmo. A mulher que me manda, tinha que falar assim, né?
0: Era isso que ele ia falar, acabou.
2: Com certeza.
0: Na hora que foi falar, acabou trocando aí as palavras, mas tá tudo certo.
2: Que ele... É, ajeitou aí. Ajeitou.
3: Corrigiu na hora.
0: É. Corrigiu na hora certa, né, Gilmar?
3: É, Ademar entende,
2: assim. É,
0: gostei dessa aí.
2: Ademar, Gilmar, né?
3: Orlando.
0: Não, eu obedeço direitinho.
3: Lógico.
0: Inclusive, esses dias eu tava lá na residência do Gilmar Santos, eu até tava preparado pra pegar umas aulas com ele, como é que faz pra mandar. Mas eu acabei descobrindo que ele não manda.
2: Não manda.
0: Aí não adiantou nada, né?
2: Vamos registrar a presença do DJ?
0: Ô, oh, grande tá aqui, DJ.
2: DJ, gente boa, né? Amigo das antigas, desde Porto Nacional.
0: Que beleza, né?
2: DJ tá aí trabalhando muito, viu?
4: DJ é gente trabalha. Boa, nunca foi presa
0: toda. Homem motivo, tem currículo. Né? Tem histórico, tem currículo. 1h51 na capital
3: Nacional,
0: do Tocantins.
3: Porto Nacional que eu diga, né?
0: Tem uns amigos nossos que falam assim, tem antecedência, né? Pensei que o Gilmar Santos ia falar isso, era isso, Gilmar?
3: Não, DJ é meu amigo, DJ é gente boa. A Devaldo é um cara espetacular.
0: É o cara que cuida aí da programação da Unitins FM, as músicas aí, ó, se você estiver gostando, DJ é um dos responsáveis. Responsáveis aí por fazer aquela classificação geral.
2: Acho que a dona Nenê passou por cá também. Passou a dona Nenê? Cadê? Cadê a voz da dona Nenê?
3: O Adevaldo faz parte do quarteto do A, né?
0: Faz.
3: Ademar, Adevaldo, Adjorlan, como é que é o nome do outro lado? Do Azevedo?
2: Adenilton.
3: Adenilton.
0: Galera do A, né?
3: Adenilton, Adevaldo, Ademar e Adjorlan.
0: É, só pilha de qualidade.
3: Só.
2: Vamos seguir. Adalto.
3: É, quinteto.
2: É, o Adalto, Adalto Arantes. Falar nisso, deixa eu fazer um pedido aqui, um apelo aqui. Pessoal, olha, você que gosta de acompanhar a programação da rádio Unitins FM, vamos fazer uma corrente de oração aí para o nosso amigo Adalto. Tá se recuperando bem, graças a Deus, e em breve ele vai estar de volta do programa Raízes Sertanejas, fazendo aquilo que ele gosta, né? E claro, o ouvinte também tá com saudade dele, né?
0: Grande torcedor do Santos.
3: Isso, torcedor do Peixe, né?
0: É. Isso.
3: A ele é a Marquiane.
0: Nossa amiga Marquiane e o Adalto, eu acho que são os dois torcedores do Santos que eu conheço aqui em Palmas.
3: Ah, que isso, tem uma... não exagero.
0: 1h52, nós estamos seguindo, falando agora que a Federação Tocantinense de Futebol já divulgou as datas das finais do Campeonato Tocantinense Feminino. Conta aí, Lula.
2: Olha, a Federação Tocantinense de Futebol, FTF, divulgou as datas e horários das finais do Campeonato Tocantinense Feminino 2026, que será decidido entre Araguaína e Tocantinópolis. Os jogos acontecem nos próximos finais de semana. O primeiro jogo será no sábado próximo, às 16h, com mando do Tocantinópolis, no estádio Lauro Assunção. A grande decisão está marcada para o outro sábado, dia 27, às 15h30 no estádio Mirandão, na cidade de Araguaína.
0: Muito bem, então os jogos finais para conhecer o grande campeão da temporada 2026 do futebol feminino do Tocantins já tem data e horário pra gente conhecer. Nós vamos seguindo falando agora, Gilmar Santos. Eu gostei dessa matéria aqui, bem interessante, que o GE Tocantins trouxe para todos os leitores, principalmente a galera que gosta do esporte. Algumas estatísticas aí bem legais. Araguaína iguala Flamengo e Botafogo como segundo melhor ataque entre as quatro divisões do Brasileirão.
3: Depois da goleada de 9-0, né, no último domingo sobre a equipe do Galvão. A equipe do Araguaína chegou a 31 gols, né, na Série D do Campeonato Brasileiro. Só para lembrar, Orlan, o Araguaína fez 10 jogos, né, na competição, 5 no Mirandão e 5 fora de casa. É, o Araguaína marcou 31 gols. Desses 31, o Araguaína marcou 11 na equipe do Galvez, 2 lá no Acre, 9 no Mirandão, marcou 13 na equipe do Maitá, 6 no Mirandão e 7 lá jogando no estado do Acre. É, ou seja, dos 31 gols que o Araguaína marcou, 24 deles foram contra Galvez e a equipe do Humaitá, em 4 jogos, né? Nos demais 6 jogos, a equipe do Araguaína marcou um total de 7 gols.
0: É, apenas. Rapaz, é. O Humaitá principalmente sofreu na mão do Araguaína.
3: É, o Galvez também, né?
0: É verdade.
3: E com o resultado, né? O Araguaína entrou para a história como a terceira maior goleada da divisão do Campeonato Brasileiro, ao lado de outras 4 partidas, ficando atrás apenas dos 10-0 do Brasiliense sobre o Interporto, dos 13-0 do Porto Velho sobre a equipe do Humaitá. Lembrando que o Porto Velho é o time que marcou mais gols até agora na competição, 33 gols marcados, isso só contando Série D, né?
0: Uhum.
3: Aí Flamengo, Botafogo, Araguaína Araguaína na Série D, Botafogo e Flamengo na Série A, 31 gols. Temos o Palmeiras com 30 gols, Fluminense 28, Santos 26 e o CSA de Alagoas 25 gols marcados.
0: São muitos gols aí que a equipe da Araguaína marcou nessa temporada, hein, Ademar?
4: É, muitos gols, realmente. E o Léo tem essa facilidade, né? Todas as vezes que ele vai trabalhar em Araguaína, principalmente no Araguaína, tem conseguido bons resultados. Tomara que esse ano ele repete aquele trabalho que ele fez anteriormente.
0: É verdade. 1h55, Luiz Carlos Lula falando agora que a CBF divulgou a tabela detalhada da segunda fase do Brasileirão da Série D, né, Lula?
2: Nesta segunda-feira, a CBF divulgou a tabela detalhada da segunda fase do Brasileirão Série D. Agora com 64 times. A próxima fase será disputada em jogos de ida e volta. Os jogos do mata-mata serão realizados no próximo sábado, dia 20, e no domingo, 21. Os jogos de volta vão ser disputados nos dias 27, 28 e 29 de junho.
3: Lembrando que a Araguaína joga domingo, né? A primeira no estádio Mirandão, Araguaína e Nacional do Amazonas. O jogo está marcado para 16h no estádio Mirandão, na cidade de Araguaína. Portanto, o Araguaína jogando a primeira partida em casa vai decidir lá no Amazonas, no jogo de volta, lá na capital manauara. Vida fácil não, hein?
0: Tá não, vida fácil não. Esse time do Nacional é um time forte, time que tem tradição e principalmente nessa campanha de 2026, o Nacional que fez uma boa campanha aí. Vou só buscar aqui a pontuação do Nacional. O Araguaína que ficou na terceira posição do grupo B, enquanto que a equipe do Nacional ficou em segundo no grupo 1, no grupo A, né? Então o Nacional fez 20 pontos, foram 6 vitórias, 2 empates e apenas 2 derrotas. Um time realmente de uma bela campanha. Vamos torcer pro Araguaína, afinal, futebol é futebol, né, Lula?
2: Orlão, eu tava vendo aqui, o Gilmar até falou que a maioria dos gols do Araguaína foi contra o Maitá, né? E quem aproveitou também esse fator foi o Porto Velho, né?
0: Sem dúvida. Muito
2: bem também.
0: Fez 13, né?
2: Aproveitou, só no último jogo foram 13, né? 13 gols. Então aproveitou também esse detalhe, né?
0: É verdade. 1h57, nós vamos seguindo com o Esporte Mais pra gente fechar, meus amigos. Vamos falar então do Brasileirão da Série B, Lula, porque ontem teve bola rolando, teve dois jogos ontem, né?
2: Ontem foi o fechamento da 13ª rodada. Londrina 3, Avaí 2, Criciúma 1. Ceará também, aliás, a rodada fecha, na verdade, hoje, né? Com o jogo entre Fortaleza e o América Mineiro.
0: Muito bem, dá tempo ainda da gente ouvir aqui os nossos ouvintes, né? Falar com os nossos ouvintes. Olha só, os nossos ouvintes acompanhando, a gente falou agora há pouco, o Paulo Leandro faltou falar o palpite dele em relação ao duelo da Áustria, né? Ele falou que a Áustria ganha o jogo da Jordânia pelo placar de 3-1. Valeu, Paulo Leandro. E tem aqui a participação do Ademilton Coelho, tá dizendo boa tarde, que dia vai ser o jogo do Tec feminino? O próximo jogo, o primeiro jogo é no próximo sábado, né, Gilmar Santos?
3: É no próximo sábado, às 16h, no estádio Lauro Assunção, lá na cidade de Tocantinópolis, né? A gente falou com relação ao Porto Velho e o Maitá, lembrando que no jogo de ida disputado lá no Acre, o Porto Velho venceu por 5-1, ou seja, marcou 5. Marcou mais 13, agora foram 18 gols.
0: Ave Maria.
3: Porto Velho aproveitou melhor que o Araguaína, né? Marcou 18, sofreu 1. O Araguaína marcou 13 e não sofreu nenhum, né? Então ficou aí com 14 gols de saldo, né?
0: Muita coisa, né? Muita coisa mesmo. Saldo. Muito bem. 1h59 pra gente fechar o Esporte Mais. Só mandar um abraço aqui para a Sulani de Lima. Sulani de Lima participou aqui dizendo que o Brasil ganha o jogo. Ela já está concorrendo, está na nossa premiação cultural também. Paulo Leandro diz que o Brasil ganha por 3-0. Ana Rosa também participou, deixou o palpite dela aqui. Diz que o Brasil ganha o jogo, viu, Ademar? Ela falou que ganha por 2-1. O nosso amigo João Ivonaldo tá por aqui também dizendo que vai ser 3-0 Brasil. O Josivan já falou que vai ser 4-1. O Gustavo Milhomem disse que vai ser 5-1 pro Brasil. Tá participando também aqui da nossa premiação cultural. Tem o Antônio Carlos Cardoso que também disse que vai ser 4-0 Brasil. A galera tá todo mundo apoiando aí, dizendo que o Brasil vai ganhar o próximo jogo.
3: Tem um amigo meu que falou que se o Brasil não ganhar de uns 4 gols de diferença, ele nem comemora.
0: Pois é, eu vi um cidadão falando isso também. Ele está bem aqui na nossa frente, né, Lula?
2: Uhum.
0: A minha esquerda aqui, com o nome também que conhece como Gilmar Santos. Vamos embora, Ademar Costa. A Chile já chegou.
4: Vamos sim. Mais uma vez um abraço, muito obrigado a todos e até amanhã, se Deus quiser, nesse mesmo horário.
0: Vamos nessa, Lula.
2: Um abraço, até amanhã.
0: Vamos nessa, Gilmar Santos.
3: Então, galera, até amanhã.
0: Na sequência, vem aí o Trânsito Livre com a Shirley Cavalcante. O Esporte Mais volta amanhã, a partir de 1h, logo após o Hora da Notícia. Um abraço e até lá.
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3: A experiência da revista Agris, vinculada à Universidade Estadual do Tocantins, passou a integrar um estudo internacional sobre modelos econômicos e sustentabilidade de revistas de acesso aberto da América Latina. Criada em 2006, a Agris é voltada às áreas de ciências agrárias e biológicas, com atenção especial à Amazônia Legal e ao Tocantins. Ao longo de sua trajetória, a revista consolidou uma proposta editorial voltada à divulgação científica.

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6: Olá, ótima tarde, agora 2:05 por aqui na Unitins FM, começando o Trânsito Livre, o Shirley Cavalcante na sua companhia a partir de agora, nessa tarde de terça-feira. Hoje, dia 16 de junho, mas já tá voando o mês? Tá voando, né? Parece. E a gente começa então a nossa tarde com muita música, informações, a sua participação é sempre bem-vinda. No 639-9915-6234. Sejam todos muito bem-vindos e participe comigo, tá bom? Vamos juntos, que a tarde tá só começando. E a gente começa bem, ó. Biquíni Cavadão, Zé Ninguém. Agora 2:05, ótima tarde.

ótima tarde, agora 2h14 por aqui na Unitins FM. Começamos com ela, Rihanna, Umbrella, também Biquíni Cavadão, Zé Ninguém. 2h14, a gente seguindo, né, com o trânsito livre, falando de Copa, claro. Porque a agenda de hoje da Copa do Mundo 2026 está estrelada, viu? Tem a maior concentração de astros em um dia só, desde que a competição começou. Por quê? Hoje chegou a hora de ver o Mbappé, ver o Haaland, de ver o Messi, todos eles em ação, tudo hoje, né? Ó, considerando que a Áustria e Jordânia só começam 1h de quarta-feira, no horário de Brasília, então os 3 jogos desta terça concentram holofotes para 3 dos mais badalados jogadores deste Mundial. Mas o que o brilho individual, o calendário reservou para hoje as estreias das 2 últimas finalistas da Copa, que são Argentina e França. Pois é. Os franceses encaram Senegal logo mais às 16 horas, daqui a pouco, né? E é um reencontro interessante, gente. 24 anos depois de uma das grandes zebras da história da Copa, a vitória de Senegal em 2002, quem lembra aí, sobre a França, então campeã do mundo, né? E aos 27 anos também, o Mbappé começa sua 3ª Copa, numa trajetória que pode catapultá-lo aí ao topo da liderança do ranking de maiores artilheiros da competição. Ele tem 12 gols, enquanto o alemão Miroslav Klose tem 16. Já o Messi, que está com 38 anos, também está de olho nesse número. Por quê? Ele tem 13 gols em mundiais, né? E com ele, a Argentina começa a defesa do título diante da Argélia, que é hoje às 22 horas. Então, olha, hoje realmente estrelado aí, né? Nesse dia, né? E olha, franceses e argentinos são cabeça de chave, né? E estão em grupos distintos. Mas o sorteio colocou no caminho de Mbappé logo de cara um chaveamento que também tem a Noruega, né? E que é debutante em mundiais aos 25 anos. E os Vikings da Copa, ao lado dos suecos, encaram o Iraque às 19 horas. Tá? Então é isso que temos para hoje. Tá totalmente estrelado aí o dia de Copa do Mundo, né? Ah, agora 2h17, ótima tarde. Quero mandar boa tarde pra Manuel, tá lá no aterro sanitário, tá ligadinho aqui na melhor programação da sua tarde. 2h17. Guilherme Benuto.

Olha aí, roupa nova. Seguindo no trem azul, tivemos Leone falando de amor. E o Guilherme Benuto, sujeito homem. E a gente segue com o Trânsito Livre. A sua participação sempre bem-vinda. 639-9915-6234. Gente, olha, torcedores da Argélia e Argentina se envolveram em uma briga na noite de ontem, em encontro das duas torcidas na Times Square, lá em Nova York. As seleções se enfrentam hoje, né? As duas seleções estreiam na Copa duelando entre si em jogo marcado para as 22 horas pelo Grupo J. Pois é, apesar do confronto ter acontecido em Nova York, o jogo será em Kansas City. Não há registro oficial de feridos ou presos. Embora a briga tenha sido registrada em vídeo e um jornalista francês tenha publicado o momento de uma prisão, as autoridades de Nova York não se pronunciaram sobre o assunto. Nas filmagens, é possível notar que a polícia chega apenas após o confronto. Que triste, né? Festa tão bonita, de paz, de alegria, de harmonia. Muito triste a gente detectar, né, fatos como esse. Agora, 2h28, ótima tarde, Léo Magalhães.

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1: E olha, chegando então o primeiro Momento Informação na nossa tarde de terça-feira, Antônio Neves. Boa tarde.
2: Boa tarde, Shirley. Boa tarde a você, ouvinte da Unitins FM. Então vamos de informações. Os candidatos inscritos no Enem 2026 têm até amanhã, dia 17, para pagar a taxa de inscrição no valor de R$ 85. A guia de pagamento pode ser acessada na página do participante, utilizando a conta gov.br. O pagamento pode ser feito por Pix, cartão de crédito, débito em conta, bancos ou casas lotéricas. As inscrições só serão confirmadas após a compensação do pagamento. Estudantes concluintes do ensino médio em escolas públicas e participantes do programa PED-Meia estão entre os grupos isentos da taxa. E mudando de assunto, Shirley, governo do Tocantins fortalece cadeia do Babaçu, que gera renda para cerca de 5 mil famílias. A Elô Bassi tem mais detalhes.
3: Olá, de volta com a informação. O governo do Tocantins, por meio da Secretaria de Estado da Agricultura e Pecuária, tem ampliado ações de fortalecimento da cadeia produtiva do Babaçu e apoio às comunidades extrativistas com investimentos em capacitação, incentivo à bioeconomia, à agregação de valor aos produtos da sociobiodiversidade. As iniciativas ganham ainda mais relevância com o reconhecimento do ofício das quebradeiras de coco Babaçu como manifestação cultural nacional por meio da Lei Federal número 15.431. A legislação contempla trabalhadoras do Tocantins, do Maranhão, do Piauí e do Pará e amplia a visibilidade da atividade desenvolvida por milhares de mulheres, contribuindo para a preservação dos saberes tradicionais associados ao extrativismo do Babaçu. No Tocantins, a atividade reúne tradição, geração de renda, conservação ambiental e valorização dos conhecimentos transmitidos entre gerações. O trabalho está concentrado principalmente na região do Bico do Papagaio e envolve cerca de 5 mil famílias. Da Secretaria de Estado da Comunicação, Elô Bassi.

Sempre com muita música, muita alegria. Aquele abraço, pessoal, que tá lá no Instagram também, acompanhando a gente ao vivo, né? A cada meia hora no nosso momento de informação. E a gente tá lá com as imagens, né? Do nosso estúdio. A cada meia hora, a cada momento de informação lá no Instagram, né? Tá seguindo a gente lá ainda não? Então vai lá, ó. É, aliás, no Instagram não, no Facebook, tá? É no Facebook que estão nossas imagens, a cada meia hora, lá Unitins FM. Mas você pode seguir a gente também no Instagram, é o arroba Unitins FM. Aquele abraço, ótima tarde, ouvir música de qualidade por aqui. A saudosa Cássia Eller com o Edson Cordeiro, Rainha da Noite.

0: Ludmilla Maliciosa, aqui na Unitins FM, no Trânsito Livre.
1: Mais um dia de janeiro.
0: Simple Red, For You Babies, Cassela e Edson Cordeiro, a Rainha da Noite. E a gente vai seguindo com o Trânsito Livre, contando pra vocês. Dia dos Namorados passou aí, né? Foi na última sexta-feira, foi bom, foi legal. Pois é, tem gente aí que ganha perfume, ganha flores, ganha, enfim, roupas, né? No Dia dos Namorados, tem de tudo. E tem o cantor João Gomes, que ganhou um microfone avaliado em quase 300 mil reais. Pois é, o presente de luxo veio da amada dele, né? Da Ari Mirelli. Ela decidiu surpreender o marido com um item que ele sonhava ter há anos. Ela compartilhou a reação do cantor nas redes sociais, mostrou o momento em que ele recebeu o equipamento, né? O mimo em questão, gente, é o microfone Sony C800G. É considerado um dos microfones mais desejados por artistas e produtores musicais do mundo. E o preço chama a atenção. No mercado brasileiro, o equipamento pode custar R$ 298.989, ou seja, 300 mil reais, né? Ao explicar a escolha do presente, a Ari, ela contou que estava realizando um desejo antigo do cantor, né? E parece que o presente acertou em cheio, porque nos comentários, João Gomes revelou que atravessa um período desafiador e agradeceu o apoio da mulher e ficou muito feliz, né, com o presente. E o cantor também fez questão de reconhecer a importância da esposa, né, da Ari, nos momentos mais difíceis. Olha aí. Já pensou? Bacana, né? Esse casal é bem interessante, né? O João Gomes e a Ari. Aí nas redes sociais. Agora, 2h48, ótima tarde. É Eduardo Costa. Imagina eu.

Olha aí, Cidade Negra, Gilberto Gil Extra. Bonita música, né? Minutinho pras três agora. Gente, olha, a participação do Irã na Copa do Mundo ganhou mais um capítulo turbulento na madrugada de hoje. Tá difícil aí pro Irã, né? Dessa vez, autoridades americanas retiveram o capitão e o auxiliar no aeroporto de Los Angeles por, abre aspas, entre aspas, aí, problemas de documentação, né? Após a estreia iraniana no Mundial, no empate com a Nova Zelândia, a delegação já havia recebido uma ordem expressa das autoridades americanas para deixar o país o mais rápido possível, assim fizeram. Agora, os dois membros da delegação passaram por procedimentos adicionais de verificação migratória após desembarcarem no país. Embora as autoridades tenham liberado ambos posteriormente, o caso gerou preocupação dentro da Federação Iraniana e aumentou a tensão em torno da presença do país na Copa. E além dos problemas enfrentados aí pela delegação, o Irã ainda busca uma solução para a situação do atacante Mehdi Torabi, né? O jogador recebeu autorização para apenas uma entrada nos Estados Unidos. Agora, a Federação Iraniana tenta obter um visto de múltiplas entradas que lhe permita disputar o restante da Copa do Mundo. Tomara que resolva, né? Tem o direito aí de participar, já que está, né, selecionada, né? Então, é isso. Em declaração às agências iranianas de notícia, o Mehdi Taremi, um dos jogadores mais experientes da seleção, cobrou uma atitude imediata da FIFA sobre o caso. E é o que todo mundo está esperando, porque a FIFA tem que resolver essas situações, né? Quando existe a Copa dentro de um país, a FIFA ela se torna uma autoridade ali também, né? Naquele momento. É o que a gente espera, né? Que resolva, porque Copa é alegria e é paz, né? Agora, 3:01, ótima tarde aqui na Unitins FM, já tô de volta.

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1: E mais um momento, informação aqui na nossa tarde de terça-feira. Temos aí o Antônio Neves de volta, Antônio.
2: Exatamente, estamos de volta com mais informações. Palmas recebe entre os dias 17 e 19 de junho o segundo Simpósio Nacional de Planos de Bairro com o tema Da Rua ao Plano, a Cidade Começa no Bairro. O evento reunirá pesquisadores, estudantes, gestores públicos e representantes da sociedade civil para debater planejamento urbano participativo e desenvolvimento regional. A programação inclui mesas temáticas, apresentação de trabalhos científicos, lançamento de publicações e visita técnica ao Jardim Aurenir 4. O simpósio será realizado no Cell Palace Hotel e busca fortalecer os planos de bairro como instrumentos de participação popular e transformação social nas cidades brasileiras. E mudando de assunto, Sheila. Artesanato feito com babaçu revela a força cultural das quebradeiras de coco no Tocantins. A gente vai saber mais informações com Mara Santos.
3: O reconhecimento nacional do ofício das quebradeiras de coco babaçu abrange os estados do Tocantins, Maranhão, Piauí e Pará. A medida valoriza a atividade marcada pela transmissão de saberes entre gerações e está ligada à preservação ambiental, à economia popular e à identidade cultural de comunidades tradicionais. É importante destacar que o Tocantins está entre os principais produtores de amêndoa de babaçu no Brasil. Na região do Bico do Papagaio, a extração possui grande relevância econômica para as comunidades locais, especialmente para mulheres que mantêm os saberes vivos. No estado, a atividade tem forte relação com o artesanato. Do coco são extraídas, além do azeite, das castanhas, as palhas, cascas e outras matérias-primas. Mara Santos para a Unitins FM.
1: E eu tô de volta com você até as 4 da tarde com muita música. Sua participação sempre bem-vinda no 639-9915-6234. E temos participação.

0: Conceição, boa tarde. Oi, boa tarde.
1: Boa tarde, Chico.
0: Boa tarde.
1: Aqui é o Walter.
0: Oi, Walter.
1: Mudei para Palmas agora, morava em Brasília. Gosto muito de ouvir essa rádio de vocês.
0: Que bacana, obrigada.
1: Gostei de ouvir uma música da Cássia Eller, qualquer uma. Qualquer uma aí que você colocar, por favor.
0: Tá
1: beleza,
0: certo.
1: Minha querida? Muito obrigado, tenha uma boa tarde.
0: Boa tarde, Walter, tudo de bom. Cássia Eller é saudosíssima, né? Muito, muito querida sempre, a Cássia Eller. Ó, seja sempre bem-vindo para participar comigo, tá, Walter? Ótima tarde para você.

Esse é o Djavan, acelerou aqui na programação da Unitins FM. Tivemos Jorge Mateus, Só Se For Sozinho. E ainda Cássia Eller, Palavras ao Vento. E olha, gente, Copa do Mundo ganhou um personagem inesperado aí nas redes sociais. Tô falando de quem? Do goleiro Vozinha, né? Tá na boca do povo esse nome. Pois é, o nome real do jogador é Josimar Dias. É, o apelido Vozinha. E olha, em menos de 24 horas, ele viveu o seu número de seguidores, ele viu aí seu número de seguidores disparar após a estreia de Cabo Verde contra a Espanha. Lembrando que Cabo Verde fala português, viu? Por isso o nome dele é Josimar Dias, o apelido Vozinha. Olha, impulsionado aí por uma mobilização de brasileiros na internet. Brasileiro, a gente tem que ser estudado, né? O povo maravilhoso. Então, Vozinha alcançou a marca de 8 milhões de seguidores no Instagram. Antes da partida, ele tinha 50 mil seguidores na plataforma, cerca de 50 mil. E ele pulou de 50 mil para 8 milhões de seguidores, isso rapidinho, né? Olha que coisa. O crescimento acelerado transformou o goleiro de Cabo Verde em um dos assuntos mais comentados das redes sociais durante os primeiros dias da Copa. Aos 40 anos, Vozinha fez uma atuação considerada excelente pelos amantes de futebol. E claro que isso foi o suficiente para gerar engajamento e repercussão muito além dos gramados. E merece, né? Merece toda essa atenção, Vozinha. Foi brilhante, brilhante. Agora, 3h21. Boa tarde, Marjorie Stino. Aqui no Trânsito Livre, você sempre será.

ótima tarde, Priscila Senna e Pablo, Não Me Faça Chorar. Tivemos Marjorie Chano, Você Sempre Será. Seguindo por aqui é o Trânsito Livre até às 16h, com a participação dos melhores ouvintes, ó. Vai participando comigo no 63 99915 6234. Já tem a sua participação, tá bom? Gente, olha, vou falar aqui do Cauã, da dupla com Matheus, da dupla Matheus e Cauã. Pois é, o cantor Cauã está enfrentando uma cobrança judicial de R$864 mil. Essa ação foi movida por uma pessoa chamada Edson Gerissati, que afirma ter recebido um cheque do artista como garantia de um empréstimo, mas não conseguiu descontar o valor após o documento ter sido sustado. Segundo informações do processo, o Edson decidiu recorrer à justiça para cobrar a quantia. E o caso ganhou aí um novo capítulo, porque oficiais de justiça ainda não teriam conseguido localizar o cantor Cauã para realizar a citação. Procurada a assessoria da dupla sertaneja, segundo a Keila Jimenez, né, a colunista, a assessoria não se manifestou sobre o assunto. Que coisa, não, ganham muito dinheiro, gente, não precisa passar por isso, né? Que situação de vexame. Agora, 3h30, ótima tarde aqui na Unitins FM, breve intervalo, vem informações e a sua participação já.

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1: A Justiça Federal determinou que a União, o IFAM, o Governo do Pará e a Prefeitura de Aveiro adotem medidas imediatas para recuperar e preservar Fordlândia, distrito histórico criado pelo empresário Henry Ford em 1927, considerado um dos principais marcos da presença industrial na Amazônia. Pela sentença, todos devem atuar em conjunto. Em até 90 dias, deverá ser apresentado um diagnóstico atualizado dos imóveis históricos. Na sequência, os órgãos terão prazo de 180 dias para apresentar um plano de recuperação e conservação com cronograma de obras, divisão de responsabilidades, fontes de financiamento e medidas emergenciais para estruturas em risco. Após a aprovação judicial, os trabalhos deverão começar em até 30 dias. Fundada em 1927 para abastecer a indústria automobilística norte-americana com borracha, Fordlândia foi abandonada após o fracasso do empreendimento em 1945. Apesar do tombamento federal ter sido negado pelo IFAM em maio de 2024, a justiça entendeu que o dever de preservar o patrimônio independe do tombamento, com base no artigo 216 da Constituição, e destacou seu valor cultural, arquitetônico e histórico.
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1: E vamos a mais um Momento Informação aqui na Unitins FM, no Trânsito Livre. Antônio Neves está de volta.
2: Exatamente. Veja bem, Shirley, moradores de Luz e Mangues interessados em qualificação profissional podem se inscrever em um curso de operador de máquinas pesadas. A capacitação oferece treinamento em retroescavadeira, trator agrícola, pá carregadeira, empilhadeira e caminhão Munch. As aulas incluem atividades teóricas e práticas e não exigem experiência anterior, escolaridade específica ou carteira de habilitação. As inscrições iniciaram nesta terça-feira e seguem até o dia 18 de junho, na feira coberta de Luz e Mangues, das 8 da manhã e 5 da tarde. Ao final do curso, os participantes receberão certificado com validade nacional e carteira de operador. E mudando de assunto, Shirley, Quilombo do Prata celebra a 12ª edição da Festa da Rapadura com incentivo ao empreendedorismo e valorização cultural. A gente vai ouvir mais detalhes com Viviane Goulart.
3: A comunidade quilombola do Prata, localizada em São Félix do Tocantins, recebe nos dias 3 e 4 de julho a 12ª edição da Festa da Rapadura, que é um dos principais símbolos da identidade produtiva da comunidade. Durante os 2 dias de evento, visitantes poderão conhecer a cultura local por meio da gastronomia típica, apresentações culturais, competições esportivas, exposições de artesanato e demonstrações do processo artesanal de fabricação desse doce. Além de preservar e divulgar o patrimônio cultural quilombola, a festa também movimenta a economia local e estimula a comercialização de produtos e serviços oferecidos por empreendedores da comunidade. Barracas de alimentação, hospedagem familiar e artesanato integram as atividades que atraem turistas e fortalecem os pequenos negócios locais. Viviane Goulart para a Unitins FM.
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1: Ótima tarde, agora sim, vamos com sua participação aqui no 639-9915-6234. Olha quem tá por aqui, boa tarde.
5: Filho, boa tarde.
1: Boa tarde.
5: Tô aqui te ouvindo, tô ligada.
1: Tudo filho. Bem, Lindalva?
5: Tá aqui. Organizando as coisas na cozinha e ouvindo você na rádio.
1: Que bom minha demais.
5: Linda, maravilhosa.
1: Obrigada, aqui, minha
5: ligada,
1: querida.
5: Que Deus nos abençoe.
1: Amém, lindona. Obrigada, Lindalva. Aquele abraço pra você, minha querida. Sempre pelo seu carinho também, tá? Oi, boa tarde.
6: Boa tarde, boa tarde, Chico.
1: Boa tarde, ao Rony.
6: Tô aqui ligado no seu programa.
1: Que
6: gostaria
1: bom demais,
6: de ouvir
1: Rony.
6: A música aí com Rio Negro e Solimões, São Paulo a Belém.
1: Aquele abraço, Rony. Ótima tarde.

Olha aí, meu bem querer, Maurício Manieri aqui na Unitins FM, na nossa programação de Trânsito Livre. Uma ótima tarde. Gente, olha, vou contar aqui pra vocês, vamos falar da Manu Batidão, por quê? Uma apresentação da Manu Batidão lá em Belém acabou virando assunto nas redes sociais, após internautas compararem cenas do show dela com momentos marcantes da turnê da cantora espanhola Rosalía. Entre as semelhanças apontadas pelo público, ganharam destaque os figurinos, muito parecidos, as apresentações descalças e até uma escada branca posicionada no centro do palco. Diante da forte repercussão na web, a Manu Batidão, ela não escondeu o jogo e ela confirmou sim que se inspirou publicamente em Rosalía para criar a cena da música Abismo. De acordo com a cantora, a referência foi escolhida porque combinava perfeitamente com a proposta do show e por ser uma grande admiradora do trabalho da estrela espanhola. Então, nada mais que uma cópia, né, Manu Batidão? Então, tá bom. E ótima tarde. Quero mandar boa tarde pro Raul Matos, que tá ligadinho, tá lá na região do Jacó, lá em Porto Nacional, né, Raul? Olha, que bacana. E plantas belíssimas, rosas do deserto, né? Aí, muito legal. Aquele abraço pra você. Tudo de bom. Olha aí, JQuest.

0: Olha aí, Jota Quest, ônibus fobia, aqui na Unitins FM. Gente, ó, colocando aqui uma última participação no Trânsito Livre. Boa tarde.
1: Boa tarde, minha amiga Tina Santa Evilonei, tá? Aguadinha Tocantins.
0: Bota pra mim uma música,
1: se você puder, dos anos 70, 80, 90. Ela passa todo sábado, parece, na rádio da Verde Oliva Brasil. Dessa chama Resto Play. Vê se você acha, hein? Obrigado, Deus te abençoe, viu?
0: Aquele abraço, Vilonei. Já chegando ao finalzinho, né? Mas por enquanto não encontrei, não. Tem que descobrir qual que é a música, tá? Mas ó, tô indo nessa. Amanhã de volta, nosso encontro marcado às 14h. Já já por aqui tem Coração Sertanejo. Tem PP do Rádio na sua companhia. Beijo, obrigada pela sua participação e sintonia. Até amanhã, tchau, tchau.

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3: Um projeto realizado pelos alunos do curso de Ciências Contábeis da Universidade Estadual do Tocantins, em Indianópolis, teve como foco principal fortalecer a gestão econômica de agricultores familiares do projeto de fruticultura Manuel Alves, na zona rural da cidade. O projeto foi desenvolvido a partir de uma pesquisa de campo realizada no mês de abril, quando os alunos da Unitins visitaram os produtores para conhecer de perto a realidade das propriedades rurais. Durante o levantamento, os estudantes verificaram que muitos produtores tinham grande conhecimento sobre cultivo e produção, mas tinham dificuldades na organização financeira, e foi aí que os alunos da Unitins criaram 4 oficinas práticas para ajudar os agricultores. E entre os resultados esperados estão a melhoria da gestão financeira das propriedades, maior controle dos custos de produção, fortalecimento da capacidade de planejamento dos agricultores, redução de desperdícios e maior eficiência econômica. Ao levar conhecimento técnico ao campo e contribuir para o fortalecimento da agricultura,

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5: Coisa boa.
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5: Minha gente. Tô chegando, né? Com o nosso coração sertanejo. E aí, tá tudo bem por aí? Tá tudo bonitinho? Pois é, por aqui, ó, tô chegando, feliz da vida na missão de conduzir com você esse programa Coração Sertanejo, com coração cheio de alegria, de muita música boa na nossa programação nessa tarde ensolarada. Meu Deus do céu, aqui tá bonito, tá quente.
6: Você está com calor? Tome Coca-Cola. Coca-Cola.
5: Eita, me tome água, gente. Tome uma aguinha geladinha, né? Porque tá quente o negócio aqui. Tá bonito. O sol na nossa capital é um pra cada... É 10 pra cada um. Ótima tarde, minha gente. Estamos chegando com muita alegria, te fazendo companhia e te convidando. Vem pra cá. Você faz toda a diferença na programação da nossa Unitins FM. Programa Coração Sertanejo hoje, versão feminina, Calgar chegando na parada, Tininha por aqui, nossa Maria Vitória também, né? Na redação só tem mulheres também, né? É, Luciane Marquezine, Riziane, e nós chegamos com muita alegria te fazendo companhia nessa tarde maravilhosa com o nosso Coração Sertanejo.
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5: Coração Sertanejo já tem, gente.
7: Boa tarde, oi, boa oi, tarde, boa tarde, tarde, minha amiga Tina Santo, minha gata aí, cheirosa e maravilhosa. É um prazer, meu anjo.
5: Oh, coisa
7: um
5: boa.
7: Dia eu quero te conhecer de perto.
5: Pois venha, viu? Venha
7: então,
5: por
7: tá
5: cá,
7: bom.
5: Tá bom?
7: Felicidade. Dá uma pra Maiara,
5: tá
7: Carla,
5: bom.
7: Deus do Mar, Pepe do Rádio que não tá aí hoje, é você que tá no lugar dele, Léo Vieira, teve aí. É, e todos aí, Jota Júnior, todos
5: boa.
7: Da rádio.
5: Tá bom.
7: Beijo, um abraço. Vou mandar uma foto e ver como é que tá.
5: Tá bom demais. Obrigada, Vilonei. Ótima tarde pra você. Ele também já chegou, marcando presença, né?
8: Ei, Tina Santo, tô aqui ligadinho. Que bom ouvir
5: tá
8: essa
5: bom
8: voz
5: demais.
8: Linda aí do outro lado do rádio, viu?
5: Tamo
8: tô
5: cá,
8: aqui,
5: ó.
8: Tô aqui no setor Maria Rosa aqui, no estabelecimento do nosso amigo Lorival. Ok?
5: Tá bom.
8: Tininha, manda aí pra nós. Se você tiver aí, manda aí pra nós, nega, com Gine. Se não tiver, você coloca com eles. Você é meus encantos. Mas é a música, né, Tininha?
5: Ah, tá bom.
8: E eu quero oferecer pra toda a galerinha da animação, pra minha amiga Jane Silva lá em Portugal, que não perde um só programa da.

0: Calcinha Jeans, ela começa com o Leozinho Vieira. E vai cortando o trecho aí. E também pra nossa amiga Marta Rocha, também, que não liga, mas tá ligadinha. Minha amiga Sussu, todos que tiver ligadinho aí na... É, na Unijeans FM.
1: Tá bom demais. Olha, eu não achei nega aqui com Ginigiano, não, você acredita? Olha aí, nosso DJ e Ocimar. Vou passar para que eles possam baixar, viu? A música não encontrei na nossa playlist aqui do Anormal, tá bom? Mas bora que bora, vamos colocar. É esse mesmo nome da música, né? Aí eu vou pedir pra eles aqui pra gente colocar, tá bom, Domingão? Um abraço, meu irmão.
2: Boa tarde.
1: Boa tarde. Tudo bem? Tudo bem, tudo bem? Quem tá falando aí?
2: Boa tarde, Tina.
1: Oi.
2: Tô por cá na chácara, Deus me deu, no município Monte Santo. Aqui pela numa leitura pra gente assar mais tarde.
1: Ai, gente.
2: Mas tá bom demais.
1: Que coisa
2: ruim, abraço
1: hein?
2: A todos os ouvintes da Rádio Unijeans FM.
1: Ah, tá joia demais. Gente,
2: rodou
1: tá
2: uma música. Né?
1: Ah. Qual que é a música que você tá querendo aí?
2: Chitãozinho Chororó, capa de revista.
1: É? Ah, tá, tá bom, tá bom. Ah, sabe uma coisa, capa de revista, vamos colocar. Domingão, sabe qual que é o nome da música? É Vou Buscar Minha Nega, né? Aí essa eu achei, Ginigiano. Vamos embora colocar aqui, na sequência tem capa de revista, pedido aí do nosso amigo que tá lá em Monte Santo, tratando, limpando, né, uma leitoa, moço, coisa boa demais, né? Ótima tarde, minha gente. 4:10. Te faço companhia até às 6 da noite. Então vem pra cá. Avisa o povo que a Tina tá aqui, ó, no coração seu.

0: Aqui na nossa sintonia, gente, é Coração Sertanejo no ar, te fazendo companhia nessa tarde maravilhosa, terça-feira, hoje já, meu Deus do céu, gente, 16 de junho já, minha gente, bom demais, né? Pois é, estamos por aqui te fazendo companhia nessa tarde maravilhosa e te convidando para fazer parte do nosso programa Coração Sertanejo, né? Sussu!
1: Boa tarde, Tininha.
0: Oi, lindona.
1: Olha, Sussu, tô por cá ligadinha.
0: Coisa boa,
1: olha aí,
0: meu
1: Christian
0: amor.
1: Christian Ralph e Fê Florido, pra toda a galera da animação. Tá bom, Tininha?
0: Tá joia, meu amor. Obrigada, obrigada. Olha, e a Sussu resgatou aqui, ó. Escuta aí, gente.

0: Maravilha, coisa boa. Convida o povo aí, minha gente, que eu tô por cá hoje, né? Você viu aí? É, a Sussu, ela canta, ela encanta, ela compõe, ela lidera essa turma da galerinha da animação. Gente, eu hoje... coloquei a camiseta, né, pra vir da galerinha da animação. Depois eu falei assim, não, tá, eu vou deixar pro dia do evento, né? Já estamos, né, alinhados para o quarto encontro da galerinha da animação que tá chegando por aí. Vai ser lá no Sobe 10, né, Sobe 10? Tá preparado, meu irmão? Vai ser piseiro, vai ser gente demais, o moído vai ser bonito, ó. A Jane já tá de traia pronta, dia 15, você tá vindo lá de Portugal pra... a família toda, vai ser bonito, né, Jane? E toda a nossa galerinha aqui de Palmas que faz essa turma linda, os nossos ouvintes, né? Gratidão a cada um de vocês que fazem parte do grupo, estão sempre interagindo com a gente, tá bom? Um abraço, o Raul Matos mandou aqui um vídeo com rosas do deserto, né, Raul?
1: Quando dá um sorriso, a gente
0: mandou aqui
1: se
0: a piona dele, já tá com
1: quando
0: a camisa
1: chora,
0: lá,
1: a gente
0: né?
1: Vai
0: eita, ele já tá com a camisa, ele e a filhona dele já tá com a camisa. Vai levá-la, né, esse ano, né? Tem que levar. Eu levo o meu pacotinho por onde eu ando. É pacotinho, pacotão, né? Tem que ser junto e misturado, porque família é o bem mais precioso que a gente tem nessa vida, né? Raul, um abraço pra você, pra sua princesa, pra todos na sintonia com a gente. Quem também tá chegando por aqui, ouvindo a nossa programação lá em Gurupi, é o nosso amigo jornalista Zacarias Martins. Passam pra você, Zacarias. Obrigada, viu,
2: bom
0: irmão?
2: Dia, boa tarde.
0: Oi, minha linda.
2: Eu gostaria de ouvir uma música com Rick Rene. Tô precisando de um olhar assim. Ofereço pra todos que gostarem da música. Até uma ótima tarde, Tina.
0: Tá bom.
2: Lucília.
0: Valeu, valeu, minha linda. Vamos então agora atendendo aqui o pedido da Lucília. E também da nossa amiga Sulanir, Sussu do Jojo. Casal Raiz, lá no Refúgio do Amor. Uma ótima tarde pra vocês.

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0: classicão aí, lá de 2005, né?
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0: É, e nós começamos esse bloco com Christian Ralph, o IP e o Prisioneiro, né? IP Florido. E quem mandou fotinho pra gente lá em Portugal tem o IP Roxo, né? Né, Joane? Ela mandou um vídeo, vou compartilhar aqui pra vocês verem que lá já tá florido o roxo também. Olha, eu já tô vendo aí o IP amarelo por onde eu tô passando. Antigamente o IP, a florada do IP, isso que eu me lembro, assim, antigamente, assim, uns 4, 5 anos atrás, era de setembro pra outubro, que ficava tudo lindo, maravilhoso. Mas agora, gente, mês de junho, maio e junho, eu já tô vendo o IP florido. É, tá pensando o quê, minha gente? Tá mudando o tempo, né? Bom, Raul Matos também tá aqui com a gente, mandou um vídeo da Ayala maravilhindo, né, Ayala?
2: Animação, ó.
0: Ó.
2: Oi, Ayala Matos.
0: E aí, lindona?
2: Boa tarde, Ayala.
3: Boa tarde.
0: Tarde, minha linda. Meu Deus, já tá uma mocinha, Raul. Te prepare, meu filho. Pensa na moça bonita que tá ficando. Vai preparando o lombo, o coração, né? Pra não deixar os... É que tem uns espertinhos que chegam pra aninhar assim, né? Ó, Ayala. Ei, papai. Ele pediu aqui pra gente tocar Minha Filha, Meu Anjo, com Lucas e Luan. Vamos ouvir?

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1: Muito bem, esse é o nosso Momento Informação. Chegando aqui, ele, Antônio Neves, trazendo notícias pra gente, né, Antônio? Boa tarde.
2: Boa tarde, Tina, e boa tarde mais uma vez a você, ouvinte, que está sintonizado na Unitins FM. Então, vamos de informações. O Sebrae Tocantins realiza no dia 25 de junho um evento voltado à comunidade surda para discutir inclusão e empreendedorismo. A programação contará com intérpretes de Libras e terá como destaque a participação do empresário surdo Breno Oliveira, fundador da rede de gelaterias E o Sordo, referência nacional em acessibilidade e inovação. O encontro busca ampliar o acesso da população surda às oportunidades de qualificação e geração de renda. A iniciativa também pretende incentivar o protagonismo econômico e mostrar que a deficiência não é um obstáculo para empreender e alcançar o sucesso nos negócios. E mudando de assunto, Tina, Centro de Convenções recebe equipe do Rally Jalapão e premiação será na Praia da Graciosa. A gente vai saber mais informações com Mara Santos.
3: As equipes da 12ª edição do Rally do Jalapão já estão em Palmas para iniciar a competição, que deve reunir cerca de 100 veículos nas categorias carros, motos, quadriciclos e UTVs. A estrutura do evento está montada no Centro de Convenções Arnaud Rodrigues, que funciona como parque de apoio para as equipes. Nesta terça-feira, as vistorias técnicas foram feitas pela manhã e a largada promocional será às 18h no Centro de Convenções. A partir de quarta-feira, os competidores encaram a primeira etapa da disputa. O percurso inclui trecho maratona até Lizarda, seguido por etapas em formato de laço em São Félix do Tocantins, antes do retorno a Palmas para a grande decisão. A cerimônia de premiação será realizada na Praia da Graciosa no sábado, dia 20, a partir das 19h, com a entrega de troféus aos 5 primeiros colocados de cada categoria. Mara Santos para a Unitins FM.
2: Ok, obrigado, Mara. Daqui a pouco a gente volta com mais informações às 5h.
1: É Tina. Isso aí. Valeu, valeu, Antônio. Valeu, daqui a pouquinho tem mais notícias, minha gente. Voltamos aqui pro Moda Modão.
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1: Muito bem, minha gente. Esse é o nosso programa Coração Sertanejo. Chegando, né? Continuando com você aqui, ó.
4: Aô, meu amigo Adina Santos. Boa tarde, boa tarde, boa tarde. Tô aqui ligado, ligado, ligado. Manda pra nós aí, Chico Rei Paraná. De lá pra cá. A galera da animação, o Pezão, Elias Baiano, Samuel, Negão do Cuscuz, Domingo Fubuia, Domingo Bagunfado, pessoal lá dos Mangos, pessoal lá de Mateiros, pessoal do assentamento Coro Fundo, município Mando Carmo, pessoal do assentamento Flor da Serra, pra todo mundo que tá ligado, ligado, ligado no programa Coração Sertanejo, Negão do Leite Derramado.
1: Bom, um abraço demais pra todo mundo aí. Valeu, valeu,
4: Zé
1: então,
4: Pinho,
1: Pedrão.
4: Manda pra nós aí.
1: Tá.
4: Chico Rei Paraná.
1: Chico Rei Paraná. Já a gente já tá aqui na playlist. A próxima, né? Vamos colocar mais uma participação. Agora 4h37. Quem fala com a gente?
5: Oi, boa tarde. Boa tarde.
1: Oi, e a Tina hoje?
5: De Porto Nacional.
1: É, tá em Porto.
5: Eu não ligo, mas tô ligada, viu?
1: Ai, que coisa boa.
5: Aí, eu quero pedir a música, um modão de Edson e Hudson.
1: Qual que é a música?
5: Aí eu ofereço pra Maria Wanderlei, ofereço pra você, ofereço pra Maria Rosa, ofereço pra meu amigo Nilton Taquaralto, ofereço pra Maria Carneiro, pra Lucimar, ofereço também pra Domingão e pra todos.
1: Domingão já marcou presença aqui hoje.
5: Tá bom. Fica com Deus.
1: Tá joia,
5: Deus,
1: minha
5: te abençoe
1: linda.
5: Grandemente.
1: Amém, amém. Deus te abençoe também. Papai do céu te abençoe ricamente. Gratidão aí pelo carinho da sintonia e da audiência, tá bom? Nissinha, um abraço, minha linda. Vamos chegando aqui. Vamos procurar essa música que você pediu aí com Edson e Hudson. Olha só quem tá chegando por aqui.
6: Boa tarde, boa tarde.
1: Oi, tarde, lindona. Tudo jóia, meu amor.
6: Você está aqui na minha companhia, né?
1: É, ó.
6: Tinha, vou te falar um negócio.
1: Diga, meu amor.
6: Vida de dona de casa é uma tristeza.
1: Ô, minha filha.
6: Arruma de panela que eu já lavei e vou acabar sujando.
1: E tem mais
6: agora,
1: um monte.
6: De acabei de lavar e já vou sujar, né? Tem que fazer a janta. Aí, ó.
1: Olha, olha, olha. De jeitinho, minha filha. De mulher, né? Dono ou dona de casa tem que manter tudo em ordem, né? Mas, ó... Dê graças a Deus, né? Dê graças a Deus, porque se tem panela suja, é porque tem comida na mesa, né?
6: Um bocado eu vou guardar, não preciso usar, né? Mas um bocado eu já vou sujar.
1: Já vai sujar de novo. É desse jeitinho, minha linda.
6: Acabei de lavar agora.
1: Ah, mas é bom quando você conhece as louças.
6: Mas o melhor é que tô na sua companhia. Um cheiro pra você, tô com o carro.

Parou o café da manhã, tem que lavar a louça. Aí já vem o almoço. Aí lava a louça. Vai a lanche, lava a louça. E é assim. É desse jeitinho. Mas glória a Deus, porque a gente tem comida na mesa, né, minha amiga? Então, um beijo pra você. Obrigada pelo carinho da participação. Sempre por aqui, ó. Chico Rei Paraná. Escuta aí, Pedrão. Metson, que é pra você, meu irmão.

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1: Bom demais!
2: Gente, este programa Coração Sertanejo, ele é bom assim, sabe por quê? Porque você nos honra com a sua companhia diariamente, né, Vitor? Tudo bem?
3: Boa tarde, Sheila. Boa tarde a todos os ouvintes da Unitins FM. Sheila, estou passando aqui hoje diretamente de Itacoaruçu.
2: Olha que coisa boa.
3: Para te pedir uma moda, se for possível.
2: Diga aí, qual que é?
3: Com Rio Negro Solimões. Depois de você, Sheila.
2: Depois de você, tá bom?
3: Forte abraço, querida.
2: Valeu. Rio Negro e Solimões, depois de você. Valeu, Vitor. Um abraço pra você, pra todo o pessoal aí de Itacoaruçu. Gratidão, ó. Vamos então.

0: nossa Mix FM, 4:48. Tá de boa? Tá na boa, na nossa
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0: Oi, Newton. Você ligou aqui no meu pessoal, eu tô aqui. É revezando, gente. Quando eu tô no ar, é mais fácil eu atender você pelo telefone do ar do que eu ver o meu telefone. Agora, quando eu tô fora do ar, eu atendo todo mundo que fala comigo, tá bom? Às vezes eu demoro um tiquinho, mas eu falo, todo mundo. Tá bom, Newton? Um abraço, meu irmão. Tudo de bom pra você. Felicidades. Olha só. Raul mandou aqui, ó. Uma foto linda, um vídeo, né? Ele mandou um vídeo lindo aqui pra gente das rosas do deserto. As minhas estão floridas, tão bonitas também, ó. Esse é o nosso feedback, é o melhor de todos.
2: Um filho crescendo.
0: É verdade, música linda, né? A maior alegria de um pai é realmente ver um filho crescendo, ver que ele tá no caminho certo, né? Tá no caminho do bem. Que bom, né? Vou compartilhar aqui o vídeo para vocês verem as flores de Raul Matos. Tá bonita, viu, gente? As rosas do deserto tão bonitas demais aí, da mamãe do Raul, né? Tá lá na chácara, na região do Jacó, vendo a gente. Quem tá por aqui também?
3: Valentina Santo. Oi. Tá de Rene aí.
0: E aí, tá Jonathan?
3: Deixa eu ser pra minha vereadora, Juslaide, aqui na... de Rene e Raí, aqui na Santo.
0: Renan e Raí, gente. Renan e Raí toca demais no Tocantins, né? É bom também, ó. Tu fala aí qual que é a música. Pode ser qualquer uma do Renan e Raí? Fala aí pra gente. Tá bom, Jonathan? Um abraço pra você, meu irmão. Tudo de bom. É o povo de Gurupi. É aniversariante. Meu Deus do céu. Olha, vou mandar. Daqui a pouquinho, então, eu vou fazer, então, esse, né, esse abraço para os aniversariantes lá de Gurupi, que o nosso amigo Zacarias Martins mandou aqui. Nós vamos bater parabéns pra esse povo todinho. E se você tiver alguém que faz aniversário no dia 16, que é hoje, né? Pode mandar também que a gente vai misturar todo mundo junto com o povo de Gurupi e vai ter parabéns. Tá bom, Zaca? Daqui a pouquinho a gente manda aí, tá? Um abraço.
4: Tá, aqui é a Francisca.
0: E aí, Francisca, tá boa? Tá tudo bem com você?
4: Se puder rodar.
0: Qual que é a música?
4: Toalha Branca. Tá?
0: Toalha Branca.
4: Pra curtir, pra você e pra quem gostar.
0: Tá, joia. Tá bom.
4: Toalha Branca. Um abraço e com Deus.
0: Então tá bom. Um abraço, minha linda. Fica com Deus você também. Vamos então assim, ó, de Renan e Raí pro Jonathan lá na Barra da Arueira. Alô, minha vida. E na sequência tem aí o pedido da nossa amiga Francisca.

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1: Estamos de volta com mais um Momento Informação e ele retornando, trazendo mais notícias pra gente, Antônio.
2: Exatamente.
1: Opa, liga o microfone, né, Tina?
2: Exatamente, veja bem, Tina, olha, o governo do Tocantins reinaugura nesta terça-feira, daqui a pouco, às 17h30, o Memorial Coluna Prestes e o Teatro de Bolso na Praça dos Girassóis, em Palmas. A reforma recuperou as características originais do projeto arquitetônico de Oscar Niemeyer e modernizou os espaços de atendimento ao público. A revitalização também marca os 100 anos da passagem da Coluna Prestes pelo Tocantins, celebrados em 2025. A solenidade será realizada no próprio memorial, na Praça dos Girassóis. E mudando de assunto, Tina, olha... Festival Inédito reunirá mais de 15 bandas e fanfarras para resgatar tradição em Porto Nacional. E quem tem mais informações é Viviane Goulart.
3: No próximo sábado, dia 20, Porto Nacional será palco do primeiro festival de bandas e fanfarras Mestre Adelino, um evento que promete reunir mais de 15 corporações musicais de diferentes municípios em uma grande celebração da cultura, da memória e do protagonismo juvenil. O festival estreia com o tema Resgatando Memórias e Vivendo o Presente e marca um novo capítulo na agenda cultural da cidade, valorizando uma das manifestações mais tradicionais presentes nas escolas e na comunidade. Em Porto Nacional, as bandas e fanfarras carregam um significado que vai além das apresentações. Elas fazem parte da memória afetiva de milhares de moradores, estando presentes em desfiles cívicos, eventos escolares e celebrações populares, além de momentos marcantes da história do município. O evento é aberto ao público e será realizado no sábado, a partir das 18h, na Praça da Juventude. Viviane Goulart para o Unitins FM.
1: Ok, né?
2: Ok, Viviane, já batemos a meta de hoje. Então, tá uma boa noite. Uma
1: obrigada.
2: Boa quarta-feira, né? Amanhã, meio da semana, né, pra todos.
1: Amanhã, meio da semana.
2: É isso aí.
1: Valeu, Antônio. Valeu. Obrigada, minha irmã.
2: Nada, até mais. Até amanhã.
1: Até mais. Bom, gente, 5h08, saímos aí do modo informação e retornamos para a moda modão.
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1: É, aqui é moda modão, né? Chegando pra você.
4: Boa tarde, minha amiga. Hoje é coração sertanejo, coração. Eita. Valente, coração. Bom demais da conta, é sertanejo. É, hoje com a Tina.
1: Santos.
4: Boa tarde, ouvintes de hoje, vocês aí, de coração sertanejo.
1: Boa tarde, ouvintes de hoje, vocês aí, do coração sertanejo. Valeu,
4: Marcos. Marco Cássio Pérez, do Belo Vista, Marco Lapada. Põe aí, barquinho de ouro. Acho que o tio Pelador, né? Barquinho de ouro.
1: Águia,
4: esse verbão aí, essa música romântica que adocica os corações, corações valentes, corações sertanejos dos seus ouvintes. Aí, Tina.
1: Valeu,
4: satisfação pra você,
1: Marcos.
4: Muita saúde, muita luz.
1: Obrigada,
4: divina.
1: Obrigada, meu irmão.
4: Mãe Maria, Jesus, por ter você, todos os seus pessoal. Beleza?
1: Amém, amém.
4: E a

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1: Bora que bora. Ele tá, né? Tá todo mundo assim, ainda vivendo o clima da Copa, né, gente? Não tive nem a oportunidade de comentar depois, né? Porque nessa época de Copa a gente vira. Todo mundo vira comentarista esportivo, né? Moço, eu assisti o jogo, né? Foi aniversário da minha amiga Érica, ó. Um beijo pra você, Eriquinha, parabéns, né? Foi aniversário dela no dia 13, foi temático, né? E aí eu assisti, levei seu Juvenal. Meu Deus, mas foi sofrimento, minha gente de Deus. Foi sofrimento. Brasil, reage, meu filho. Essa seleção tem que reagir, porque senão vai ficar feio pra nós, viu? Vai ficar feio. A única seleção que participou de todas as edições da Copa, de repente, não passar pelas oitavas. Aí tem que dar uma sacudida, né, Lancelote? Eita, meu Deus do céu. Mas tamo aqui, ó. Eu tô com o Brasil no pulso, no coração, na fé. Que o próximo jogo pode vir surpresa boa aí pra gente, né, minha gente? Bom demais, viu? Marcos, um abraço pra você, meu irmão.
2: Boa tarde, boa tarde, Tina Santos.
1: Oi, meu amor, e boa tarde.
2: Tina, eu quero ouvir uma música.
1: Ah.
2: O Mato Grosso Matias.
1: É,
2: Tentei te esquecer. Quero oferecer pra toda a galera da animação, pra Sussu, pro Jojo, pra Madalena, Domingo, Pedrão, pra todos que estiverem ouvindo.
1: Coisa boa.
2: E pra você também.
1: Obrigada, meu anjo.
2: Tô ligado, tô aqui no Paraíso.
1: Tá em Paraíso, coisa boa. Essa hora em Paraíso, né? É, nesse período dá uma, né? Pé de serra, né? Dá uma viagenzinha boa, né? Depois das 6, 7 horas, fica bom, né? Um abraço pra você, Marta. Tudo de bom. Você vai pro encontro da galerinha da animação, o quarto encontro? Camiseta já tá pronta. Você viu aí, ó? Eu coloquei nos status. Ayala e Raul Matos já estão traiados pro encontro, né? Da galerinha da animação, né? É, e vamos chegando aqui com mais um ouvinte.
3: Tá me quietinha, Sam. Boa tarde,
1: ouvinte. Olha aí.
3: Isso aí. Da 96 FM, queria pedir uma música do Chapeludo. Ok, Tiana? Também queria concorrer esse prêmio aí, queria mandar um abraço para todos que estão ouvindo aí, no município de Santa Teresa, Ponte Alta, Novo Acordo, São Valério Tocantins, Fátima, o povo nacional que está sempre ligadinho. Um abraço, Tina Santos.
1: Valeu demais, Alaí. Obrigada, meu irmão. Ó, eu falei mais cedo hoje de você para a Cilei. Cilei é a nossa coordenadora de rádio aqui, né? E aí eu falei para ela, ó, tem uns ouvintes antigos que tá voltando. Alaí, tinha tempão que eu não participava. Que alegria, meu irmão, ter você aqui com a gente, viu? Tá pedindo aí Chapeludo. Seu pedido é uma ordem. Vambora então, assim, ó, com Chapeludo agora pra Alair Novaes. E na sequência tem Barquinha de Ouro, Os Fios de Goiás.
4: Ela gosta demais do Chapeludo.
1: É bom.

0: Ação, é. São 5h24 agora, já, né? Meu Deus do céu, nem passa rápido, né? Né, Laí? Né, Pedrão? Marcão tá na sintonia também com a gente. Um abraço pra vocês. Ó, vamos aqui com mais ouvintes.
1: Boa tarde, Tina. Aqui Guiú. Quem fala é o Guiuzinho da Qualidade dentro do Parque do Morro da Aranha. Então, por cá.
0: Coisa boa.
1: Tamo na escuta.
0: É.
1: Qualquer música aí oferece pra essa turma que tá curtindo ela, Tina Santa, na
0: tá
1: Qualidade.
0: Bom, meu anjo.
1: É o Guiuzinho, de bem com a vida.
0: Valeu, sai, valeu, meu irmão.
1: Até amanhã.
0: De bem com a vida, a gente segue por cá, ó. Na boa, né?
2: Com a turma. Essa moleca top, viu?
0: É.
2: Pensa numa cor arrumada.
0: Não é?
2: É de boa, né? O Redão.
0: Olha isso.
2: É o que é lagoana, nordeste. Não, o que é sembrado. Tem um sotaque de maranhense, né?
0: Olha isso. Escutando isso aí. Tá escutando isso aí, Elisângela. Olha a menina. Ele falou: olha, essa Elisângela é arretada. É. Olha o Thiaguinho, você não, menino. Tu viu o filhão dela aí, que lindo? Que é, Vilonei? É. É, o Thiagão é o filhão aí da Elisângela. Linda, maravilhosa. É nosso ouvinte maravilhinda que a gente ama de coração, viu? Tudo de bom pra você, Vilonei, pra Elisângela, pra todo mundo, né? Escuta.
3: Boa tarde, Pepe. Opa, cheguei do serviço agora, Pepe.
0: E não tava escutando, não, né? Roda
3: a musgona boa pra nós, Pepe. Manda uma foto aí no WhatsApp aí pra mim.
0: É, Luiz, ó, é a Tina hoje.
3: Boa tarde, Tina Santa.
0: É, sou eu.
3: Eu tô ligando aí pra mim. Pediu a moça lá onde eu moro, o campeão de Carrepardinho, ofereço pra Pepe, pra você e pra todos que estiver na sintonia.
0: Tá joia, bom demais, Chão Carreira e Pardinho, lá onde eu moro, então, pra você, Luiz Feitosa. Ótima tarde, meu irmão, obrigado.

Eita, se você esqueceu de mandar seu alô, acelera, viu? Corre aí, porque ainda dá tempo de você participar com a gente. Temos meia hora de programa e a gente conta com a sua participação, com a sua audiência, né, Nalvinha? Ei, menina linda, essa Nalvinha, ela fica só de olho nos estados, né? Bom demais! Bora aqui, bora no intervalo. Vamos tomar uma linha enquanto você escuta aí. Daqui a pouquinho a gente volta. 2 minutinhos, é lá e cá, viu? Rapidez!

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0: Você na sintonia com a gente, 5h35. É muita alegria com você aqui, ó. Coisa boa, minha gente. Esse é o nosso programa Coração Sertanejo. É bom demais. Ótima tarde pra você. Já são 5h35, minha gente. É, hora passando rapidinho. Um abraço pra você que tá aí do outro lado do rádio na sintonia com a gente. Jane Silva. É, 30 dias, né? Hoje são 16, dia 16 que vem. Você já vai estar aí no aeroporto de São Paulo, né? É, vai poder rever a família, rever os amigos. E vai ser uma alegria poder ter você por perto junto com a gente, viu? Tá bom, minha linda? Tem que vir aqui tirar uma fotinha com a gente no nosso estúdio, né? No mês de julho, a gente trabalha com escala, né? Os locutores revezam, cada um tira uma semana de folga, né? Pra curtir a família, as praias da nosso Tocantins, maravilhosas, né? A gente tem que ter também, porque é trabalhar e também se divertir, né? Porque o lazer é importante, faz parte da vida da gente. E tomara que você esteja aqui bem na época, né? Visitando a gente na época que possa estar todo mundo junto e misturado. Senão a gente vai se ver lá, ó. Lá no encontro da galerinha da animação, né? Então tá aí, um abraço pra você, pro seu filhão Matheus, pros seus dois filhos, né? Que acompanham a nossa programação em tempo real aí, ouvindo a nossa programação sempre, né? Olha, Jordana! Oi, minha linda! Tá boa, meu amor? Ela mandou uma fotinha aqui, toda linda, maravilhosa. Ótima tarde pra você, tudo de bom, Jordana. Quantos aninhos a Jordana tem? A Jordana é novinha, né? É, adolescente aí, não é? É, a foto tá assim de novinha, linda, maravilhosa, né? Arrasou, Rosa, tá boa?
1: Dina Santo, oi. Coração do Brasil.
0: Oi, meu amor, tá boa,
1: passando
0: Rosa?
1: Aí pra pedir a música. Ah,
0: qual que é a música?
1: Te adoro, Sampaio, água no leite. É. Se for possível, você toca pra mim. Quero que você mande todos os dias no seu programa um alô. Eu me chamo Rosa.
0: Tá bom, Rosa.
1: Porto Nacional.
0: Já? Porto Nacional, como é que tá a porta? Tá bom?
1: Valila, todos que estiver ouvindo a música.
0: Tá joia, meu amor. Obrigada.
1: Um abraço,
0: viu?
1: Pra você e Deus abençoe.
0: Amém. Deus te abençoe vida, também, viu? Que Deus abençoe a sua vida também ricamente, viu? Obrigada pelo carinho da sintonia. Já tá aqui na playlist. Água no leite. A próxima. Vamos falar com mais um ouvinte.
2: Boa tarde. Tudo bem com você?
0: Tudo bem.
2: Uma pergunta. O que fizeram do Beto Palácio?
0: Beto Palácio.
2: Bom demais.
0: Ô, sertanejo.
2: Nunca mais apareceu na rádio ali, fazer os programas do Sertanejo Bom Demais.
0: O Sertanejo Bom Demais é bom,
2: tudo bom,
0: né?
2: Pra você, Tinha.
0: Beijo, dona Emelã.
2: Boa noite.
0: Ó, respondendo a pergunta da senhora, Beto Palácio é um amigo de coração, assim, que trabalhamos juntos na época, na Hora do Rango aqui, que era a Linete, o Matias Aparecido, tinha Quintanilha, que era o nosso âncora, né, que ancorava a nossa equipe, euzinha, que fazia parte da equipe também. E naquela época a gente tinha, assim, a gente não tinha o WhatsApp, né, então a gente tinha o chat, né, no UOL. E o Beto Palácio era o nosso colega de bancada, trabalhava aqui com a gente. E o sertanejo dele, bom demais, sertanejo bom demais. Foi sucesso também aqui com a gente, foi muito tempo, né? É, o Beto Palácio é uma figuraça. Eu sigo o Beto hoje nas redes sociais e vi que ele voltou para Goiás. Está em Goiânia novamente com o programa lá. Agora, eu não sei se ele voltou fisicamente para Goiânia, se continua em Palmas e está trabalhando em Goiânia via internet. Eu não sei dizer para a senhora. Tem uns dois dias que eu não falo com o Beto Palácio. Mas vou mandar mensagem para ele aqui, né? Pra saber por onde anda Beto Palácio, pra dar notícia pra senhora. Tá bom, dona Emivan? Um beijo. Respondi aí. Tá de boa? Bom, mais um ouvinte chegando. Airã, tá bom, Airã?
3: Tá na escuta. Troca pra nós aí. Ah. É, 17 Camargo e Luciano. Rédia do Poçante. Quero oferecer pro meu irmão Orleide, lá em Bom Jesus do Araguaia. Ah. Ele escuta o Tarde Sertaneja todos os dias.
0: Quero oferecer
3: também pro meu irmão Alfredo, lá em Chapada de Natividade. Também tá escutando. Boa tarde. Deus abençoe o nosso final de tarde.
0: Tá certo, então. Bom demais, Airã. Um abraço pra você. E pra todos os motoristas de aplicativo, né, que ouvem a gente agora, né? Ei, vamos dar um recado aqui agora, né? Pro nosso ouvinte que tava aqui soltando flecha pra todo lado. Pilonei, Elisângela, ela tá fazendo a Frigovale, é casadíssima. E ela me mandou aqui uma foto, gente. Que, olha, Nilson é o maridão, né? Tá todo aqui, todo na beca. Tiaguinho e a Rosângela, né? Uma família linda, que Deus abençoe aí ricamente, viu, Elisângela? Parabéns pela família, foto linda. Vou guardar aqui na minha memória de ouvinte, no meu memorial de ouvintes. Você sabia que eu tenho um memorial de ouvintes, gente? Eu tenho, né, acrósticos, eu tenho cartas dos meus ouvintes da época da Rádio Cristal. Que eu plastifiquei, guardei, eu tenho, né? Porque eu sou desse tempo, né, gente? Eu sou do tempo que mandava carta, né? Que a gente tinha uma caixa postal. E cada cartinha que chegava, meu Deus do céu, era maravilhoso. A gente chegava para o programa, a gente tinha duração de 2 horas no programa, mas a gente chegava umas 4 horas antes para separar as cartinhas, para poder digitalizar essas cartinhas e organizar e ver qual carta que ia pro ar. Então tudo era muito feito tão diferente. Hoje a gente tem, né, com a tecnologia, com a informática, né? Bom, os meios de comunicação evoluiu demais. Hoje a gente fala com o ouvinte em tempo real, pelo WhatsApp, assim, rapidão, né? Antes o ouvinte mandava uma carta, às vezes levava até uma semana pra gente conseguir abrir todas as cartas, né? Que chegavam muito, era caixa postal, né? Bom demais. Depois veio os e-mails, né? Aí o MSN, aí agora a gente tá aqui, ó, no WhatsApp, que agiliza demais o atendimento do nosso ouvinte, né? Elisângela, ó, beijão pra você, pra sua família. Vilonei, vamos mudar a flecha pro outro lado, né? Ela é casadíssima e que bom, que Deus te abençoe. Abençoe você e sua família, tá bom? Um cheiro pra você, pra Rosângela, pro Tiaguinho e pra Nilson. Um abraço. É, ô Jamilson, tá chegando também aqui, dizendo, pessoal da rádio, você quer o app da rádio? Vou passar agorinha pra você aí, pra você poder ouvir do seu celularzinho, onde você estiver na escuta aí da nossa programação, tá bom? Vamos então de música, chega de conversa. Água no Leite, Teodoro e Sampaio.

0: bom ter você por aqui com a gente. Meu Deus do céu, o tempo passa rapidinho, né? Ei, dona Emivan, ó, eu já tive retorno já, o Beto já me respondeu aqui. Mandei um áudio aí pra senhora, viu? Ele mandou um abraço, tá bom? Depois, beijo aí que eu já mandei um áudio pra senhora. Ei, Raul Matos, obrigada pelo carinho da sintonia. Rosa chegando também, Rosa. Tá boa, minha linda?
1: Opa, ó. Tina, não reparo fazer essa pergunta. Você é irmã de Poliana, que vocês duas se parecem, minha querida. Não reparo eu procurar.
0: Somos irmãs em Cristo Jesus,
1: mas
0: meu amor.
1: Mas eu que você seja irmão, que você não seja, Deus abençoa a mesma coisa. Ai, você e bom, ela, Deus abençoa a sua vida, Deus abençoa seus caminhos.
0: Amém, a nós,
1: né? Sejam as pessoas maravilhosas, viu?
0: Que bom, a gente fica muito feliz.
1: Uma boa noite com sucesso, que Deus siga do seu lado, viu?
0: Amém, eu recebo, que Deus
1: boa
0: esteja
1: noite,
0: com você
1: tia,
0: também, meu
1: abençoada
0: amor.
1: Por Deus, gatona.
0: Boa noite, minha linda.
1: O Porto Nacional tá quente, minha filha.
0: Ô,
1: pensa,
0: minha filha,
1: é
0: mas
1: só pintura.
0: É, né? Mas tá geral, né? A gente tá chegando já no nosso período, né, de estiagem, né? Tá só começando, né, gente? É, e ainda tem julho, agosto, setembro, depois é que vem a chuvinha do caju e aí lá pra outubro começa a chuva de novo. Mas a gente vai aqui, firme e forte, né? Então, Rosa, ó, Poli e eu somos irmãs em Cristo Jesus, somos da mesma família Unitins FM e a gente ama vocês tudinho do mesmo jeitinho, viu? Nosso coração fica quentinho, quentinho, aquecido com cada carinho, com cada mensagem que a gente recebe aqui diariamente, tá bom, ó? Beijão pra você, pra todos os portuenses na sintonia, na escuta aí da nossa programação, tá bom? Então tá certo. Vamos embora seguindo por aqui, faltando 10 minutinhos, né? Vamos trazendo agora pra vocês, ó, Romance Rosa, Ed Brito e Samuel. Música.

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1: É, gente, que é bom e é bom demais, ó. É, seguimos aqui a nossa programação, faltando 6 minutinhos só para 6 horas. Já virou 5 minutinhos para 6 horas da noite. Nós já estamos aqui agradecendo Dona Emivan, que está na escuta com a gente. Obrigado, Rosa, Jamilson também. É, tem aqui o Sávio, né? Ele mandou aqui uma foto, tá dizendo: ó, estou em Oeiras, no Piauí, pegando a estrada rumo ao Tocantins. Que coisa boa! Boa viagem, meu irmão. Boa viagem. Vem com Deus, viu? Tocantins espera você aqui de braços abertos, tá bom? Um abraço, salve, obrigada. É, tem mais um ouvinte chegando aqui, o Paulo Diniz está dizendo: Tininha, boa tarde, sei que não dá tempo mais, mas deixa aí uma sequência final para nós, os sertanejos de plantão, Pedrão de Porto Nacional, Carlão e todos os mais que estão na audiência. Beijo, Tininha, do Paulo Dias. Valeu, Paulo, obrigada, meu anjo, tudo de bom para você. Obrigada pelo carinho da sintonia da audiência. É sempre muito, muito, muito bom realmente a gente poder falar com os nossos ouvintes. Tanto que quando o PP fala assim: tô de viagem, a Sirlei de liga e fala: pode? Eu falei: onde? Quando? Bom, bora que bora! É bom demais, gente. A gente ama o que a gente faz. E obrigada a cada um de vocês pelo carinho da sintonia. Vamos encerrando por aqui, porque eu tenho um príncipe ali fora me esperando, né, Anthony? É, o Anthony tá vindo da creche, eu amo por demais. Daqui a pouco a gente não vai entrar na quarentena, né? Porque vai já para o processo da cirurgia, que não vai poder ver, tem que cheirar enquanto pode, né, gente? Então, ó, o Anthony tá ali fora esperando a gente. Eu agradeço a cada um de vocês, todos os nossos amados ouvintes aqui de Palmas, cidades vizinhas, chácaras, assentamentos, você que tá aí nos sítios, né, ouvindo a nossa programação. Muito obrigada pelo carinho da sintonia. Obrigada, Deus, porque a gente faz aquilo que a gente ama, que a gente gosta. E a cada um dos nossos milhares de ouvintes neste mundão de meu Deus na sintonia. O nosso carinho, o nosso abraço. Tô dizendo tchau por hoje, tá? Amanhã a gente volta. Tchau, meu povo. Fiquem com Deus.

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2: A Universidade Estadual do Tocantins está com um edital de mobilidade acadêmica aberta para a Faculdade de Direito da Universidade de Buenos Aires, na Argentina. São 20 vagas para o intercâmbio que será realizado de 28 de setembro a 2 de outubro deste ano. E os interessados podem se inscrever até o dia 28 de junho, exclusivamente pelo site www.unitins.br/concursos. O edital traz oportunidades para os estudantes do curso de Direito e os alunos selecionados também vão participar de um curso intensivo sobre inteligência artificial, novas tecnologias e o seu impacto no direito. Todas as informações sobre o processo de seleção podem ser conferidas no portal da Unitins e, em caso de dúvidas, o interessado pode entrar em contato pelo telefone 63 99107-8265.
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3: Rui Rodrigues foi reitor da Unitins de 22 de janeiro de 1999 a 3 de março de 2000. 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
4: O reconhecimento nacional do ofício das quebradeiras de coco babaçu abrange os estados do Tocantins, Maranhão, Piauí e Pará. A medida valoriza a atividade marcada pela transmissão de saberes entre gerações, está ligada à preservação ambiental, à economia popular e à identidade cultural de comunidades tradicionais. É importante destacar que o Tocantins está entre os principais produtores de amêndoa de babaçu no Brasil. Na região do Bico do Papagaio, a extração possui grande relevância econômica para as comunidades locais, especialmente para mulheres que mantêm os saberes vivos. No estado, a atividade tem forte relação com o artesanato. Do coco são extraídas, além do azeite das castanhas, as palhas, cascas e outras matérias-primas. Mara Santos para a Unitins FM.

Maravilha, demais da conta, que felicidade tá contigo em mais essa noitinha que chegou brilhando, né? Ah, sem dúvida nenhuma, exatamente hoje, terça-feira, dia 16, né? Aí do mês de junho, como é que tá você, tudo bem? Ótima noite pra todo mundo, você que segue ouvindo aqui a Unitins FM, em casa, no trabalho, em toda a zona rural, obrigado, viu gente, nos municípios vizinhos, pelo Brasil, lógico, através da internet, e muitos também nos acompanhando pela TV, no canal 13.2. Jota Júnior com você, até as 21 horas, e eu te convido pra você vir comigo, pra gente fazer aquela amizade ficar lindona. Olha, você que nunca participou, participa hoje, vai. Chega aí, 999156234. Vou repetir, 999156234, para você ouvir aquela canção super linda que vamos tocar para você. E hoje lembra, sabe o que é a data de hoje? Hoje lembra quando foi inaugurado o Maracanã. Olha, pois é. Quando foi também lançado o jornal A Gazeta, é? Temperatura em Palmas, 31 graus neste momento. A umidade relativa do ar está um pouco baixa, viu, gente? Está 48%. Olha, então é muito importante que no dia a dia da gente, a gente não esqueça de jeito maneira, tome bastante água, líquido ali, né? Preferência uma aguinha gelada, um suquinho de caju, de laranja, né? E aí vai dar tudo certo, você vai ficar muito bem. Então te convido, dá para você fazer parte da nossa programação até as 21 horas. Deixa eu mandar um abraço, meu querido Adonai Paiva, trabalhando de Uber, né? Durante o dia, né, Adonai? Hoje a gente se encontrou na região central da capital. Boa noite. Gente, vem com o Jota, pode ser? Pra gente fazer aqui do Toca Aí uma programação especial.

0: comigo, Jota Júnior.
1: Olha, a música é Hold On, do Rod Stewart. Pra gente começar aqui, abraçando o Raul Matos, o José Ribamar, Josué Carvalho também, todo mundo aí. Vem com o Jota, vai. 7:08 em Palmas. Boa noite.

0: Beijo de menina. Começando bem a nossa programação de hoje por aqui.
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0: Tá certo, então. E vamos tocar um montão de canções, de músicas lindas, né? Pra você que se liga na nossa programação sempre por aqui, nas boas noites. De segunda a sexta, com exceção às quintas, né? Às quintas-feiras, você tem o Cultura e Movimento, é com Rui Bucara e convidados especiais. E também, logo após, tem Hora do Chorinho com o Ocimar Almeida. E hoje tem um chorinho aí, né? Na 900 Sem Sul, se não me engano. Deixa eu dar uma olhada aqui, só pra me falar aqui, pra me fazer a confirmação, né? Sem dúvida. Meu querido Ocimar, hoje está 900 Sem Sul. Olha aí, no melhor do chorinho, que bacana, mostrando todo o seu talento. Olha, deixa eu mandar um abraço pra Morena, que chegou aqui também. Oi, Morena, obrigado pelo carinho, boa noite, boa e maravilhosa terça-feira. Bom descanso aí, tá? Como é que tá o climinha aí em Itacoa do Sul? Tá gostoso? Tá noitinha fresquinha? Tá bom? Então tá bacana. Maria Nazaré, olha, fica aí a nossa gratidão. E para amanhã, fica a graça de Deus e a esperança de podermos viver mais um dia, se ele assim nos permitir. Que linda mensagem, né? Vamos ouvir o Robin Duprey, a música Still Way. 9:17, ou melhor, 7:17 em Palmas. Estamos no seu coração. Pronto. Mais uma linda. A gente matar saudade pela Unitins FM. 26 anos. Fazendo amizade por onde chega.

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0: Então, 7h25 apenas, a hora tá indo bem devagar, é isso que a gente quer, né? Que o relógio passe bem devagarinho, que esses ponteiros não vá. Que fiquem, né? Vamos juntos nessa bela e gostosa noite de terça-feira. Hoje é o 16º dia do mês, aí de junho, né, gente? É o mês do Arraiá, da Festa Junina. Deixa eu trazer aqui a participação da minha querida amiga, a Morena. Oi, Morena, boa noite.
2: Olá, Jota.
0: Olá, seja bem-vinda.
2: Tudo bem?
0: Tudo bem?
2: Por aqui tá tudo ótimo.
0: Tá friozinho aí hoje, Morena?
2: Bem friozinho.
0: Tá para o sul?
2: Tá aqui na varanda, na rede.
0: Uau, que bacana.
2: Só curtindo Tocaí. E falar em Tocaí, você poderia passar pra mim a música Angel, com John Secada?
0: Sim.
2: Um abraço,
0: na hora.
2: Obrigado.
0: Obrigado, tudo de bom, tá bom? Bom descanso aí, tá? Em paz. Minha querida Ana Rosa Galvão, deixa eu mandar um abraço, Ana, a dona Olindina, né? Dona Olindina, a gente lá na região sul da capital, com a família. Olindina tá todos os dias ouvindo o nosso programa também. Inclusive aqui a Ana Rosa está pedindo a Jean e Giovanni, Mil Corações. Vamos trazer daqui a pouquinho, com maior carinho, pode ter certeza. Porque, na verdade, olha, a programação aqui é sua, né? Sem dúvida. Só precisa você participar aqui com a gente. Vai ser um prazer imenso receber aqui a tua, o teu áudio, né? A tua mensagem de texto, tá bacaninha?

de repente eu digo assim para você: uma vida melhor é construída através de escolhas diárias e autoconhecimento. Valorize apenas coisas, olha, valorize as pequenas coisas, pratique a gratidão, cerque-se de pessoas que te inspiram e lembre-se de que o autodescuidado é essencial, né? Apreciar aí a jornada é tão importante quanto alcançar metas. Vamos cultivar então a vida, pessoas boas do nosso lado, né? Isso era muito importante para cada um, né? Isso você pode aplicar em todos os pilares, pode ter certeza. Vamos ouvir então o John Secada, a música Angel. Já já tem Gian Giovanni, hein? Já já. 7:27 agora. 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
1: O motor dos carros elétricos não precisa de revisão periódica como um a combustão. Por isso, as manutenções programadas são focadas em suspensão, pneus, freios, fluidos e filtros. Alguns desses componentes são específicos para esses veículos, como os pneus. Mas e os amortecedores? Um carro elétrico costuma ser mais pesado que um equivalente a combustão devido ao pacote de baterias. A diferença no peso e na distribuição exigem mudanças nos sistemas de freio e suspensão. Em um carro a combustão de tração dianteira, a maior parte do peso fica sobre o eixo dianteiro. Em um elétrico, a parte mais pesada é o conjunto de baterias no assoalho. O amortecedor de carros elétricos é similar a um modelo a combustão. As diferenças maiores são na carga e acerto, para lidar com as diferenças de peso. Na hora de trocar o amortecedor em seu carro elétrico, o preço não difere muito. Alguns modelos elétricos venderam em menor quantidade. Então, o preço pode ser maior por causa da disponibilidade.
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7: A Câmara de Palmas promove nesta quarta-feira, dia 17, uma ação de incentivo à doação de sangue em parceria com o Hemocentro do Tocantins. A unidade móvel de coleta estará instalada na sede do Legislativo Municipal de 8 da manhã às 11:30 para receber doadores voluntários. A iniciativa faz parte da campanha Junho Vermelho e busca reforçar os estoques de sangue e conscientizar a população sobre a importância desse gesto solidário. Para doar, é necessário estar em boas condições de saúde, pesar mais de 50 quilos e apresentar um documento oficial com foto. Tina Santos para Unitins FM.
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8: Muito bem, aqui você fica bem informado, sem dúvida nenhuma, né? Com os nossos repórteres, o nosso timaço da informação. Vamos juntos, de volta aqui ao vivo, em áudio.

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1: Bom demais, hein, ter você aqui nessa bela e maravilhosa noite. Ainda início de semana, né? Hoje, terça-feira, dia 16. E aí, tudo bacana? Deixa eu mandar um abraço grandão aqui à Deusa, né? Que chegou por aqui. Toca aí, né, Deusa? Olha, fica à vontade pra você pedir uma música, tá bom? Ela falou, Jota, eu viajo nessas músicas. Olha, a gente tenta levar aqui, mas na verdade, Deusa, os ouvintes que vão ajudando o Jota a fazer o programa, sabia? E aí volta e a gente traz uma, né? Traz outra, e aí vamos embora, né? Com muito carinho sempre aqui no Toca Aí. Agora tem o meu querido Paulo, que chegou também. Alô, Paulinho, boa noite.
2: Olá, olá, boa noite, Jota Júnior, meu brother.
1: Seja bem-vindo, viu, Paulo?
2: Eu sou ouvinte e locutora da Unitinga FM, por cá, Paulo Rodrigues, ouvindo maravilhoso programa.
1: Obrigado, viu, Paulo? Ô, toca aí.
2: Toca aí pra nós, meu brother.
1: Vamos saborear nessa noite.
2: Rap and Teacher.
1: Olha aí, Information no seu site.
2: Todo mundo gosta.
1: Informação.
2: Gosto de nós. Toca aí. Abraço pra você.
1: Bacana. Informação social.
2: Por cá.
1: Tá bacana, hein? Vamos trazer daqui a pouquinho, então. Deixa eu trazer mais uma participação. Olha aqui, o Fabinho. Fabinho apareceu, Fabinho. Que bom que você veio dar moral pro Jota. Fabinho do Espetinho, olha que bonito, meu Deus do céu. Cadê a cáfita de carneiro, hein, ô Fabinho? A cáfita de carneiro, ô Espetinho, delicioso, nossa senhora, uma maravilha, sem dúvida. Daniel, fala com o Jota, Daniel, também, boa noite.
3: Fala, meu amigo, aqui é o Daniel Silva, Lobinho Solitário.
1: Lobinho Solitário, tá onde, Lobinho?
3: Eu queria pedir, você troca uma pra nós.
1: Peça.
3: Todos os ouvintes da Unitim.
1: Fica à vontade, viu, Lobinho Solitário.
3: A música é Minha História, com José Augusto.
1: José Augusto, saudade.
3: Do Sul, Carlão em Cima da Serra.
1: Aham.
3: Ofereci pra Edna na Fazenda Marcelina. É, Nilson Moreira, o Carlão Bonitão, pra todos que estão na escuta, Portacilo.
1: Valeu, valeu, Lobinho Solitário, Daniel Silva, ó, vou trazer três canções diretas, tá bom? Diretona. Vou trazer o Jean Giovanni, Mil Corações, ainda tem o Reputation, com Information Society, e a gente fecha aí com José Augusto. Pedido do meu querido Paulinho.

0: Olha aí, acabou chegando aqui o grupo Menos é Mais, saudade na terra.
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0: Toca aí. Muito bom, mas agora vamos trazer então Information Society, Sociedade da Informação. Já já, viu, queridos, que pediram aí, ó, porque entrou outra música aqui, de repente. Vamos trazer já já, segura aí, segura aí. Com muito carinho, muita gente chegando aqui participando do nosso programa hoje. Olha que legal, hoje a noite tá linda, tá maravilhosa. Já já tem a Deusa, tem o Vitor Uchoa, tem o Wilson Miller, né? A Ana Rosa Galvão mandou também um áudio pra gente, o meu querido Paulinho Dias. Alô, Paulo. Segura aí. Deixa eu trazer um áudio aqui rapidinho, então. Trazer a Deusa pra falar. Mas não é a Deusa de Itamaracá, não. É, Deusa? Boa noite.
4: Boa noite. Toca aí pra mim. Phil Collins, qualquer uma.
0: Oh, e Phil Collins. Gente, hoje...
4: Obrigada,
0: hoje,
4: boa noite.
0: A galera hoje tá na ponta da língua aí, hein? As músicas legais, que bacana. Mas vamos ouvir então Information Society Repetition na nossa programação. Depois tem José Augusto, Minha História. A gente segue. Tá bom? 14 para as 8 agora. Estamos em Palmas, coração do Brasil. Esse é o nosso Tocantins, onde a Unitim chega muito bem. Mais

0: Essa é simplesmente linda. A voz inconfundível de José Augusto. A minha história. Ainda Information Society. A nossa programação por aqui. E abraçando você em qualquer lugar da capital, onde quer que você esteja, mas você esteja com o teu radinho na sintonia fina. Bonitins. Essa é a rádio da gente sempre com você. Em todos os momentos.
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0: Olha, 5, voltando apenas para as 8, vamos até as 21 horas. Logo depois tem a Voz do Brasil. E a programação da Unitim segue, né? Pela noite. 5 da madruga tem Léo Vieira chegando no Alvorecer. Às 8 horas tem Poliana Siqueira no Show da Manhã. Meio-dia você encontra de cara. Carla Morena, Maiara Abreu, Deusima Bispo no Hora da Notícia. Às 13 horas tem o Esporte Mais, lógico, com o melhor do esporte da nossa capital, do Tocantins, Brasil e mundo. Às 14 horas tem o Shirley Cavalcante chegando no Trânsito Livre. Às 4 da tarde, PP do Rádio chega esquentando o coração sertanejo e Jota volta de novo às 7 da noite com o Toca Aí. Deixa eu trazer aqui o Paulinho para falar comigo, Paulo Dias. Alô, Paulo, boa noite.
2: Boa noite, meu amigo, né?
0: Seja bem-vindo. E o aniversário, como é que foi?
2: Rapaz, esse áudio tá correndo na moda mil corações.
0: Tá toda hora, tá mil por hora no Tocantins agora.
2: Mas hoje eu quero pedir um trem, você sabe que nós é sertanejo 100%, mas tem uma moda que eu gosto demais, de um caboclo.
0: Fala aí,
2: que marcou a época dos anos 70, 80. A música chama-se assim, ó. Chama-se assim. In My Defense.
0: Legal.
2: Fred Mercury.
0: É o Banda
2: Toca Queen. Aí.
0: Eu vou trazer uma boa. Essa eu não consigo encontrar. Eu vou trazer Queen, uma linda. Vou trazer uma Friends You Will Be Friends. Você vai gostar dessa, super linda. E uma canção super bacaninha. Deixa eu trazer a Rosa pra falar comigo. Quem mais? Vou trazer o Paulinho aqui. O Paulo Show, gente. O Vitor, quer dizer, o Vitor Showa. Oi, Vitor, boa noite.
3: Boa noite, meu amigo Jota Júnior.
0: Seja bem-vindo,
3: aqui,
0: Vitor.
3: Aqui, ligado no Toca Aí, rapaz. Que bom encontrar você aqui.
0: Se for possível,
3: toca essa pedrada pra nós aí.
0: Diga.
3: Loves in the Air.
0: Olha aí,
3: que é assim que fala.
0: O Joe Paul Young.
3: Se você não encontrar essa, você manda outra canção aí pra nós.
0: Nós encontramos ela aqui.
3: Toca aí pra nós. Forte abraço, meu irmão.
0: Obrigado. Ô, Rosa, segura aí, Ana Rosa Galvão, já vou trazer teu áudio, tá bom? Meu querido Azineres apareceu, graças a Deus, né? Obrigado, viu, Azir, pelo carinho, pela escuta. O Azir falou, Jota, às vezes eu não participo, mas eu estou ouvindo. Que top, viu, Azir? Você é nosso, Azir, tá no nosso coraçãozinho sem pagar aluguel. Olha, pediram o Phil Collins, vamos tocar a música que a gente relembra que o ano de 1989, a música Do You Remember? Linda essa canção. 7:58 em Palmas agora. Tudo de bom.

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2: Um projeto de extensão que buscou garantir o descarte correto de óleo vegetal usado foi realizado por estudantes do curso de Ciências Contábeis da Universidade Estadual do Tocantins, em Indianópolis. O projeto envolveu os moradores da comunidade, além de restaurantes, lanchonetes, pequenos empreendedores e estudantes, levando informações sobre os danos causados pelo descarte inadequado. Dados divulgados pelos órgãos ambientais apontam que apenas um litro de óleo descartado incorretamente pode contaminar 25 mil litros de água, comprometendo rios, lençóis freáticos e sistemas de saneamento. Por isso, o projeto realizado pelos alunos da Unitins reforçou a importância da economia circular como uma alternativa para reduzir os impactos ambientais e transformar esse resto de óleo em produtos que podem ser comercializados. São pequenas atitudes que podem gerar grandes transformações. E ao incentivar o descarte consciente, os estudantes da Unitins comprovaram que a educação é uma das principais ferramentas para promover mudanças de comportamento e construir um futuro mais sustentável para a cidade de Indianópolis e para toda a região sudeste do Tocantins.
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1: Aqui é a Unitim, segmentada, com muito carinho. Sem dúvida nenhuma, porque aqui temos os melhores ouvintes do mundo. E a felicidade aqui é tamanha, sabia? Porque temos você, sem dúvida. Deixa eu mandar um abraço grandão aqui que chegou. Raul. Raul mandou uma mensagem, apagou. Que foi, Raul? Que foi, Raul Matos? Augusto, boa noite, Augusto. Boa noite, parceiro J. Júnior. Programação tá legal. Obrigado, viu, meu irmão, pelo carinho sempre aí. A você, Augusto, né? Os colegas, amigos, família, cada um participando, mesmo você não participando, mas o J fica muito feliz da vida. Ó, eu vou trazer aqui o Queen, né? Pro Paulo Dias que pediu a música Friends, You'll Be Friends. Aí depois tem o Fábio Júnior e a Bon Tile. E vou trazer o John Paul Young, a música Love Is in the Air. Tudo na mesma sequência, diretonas. 8:08 em Palmas. Essa é a Unitins, fazendo um giro 360 graus pela capital, pelo Tocantins.

0: agora a canção super linda do John Poyan, Lovers in the Air. Ainda passou por aqui o Fábio Júnior e a Bonnie Tyler, Sem Limites para Sonhar. Começamos a sequência com a banda Queen, a música Friends Will Be Friends. Mais uma sequência legal rolando sempre por aqui na Tune Teens FM, na boa noite de terça-feira.
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0: Seguindo, olha, pra você ficar ligado no tempo, 8:20. Boa noite pra você que tá fazendo aquela caminhada aí, aí no seu setor, na sua região, ouvindo a gente, obrigado, tá bom? Obrigado por nos levar aí, você no carro também, no Uber, né? No táxi, rapaziada dos aplicativos, você do caminhão da coleta urbana, que sempre nos ouve nas noites, obrigado, viu, gente? Você que é, que trabalha na noite aí, os vigilantes, nossos queridos vigilantes, né? Os guardas noturnos também, essa galera da noite nos bares da capital, você da zona rural também, né? Trabalha na noite aí na zona rural, na sua chácara fazenda, muita gente vira à noite aí, né? Cuidando da lavoura, das plantações. Então tá bom, você que vem nos acompanhando aí sempre pela TV no canal 13.2 Unitins, pela internet também, muita gente ouvindo a gente pela internet, todos têm uma bela noite gostosa. Deixa eu mandar um abraço aqui com muito carinho pro meu querido Vilonei Soares em Taguatinga, né? Que nos ouve pela internet, né, Vilonei? Um abraço. E o Vilonei sempre traz aquele carinho grandão aí a todos os comunicadores aqui da Unitins. Vamos ouvir então Mato Grosso e Matias.
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Raça Negra. A voz legal do Luiz Carlos aí. Jeito felino aqui no Toca. Mato Grosso e Matias, eu te perdi. Eu me perdi, nome da música. Essa beira noite é sua, tá bom? Te desejo só coisas bacanas. Tudo de bom. Olha, fazendo histórias, levando a boa canção pra você, trazendo informação também. Os locutores que te adoram, pode ter certeza absoluta, porque aqui a gente tem os melhores ouvintes, pode ter certeza, né? Cada um melhor que o outro, né? São todos sensacionais. Deixa eu mandar um abraço, meu querido Dilma Rodrigues, dona Felizarda Fortino, na 504 Norte, Jaque, né? Também. Aí a Charlene, toda a família. Boa noite, meu querido Josimar aí na Palmas Brasil Norte, sempre acompanhando a gente pela TV no 13.2, no Xambari do Sanches. Olha que legal, né? Toda a região norte da capital. Alô, Juninho, um abraço, boa noite, Juninho, se estiver nos ouvindo. Tá bom? Pessoal de todas as armas aí, Raimundinho, alô Pedro, aí do supermercado Pedro também, com a família toda, né? 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Vamos ouvir os Folhas, a música She Made Me Cry. O ano era 1973.

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6: O governo do estado realizou nesta segunda-feira uma ação de conscientização sobre o combate à violência contra a pessoa idosa dentro da campanha Junho Violeta. O evento reuniu especialistas, representantes da rede de proteção e a comunidade para discutir formas de prevenção, identificação de maus tratos e canais de denúncia. A iniciativa reforça a importância do respeito, da valorização e da garantia dos direitos da população idosa. Durante a programação foram abordadas situações como violência física, psicológica, negligência, abandono e exploração financeira. A campanha também busca fortalecer a rede de proteção e incentivar a sociedade a denunciar qualquer violação de direitos. Casos de violência contra pessoas idosas podem ser denunciados de forma anônima pelo Disque 100 de Palmas, Vilma Araújo.
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1: Legal então, hein? Tem sim, tem muitos sentidos, é muito sentido, sem dúvida. Sabe por quê? Porque estamos juntos nessa bela noite, noite gostosa, né? Aí de terça-feira, exatamente o 16º dia do mês de junho. Eu quero te desejar aí que essa noite sua seja bem legal, bem bela, bem tranquila, que você possa dormir em paz, tá? E que amanhã a gente possa voltar a se falar, né? Sem dúvida nenhuma. Olha, não deixe que seus medos sejam maiores que seus sonhos. Acredite. Player, Baby Come Back. Vamos voltar, é 1977, Matar Saudade. Essa é a Tune Teens FM e o Toca Aí com Jota Júnior nessa bela noite. Sejam todos bem-vindos. Vamos até às 21 horas. Tune Teens, sempre com você.

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0: Gabrielzinho.
1: Olha a voz legal do Thiaguinho aí. Na Bela Noite aqui, Caixa Postal.
2: Não sei.
1: Ainda Player, Baby Come Back.
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1: Toca aí. Vamos juntos, com muito carinho. Ó, felicidade pra você, tá? Que sua noite seja bem legal. Pra que você tenha aí um resto de semana, né? Que semana tá começando, hoje é terça, mas amanhã a gente já considera a metadinha da semana, quarta-feira, né? Obrigado a você que nos ouve em casa, agora tá nos ouvindo neste momento em casa. Muita gente chegou aí, ligou o radinho de repente, né? Muitos ouvindo a gente pelo carro. Obrigado pelo caminhão, aí no seu caminhão. Muitos também na zona rural que vai se ligando na nossa programação. Você na cidade vizinha, deixa eu mandar um abraço aqui, pessoal de Porto Nacional. Alô, Brejinho, né? Todo mundo de Brejinho de Nazaré, boa noite. Em Poeiras, tem uma rapaziada que se liga na nossa programação sempre em Poeiras. Boa noite para todo mundo. Pessoal de Taquara do Sul, vamos subir a serra, né? Alô, Buritirana, Santa Teresa, Lagoa do Tocantins, o pessoal aí da Criativa, né? Da Rádio Criativa FM, um abraço do Jota, pessoal da região de Ponte Alta, Lagoa do Tocantins, antes aí, né? Antes ainda de chegar em Ponte Alta, um abraço, meu querido Rosa Pipoca, né? Pessoal que sempre acompanha o nosso programa, você de Aparecida do Rio Negro, galera do Morro da Aranha aqui, região de Novo Acordo, né? Tocantinha, Iracema, Miranorte, Barrolândia, alô Barrolândia, região toda aí, Paraíso também, Pugmil, Pium, Cristalândia, Nova Rosalândia, Oliveira de Fátima, Fátima, aquele abraço, que todos tenham uma bela noite aí de terça-feira. Vamos mandar um alô também pra Cristalândia, né? Sempre acompanha o nosso programa quando pode, quando dá, meu querido Jota Mendes, a vereadora Marisa Mendes também, Robertinho, toda a família aí, aquele abraço do Jota. Zé Ramalho, Vila do Sossego, 15 para as 9 agora, em Palmas, estamos, lógico, no coração do Brasil, para você com muito carinho, nessa bela noite de terça-feira. Vamos juntos.
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0: Essa canção linda na voz de Raimundo Fagner. Borbulha de amor ainda, James Taylor, a música Handman. E começamos a sequência com Zé Ramalho. Vila do Sossego.
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0: Bacaninha, em 4 minutos, faltando para as 21 horas. Deixa eu deixar um abraço especial aqui já no finalzinho do programa, ele que chegou. Meu querido João Ivonaldo, né? Alô, João, mandou até uma fotografia do seu radinho aí, né? Na sintonia, lógico, da Unitins. Obrigado, viu, João, tudo de bom, felicidade, bom descanso pra você, pra família toda. Tá bom, meu querido? E aqui eu quero agradecer, lógico, o nosso Papai do Céu por nos permitir, né? Em mais esse programa, obrigado. E amanhã, se o Papai do Céu permitir novamente, estaremos aqui às 7 da noite com mais uma edição, lógico, do Toca Aí, contando sempre com o teu carinho, com a tua audiência, porque sem você não dá, né? Com a sua participação, você participando, mandando áudio, mandando aí o seu texto, né? Do jeito que você quiser, o Jota te recebe com o maior carinho aqui na Unitins FM. E gratidão por você nos receber, nos ouvir aí na tua casa, nos levar no teu veículo, né? Na zona rural, né? Em toda a capital, pelo Tocantins, pelo Brasil. Lógico, você que nos acompanha pelas redes sociais. Obrigado, viu, gente? Que Deus abençoe a cada um. Que essa noite seja maravilhosa para todos nós. Olha, sentir gratidão é revelar a bondade que vive no nosso coração. É espalhar o melhor de nós e ter a sabedoria para entender que na vida há sempre um motivo para sorrir. Chorar por ajuda. Cry for help. Rick Astley. Beijos e abraço do Jota. Boa noite, obrigado, viu, gente? Que Deus abençoe. Até amanhã. Já já, vem aí a voz do Brasil.

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2: Olá, boa noite.
3: Boa noite para você que nos acompanha em todo o país.
2: Terça-feira, 16 de junho de 2026.
3: Vamos ao destaque do dia. Presidente Lula se reúne com países mais desenvolvidos do Ocidente.
2: Em reunião do G7 na França, o presidente defendeu que dívidas de países pobres sejam convertidas em serviços ambientais.
3: Destacou ações brasileiras para conter o aquecimento global e a redução da pobreza. Luana Castro.
4: Lula também falou de segurança. Defendeu que o combate ao narcotráfico seja feito junto ao combate de ilícitos, como lavagem de dinheiro e tráfico de armas.
2: E ainda, na nossa última reportagem sobre o Move Brasil, vamos falar das condições facilitadas para motoristas de táxi e aplicativos trocarem os carros.
3: Os profissionais poderão comprar carros de até 150 mil reais, pagando a metade dos juros de mercado. Luciana Colares de Holanda.
5: A partir de 19 de junho, os motoristas habilitados poderão escolher veículos e procurar uma instituição financeira credenciada para solicitar o financiamento.
2: E a gente vai falar também de educação.
3: Termina amanhã.